0: Jesus propõe ao jogador fazer 30 minutos. É aqui que Ronaldo acusa JJ de faltar à palavra, assume a falha de não ter cumprimentado os adeptos e pede desculpa. Passadas 48 horas, há uma conversa com Jesus e Simão Coutinho. O que ficou combinado na versão do jogador era abrir a conferência a dizer que Ronaldo nunca pediu minutos de jogo e que foi o selecionador a propor jogar. Acabou essa conversa com Jesus a pedir um abraço a Ronaldo. Até foi redigido um documento validado por todas as partes que seria proferido por JJ. Ronaldo acusa o treinador de ter na conferência de imprensa uma postura totalmente diferente ao que tinham conversado. Cristiano pede desculpa aos companheiros por ter abandonado o estágio. Aos portugueses também, mas sentiu que, a partir daquele momento, a permanência só iria prejudicar o grupo. Ronaldo termina a dizer que este ato deve ser punido, sem atenuantes, e que só depois desse castigo cumprido, pensa voltar à seleção. Não para despedidas, mas para continuar a competir.
1: Ronaldo quer ser castigado e depois regressar à seleção das esquinas. O presidente da Federação Portuguesa de Futebol, Pedro Proença, e o selecionador Jorge Jesus estiveram reunidos esta noite na Cidade do Futebol, em Oeiras, mas sem declarações no final e sem previsão de declarações, apurou a Antena 1 para já. Já Leo Messi despede-se em definitivo da seleção argentina, está neste momento em campo num particular, Argentina-Benin, que leva neste momento 33 minutos. Minutos do jogo. Esta é a última vez a jogar pela Albi Celeste. Num vídeo divulgado durante a tarde, a despedida de Messi foi assim.
2: Chegou o momento.
3: O momento chegou.
2: Me vou em paz.
3: Saio em paz.
2: Deixei
3: tudo. Dei tudo.
2: Esta camiseta foi o meu sonho.
3: Esta camisola foi o meu sonho.
2: Meu orgulho.
3: O meu orgulho e a minha vida.
2: E a minha vida.
4: Os dois materiais que formam meu canto.
2: Obrigado por querer-me tanto.
3: Obrigado por gostarem tanto de mim.
2: Não vou estranhar.
3: Vou ter saudades.
1: A despedida de Leo Messi num vídeo publicado nas redes sociais a dizer adeus à seleção da Argentina. A despedida está a acontecer agora em campo com 34 minutos de jogo. Argentina-Benin, um jogo amigável que marca a despedida do internacional argentino. O PS avisa que se houver surpresas no orçamento do Estado, o sentido de voto já anunciado, abstenção, ainda pode mudar, diz o porta-voz do PS, André Moscaldas, no fim do encontro do Secretariado Nacional do Partido.
5: Se no orçamento estiverem medidas surpresa que aviltem as posições políticas do Partido Socialista, a todo o tempo, até ao momento da votação, o Partido Socialista estará na possibilidade de rever a sua posição. Não há nenhum indício nesse sentido e, portanto, o Partido Socialista entende poder honrar aquele que foi o compromisso público que já assumiu.
1: O Orçamento do Estado é entregue pelo Governo na Assembleia da República esta sexta-feira, tem viabilização garantida se cumprir a abstenção do PS, mas o PS tem sido crítico de que a AD está já a negociar a Lei das Rendas com o Chega e quer saber se há mais acordos, entre os partidos que os socialistas desconheçam.
5: Teria procurado antecipadamente consensualizar com o Partido Socialista e o Governo agora dá um passo adicional, celebrou um acordo escrito com o Chega e ignoramos o seu conteúdo. É só para esta lei? Abrange mais do que esta lei?
1: O Primeiro-Ministro já disse que o assunto da Lei das Rendas é à margem do orçamento do Estado. O antigo Primeiro-Ministro da Guiné-Bissau, Domingos Simões Pereira, não sabe porque é que está em Portugal e garante que não está doente. O líder do PAIGC esteve preso desde o golpe de Estado no ano passado, na Guiné-Bissau. Ficou surpreendido por ter visto a pena de prisão suspensa para vir receber um tratamento médico em Portugal. O político foi ouvido esta tarde na Comissão de Negócios Estrangeiros, no Parlamento Português. Domingos Simões Pereira quer saber as condições da vinda para Lisboa. Ainda ninguém lhe explicou.
6: Fui acolhido no aeroporto pela senhora secretária de Estado dos Negócios Estrangeiros, que me deu as boas-vindas, e foi por essa via que eu interpretei que isso significaria que o governo português, entidades portuguesas, teriam intercedido a favor da minha libertação. Eu manifestei à senhora secretária de Estado a minha vontade de me encontrar com as autoridades, primeiro para manifestar o meu agradecimento, mas também para compreender se porventura existir alguma restrição à minha liberdade que a possa conhecer. E é o que eu mais lamento. Lamento o facto de, desde essa altura, não ter tido a possibilidade de me encontrar com alguma entidade oficial em representação do governo de Portugal para compreender as condições que levaram à minha saída de Bissau e à minha vinda a Lisboa.
1: Domingos Simões Pereira, o presidente, o líder, aliás, do PAIGC, partido guineense, veio para Portugal, estava preso na Guiné-Bissau, mas não sabe as condições da estadia em Lisboa. Desde segunda-feira que decorre num dos átrios do Parlamento Europeu, em Estrasburgo, uma exposição de homenagem às vítimas do ataque terrorista do 7 de outubro em Israel. Foi há 3 anos. A exposição reúne fotografias desde o dia até à recuperação de quem ficou gravemente ferido e objetos de arte, rosas, a partir de rockets. Andréa Neves.
7: O Parlamento vai recordar as vítimas do ataque terrorista de 7 de outubro em Israel. A Presidente vai discursar no hemiciclo e cá fora pode visitar-se uma exposição que inclui fotografia e arte, como refere Patrícia Teitelbaum, do Movimento Internacional para a Paz e Coexistência.
8: Este evento trata da memória, da dignidade, do que aconteceu contra um Estado democrático, contra os valores democráticos. Por isso faz todo o sentido estarmos aqui no Parlamento Europeu.
7: Na segunda-feira, dia de abertura da exposição, houve um incidente no local onde decorre esta exposição de homenagem às vítimas. Uma eurodeputada da extrema-esquerda, que já está sob a alçada de um processo interno do Parlamento Europeu, entrou no espaço e deixou pelo chão as bandeiras de Israel e da União Europeia. Patrícia diz que estava no local, mas prefere não falar muito sobre esse momento.
8: Muitos eurodeputados viram-nos e sim demonstram apoio e solidariedade em relação ao que aconteceu ontem.
7: Mas a Presidente do Parlamento Europeu foi muito clara no hemiciclo.
9: Rejeitamos nos termos mais veementes qualquer ação de qualquer pessoa que faça com que alguém se sinta menos protegido aqui. Não podemos permitir tentativas de intimidação em vez de debate. No momento de crescente antissemitismo global, temos o dever para com a comunidade judaica da Europa de garantir que ao olharem para nós veem que esta também é a casa deles.
7: Patrícia Teitelbaum diz que esta homenagem é importante por ser feita na Casa da Democracia Europeia.
8: Muitas coisas são importantes, mas antes de mais acho que é fundamental educar os nossos jovens e também os jovens do Médio Oriente, porque as crianças em Gaza merecem um futuro melhor, mas também as crianças de Israel. Não queremos mais guerra.
7: 7 de outubro, passam 3 anos sobre o ataque terrorista do Hamas.
1: 7 de outubro, no Parlamento Europeu, também é um dia repleto de celebrações. 3 anos passaram desde o massacre do Hamas em Israel.
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1: Boa noite e bem-vindos.

mais uma vez, sejam bem-vindos. São os momentos iniciais desta edição do Agente Provocador na Antena 1. Começa agora uma nova viagem ao encontro de novidades que marcam a agenda de acontecimentos do som alternativo. Novos pontos de partida para o conhecimento da outra história da cultura pop, que pode até não despertar a atenção imediata, mas que certamente ficará ligada a um ano que nos reserva ainda muitas surpresas no departamento da música alternativa e de novas tendências. Esta semana, marcada por uma série de bons aperitivos, de outros avanços para discos e nomes que prometem chegar já nas próximas semanas. E alguns deles continuam a chegar a este Agente Provocador. Um dos destaques maiores destes dias e neste lugar é o novo álbum de estúdio dos Throwing Muses, chama-se Moonlight Concessions e é o disco da semana. Primeiras notas hoje por conta de Zach Condon e do seu projeto Beirut. E este é o coletivo Caroline. Os ingleses post-punk trazem hoje um primeiro cartão de visita e um segundo álbum de originais.

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1: São as primeiras no Agente Provocador, o regresso de Bon Iver, ou seja, Justin Vernon de volta aos discos, com a edição marcada para 11 de Abril do seu novo Sable Fable. Entretanto, ficámos a conhecer dois novos temas, Walk Home, que ouvimos hoje, e If Only I Could. Há outra atmosfera na música do cantor e compositor que dá forma a um conjunto de 9 temas inéditos que nos oferece a outra face de Bon Iver, ou seja, o lado mais sombrio dá lugar à luminosidade de pop e uma alegria que nunca antes escutámos na sua obra. Mais atrás, a passagem do octeto britânico Caroline, ouvimos Total Euphoria, anunciar a chegada de um sempre desafiante segundo disco de estúdio. O coletivo post-punk interrompe um silêncio de 3 anos que antecipa um disco novo e a todos os ingleses, sobretudo a esses, convoca para uma pequena digressão britânica. Abrimos esta emissão com Beirut, o projeto do americano Zac Condon, da ser um novo single. Tuanaki Atoll é outra das canções disponíveis no alinhamento do próximo longa duração, A Study of Losses, um disco novo que foi uma espécie de encomenda, uma ideia para uma banda sonora de um espetáculo inspirado na obra da autora alemã Judith Schalensky, que escreveu Verzeichnis Heiniger Verlust. E a seguir, no Agente Provocador, finalmente, o disco de estreia dos históricos The Loft.

agente provocador, o som de Peter Astor e este, o irresistível Street of Lights, uma das canções que encontrávamos no álbum Zoo de 1991, outro dos seus discos editados pela Creation, a mesma editora onde Astor esteve como cantor e multi-instrumentista em grupos como os The Loft e os The Weather Prophets. Já numa carreira a solo, Peter Astor editou ao longo dos anos 90 ainda dois álbuns para a mesma editora e depois com novo selo. Seguiram-se projetos com menos visibilidade, mas ainda assim mais retirado do mercado discográfico, Peter Astor preparou o que ouvimos agora em 2025. Essa novidade, essa surpresa com o retorno dos Loft, que agora voltam a juntar-se e nos dão a escutar um primeiro álbum completo, a que chamaram de Everything Changes, Everything Stays the Same. Dali ouvimos hoje o tema This Machine, a intemporalidade e o encanto da música que sobreviveu a um intervalo de 45 anos entre a formação da banda e este disco, que afinal é o primeiro álbum dos Loft escrito, gravado e finalmente editado. E a seguir, o outro dos nomes que tem aqui destaque central são os Throwing Muses, e este é o disco da semana.

Patrick Wolf está de volta em 2025. Aquele que se tornou, nos anos zero, um dos nomes mais criativos e interessantes de uma nova geração de músicos que estendeu à música pop outras formas e linguagens, muito para além dos horizontes já então demasiado explorados ou ensaiados. A música e a personalidade de Patrick Wolf revelou potencialidades, garantiu o risco e a audácia de um novo camaleão da cultura indie pop. Depois de um difícil caminho no deserto, Patrick Wolf está então de volta. Em breve aqui teremos um disco novo, chama-se Crying in the Neck, e revela já esta semana um novo single. Ouvimos atrás Limbo, um dueto de Patrick com Zola Jesus. Mais atrás, South Coast é outro dos temas que encontram no novo álbum de originais dos Throwing Muses, mais um disco, e este é um destaque especial ao longo desta semana. Outra das novidades desta emissão, a francesa Zaz, e uma nova canção e aperitivo para aquilo que nos espera já no seu próximo álbum, no outono deste 2025.

São já as últimas notas desta edição do Agente Provocador. Les gens qui dansent, j'adore, Saint Sauvage, um dos novos nomes da pop mais eletrónica francesa. E ainda em França, ouvimos a nova de Zaz, assinala o regresso da música com passaporte francesa. Há para já duas novas canções, Pardon e Saint Essuve. Duas canções então disponíveis já nas plataformas e que antecipam um sexto álbum planeado para o outono de 2025. À saída hoje, últimas estações desta emissão ainda com o regresso do sueco J.J. Johansson em How Long Do You Think We're Gonna Last? Depois, também da Suécia de exportação pop, a dupla Sally Shapiro em The Other Days. O Agente Provocador hoje com o som de Guilherme Marques. Eu sou o Herberto Quaresma. Boa noite e até amanhã.

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0: 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Duas horas no continente e na Madeira. Uma hora nos Açores. Edição do jornalista Pedro Guilherme.
1: Cristiano Ronaldo pede desculpa por ter abandonado a seleção portuguesa, mas critica duramente Jorge Jesus, que acusa de ter uma postura de quero, posso e mando. Num longo comunicado, Cristiano Ronaldo conta a própria versão sobre o que aconteceu no estágio da Seleção Nacional de Futebol. Acusa o selecionador de faltar à palavra, mas deixa a porta aberta para um regresso. O ex-capitão das Quinas confirma neste texto que foram aprovados 8 pontos para Jorge Jesus abordar na conferência de imprensa, depois de Ronaldo não ter sido chamado a entrar em campo. A maioria do que tinha sido combinado, diz o jogador, foi ignorada. Foi a gota d'água para o internacional português, Walter Madureira.
2: Ficou definida a participação no primeiro e último jogo, na fase inicial da Liga das Nações. Terá nesse encontro o selecionador sugerido que Ronaldo nem viajasse com a equipa à Noruega e Dinamarca. Ronaldo recusou enquanto capitão. Na véspera do início do estágio, nova reunião a pedido de Jesus, desta feita na casa de Cristiano. Aí mantiveram o inicialmente combinado. Já na Noruega, Jorge Jesus propõe ao jogador fazer 30 minutos. É aqui que Ronaldo acusa JJ de faltar à palavra. Assume a falha de não ter cumprimentado os adeptos e pede desculpa. Passadas 48 horas, há uma conversa com Jesus e Simão Coutinho. O que ficou combinado na versão do jogador era abrir a conferência a dizer que Ronaldo nunca pediu minutos de jogo e que foi o selecionador a propor jogar. Acabou essa conversa com Jesus a pedir um abraço a Ronaldo. Até foi redigido um documento validado por todas as partes que seria proferido por JJ. Ronaldo acusa o treinador de ter na conferência de imprensa uma postura totalmente diferente ao que tinham conversado. Cristiano pede desculpa aos companheiros por ter abandonado o estágio. Aos portugueses também, mas sentiu que, a partir daquele momento, a permanência só iria prejudicar o grupo. Ronaldo termina a dizer que este ato deve ser punido sem atenuantes e que só depois desse castigo cumprido pensa voltar à seleção, não para despedidas, mas para continuar a competir.
1: O que fica do comunicado lançado ao final do dia por Cristiano Ronaldo. O presidente da Federação Portuguesa de Futebol, Pedro Proença, e o selecionador Jorge Jesus estiveram reunidos esta noite na cidade do futebol, em Oeiras. Não houve declarações à comunicação social. Já Lionel Messi diz adeus à seleção argentina. O futebolista está neste momento a jogar pela última vez de azul e branco no particular Argentina-Benin. A seleção albiceleste está a ganhar 2-0. Messi assistiu os dois golos apontados por Otamendi e Nicolás Paz. O PS volta a criticar o acordo entre a AD e o Chega para alterar o regime do arrendamento urbano e avisa que, mesmo tendo anunciado que se vai abastecer no orçamento do Estado, o sentido de voto pode mudar se caso haja surpresas depois de conhecido o documento do Governo. A mensagem foi transmitida pelo porta-voz do PS, que reuniu esta terça-feira o Secretariado Nacional.
3: Se no orçamento estiverem medidas de surpresa que aviltem as posições políticas do Partido Socialista, a todo o tempo, até ao momento da votação, o Partido Socialista estará na possibilidade de rever a sua posição. Não há nenhum indício nesse sentido e, portanto, o Partido Socialista entende poder honrar aquele que foi o compromisso público que já assumiu.
1: Ouvimos Andrés Mós Caldas. O Governo entrega o Orçamento do Estado na próxima sexta-feira, na Assembleia da República. O documento tem viabilização garantida se se cumprir a abstenção do PS. Mas os socialistas criticam que a AD esteja a negociar a Lei das Rendas com o Chega e quer saber se há mais acordos entre os partidos que os socialistas desconheçam.
3: Teria procurado antecipadamente consensualizar com o Partido Socialista e o Governo agora dá um passo adicional. Celebrou um acordo escrito com o Chega e ignoramos o seu conteúdo. É só para esta lei? Abrange mais do que esta lei?
1: O porta-voz do PS, André Mós Caldas, no dia em que o primeiro-ministro Luís Montenegro traçou uma linha de separação entre a negociação da Lei das Rendas e a aprovação do Orçamento do Estado para o próximo ano. Há livrarias que continuam sem receber os pagamentos dos manuais escolares. As livrarias compram os manuais para que sejam trocados por vouchers no âmbito do programa Mega, manuais escolares gratuitos, mas o pagamento tarda em chegar. O presidente da Confederação Portuguesa das Micro, Pequenas e Médias Empresas, Jorge Pisco, ouvido pela Antena 1, adianta que já pediu explicações ao Ministério da Educação.
4: Questionamos o Sr. Ministro da Educação relativamente aos atrasos que se estão a colocar em risco a sobrevivência de pequenas livrarias que cumpriram a sua obrigação, fornecendo os livros, os manuais escolares no início do ano letivo às famílias, e que, do abrigo daquilo que é o programa MEGA, e que vem até este momento a não serem cumpridos por parte do Estado o pagamento, o reembolso desse fornecimento.
1: E por causa da falta de pagamento há muitas livrarias em dificuldades.
4: São largas dezenas de livrarias que estão nesta situação, que tentam contactar telefonicamente e que são encaminhadas para o correio eletrónico e depois ficam simplesmente à espera. Ou seja, isto é uma situação que se passa de norte a sul do país. Os relatos que nos chegam é que a situação começa a ser calamitosa para... São pequenas empresas, como é do conhecimento geral, ou seja, são pequenos livreiros, pequenas empresas que avançam com a compra dos livros e depois, neste momento, aquilo que se passa é que esta situação leva-lhes a estarem um sufoco financeiro.
1: O presidente da Confederação Portuguesa das Micro, Pequenas e Médias Empresas, Jorge Pisco. Não é o primeiro ano que esta situação acontece. Ainda assim, muitas livrarias continuam à espera de pagamento pelos manuais escolares. O governo francês começa a preparar o regresso à normalidade nas escolas depois dos protestos estudantis dos últimos dias em várias cidades do país. As autoridades dizem que mais de 260 mil pessoas saíram às ruas esta terça-feira. Só em Paris foram mais de 56 mil manifestantes. Há ainda registro de mais de 6 mil detidos e pelo menos 1000 feridos, a maior parte elementos das forças policiais. O Ministério da Educação francês deu instruções para a reabertura das escolas a partir desta quarta-feira. Em comunicado, a tutela explica que só haverá aulas durante parte do dia. As escolas têm de reservar algumas horas para assembleias de estudantes. O presidente francês reuniu-se esta noite no Eliseu com o primeiro-ministro e os ministros da Educação e do Interior para fazer um ponto de situação dos protestos dos estudantes. Segundo a imprensa, Emmanuel Macron mandou dar prioridade às negociações com alunos e professores, para além de acelerar a renovação dos edifícios. A União de Estudantes avisa que os protestos vão continuar enquanto os alunos não forem ouvidos.
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8: Olá, sejam muito bem-vindos ao refeitório. O meu nome é Joana Barrios e hoje recebemos aqui no nosso estúdio da RTP Antena 1 a Maria Tolentino, que é a nossa convidada de hoje. Olá Maria, bem-vinda.
9: Olá, bom dia, obrigada pelo convite.
8: Maria, tu vens de um percurso, primeiro que tudo, eu não vou revelar já de onde é que tu vens ou porque é que tu estás aqui, mas tu tens um percurso que em nada está relacionado com a alimentação.
9: Verdade, ou seja, antes de fazer o que faço, então ainda não estamos a revelar.
8: Não há spoilers ainda.
9: Não há spoilers. O meu percurso foi completamente diferente. Claramente andei à procura daquilo que me movia e continuo diariamente à procura disto.
8: Portanto, ainda não encontraste?
9: Não, vou encontrando, okay. Mas acho que as pessoas vão mudando ao longo do tempo e portanto é importante manter-me-nos atentos. Mas sim, fiz um percurso, estudei economia, depois estudei economia social e quando comecei a trabalhar passei uma área mais comercial, depois trabalhei em recrutamento, portanto nada a ver com aquilo que faço hoje.
8: A economia social, de alguma forma, leva-me a crer que já estavas mais ou menos sensibilizada para tudo o que tem a ver com aquilo que faz parte do dia-a-dia das pessoas, e hoje em dia fala-se muito do impacto que os preços, por exemplo, têm naquilo que comemos, nas nossas escolhas, como tudo isso influencia. Tu, antes de fazeres parte desta estrutura que hoje te traz aqui, já tinhas esse interesse?
9: Já tinha muito interesse nisto que disseste, mas também imaginava que a economia e toda a área das empresas poderia ser um vetor de mudança no mundo. Num mundo que é tão desigual, tão desequilibrado, que tem tantos desafios e que precisa desta mudança a uma grande escala. E, portanto, este percurso, de alguma maneira, ajudou-me a encontrar áreas onde eu sentisse que poderia acrescentar alguma coisa com a minha profissão, com aquelas 8 horas diárias que trabalhamos, não é? Para tentar promover esta mudança.
8: E conseguias dentro do género?
9: Fui conseguindo, mas sem dúvida que o lugar onde estou agora me permite fazê-lo de uma maneira, uma escala maior, que me motiva no dia-a-dia e que realmente me continua a dar estas forças para liderar então esta ação. Já podemos dizer?
8: Já podemos dizer. Tu, onde é que tu estavas antes de seres convidada, parece-me, para a Too Good To Go?
9: Sim, eu estava numa empresa portuguesa, numa startup que tentava inovar na área do recrutamento em Portugal. Uhum. E pronto, passei por toda a fase do recrutamento, em Covid. O recrutamento também muda muitas vidas, portanto tem um impacto muito interessante na vida das pessoas e das famílias e das comunidades. E pronto, chegou ao final do meu percurso nessa empresa, e quando recebi o convite para me juntar à Too Good To Go, já disse.
8: Ah, eu também já tinha dito.
9: Ah, perfeito. Eu aqui a tentar evitar as
8: Não,
9: palavras.
8: Está ótimo.
9: Quando surgiu o convite para me juntar à Too Good To Go, para mim fez sentido, como um fio, não é, que nos transporta e que nos faz chegar a um sítio onde nós temos de chegar naquele momento, com aquele conjunto de competências, não é? Porque podemos querer fazer muitas coisas boas, mas se não temos a preparação e as competências necessárias, acaba por ser mais difícil gerar esse impacto. Portanto, sinto que foi uma preparação para chegar então à Too Good To Go.
8: Falavas da importância do recrutamento. Para muitas pessoas é uma grande abstração esta coisa de recrutamento. Consegues explicar um bocadinho melhor o que é isso?
9: Sim.
8: Em que é que consiste?
9: Neste caso em particular, o que nós procurávamos era garantir que acompanhávamos as pessoas, o talento, não é? Que procuravam um trabalho que fazia sentido com as suas competências e com o futuro do trabalho, porque o trabalho muda tanto, nomeadamente, neste caso eu trabalhava na parte mais das tecnologias, que procurávamos acompanhar as pessoas na busca desta função, desta empresa, do desafio que fazia sentido para elas naquele momento, com as condições e tudo mais. Portanto,
8: onde é que eu encaixo esta pessoa e a ponho a trabalhar para explorar o seu potencial máximo?
9: Exatamente, exatamente.
8: E chegas à Too Good To Go, que é uma startup dinamarquesa, não é?
9: Sim. Vamos
8: essa parte eu deixo para ti, que
9: claro.
8: Tu contas essa história muito melhor que eu. Tu chegas à Too Good To Go ainda durante a pandemia?
9: Não, já depois da pandemia.
8: Depois.
9: Já depois da pandemia, em 2022. Quando eu chego à Too Good To Go, que é uma empresa social, uma empresa de impacto social que combate o desperdício alimentar. Portanto, este é o nosso objetivo. Nós temos como visão este planeta sem desperdício alimentar. E quando eu me junto à Too Good To Go em 2022, a operação tinha começado em Portugal em 2019. Portanto, o início do lançamento da Too Good To Go em Portugal realmente passou pela fase difícil da pandemia, a aceleração pós-pandemia, e quando eu cheguei ainda estávamos a crescer muito o negócio, que entretanto teve as suas dificuldades, não é? Mas sendo uma, vamos chamar-lhe uma scale-up já dinamarquesa, okay, porque já é uma empresa que está presente em 20 países.
8: Sim, já não está no start, já está instituída.
9: Exatamente, e já tem uma operação muito grande. Já salvámos mais de 600 milhões de refeições nestes 20 países, portanto não só na Europa, na América do Norte, mas também na Ásia-Pacífico, portanto já teve aqui uma expansão muito interessante. E realmente é uma empresa que surgiu na Dinamarca e que percebeu que tinha material para escalar e para conseguir expandir então esta visão para outros continentes.
8: Aplicar este mesmo modelo. Este modelo parte do quê? Ou seja, o que é que se identifica? Obviamente que sabemos que o desperdício alimentar, claro, é uma calamidade que não é apenas da indústria alimentar, mas também nas casas de qualquer pessoa, todos nós já descartámos coisas que poderiam não ter sido descartadas se tivessem elas sido consumidas ainda em tempo válido, digamos. Sim. Assim. De onde é que surge esta ideia? Porque a história é boa.
9: Sim, e acaba por ser, parece uma história simples, não é?
8: Sim.
9: Estamos a falar de um grupo de amigos, empreendedores, dinamarqueses, que foram...
8: das áreas alimentares, eu não tenho essa...
9: Não todos. Portanto, backgrounds diferentes, que chegam a um buffet, vão jantar, e percebem no final da refeição a quantidade de comida que ficou nos tabuleiros, simplesmente ali, que não vai ser consumida, que potencialmente pode não ser reaproveitada e que vai ser desperdiçada estando em perfeitas condições, porque se tivesse entrado outro grupo teria chegado e ter-se-ia servido, claro, daquela comida. E então isto foi um bocadinho um reality check, portanto este verificar isto existe no nosso dia-a-dia, ao nosso lado, como é que nós podemos desenvolver alguma ferramenta que nos permita ter um impacto a uma maior escala do que simplesmente este restaurante, não é? Uhum. Que é importante, mas que não é suficiente para combater o volume de desperdício. O que é que podemos fazer, não é? E foi assim que começou a surgir esta ideia de criar este marketplace, ou seja, de ligar estes estabelecimentos que desperdiçam comida, que têm excedente alimentar no final do turno, uhum, com pessoas que estão interessadas e disponíveis para ajudar a salvar esta comida de qualidade.
8: Com o consumidor final.
9: Exatamente, sim.
8: Isso mais ou menos em que altura, em que ano?
9: 2016.
8: Portanto, 10 anos e já estávamos perante, não perante este grande boom do acesso às plataformas de distribuição e venda de alimentos, mas já se deixava adivinhar que tínhamos aqui...
9: Exatamente, que era por aí que ia crescer, sem dúvida. E realmente, há pouco mencionavas a calamidade, o volume de desperdício, e eu não sei se toda a gente tem esta noção, mas estamos a falar de 40%. Da comida que é produzida anualmente é desperdiçada. 40%, não é? É um volume que é avassalador. Sim, sim, sim. Especialmente considerando os milhões de pessoas que não têm acesso a comida. Exatamente. Portanto, estamos a falar de uma injustiça também do ponto de vista social, para além do impacto ambiental, de uma injustiça que tem que nos incomodar. E eu acho que este é o pontapé de saída de iniciativas como esta, não é? São pessoas que se incomodam com uma certa realidade e que conseguem, através das competências, daquilo que falávamos também há pouco, montar alguma coisa que permite ter um impacto. E ainda há muito por fazer.
8: Sim, porque para cada problema há sempre uma, não diria, podemos utilizar linguagens da positividade tóxica, não é? Pode ser sempre, para cada desafio há sempre uma série de oportunidades.
9: Sem dúvida, digamos, e complementares assim. E sim, sem dúvida que devem agir em conjunto para conseguir.
8: Portanto, esse grupo de jovens criou uma estrutura,
9: sim,
8: digital, sobretudo, sim, que ajuda então a estabelecer ligação entre os estabelecimentos, mas também produtores, mas também supermercados, mas também, hoje em dia, uma panóplia muito variada de emissores, digamos assim, entre emissor e receptor. E existem então essas ligações com os utilizadores. Como é que na prática isto se materializa?
9: Sim, então qualquer pessoa pode descarregar a nossa aplicação. Muito simples.
8: Registra o utilizador.
9: Registra o utilizador, um processo muito...
8: Aceita os termos e condições.
9: Exatamente. Mas é um processo bonito, a nossa aplicação tem um design incrível, realmente a equipa, e não fui eu pessoalmente que fiz, portanto posso dizer, a equipa faz um trabalho muito bom em tornar este processo o mais simples possível. A partir do momento em que tem a sua conta, consegue ver no mapa estes estabelecimentos que estão disponíveis para salvar então uma surprise bag. Nós chamamos de surprise bag porquê? Porque o desperdício é difícil de prever, não é? Portanto, temos que deixar aqui algum espaço ao estabelecimento para efetivamente colocar neste cabaz aquilo que foi o desperdício ou que está a ser o desperdício no final do turno, não é? Portanto, através deste mapa, qualquer pessoa pode então reservar a sua surprise bag na aplicação. Uhum. E tem lá a informação da localização da loja e do horário de recolha. Assim, naquele horário, é só chegar, swipe, mostra o código e recolhe e pode ir para casa. Até o pagamento é tudo feito através da aplicação, para ser simples tanto para as pessoas como para os estabelecimentos.
8: Ou seja, para ser uma mediação o mais inócua possível. Eu gostaria de te perguntar, imagino que tenhas acesso a esses números e a esses dados, qual é o impacto que isto tem no consumidor português e que tipo de consumidor, já agora que vamos fazer aqui um bocadinho de profiling, não é? É este, porque todos nós temos sempre um certo preconceito em relação àquilo que é considerado descarte. Portanto, a partir do momento em que nós olhamos, seja para aquilo que for, com o têxtil, com o alimento, seja o que for, a partir do momento em que olhamos para aquilo como descarte, já criámos uma ideia, já cristalizámos essa ideia. Estes processos são todos muito rápidos, não é? Internamente. Claro. E há aqui um fator psicológico que se impõe, sem dúvida nenhuma, entre o consumo e o produto que vai ser consumido. As pessoas têm mesmo essa vontade de se deixar surpreender por uma caixa mistério, o que é que pode aparecer lá. O gosto também é uma coisa muito expressiva quando se trata de falar de comida e de alimentação. Estas são as questões que eu acho muito curiosas, relativamente à relação que se estabelece entre o cliente e o produto.
9: Claro. Bem, então, tentando tocar nos vários pontos, não é?
8: Ainda temos meia hora para conversar.
9: Que bom, não. Mas então, são quase 7 anos, não é, que a Too Good To Go está em Portugal. Já salvámos mais de 8 milhões de surprise bags. Portanto, estamos a falar de quase 3 milhões de utilizadores registados, por isso um quarto da
8: população
9: portuguesa.
8: Apenas nas áreas metropolitanas ou um pouco por todo o país?
9: Estamos um pouco por todo o país, naturalmente seguimos um bocadinho aquilo que é a dispersão também dos estabelecimentos, não é? Portanto, naturalmente em Lisboa e no Porto, havendo mais negócios, haverá também mais presença de surprise bags para salvar, mas Portugal continental, ilhas, fizemos uma expansão um bocadinho por todo o território. Estas mais de 8 milhões de surprise bags significam muitas toneladas de comida salva, não é? Com a ajuda e a ação destes 3 milhões de utilizadores e destes mais de 5 mil parceiros. Portanto, é muito importante mencionar que para nós, a nossa comunidade é essencial, porque são os heróis do dia-a-dia, não é? São eles que salvam a comida, que vão levantar as surprise bags, e daí investirmos muito também em construir esta comunidade forte. Há uma grande variedade de surprise bags para salvar. Estamos a falar das típicas do supermercado, da padaria, da restauração. A restauração cresceu muito de 2024 para 2025 na nossa aplicação. Mais de 120% de estabelecimentos de um ano para o outro. Portanto, foi um boom mesmo em termos de parceiros de negócio que estavam disponíveis para pôr o seu excedente alimentar na nossa aplicação. E o elemento surpresa é mais ou menos surpresa de acordo com o tipo de negócio, não é? Claro. Onde se vai levantar a surprise bag. Eu trouxe aqui dois saquinhos. Eu não podia trazer muitos produtos porque fui levantar ontem.
8: Ok.
9: Especialmente por este momento.
8: Pois, porque é uma coisa que depois também deve ter um horário muito específico, não é? Fim do dia?
9: Ou do turno, não é? Por exemplo, se for um buffet, às vezes há no final do almoço e no final do jantar.
8: Ok.
9: Depende também do tipo de negócio. Neste momento já há uma grande variedade também nos horários de recolha. Mas sem dúvida que o final de dia acaba por ter alguma prevalência ainda assim. Mas, por exemplo, uma das surprise bags era uma padaria. Então eu sei que vou à padaria e que vou experimentar uma variedade de produtos que está dentro desta categoria. Se calhar o pão mais de mistura, mais escuro, mais claro, um bocadinho de doces, mais chocolate ou umas empadas. Portanto, vai estar um bocadinho neste âmbito. E fui também a um supermercado. E no supermercado não pude trazer tantos produtos porque alguns consumimos logo ao jantar. Portanto,
8: que bom, ótimo.
9: Não deixámos desperdiçar, e outros precisavam mesmo do fresco. Portanto, entre as saladas, a fruta, os laticínios, iogurtes, queijos, portanto, o nível de surpresa vai estar também um bocadinho associada à categoria de surpresa.
8: É surpresa, mas há um limite assim para a surpresa.
9: Tentamos ao máximo dar a categoria e na descrição também fazemos um esforço grande para ir trabalhando com o parceiro. Vamos aprendendo em conjunto, não é? Quais são as categorias de produto que têm mais probabilidade de aparecer no excedente e procuramos descrevê-las na descrição do Surprise Back na aplicação, de forma a que a pessoa também consiga mais ou menos orientar-se. Depois, quando lidamos com desperdício alimentar, procuramos sempre aqui uma experiência também de experimentação, de flexibilidade e um bocadinho de criatividade para não deixar que essa comida seja desperdiçada.
8: Quando falas de criatividade associada também à forma como podes trabalhar os ingredientes que chegam. Também muitas vezes acontece com cabazes, por exemplo, de alimentos e tantas formas de trazer isso às pessoas. Relativamente às refeições já prontas, essas caixas de surpresa têm uma penetração simpática na vida das pessoas ou às vezes uma refeição já pronta que não agrade pode também trazer mais um momento de desperdício? Ou tornamos-nos mais responsáveis quando estamos a pagar?
9: Tornamos-nos responsáveis, procuramos também, eu acho que é uma coisa que nós também acontece muito na utilização da Tugotugo, da nossa aplicação, que é acabamos por criar rotinas e hábitos, não é? E a partir do momento em que eu experimento um certo estabelecimento que tem um certo tipo de comida com o qual me identifico, mesmo que sejam refeições prontas, eu já estou mais ou menos enquadrada no tipo de refeição. Mas sentimos muito que também a questão da partilha, e há pouco falavas um bocadinho do profiling dos nossos utilizadores.
8: Sim.
9: E nem sempre o utilizador é uma pessoa individual, não é, que vive sozinha. Muitas vezes estamos a falar de uma grande penetração também em famílias, em agregados familiares de 3, 4 pessoas, e por isso sentimos que há muito esta partilha e que nem sempre os gostos de um são exatamente iguais aos gostos do outro, e portanto que existe aqui uma possibilidade de escoar e efetivamente consumir esta comida sem deixar de desperdiçar. Mas sem dúvida apelamos muito, lá está, à compra responsável. Da mesma maneira que precisamos fazer uma compra responsável, claro, no supermercado, precisamos fazer uma compra responsável das Surprise Bags. E reforço, tentamos sempre descrever, se há menus do dia, tentamos disponibilizar a informação dos menus do dia para dar o máximo de informação possível.
8: Pode vir a calhar isto,
9: por exemplo,
8: isto.
9: Exatamente, sim. E há restaurantes que têm mesmo um menu definido, e à segunda é isto, e à terça é aquilo. E portanto, se essa informação está disponível, nós tentamos pôr o máximo de informação possível.
8: Quão diversa é a panóplia de parceiros que têm?
9: Muito diversa. Tu já experimentaste a tua?
8: Eu conheço.
9: Então, vai desde, mesmo dentro do segmento de restaurante, vai desde restaurante tipicamente português, sushi, indiano, chinês, pizza.

0: de maximizar estas questões dentro do que é a operação, por Sim. assim dizer. Portanto, quando os parceiros chegam aqui, como é que o fazem? Como é que são impactados pela primeira vez ou pela segunda pela vossa empresa?
1: Sim. Existem duas vias principais, eu diria. Portanto, existe a via em que nós recebemos efetivamente contactos e pedidos de informação, porque comunicamos também muito para estes negócios, não é? Para estarmos presentes e para nos darmos a conhecer como uma alternativa e uma ajuda para evitar então estes acidentes alimentares. Mas temos também uma equipa que está no terreno, incansável, diariamente, a tentar dar a
0: recolher.
1: Exatamente, porque efetivamente lá está, se calhar chegar aos grandes centros urbanos desta maneira em que geramos então um interesse com alguma publicidade, não é? Com os canais, as redes sociais, porque hoje os negócios também usam muito, não é? As redes sociais.
0: Claro, e têm de usar
1: como
0: as
1: um canal.
0: Ferramentas disponíveis.
1: Exatamente, obviamente. Mas depois vamos também para o interior, para zonas onde se calhar esta abordagem cara a cara é essencial também para gerar confiança, porque sentimos que existe uma muito maior consciência também da parte dos negócios de que não só isto é um problema financeiro, não é? Portanto,
0: claro.
1: O desperdício alimentar representa um custo para os negócios e os negócios precisam de se otimizar, mas também existe esta consciência do impacto que isto tem em termos ambientais. E, portanto, se calhar é mais fácil nas grandes cadeias, não é? De restauração ou nos grandes retalhistas, que isto faça parte um bocadinho do core do dia a dia, mas depois, nos pequenos negócios, pode haver alguma desconfiança. Quem é tu, Tugel? Mas o que é que eles vão fazer por mim? Porquê que isto é importante? Eu já tenho dificuldade, não tenho mãos a medir no meu negócio, não é? E, portanto, esta abordagem mais próxima, também de sensibilização, é um trabalho que a nossa equipa faz diariamente no terreno.
0: Isto já não tem a ver com as mãos a medir, isto já se calhar tem a ver com uma gestão mais eficiente do produto no final do dia,
1: sem
0: não é?
1: Sem dúvida, sem dúvida. E estes argumentos são tão bem recebidos, não é? Que daí também este crescimento e esta penetração, não é? Um bocadinho por todo o território nacional.
0: Outra das questões que também se levantam e que eu já ouvi levantar muitas vezes relativamente à Too Good To Go tem a ver com mas as pessoas agora depois vão ficar à espera do fim do dia para consumir então no estabelecimento X ou Y. Voltando aqui à positividade tóxica, isso também pode ser um bom portal de entrada, não é?
1: Em termos de
0: apresentação do negócio?
1: Do negócio, sem dúvida.
0: Porque... Ou não? Não sei.
1: Sim, é sem dúvida um argumento, porque a nossa comunidade é uma comunidade forte e no início falavas deste construir comunidade, sem dúvida que para nós.
0: Eu acho que quando tu te predispões a consumir desta forma e com estes dados, à partida já tens uma forma qualquer de te engajares. Num ativismo?
1: Sim, porque sem dúvida que...
0: Numa militância?
1: Sim.
0: Se vieres pelas questões do desperdício, pelas questões ambientais.
1: Exatamente.
0: Mas mesmo que venhas por todas as outras, não é?
1: Acredito que há dois argumentos muito fortes pelos quais os nossos utilizadores efetivamente usam a nossa aplicação.
0: Preço,
1: claro. E esta questão da preocupação com o impacto que o desperdício tem no ambiente. Portanto, estes dois drivers nem sempre são coisas separadas. Muitas pessoas têm efetivamente os dois. Porque subida de preço, inflação, não é? Os orçamentos das famílias apertados, não é? Portanto, a questão financeira da gestão do orçamento familiar é uma questão muito importante. Estamos a falar de produtos que podem ter um desconto até 75%. Por isso, realmente, em termos de preço, é muito interessante.
0: Claro.
1: Agora, se ao mesmo tempo eu posso ajudar a reduzir o desperdício alimentar e o seu impacto no planeta, é um dois em um. Esta comunidade é forte e vai, muitas vezes, consumir e comprar estabelecimentos que não fazem parte, naturalmente, da sua rotina. E, portanto, acabam por ser, sem dúvida, uma porta de entrada para conhecer um estabelecimento novo, experimentar um produto que se calhar precisava de um empurrãozinho, não é? Então, vamos lá. Efetivamente, acaba por criar uma grande fidelização a estes estabelecimentos e depois as pessoas, enquanto esperam, enquanto vão levantar. A mim, pessoalmente, o que é que me acontece? Vou levantar esta surprise bag, quero combinar o café com as amigas. Podemos combinar aqui neste sítio, porque eu vou levantar a minha surprise bag às 7? Ok.

0: Então acaba por haver um bocadinho também esta facilidade, não é? De convergir as pessoas para estes estabelecimentos. Por isso é, sem dúvida, um argumento, sim.
1: Se por acaso só começaram a ouvir-nos agora, a acompanhar-nos, porque agora já não nos ouvem apenas, sou a Joana Barrios, estamos no refeitório com a Maria Tolentino da Too Good To Go, hoje com uma conversa sobre desperdício alimentar, sobretudo. Maria, é importante também percebermos qual é o volume de negócio de uma empresa como esta, que já não é uma startup, já é uma empresa bem estabelecida em mais de 20 países. Esse volume de negócio faz com que vocês assumam um lugar bastante singular enquanto participantes deste tecido industrial, gastronómico e alimentar. Portanto, como é que isso se materializa também na prática? Ou seja, números. Queremos números, que é para a gente ficar assim abismada com a quantidade de coisas que não sabemos.
0: Não, em termos então de números que posso partilhar, e já partilhei aqui alguns, não é? Quando falamos destas mais de 8 milhões de surprise bags, estamos a falar de em 2024, 2025, portanto em 2 anos, salvámos quase o mesmo número de surprise bags que salvámos nos 4 primeiros anos de operação em Portugal.
1: O que é que se pode concluir daí? Que a restauração cresceu imenso, que talvez o consumo tenha diminuído, porque se aumenta o desperdício é porque o consumo a montante há de estar comprometido, não é? Ou não?
0: Eu tendo em conta que os estabelecimentos parceiros também cresceram muito durante este período, o que eu penso que aconteceu foi que, o desperdício já existia e infelizmente continua a existir em Portugal. Estamos a falar de 1,8 milhões de toneladas desperdiçadas anualmente. Portanto, estamos a falar de um volume que é realmente muito grande. Quando a operação em Portugal começou, fomos entrando e adquirindo, não é, mais parceiros, mas não estávamos a conseguir chegar a todo este potencial, infelizmente, de desperdício que existe. E, portanto, acho que foi o crescimento dos estabelecimentos parceiros, mais o crescimento da nossa comunidade, que nos permitiu simplesmente salvar mais do desperdício que já existia e que, infelizmente, ainda continua a existir. Os dados do INE mostram que ainda não estamos a conseguir decrescer o desperdício alimentar em Portugal.
1: Vocês fazem no, do ponto de vista mais comercial, ou seja, fazem-no junto de estabelecimentos. Também têm algumas ações junto de qualquer pessoa que não sabe aproveitar ao máximo os seus alimentos, ou isso ainda é uma coisa que fica para projetos futuros?
0: Nós tentamos muitas ações de sensibilização, portanto muitas dicas sobre como é que as famílias, e há pouco falámos disto, de cerca de 2/3 do desperdício alimentar em Portugal ocorre exatamente nos lares dos portugueses, portanto em nossas casas. Tentamos muito esta comunicação também ao público abertamente de como é que podemos melhorar a nossa gestão do desperdício em casa, que tipo de receitas é que podemos implementar para usar ao máximo potencial o que temos em casa. Temos uma iniciativa que para mim foi muito relevante. Eu aprendi muito quando me juntei à Too Good To Go em relação ao desperdício alimentar. E eu, é uma coisa que eu adoro, aprender constantemente mais sobre os temas com os quais eu trabalho. E uma das coisas que eu era muito rigorosa quando me juntei à Too Good To Go por ignorância era com as datas. Para mim, todas as datas que apareciam no produto eram datas de validade. Exato. E então eu era mesmo muito rigorosa. Se passou o dia, não como, pronto. Então eu não tinha informação da diferença entre estou a assumir publicamente, não é? Isto aqui, mas pronto, estou a divulgar.
1: Mas é uma coisa muito comum, sim.
0: E não fazia a diferença entre consumir até, portanto, as datas de validade ou as datas de durabilidade mínima do consumir, de preferência antes de. Exatamente. Quando eu descobri que estas datas de preferência antes de, exato, são referências, foi interessante perceber então que esta iniciativa da Too Good To Go, que é um selo, que é o observar, cheirar, provar, que em conjunto com muitas marcas, Continente, Kellogg's, Vaca que Ri, adicionam no seu pacote este selo para tentar começar a ficar sempre presente na cabeça, top of mind das pessoas, que estas datas em particular não significam que o produto não está próprio para consumo depois daquela data, é preciso usar os sentidos. Portanto, tentamos muito, este é um exemplo, mas usamos estas ações para sensibilizar o indivíduo, não é? Cada pessoa a fazer melhor.
1: Eu gosto sempre quando ouço estas coisas, porque eu tenho uma brincadeira com os meus filhos, que quando se olha para as datas de referência, chama-se os iogurtes, e eu digo sempre, meus amores, iogurte já é leite azedo. Portanto, quando foi para dentro do pacote, ele também já não... Mas pronto, isto...
0: Mas é uma brincadeira.
1: É uma brincadeira que depois acaba por cristalizar ali...
0: E portanto, os teus filhos vão ter muita sensibilidade para ir para além daquela data simples.
1: Sim, mas imagina quando uma sopa azeda, muitas vezes temos a dificuldade de perceber se ela está azeda, porque há pessoas que, do ponto de vista olfativo, não conseguem determinar se está ou não. Portanto, na dúvida, ferve-se sempre um bocadinho num tacho. Se ela criar uma espuma, é para ir embora. É muito interessante falares disso, porque foi precisamente esse conjunto de conhecimentos muito básicos que eu achava que tinha e que não serviam para nada, ou que toda a gente tinha, que me trouxe para este sítio onde hoje em dia tenho um percurso profissional muito óbvio com coisas de comer.
0: Claro.
1: E é muito interessante perceber que através de uma empresa se fazem ações ou se tenta sensibilizar o público daquilo que parece elementar, mas que está cada vez mais distante do nosso cotidiano alimentar.
0: Está distante, e é mesmo importante reforçar esta questão do quão este conhecimento, porque tu falavas, não é, destas aprendizagens que fazemos ao longo da vida, que parecem aparentemente inúteis e que depois se revelam efetivamente em hábitos fundamentais e tão impactantes para o planeta, não é?
1: E para nós próprios.
0: Exatamente.
1: Do ponto de vista de uma forma muito empírica, em casa, quando se começa a viver sozinho, ou quando o orçamento é sempre curto, porque estamos a começar a trabalhar, há pouco dinheiro, as coisas são todas caras, etc. E eu lembro-me perfeitamente de usar a cozinha para poupar muito. E cozinhar para poder depois permitir-me ir a um concerto, ou ir a um espetáculo, ou fazer uma coisa assim um bocado mais extravagante. E de facto é muito interessante perceber como é que hoje em dia nós olhamos para estas coisas todas como às vezes exotismos, não é?
0: Sim, sim. E a questão, há pouco falávamos do orçamento enquanto veículo, não é, que
1: claro,
0: traz as pessoas a usar também a nossa aplicação, e fizemos aqui umas contas rápidas e chegámos à conclusão de que, comprando uma surprise bag por semana, apenas uma, não é, elas estão disponíveis todos os dias, portanto podemos consumir.
1: Qual é o preço
0: muito mais
1: médio? Depende, e varia muito.
0: Sim, 3,99, se calhar o preço médio hoje em dia de uma surprise bag em Portugal, 3,99. Entre 3,99 e 4,99.
1: Okay.
0: Mas conseguíamos uma poupança para os portugueses de 35€ por mês, quase 420€ por ano. Portanto, com uma...
1: Mas isso tem uma tradução muito clara, isso tem um impacto muito, muito claro no dia a dia. E mesmo pensando naquilo que tu estavas a dizer, depois desta coisa de, eu se tiver de tomar um café, ou se quiser tomar um café com umas amigas, vou buscar a tal sítio e combinamos naquele sítio. Eu acho que é uma coisa que também, de certeza absoluta, que tu incorporas na tua rotina, saindo do trabalho, já tens aquilo mapeado. E...
0: O horário, é perto de casa ou perto...
1: Como é que, ou perto do trabalho, como é que a conveniência depois também. Porque olhamos muitas vezes, especialmente aqui, quando falamos de alimentação, para a conveniência com maus olhos, não é? Olhamos para a conveniência com um olhar às vezes muito crítico, porque a conveniência, quando se trata de fazer comida, nem sempre é espetacular. Mas neste caso estamos a olhar para estamos aqui a refletir sobre a conveniência e sobre como ela pode realmente ser um fator decisivo na forma como nos relacionamos com os alimentos e com o desperdício.
0: Mas é mesmo, muitas vezes é mesmo um preconceito em relação ao tema da conveniência, não é?
1: Ou seja, um preconceito em relação ao tema do desperdício.
0: Do desperdício, exato, porque...
1: Ah, mas tu agora vais comer isso, mas isso está para deitar fora.
0: Exatamente, é como a questão as palavras, não é? As palavras têm um peso, não é?
1: Claro.
0: A palavra sobra. Sobra, vais comer sobras.
1: Ou restos.
0: Restos, não é? São palavras que parecem ter uma conotação tão negativa, quando efetivamente são comida que nós comeríamos.
1: Eu começo com isso, que é restos 2.0. O jantar, restos 2.0.
0: Não, e muitas vezes, quando não comer no dia a seguir, é tão bom ou melhor do que aquilo que comemos no dia em que fizemos a comida.
1: Sim.
0: Às vezes uma pequena transformação dá ali um outro.
1: Ou às vezes uma coisa muito simples, que é o molho engrossou.
0: Sim, exatamente.
1: E apurou um bocadinho mais, porque há muitas coisas que precisam desse tempo. E se falarmos, por exemplo, com um chefe, sabemos que há preparações que têm de ser feitas. Ainda há muito pouco tempo tivemos aqui uma chefe que nos estava a falar de uma condição muito específica e técnica da mousse de chocolate, cujo o chocolate deve assentar ou repousar, okay, e estabilizar durante cerca de 12, 14 horas. Portanto, se faz agora, não estará na sua condição ideal para consumo agora, só amanhã. Mas o mesmo também utilizamos relativamente à pastelaria, não é? Uhum. E a pastelaria eu acho que é um dos sítios onde existe um peso maior quando se pergunta, é de hoje?
0: Sim.
1: Porque às vezes um bolo do dia para o outro, se calhar até ele aguenta.
0: Sim, e ótimo para consumo. E depois há uma coisa muito importante
1: também,
0: com o pão. Porque se pensarmos do ponto de vista do negócio, não é? Que é, eu fiz uma leva de pão esta manhã, não é? Mas se calhar eu vou ter clientes à tarde e o pão tem que estar em condições para quando o cliente vem à tarde também conseguir comprar pão, não é? Então, cada vez mais temos muitos produtos que efetivamente têm uma qualidade, não é? Durante mais tempo, ok? E o que acontece é que se usarmos bem, por exemplo, eu não pude trazer o pão de mistura grande que fui buscar ontem no Surprise Bag de padaria. Porquê? Porque fatiei imediatamente e congelei. E pronto, e na rotina lá de casa somos 5, portanto faz muito sentido ir ter pão para ir descongelando e para ir consumindo. Portanto, como dizias, cria-se uma rotina, um hábito, não só a levantar a surprise bag, mas no tipo de compras que fazemos, na maneira como acondicionamos depois esta comida em casa, na maneira como depois preparamos essa comida que guardámos para consumir mais tarde, e efetivamente funciona. Passa-se uma mensagem muito positiva também às gerações mais jovens, não é? Que é muito importante, e que precisamos dela, precisamos que esta mentalidade persista de forma a conseguirmos chegar cada vez mais a um volume de comida e desperdício maior, de forma a podermos reduzi-lo.
1: E cada vez mais longe. Vocês estabelecem parcerias e relações com outras instituições, porque falavas do teu trabalho de cariz social e atendendo para já à calamidade que é o desperdício, mas também às grandes necessidades que grande parte da comunidade, infelizmente, hoje em dia também acaba por enfrentar, porque os custos são cada vez maiores, o acesso aos alimentos não é evidente. Vocês estabelecem parcerias com outro tipo de instituições de cariz social também?
0: Eu costumo dizer que o único competidor, vamos dizer assim, do nosso negócio é o lixo. Porque, efetivamente, se pensarmos que a Too Good To Go neste momento globalmente salva cerca de 4 refeições por segundo, mas há 80 mil a serem desperdiçadas. Por isso, o volume é tão grande que efetivamente há espaço para tantas iniciativas paralelas. Nós procuramos muito dialogar, perceber de que maneira é que cada um no seu específico, porque nós temos um grande foco, não é, para tentarmos inovar no nosso específico, mas cada um no seu específico conseguir chegar a camadas diferentes, não é? A utilizadores, a famílias carenciadas, que não é claramente o nosso...
1: Não
0: o
1: é
0: nosso,
1: o vosso foco.
0: O nosso âmbito de ação, neste momento não é o nosso âmbito de ação. Somos um bocadinho exigentes no o que é que nós podemos fazer bem e o que é há outros players no mercado que estão a fazer bem e que devem continuar a fazer. Também tentamos nos envolver muito em termos de discussão no ponto de vista da legislação, temos contacto com a Comissão contra o Desperdício Alimentar, portanto queremos estar muito presentes nessa mesa de discussão para tentar em conjunto chegar às melhores alternativas de forma a que todos possamos colaborar.
1: Em Portugal já existem outras iniciativas de alguma forma semelhantes que tenham surgido na cola daquilo que vocês estão a fazer?
0: Não, acho que neste momento, em termos específicos, neste um marketplace que liga utilizadores e estabelecimentos, somos a única solução no mercado.
1: E achas que pode ser uma iniciativa que inspira outras formas de fazer, que depois vais olhar e vais pensar, ah caramba, estes pensaram nisto melhor.
0: Não, não, agora...
1: Não é impossível ser melhor.
0: Refletindo no que disse há pouco, na verdade, há muitas iniciativas que têm um ponto próximo, complementar, se pensarmos na fruta feia, não é? Uhum. Não é exatamente uma aplicação, mas acaba por...
1: É a fruta feia é bastante anterior à tua.
0: Exatamente. Mas acaba por juntar isto, porque eu disse que éramos os únicos no mercado, mas se eu pensar bem, há várias iniciativas que
1: já o fazem, que já o faziam
0: exatamente
1: anteriormente.
0: Portanto, um bocadinho para repor aqui a verdade e para não dizer uma coisa que...
1: Não, porque eu acho que é muito interessante perceber, mais do que na lógica da cópia concorrência, eu acho que é muito interessante perceber qual é o impacto depois também, porque isto cria sempre uma reverberação, não é? Que impacto é que tem quando aparece uma iniciativa estrangeira que tem por objetivo um mal comum, não é? Um problema comum, a resolução ou a possibilidade de resolver um problema comum, quando aparece, depois acaba por impactar todos os outros elementos que compõem este tecido.
0: Sim.
1: Porque todos nós estamos ligados sempre em conjunto, não é?
0: Sim, eu
1: cada
0: acho
1: um com a sua função.
0: E acho que nos fazemos refletir uns aos outros. Por exemplo, se a Tugatugal tem uma parceria com um grande retalhista, um Auchan, um Continente, não importa, a partir do momento em que trabalhamos em conjunto nesta iniciativa de Surprise Bags, de repente o próprio parceiro em si faz a sua própria reflexão e vai aprofundando também as suas estratégias, as etiquetas de desconto, a gestão internamente do seu stock. Portanto, eu acho que nos obrigamos todos a fazer um trabalho melhor no dia-a-dia, naquilo que é o nosso específico, outra vez, não é? Sempre, para mim isto é importante e para tudo isto é importante, não é? O nosso foco continua a ser o nosso marketplace, mas, por exemplo, na ótica também de continuarmos a inovar, em 2023 a Tugatugal trouxe também para Portugal, para o mercado, uma ferramenta que era 100% focada no retalhista, que é um gestor com a ajuda da inteligência artificial e para trazer um bocadinho de otimização na gestão do stock que existe no supermercado, por exemplo. E isto é uma tentativa de não só ajudar os utilizadores a fazerem parte desta comunidade e os parceiros, não é, de negócio que disponibilizam o seu excedente, mas tentar chegar mais além e ajudar, neste caso, os parceiros de negócio a melhorar a sua operação internamente para não chegar ao excedente alimentar. Portanto, como é que nós conseguimos evitar o excedente alimentar? Eu acho que isto é um bom eco daquilo que podemos fazer em conjunto. Não tem de ser necessariamente conduzido pela Tugatugal ou por uma outra entidade qualquer, mas o facto de estarmos a trabalhar sobre isto e a refletir sobre isto faz com que todos, acho eu, procurem um bocadinho alternativas mais exigentes para a redução do desperdício.
1: Muito obrigada, Maria, chegámos ao fim, foi muito rápido.
0: Pois é, verdade.
1: Foi muito, muito rápido. Ainda tens alguma coisa que gostasses de dizer, que achas que não disseste?
0: Não,
1: acho que ficar às vezes.
0: Não, acho que tocámos nos vários pontos. Eu gostava muito de reforçar esta mensagem que o desafio parece tão grande, não é? Aqui uma comparação que costumamos usar é que a área, o terreno usado para produzir a comida que é desperdiçada anualmente é superior ao território da China. Portanto, para percebermos em volume o que é que estamos a falar, não é? E do impacto que isto tem no ambiente, no planeta. E isto parece um desafio tão grande que não sei se todas as pessoas se sentem capazes no dia-a-dia de o combater, porque parece uma coisa distante e longínqua. E eu queria reforçar que são pequenas ações, são coisas fáceis e que cada um pode começar a fazê-las amanhã, tendo mais consciência. Hoje, exatamente.
1: Faz o download da aplicação.
0: Faz o download da aplicação, mas também na sua gestão em casa, nas compras, na maneira como armazena a comida, na maneira como cozinha. São escolhas diárias, que é uma questão de consciência. Portanto, pequenas ações contam muito, salvar uma surprise bag conta muito, e é uma coisa que todos temos de começar a fazer, se não estamos já a fazer, hoje.
1: Obrigada, Maria, por teres vindo. Nós terminamos sempre as nossas entrevistas aqui na RTP Antena 1 com uma canção. Trouxeste uma canção?
0: Não é fácil, mas...
1: Nunca é fácil.
0: Eu adoro musicais.
1: Ok.
0: E então eu escolhi o You'll Be Back, do Hamilton.
1: Uau!
0: Posso explicar porquê, rapidamente?
1: Podes, deves até.
0: Porque Para mim os musicais é uma coisa que eu herdo de uma experiência, de uma memória com os meus pais e os meus irmãos. E portanto, o primeiro musical que fomos ver em conjunto em Londres, e foi uma experiência que nos mudou. Nós fomos, éramos os três relativamente jovens, teenagers, podíamos não ligar muito ao musical, mas ficámos embasbacados. E esta canção, este You'll Be Back, é algo que já está também agora na minha família. Portanto, os cinco, quando vamos de viagem e fomos esta canção, as teenagers lá de casa cantam. Portanto, é um momento que me traz muito estas memórias e um bocadinho esta certeza de que é em família que passam a maior parte destes valores, destas aprendizagens core que levamos para a nossa vida.
1: Muito obrigada por teres vindo ao refeitório. Obrigada. Foi mais um episódio comigo, Joana Barrios. Já sabem que se por acaso não nos apanharam em antena, podem fazê-lo em todas as plataformas. Podem ver-nos na RTP2 às quintas-feiras às 19. Para quem nos apanhou, foi mais um refeitório aqui na RTP Antena 1. Eu hoje estou um bocadinho travadinha. Até para a semana. Obrigada.

0: 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Três horas no continente e na Madeira. 2 horas nos Açores. Edição do jornalista Pedro Guilherme.
1: Lionel Messi jogou o último encontro com as cores da seleção argentina, o azul celeste e o branco, pôs um ponto final numa das mais brilhantes carreiras internacionais. O futebolista de 39 anos marcou o golo que fechou o marcador no amigável entre a Argentina e o Benin, que terminou 3-0 para a albiceleste esta madrugada no Estádio Monumental em Buenos Aires. Um penalti ao qual se somam assistências nos outros dois golos apontados por Otamendi e Nicolás Paz. Num vídeo divulgado durante a tarde, a despedida de Messi.
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1: Com 207 jogos e 125 golos desde a primeira partida, em 2005, Lionel Messi, detentor de 8 bolas de ouro e outros troféus individuais, deixa a seleção como o jogador com mais internacionalizações e o melhor marcador da história da Argentina. Outro futebolista, Cristiano Ronaldo, pede desculpa por ter abandonado a seleção portuguesa, mas critica duramente Jorge Jesus, que acusa de ter uma postura de quero, posso e mando. Num longo comunicado, Ronaldo conta a própria versão sobre o que aconteceu no estágio da seleção nacional, acusa o selecionador de faltar à palavra, mas deixa a porta aberta para um regresso. O ex-capitão das esquinas confirma neste texto que foram aprovados 8 pontos para Jorge Jesus abordar na conferência de imprensa, depois de Ronaldo não ter sido chamado a jogar frente à Noruega. A maioria do que tinha sido combinado, diz o jogador, foi ignorada. Foi a gota d'água para o internacional português, Walter Madureira.
5: Ficou definida a participação no primeiro e último jogo, na fase inicial da Liga das Nações. Terá nesse encontro o selecionador sugerido que Ronaldo nem viajasse com a equipa à Noruega e Dinamarca. Ronaldo recusou enquanto capitão. Na véspera do início do estágio, nova reunião a pedido de Jesus. Desta feita, na casa de Cristiano. Aí mantiveram o inicialmente combinado. Já na Noruega, Jorge Jesus propõe ao jogador fazer 30 minutos. É aqui que Ronaldo acusa JJ de faltar à palavra, assume a falha de não ter cumprimentado os adeptos e pede desculpa. Passadas 48 horas, há uma conversa com Jesus e Simão Coutinho. O que ficou combinado na versão do jogador era abrir a conferência a dizer que Ronaldo nunca pediu minutos de jogo e que foi o selecionador a propor jogar. Acabou essa conversa com Jesus a pedir um abraço. A Ronaldo até foi redigido um documento validado por todas as partes, que seria

0: proferido por JJ. Ronaldo acusa o treinador de ter na conferência de imprensa uma postura totalmente diferente ao que tinham conversado. Cristiano pede desculpa aos companheiros por ter abandonado o estágio. Aos portugueses também, mas sentiu que, a partir daquele momento, a permanência só iria prejudicar o grupo. Ronaldo termina a dizer que este ato deve ser punido, sem atenuantes, e que só depois desse castigo cumprido pensa voltar à seleção. Não para despedidas, mas para continuar a competir.
1: E depois da divulgação deste comunicado de 8 páginas, o presidente da Federação Portuguesa de Futebol, Pedro Proença, e o selecionador Jorge Jesus estiveram reunidos esta noite na cidade do futebol, em Oeiras, sem, no entanto, haver declarações à comunicação social. No espaço de uma semana, as escolas receberam perto de 400 pedidos de matrícula, a maioria referente a alunos estrangeiros. Dados avançados pelo Ministro da Educação, Fernando Alexandre, esta noite, numa audição no Parlamento sobre a falta de vagas escolares.
2: 381. Na última semana, inscreveram-se, têm matrícula pendente em Portugal, estamos na primeira semana de outubro, inscreveram-se 380 alunos. Já agora posso dizer que 73% são alunos de nacionalidade estrangeira e muitos deles, provavelmente, à semelhança das mesmas situações no início do ano letivo, são alunos que não estão em Portugal. São alunos que nem sequer estão em Portugal. Veja uma coisa, estou-lhe a dizer que 73% são de nacionalidade estrangeira e alguns não estão em Portugal, mas alguns destes são alunos portugueses em Portugal. Dezenas e dezenas. No início de outubro. O que é que falhou aqui? Ninguém está a falhar.
1: O problema não é novo, sublinhou o Ministro da Educação, que adianta assim o número de matrículas apresentadas em outubro, já depois do início do ano letivo. Em setembro, houve relatos de centenas de alunos que não foram colocados na escola pública, com o Fernando Alexandre a defender que há muitos casos de matrículas apresentadas fora do prazo. O governo francês começa a preparar o regresso à normalidade nas escolas, depois dos protestos estudantis desta terça-feira em várias cidades. As autoridades francesas dizem que mais de 260 mil pessoas saíram às ruas, só em Paris foram mais de 56 mil manifestantes. Há também registro de 6 mil detidos e pelo menos 1000 feridos, a maior parte elementos das forças policiais. O Ministério da Educação deu instruções para a reabertura das escolas a partir desta quarta-feira. Em comunicado, a tutela explica que só haverá aulas durante parte do dia. As escolas têm de reservar algum tempo para assembleias de estudantes. O presidente francês reuniu-se esta noite no Eliseu com o primeiro-ministro e os ministros da Educação e do Interior para fazer um ponto de situação dos protestos estudantis das últimas semanas. Segundo a imprensa, Emmanuel Macron mandou dar prioridade às negociações com alunos e professores, para além de acelerar a renovação dos edifícios escolares. A União de Estudantes avisa que os protestos vão continuar enquanto os alunos não forem ouvidos. Assinala-se esta quarta-feira o terceiro aniversário dos ataques do Hamas contra Israel, que provocaram cerca de 1.200 mortos e mais de 250 reféns. Os ataques de 7 de outubro de 2023 levaram Tel Aviv a lançar uma guerra na faixa de Gaza. Nesta altura está em vigor um frágil cessar-fogo no enclave, que permitiu a libertação dos últimos reféns israelitas, embora a violência persista e o futuro de Gaza continua incerto. Num dos átrios do Parlamento Europeu, em Estrasburgo, está uma exposição de homenagem às vítimas do ataque dos ataques do Hamas em território israelita. A exposição reúne fotografias desde o dia do ataque até à recuperação de quem ficou gravemente ferido. André Neves.
3: O Parlamento vai recordar as vítimas do ataque terrorista de 7 de outubro em Israel. A Presidente vai discursar no hemiciclo e cá fora pode visitar-se uma exposição que inclui fotografia e arte, como refere Patrícia Teitelbaum, do Movimento Internacional para a Paz e Coexistência.
4: Este evento trata da memória, da dignidade, do que aconteceu contra um Estado democrático, contra os valores democráticos. Por isso faz todo o sentido estarmos aqui no Parlamento Europeu.
3: Na segunda-feira, dia de abertura da exposição, houve um incidente no local onde decorre esta exposição de homenagem às vítimas. Uma eurodeputada da extrema-esquerda, que já está sob a alçada de um processo interno do Parlamento Europeu, entrou no espaço e deixou pelo chão as bandeiras de Israel e da União Europeia. Patrícia diz que estava no local, mas prefere não falar muito sobre esse momento.
4: Muitos eurodeputados viram-nos e sim demonstram apoio e solidariedade em relação ao que aconteceu ontem.
3: Mas a Presidente do Parlamento Europeu foi muito clara no hemiciclo.
5: Rejeitamos nos termos mais veementes qualquer qualquer ação de qualquer pessoa que faça com que alguém se sinta menos protegido aqui. Não podemos permitir tentativas de intimidação em vez de debate. No momento de crescente antissemitismo global, temos o dever para com a comunidade judaica da Europa de garantir que, ao olharem para nós, veem que esta também é a casa deles.
3: Patrícia Teitelbaum diz que esta homenagem é importante por ser feita na Casa da Democracia Europeia.
4: Muitas coisas são importantes, mas antes de mais acho que é fundamental educar os nossos jovens e também os jovens do Médio Oriente, porque as crianças em Gaza merecem um futuro melhor, mas também as crianças de Israel. Não queremos mais guerra.
3: 7 de outubro, passam 3 anos sobre o ataque terrorista do Hamas.
1: Exposição em Estrasburgo, que assinala o aniversário dos ataques do Hamas contra Israel.
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16: Olá, sejam bem-vindos. Hoje é 33 rotações por minuto. Vamos ouvir o álbum Albedo 0.39. Ora, estamos perante um álbum de 1976 do grego Vangelis.

Hoje, a 33 rotações por minuto, estamos a escutar aquele que foi, em 1976, o quarto álbum de estúdio em nome próprio para o grego Vangelis, e estamos necessariamente a falar sobre o albedo. E o que é o albedo? Ora, é a medida da capacidade de uma superfície refletir a luz solar que incide sobre ela. O albedo mete-se numa escala de 0 a 1 e, no caso da Terra, é assim sendo a medida da capacidade que o planeta tem de refletir a radiação solar que volta para o espaço. No caso da Terra, estará ali na casa dos 0.3, 0.5, mas, no caso deste álbum de Vangelis de 1976, este valor, e com música, claro está, era de 0.39.

álbum AUB 0.39 de 1976, estamos claramente a ouvir a música de Evangelos Odisseus Papatanásio. Era este o seu nome real, o nome pelo qual Vangelis assinava o seu cartão de identidade, o seu passaporte, por aí adiante, todos os documentos. Nos discos, claro está, víamos sempre Vangelis. Ele chegou em 1943, deixou-nos em 2022, passou por bandas como, por exemplo, os Formix e depois, e estes que fizeram história, os Aphrodite's Child, que foram uma referência absoluta do rock progressivo. Era um trio, incluíam, além de Vangelis, o baterista Lucas Sideras e também a voz, e ele era também guitarrista e baixista, neste caso estamos a falar de Demis Roussos. Eles foram autores, como eu dizia há pouco, de uma série de discos de referência do rock progressivo, mas também foram autores de um clássico daquilo que podíamos chamar a pop barroca e que, de resto, cita inclusivamente o célebre canon de Johann Pachelbel. O disco era este, Rain and Tears, e foi editado em 1968.

Johann Pachelbel neste Rain and Tears dos Aphrodite's Child, uma canção de 1968. Estamos aqui naquilo que podemos chamar a pré-história do percurso de Vangelis, ele que depois destes vários títulos lançados em bandas se aventurou num caminho a nome próprio. Isso aconteceu pela primeira vez em 1971 com um álbum de título longo, Fait ton rêve, soit plus long que la nuit, um disco experimental, e um ano depois surgia este Earth.

Estamos agora a ouvir a música Jean Solo de Vangelis. Este era A Song, um dos temas do alinhamento de Earth, um disco de 1972. Avançamos agora para o ano de 1973 para ouvir aquela que foi então a sua primeira banda sonora. Na verdade, uma banda sonora criada para a televisão, criada em concreto para a série L'Apocalypse des Animaux, uma série de Frédéric Rossif.

Ouvimos La Petite Fille de la Mer, um dos momentos da banda sonora de L'Apocalypse des Animaux, Vangelis aqui na sua primeira banda sonora em 1973. Avancemos mais um ano, estamos agora em 1974 e vamos encontrar o seu primeiro álbum de grande folgo. Foi também o primeiro que ele gravou nos seus estúdios, que ele mesmo construiu em Londres, os estúdios Nemo, e este foi de resto o primeiro dos seus álbuns também baseado num único conceito. Neste caso, a ideia de dualidade ou a ideia de contraste, usando aqui os extremos, o céu e o inferno. E vale a pena lembrar que parte da música deste álbum, que teve como título Heaven and Hell e lançado em 1974, seria 6 anos depois usada na banda sonora da série Cosmos, de Carl Sagan.

Estamos a ouvir a música de Vangelis. Estávamos aqui em 1974 com Heaven and Hell. Bom, e vale a pena notar que de disco para disco se torna cada vez mais evidente a presença das novas eletrónicas nas linguagens que Vangelis estava então a trabalhar. Nas linguagens e nas ferramentas, claro está. E por isso, por que não fazermos uma breve viagem por outros contemporâneos? E tudo isto tem a ver um pouco com uma certa procura de uma identidade europeia para a música, aqui até por contraste face ao que eram os modelos mais vigentes e dominantes, podemos dizê-lo, na cultura popular, os modelos de origem norte-americana. Vale a pena lembrar que na Alemanha da década de 60, estamos a falar da Alemanha Ocidental, esse era um país para o qual a juventude era confrontada com a ideia de ter ao seu redor ainda várias bases militares americanas. E para um jovem alemão que procurava expressar uma identidade que não tinha a ver com esses contingentes militares que, de certa forma, estavam ainda quase no papel de quem ocupa um território, queriam fazer qualquer coisa que não tivesse a ver com a música americana. Queriam, por isso, fazer uma música sua que não tivesse a ver com as raízes dos blues, com as raízes do gospel e com o rock and roll e todas as músicas que desde então dominavam o panorama da música popular com origem norte-americana. E daí um piscar de olho ao que tinha acontecido, por exemplo, na cidade de Colónia, onde os estúdios da rádio pública tinham abrigado uma série de, podemos chamar-lhes, visionários, figuras como Karlheinz Stockhausen, por exemplo, que experimentaram as novas possibilidades da eletrónica ao serviço da criação musical, e foi assim que, imbuídos dessa mesma ideia de procurar nos estúdios e nas eletrónicas marcas de uma identidade não-americana, foi assim que surgiram nomes como, por exemplo, os Amon Dool, os Tangerine Dream, os Can, ou estes senhores que vamos ouvir já a seguir.

Estamos a ouvir Radioactivity, os Kraftwerk em 1975. Bom, e para termos uma noção de que não foi apenas na Alemanha que este tipo de fenómenos ocorreram, procurando claramente uma nova identidade europeia para a música que estava então a nascer, vamos ficar ali bem perto, vamos até a França. Há aqui também um estúdio de rádio importante, e desta vez quem está à frente desse estúdio é Pierre Schaeffer. Entre os seus discípulos está um jovem chamado Jean-Michel Jarre. Ora, escutem o álbum que esse discípulo de Pierre Schaeffer nos deu a ouvir também em 1976.

Ficamos com Oxigênio 4. Este é um dos momentos de Oxigênio. Não era o primeiro disco de Jean-Michel Jarre. Ele, de resto, já tinha dois álbuns lançados em 73 e tinha colaborado com muitas vozes da canção popular francesa de então até ao momento em que tinha registado em sua casa, na cozinha, muito em concreto, este Oxigênio, que foi, de facto, o disco que o colocou nas bocas do mundo em 1976. Bom, mas depois de uma paragem na Alemanha e de uma outra na França, voltamos ao grego que estava a gravar discos em Londres. Voltemos a Vangelis, voltemos a Albedo 0.39.

0: estamos a ouvir a música do álbum de 1976 de Vangelis. De resto, e para arrumarmos os títulos daquilo que estamos a escutar, abrimos este episódio com Alpha, já ouvimos também Sword of Orion, este agora era Pulsar, e estamos perante um disco que, como já tinha referido há pouco, explorava um conceito. Uma vez mais, um conceito a dominar um alinhamento de fio a pavio, desta vez falando de física, falando do espaço, e com Vangelis, uma vez mais, a tocar todos os instrumentos. Bom, e vale a pena também lembrar que depois daquelas visões de grande folgo que tinham chegado no álbum Heaven and Hell, e em grande parte próximas até dos modelos de exploração do rock progressivo, aqui neste álbum de 1976, Vangelis procurava, mesmo com música instrumental, ou seja, sem palavras, sem voz, ele procurava chegar mais perto da ideia daquela que é a célula primordial da música popular, ou seja, a canção. Ora, escutem mais um exemplo deste Albedo 0.39. De resto, ficamos e a fechar com esta edição de hoje a 33 rotações por minuto, com o tema que deu título este álbum de 1976, de Vangelis. Para todos, boa noite e até de hoje, oitês.
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2: Emmanuel Macron, o presidente francês, chamou o ministro da Educação para uma reunião de urgência perante os violentos protestos nas ruas.
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2: 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Manifestações que começaram para pedir melhores condições nas escolas.
3: E as coisinhas boas, não é?
2: 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É o que garante o ministro da Educação.
4: Talvez tenhamos sido nós a fazê-lo por ele.
5: É tão giro isso. ao mesmo tempo é tão inesperado.
3: Exato.
5: Mas acaba por ser muito interessante.
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0: 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Quatro horas no continente e na Madeira. 3 horas nos Açores. Edição do jornalista Pedro Guilherme.
1: Cristiano Ronaldo pede desculpa por ter abandonado a seleção portuguesa, mas critica duramente Jorge Jesus, que acusa de ter uma postura de quero, posso e mando. Num longo comunicado divulgado ao início da noite, Cristiano Ronaldo conta a própria versão sobre o que aconteceu no estágio da seleção nacional. Acusa o selecionador de faltar à palavra, mas deixa a porta aberta para um regresso. O ex-capitão das Quinas confirma neste texto que foram aprovados 8 pontos para Jorge Jesus abordar na conferência de imprensa depois de Ronaldo não ter sido chamado a jogar frente à Noruega. A maioria do que tinha sido combinado, diz o jogador, foi ignorada. Foi a gota d'água para o internacional português, Walter Madureira.
2: Ficou definida a participação no primeiro e último jogo, na fase inicial da Liga das Nações. Terá nesse encontro o selecionador sugerido que Ronaldo nem viajasse com a equipa à Noruega e Dinamarca. Ronaldo recusou enquanto capitão. Na véspera do início do estágio, nova reunião a pedido de Jesus, desta feita na casa de Cristiano. Aí mantiveram o inicialmente combinado. Já na Noruega, Jorge Jesus propõe ao jogador fazer 30 minutos. É aqui que Ronaldo acusa JJ de faltar à palavra, assume a falha de não ter cumprimentado os adeptos e pede desculpa. Passadas 48 horas, há uma conversa com Jesus e Simão Coutinho. O que ficou combinado na versão do jogador era abrir a conferência a dizer que Ronaldo nunca pediu minutos de jogo e que foi o selecionador a propor jogar. Acabou essa conversa com Jesus a pedir um abraço a Ronaldo. Até foi redigido um documento validado por todas as partes que seria proferido por JJ. Ronaldo acusa o treinador de ter na conferência de imprensa uma postura totalmente diferente ao que tinham conversado. Cristiano pede desculpa aos companheiros por ter abandonado o estágio, aos portugueses também, mas sentiu que a partir daquele momento a permanência só iria prejudicar o grupo. Ronaldo termina a dizer que este ato deve ser punido sem atenuantes e que só depois desse castigo cumprido pensa voltar à seleção, não para despedidas, mas para continuar a competir.
1: E depois da divulgação do comunicado de Cristiano Ronaldo, o presidente da Federação Portuguesa de Futebol, Pedro Proença, e o selecionador Jorge Jesus reuniram-se durante a noite na cidade do futebol, em Oeiras. Não houve declarações à imprensa. Outro jogador, Lionel Messi, jogou o último encontro pela seleção argentina e pôs um ponto final a mais de 20 anos de carreira internacional. O futebolista, de 39 anos, marcou o golo que fechou o marcador no amigável entre a Argentina e o Benin, que terminou 3-0 para a Albiceleste esta madrugada em Buenos Aires, um penalti ao qual se somam assistências nos outros dois golos. No final do jogo, e perante mais de 80 mil pessoas no Estádio Monumental, Lionel Messi lembrou o orgulho de defender a camisola nos bons e nos maus momentos. Foi um orgulho muito grande defender esta camisola durante mais de 20 anos. Mesmo nos piores momentos que passámos e que tive, nunca deixei de lutar, de combater, de dar o máximo, de querer estar sempre presente. Não voltar vai ser uma dor muito grande. Jogar na seleção argentina é a coisa mais bonita que se pode acontecer. Com 207 jogos e 125 golos desde a primeira partida em 2005, Lionel Messi, detentor de 8 bolas de ouro e outros troféus individuais, deixa a seleção como o jogador com mais internacionalizações e o melhor marcador da história da Argentina. Em Portugal, o PS volta a criticar o acordo entre a AD e o Chega para alterar o regime do arrendamento urbano e avisa que, mesmo tendo anunciado que se vai abster no orçamento do Estado, o sentido de voto pode mudar se houver surpresas depois de conhecido o documento do Governo. A mensagem foi transmitida pelo porta-voz do PS, que reuniu esta terça-feira o Secretariado Nacional.
3: Se no orçamento estiverem medidas de surpresa que aviltem as posições políticas do Partido Socialista, a todo o tempo, até ao momento da votação, o Partido Socialista estará na possibilidade de rever a sua posição. Não há nenhum indício nesse sentido e, portanto, o Partido Socialista entende poder honrar aquilo que foi o compromisso público que já assumiu.
1: Nas palavras de André Mós Caldas, o Governo entrega o Orçamento do Estado na próxima sexta-feira, na Assembleia da República. O documento tem viabilização garantida se se cumprir a abstenção do PS, mas os socialistas criticam que a AD esteja a negociar a Lei das Rendas com o Chega e quer saber se há mais acordos entre partidos que os socialistas desconheçam.
3: Teria procurado antecipadamente consensualizar com o Partido Socialista e o Governo agora dá um passo adicional. Celebrou um acordo escrito com o Chega e ignoramos o seu conteúdo. É só para esta lei? abrange mais do que esta lei?
1: O porta-voz do PS, André Mós Caldas, no dia em que o primeiro-ministro Luís Montenegro traçou uma linha de separação entre a negociação da lei das rendas e a aprovação do orçamento do Estado para o próximo ano. O governo francês começa a preparar o regresso à normalidade nas escolas, depois dos protestos estudantis desta terça-feira em várias cidades do país. As autoridades dizem que mais de 260 mil pessoas saíram às ruas. Só em Paris foram mais de 56 mil manifestantes. Há registro de mais de 6 mil detidos e pelo menos 1000 pessoas ficaram feridas, a maior parte elementos das forças policiais. O Ministério da Educação deu instruções para a reabertura das escolas a partir desta quarta-feira. Em comunicado, a tutela explica que só haverá aulas durante parte do dia. As escolas têm de reservar algumas horas para a Assembleia de Estudantes. O presidente francês reuniu-se nas últimas horas no Eliseu com o primeiro-ministro e os ministros da Educação e do Interior para fazer um ponto de situação dos protestos dos estudantes. Segundo a imprensa, Emmanuel Macron mandou dar prioridade às negociações com alunos e professores, para além de acelerar a renovação dos edifícios escolares. A União dos Estudantes avisa que os protestos vão continuar enquanto os alunos não forem ouvidos. A saída da Ryanair dos Açores está a prejudicar os negócios da região. Meio ano depois da saída da companhia aérea, o número de chegadas ao arquipélago caiu em mais de 120 mil. Só entre abril e junho, os alojamentos turísticos da região registaram menos 60 mil dormidas de turistas residentes em Portugal, em comparação com 2025. A jornalista Ana Leal Pereira foi falar com os responsáveis pelos setores mais afetados.
4: Menos aviões, menos turistas e clientes. 6 meses depois da saída da Ryanair dos Açores, muitos empresários de São Miguel já fazem contas aos prejuízos. Na Rentacar Autorramalhense, em Ponta Delgada, Paulo Aguiar lembra que os passageiros da companhia de baixo custo eram uma parte importante do negócio.
5: No dia eram à volta de 4 voos, portanto, se fizermos as contas, são à volta de 50 clientes.
4: A empresa investiu a contar com o crescimento do turismo, mas foi obrigada a adaptar-se a uma nova realidade.
5: Ajustamos o preço 7 ou 8 vezes, porque não havia procura.
4: Também as mesas da restauração começam a ter lugares vazios em Ponta Delgada. Carlos Medeiros, do histórico Restaurante Nacional, diz que os turistas continentais são agora menos.
6: Já se meteu no verão menos continentais, menos famílias.
4: E acredita que as maiores dificuldades ainda estão para vir.
6: Vai voltar ao antigo, má formiga, trabalhar de verão, para aguentar o inverno.
4: À restauração começam a voltar memórias de um passado em que o espaço aéreo nos Açores não era liberalizado.
6: Demoramos imensos anos a conseguir a abertura do espaço aéreo e, de repente, de um momento para o outro, parece que se fecha tudo novamente.
4: Já nas empresas de observação de baleias, os impactos são mais ligeiros e Carlos Picanço, da Futurismo, deixa um aviso.
7: A questão da saída do Ryanair, claro que preocupa, porque tem a ver com o valor percepcionado do destino.
4: Empresários que investiram a contar com mais visitantes olham agora para a época baixa com incerteza e apontam responsabilidades.
7: É preciso que o governo se sente com o setor.
8: O governo tem que fazer alguma coisa em relação a isso e ter só a SATA e a TAP, o monopólio faz isso.
4: 11 anos depois da liberalização do espaço aéreo nos Açores, as ligações entre o arquipélago e o continente voltam a ser apenas asseguradas pela SATA e pela TAP, com preços de bilhetes que não estão ao alcance de todos os bolsos.
1: A atividade turística menos pujante depois do fim dos voos da Ryanair de e para o arquipélago dos Açores.
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9: Começa agora a Linha do Horizonte desta quarta-feira.
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9: Seja bem-vindo ou bem-vinda. Só agora chegou à sua rádio. Cristóvão abre esta hora com muita coisa boa para ouvir. Deixe-se ficar.

0: Abrimos a hora com Cristóvão e agora temos novas de janeiro. Reticências é como se chamou o seu novo álbum. Um disco de calma, silêncio e contemplação. 12 novas canções já disponíveis. É um disco RTP Antena 1 que chega ao palco do Coliseu Club em Lisboa dia 18 de novembro e no Hot 5 no Porto a 3 de dezembro. Vamos conhecer uma destas reticências com a ajuda do próprio janeiro.
1: A Quem Queres Ser é a canção provavelmente mais animada do disco e é uma espécie de um gypsy jazz com vibes de Vaya Con Dios em português, com uma canção em português. E é uma canção que eu tenho muito orgulho, eu quase que a dei para o primeiro LP da Cláudia Pascoal. Então é uma canção que já vem de trás e que eu decidi pôr neste disco porque fazia todo sentido em termos de narrativa. Ela depois acabou por não a gravar e eu guardei e ela veio à baila porque este disco fala muito disso, este disco é quase uma provocação também ao que somos, não é? Entrar num espaço de silêncio connosco próprios pode nos pôr a pensar e a pôr em causa quem somos. Então deixo-vos com Quem Queres Ser.
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0: Rita Red Shoes a passar pela Antena 1, já a seguir aos panfletos de Pedro Tadeu.
1: E caso ainda...
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6: Jorge Palma e Razões de Estado. Numa grande entrevista conduzida por Vítor Gonçalves na RTP em 2024, Jorge Palma explicou que, enquanto autor de canções, procurava agir como um cronista, denunciando subtilmente os problemas que identificava na sociedade. Razões de Estado, incluída no álbum O Lado Errado da Noite, de 1985, é uma das suas canções mais explicitamente políticas. Denuncia um poder que, em nome da segurança coletiva, se considera autorizado a vigiar os cidadãos, controlar o pensamento e reprimir a liberdade individual. A originalidade da canção começa na sua construção narrativa. É a própria Razão de Estado que fala, apresentando-se como uma vigilante omnipresente que conhece os movimentos, os hábitos, as leituras e até os segredos íntimos de cada cidadão. O Estado transforma-se numa espécie de polícia política que elabora diariamente uma biografia secreta das pessoas, conserva os seus processos em arquivo e ameaça proporcionar-lhes um mau bocado. A personagem justifica os seus métodos argumentando que, numa sociedade em crise, é necessário proteger a comunidade dos perigos da individualidade. Palma expõe assim uma contradição. Um poder que afirma proteger a sociedade acaba por considerar a liberdade dos cidadãos uma ameaça. A canção surgiu num momento histórico em que Portugal enfrentava uma grave crise económica, com a austeridade imposta por um programa de assistência do FMI, desemprego e tensões sociais. Simultaneamente, discutia-se a criação de novos serviços de informação. A memória da PIDE do fascismo português continuava bem presente, mas em 1984, o Parlamento aprovou a criação do Sistema de Informações da República Portuguesa, que ficou conhecido pela sigla SIS, com os votos favoráveis do PS, PSD, CDS e ASDI, e a oposição do PCP, o EDS e MDP-CD. O SIS foi regulamentado em 1985 e começou a funcionar em 1986. Razões de Estado pode ser interpretada à luz deste debate, embora não esteja demonstrado que Palma pretendesse denunciar especificamente o SIS. Há ainda uma proximidade evidente com o livro 1984, de George Orwell, romance sobre uma sociedade totalitária dominada pela vigilância e pelo controle do pensamento, cuja atualidade fora amplamente discutida no ano anterior ao lançamento deste álbum. Curiosamente, no mesmo disco, a canção Jeremias, o Fora da Lei, apresenta a defesa da liberdade individual, mas de uma perspectiva oposta. Ali quem fala é um indivíduo que rejeita as convenções e as regras coletivas, tal como já expliquei noutro episódio de Panfleto. As duas canções exploram, portanto, uma preocupação recorrente de Jorge Palma: o conflito entre a liberdade individual e os poderes que procuram limitá-la.

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0: Não é uma estreia na Antena 1, porque está cá todos os dias a Mafalda Lopes da Costa, mas estreia é a palavra do dia.
1: A palavra do dia é estreia. A palavra estreia deriva do latim de strena ou strenam, que significava presságio, bom augúrio ou ainda presente de ano novo. Na Roma Antiga, a estrena era uma oferta ou um presente dado no início de um ciclo, como no primeiro dia do ano ou o início de uma colheita, isto para garantir a boa ventura desse mesmo período. A palavra latina evoluiu no francês antigo para estrena, mantendo o sentido de presente de ano novo, e evoluiu depois para primeira utilização que se dá a algo. Do francês, o termo foi absorvido pelo português com o significado de inauguração, novidade ou primeira apresentação pública, como um filme, uma peça de teatro ou o início de uma carreira, herdando do latim a ideia de um bom começo.
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6: Começamos hoje com o Fórum de Opinião Pública dedicado ao assunto do ano, a crise dos combustíveis, a ameaça da inteligência artificial. Perdão, a saída de Cristiano Ronaldo da seleção. Queremos opiniões acerca do turbilhão Ronaldo dos últimos dias. A partir deste momento podem começar a ligar.
7: Sim.
8: E já temos ali um ouvinte, Luís Montenegro, que é primeiro-ministro e jogador de vôlei de praia. A sua opinião, por favor.
9: Ora viva! Eu hoje gostaria de voltar a pedir aos portugueses que tenham mentalidade de Cristiano Ronaldo, que é a seguinte: ai, não me deixa jogar, então vou para casa e levo a bola, que é minha.
8: Ficou apelo, obrigado. Liga-nos agora de Tereré do Chititi, no Brasil. É um ouvinte, Cátia Aveiro, bom dia.
10: Oi, galera. Eu acho uma vergonha terem passado a camisola número 7 a outro jogador. O número 7 nunca mais devia ser usado por ninguém, nem no futebol, nem lá de nenhum.
8: Então e o que acontecia aos 7 pecados mortais, ou à Branca de Neve e os 7 anões?
10: Passavam 8, ou 6 anões, obviamente.
8: E o 007?
10: Ficava 009, mas infelizmente os portugueses não respeitam nada. Hashtag Cris no comando, hashtag ingratidão, hashtag bicho sem cabeças.
8: Obrigado, Kátia.
10: E amanhã, em vez de ser dia 7, passa a 8.
8: Ok, combinado. E dentro da mesma temática, ficamos agora com um capítulo da novela A Verdadeira Razão para o Cris ter abandonado a seleção.
11: Cris, epá, há uma coisa que eu tenho a te dizer. Estás preparado, Cris?
12: Eu penso que estou a mostrar.
11: Epá, ó, Cris, tu és o meu irmão gêmeo.
12: Irmão gêmeo?
11: Sim, pá, irmão gêmeo.
12: Irmão gêmeo?
11: É pá, já disse que sim, porra. Tu és surdo ou quê? É da idade? Sim, tu tens 72 anos como eu, Cris. Mas estás melhor conservado porque tu usas tinta para o cabelo biológica, pá. E pões curcuma no iogurte enquanto eu só tomo pílulas de alho do Dr. Rogoff. Eu penso que não estava preparado para receber esta informação. Eu penso que tenho de refletir durante os dias, ok?
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11: E prontos, o Portugalex 2, finish.
0: O Portugalex todos os dias por aqui na sua Antena 1, também em podcast. O Manel da Bárbara Bandeira é a canção que se segue.

0: Já voltamos à música, mas antes vamos conhecer o projeto inovador da Sónia Simão em 90 segundos de ciência.
1: Olá, o meu nome é Sónia Simão, sou professora na Faculdade de Medicina e Ciências Biomédicas da Universidade do Algarve e investigadora no Algarve Biomedical Center Research Institute, ABCRI. A maior parte da investigação que se foca na doença de Alzheimer tem-se centrado quase exclusivamente nos mecanismos que conduzem à morte neuronal. Neste projeto, pretendemos ter uma abordagem e uma perspectiva um pouco diferente. Iremos estudar formas de repor os neurónios danificados. Para isso, vamos tentar investigar mecanismos celulares capazes de reativar a neurogênese adulta. A neurogênese é o processo de formação de novos neurónios a partir de células terminais neurais. Atualmente sabemos que a neurogênese é um processo que está muito ativo no desenvolvimento embrionário. No entanto, numa fase adulta, este é um processo praticamente inexistente. Sabemos também que existem reservatórios de células terminais neurais que permanecem, apesar de tudo, num estado de dormência no cérebro adulto. E desse modo, são incapazes de gerar novos neurónios em situações como lesão cerebral ou doenças neurodegenerativas, como é o caso da doença de Alzheimer. Neste projeto, numa primeira fase, iremos utilizar modelos celulares para tentar identificar estruturas intracelulares que possam estar a contribuir para a dormência destas células. A identificação dessas estruturas irá permitir delinear estratégias que nos permitam remover ou ultrapassar estes obstáculos. Assim, ao reativarmos estas células, pretendemos promover a sua diferenciação em neurónios maduros e funcionais, os quais poderão tentar renovar os neurónios que foram perdidos no cérebro dos pacientes com doença de Alzheimer.
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1: Ligados e além com António Variações, e há mais grandes canções em português para ouvir até às notícias. Eu sou o Rui Alves de Sousa, uma ótima quarta-feira, continuo com a sua Antena 1.

0: 5:04 nos Açores.
1: Quase uma semana depois de abandonar a equipa, Cristiano Ronaldo pede desculpa aos portugueses, mas aponta o dedo ao selecionador nacional de futebol. Diz que Jorge Jesus faltou à palavra. O jogador assume que quer voltar à seleção após cumprir castigo. Assinala-se hoje o terceiro aniversário dos ataques do Hamas contra Israel, que provocaram cerca de 1.200 mortos e que fez Tel Aviv lançar uma nova ofensiva contra a faixa de Gaza.
0: Esta hora com 13 graus em Vila Real, 17 no Porto, Coimbra está com 16 graus, Lisboa e Faro com 18 nas Ilhas, Funchal 21 graus, Ponta Delgada com 18 e 15 em Angra do Heroísmo. Edição das 5, Pedro Guilherme.
1: Cristiano Ronaldo pede desculpa a adeptos e colegas por ter abandonado a seleção portuguesa de futebol, mas critica duramente Jorge Jesus, que acusa de ter uma postura de quero, posso e mando. Num longo comunicado, Ronaldo conta a própria versão sobre o que o levou a abandonar o estágio na véspera do jogo com a Dinamarca e depois do encontro com a Noruega no final de setembro. O jogador deixa a porta aberta para um regresso, mas diz que o selecionador nacional faltou a palavra. O ex-capitão das Quinas confirma neste texto que foram aprovados 8 pontos para Jorge Jesus abordar na conferência de imprensa, depois de Ronaldo não ter sido chamado a jogar frente à Noruega. A maioria do que tinha sido combinado, diz o internacional português, foi ignorado. Walter Madureira.
2: Ficou definida a participação no primeiro e último jogo na fase inicial da Liga das Nações. Terá nesse encontro o selecionador sugerido que Ronaldo nem viajasse com a equipa à Noruega e Dinamarca. Ronaldo recusou enquanto capitão. Na véspera do início do estágio, nova reunião a pedido de Jesus, desta feita na casa de Cristiano. Aí mantiveram o inicialmente combinado. Já na Noruega, Jorge Jesus propõe ao jogador fazer 30 minutos. É aqui que Ronaldo acusa JJ de faltar à palavra. Assume a falha de não ter cumprimentado os adeptos e pede desculpa. Passadas 48 horas, há uma conversa com Jesus e Simão Coutinho. O que ficou combinado na versão do jogador era abrir a conferência a dizer que Ronaldo nunca pediu minutos de jogo e que foi o selecionador a propor jogar. Acabou essa conversa com Jesus a pedir um abraço a Ronaldo. Até foi redigido um documento validado por todas as partes que seria proferido por JJ. Ronaldo acusa o treinador de ter na conferência de imprensa uma postura totalmente diferente ao que tinham conversado. Cristiano pede desculpa aos companheiros por ter abandonado o estágio. Aos portugueses também, mas sentiu que, a partir daquele momento, a permanência só iria prejudicar o grupo. Ronaldo termina a dizer que este ato deve ser punido, sem atenuantes, e que só depois desse castigo cumprido pensa voltar à seleção, não para despedidas, mas para continuar a competir.
1: O presidente da Federação Portuguesa de Futebol e o selecionador nacional reuniram-se esta noite na cidade do futebol, em Oeiras. Tanto Pedro Proença como Jorge Jesus não fizeram declarações sobre o teor do comunicado de Cristiano Ronaldo. Outro jogador, Lionel Messi, fez o último jogo pela seleção argentina e pôs um ponto final a mais de 20 anos de carreira internacional. O futebolista, de 39 anos, marcou o gol que fechou o marcador no amigável entre a Argentina e o Benin, que acabou 3-0 para a Albiceleste esta madrugada em Buenos Aires. Um penalti ao qual se somam assistências nos outros dois golos. No final da partida, e perante mais de 80 mil pessoas no Estádio Monumental, Lionel Messi lembra o orgulho de defender a camisola nos bons e nos maus momentos.
3: Foi um orgulho muito grande para mim defender esta camiseta.
1: Foi um orgulho muito grande defender esta camisola durante mais de 20 anos. Mesmo nos piores momentos que passámos e que tive, nunca deixei de lutar, de combater, de dar o máximo, de querer estar sempre presente. Não voltar vai ser uma dor muito grande. Jogar na seleção argentina é a coisa mais bonita que se pode acontecer. Com 207 jogos e 125 golos desde a primeira partida em 2005, Lionel Messi deixa a seleção como o jogador com mais internacionalizações e o melhor marcador da história da Argentina. Em Portugal, há livrarias que continuam sem receber os pagamentos dos manuais escolares. As livrarias compram os manuais para que sejam trocados por vouchers no âmbito do programa Mega, manuais escolares gratuitos, mas o pagamento tarda em chegar. O presidente da Confederação Portuguesa das Micro, Pequenas e Médias Empresas, Jorge Pisco, adianta que já pediu explicações ao Ministério da Educação.
4: Questionamos o Sr. Ministro da Educação relativamente aos atrasos que estão a colocar em risco a sobrevivência de pequenas livrarias que cumpriram a sua obrigação, fornecendo dos livros, dos manuais escolares no início do ano letivo às famílias e que, do abrigo daquilo que é o programa MEGA e que vem até este momento a não serem cumpridos por parte do Estado o pagamento, o reembolso desse fornecimento.
1: Não é o primeiro ano em que esta situação acontece, no entanto, muitas livrarias continuam à espera de pagamento pelos manuais escolares. Em França, o governo começa a preparar o regresso à normalidade nas escolas, depois de uma nova vaga de protestos estudantis. Ontem, em várias cidades francesas, as autoridades dizem que mais de 260 mil pessoas saíram às ruas. Só em Paris foram mais de 50 mil manifestantes. Há também registro de 6 mil detidos e pelo menos 1000 pessoas feridas, a maior parte elementos das forças policiais. O Ministério da Educação deu instruções para a reabertura das escolas a partir desta quarta-feira. Em comunicado, a tutela explica que só haverá aulas durante parte do dia e as escolas têm de reservar algumas horas para assembleias de estudantes. Assinala-se esta quarta-feira o terceiro aniversário dos ataques do Hamas contra Israel, que provocaram cerca de 1.200 mortos e mais de 250 reféns. Esta manhã foi cumprido um minuto de silêncio em vários locais do sul de Israel, atacados a 7 de outubro de 2023. A ofensiva do Hamas, a mais mortífera em solo israelita, levou Tel Aviv a lançar uma guerra na faixa de Gaza. Os Dias Levantados, a ópera sobre a história do 25 de abril de 1974, do compositor António Pinho Vargas e libreto do poeta Manuel Gusmão, está em cartaz para apenas uma récita logo à noite, no Porto. Cláudia Almeida.
5: Os Dias Levantados.
6: Então, é uma tragédia?
5: A ópera de António Pinho Vargas sobre o 25 de Abril.
7: É uma espécie de património meu. Foi uma coisa que foi muito importante na minha vida. Foi feita com o libreto de Manuel Gusmão e eu a receber partes e ficar muito comovido com o que lia.
5: E até se podia dizer que é uma ópera documental.
7: Tem os discursos de conflito latente ou explícito que se verificaram na altura. Era uma coisa que eu e o Manuel Gusmão queríamos deixar muito claro no início, que quero ouvir as vozes de esquerda e quero ouvir as vozes de direita.
5: Quanto à atualidade do texto, destacamos esta frase.
8: Agora ele parece lixo.
5: Em 2026, escuta-se como o outro lado do espelho do 25 de Abril, António Pinho Vargas.
7: É uma frase extraordinária, não é? E diz-nos muita coisa do que se passa agora. Nós ouvimos coisas desse tipo, ouvimos e vemos e lemos, e tem a ver com a tal emergência da extrema-direita em várias partes do mundo. Nós estamos a viver uma fase em que é uma espécie de contra 25 de Abril, uma espécie de situação em espelho, só que não há propriamente revolução e a democracia está bem aprofundada no seio da sociedade portuguesa, apesar de haver opiniões diversas sobre isso.
5: Os Dias Levantados estreia-se na cidade do Porto, onde nasceu o compositor António Pinho Vargas.
9: História, os reis e os deuses.
10: Mas Teucro diz que Menelau falsificou os votos.
1: Mais logo às 9 da noite no Coliseu do Porto.
0: 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Muito bom dia, são 5:08. Manhã de quarta-feira, 7 de outubro, sou José Candeias com Jorge Almeida e Carlos Mateus.
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Todo muito bom. Pedro Abrunhosa, muito bom dia, uma boa quarta-feira para si. Vamos avançando nestas primeiras duas horas deste dia consigo. 213820033, 213820034. 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

0: aqui está outra bela. Só para me ver. A grande Raquel Tavares.
1: Só para me ver.
0: Para completar a forma de contacto, falta dizer José Candeias no Facebook ou WhatsApp aqui da rádio 912-120-501. Por falar em mensagens, eu ontem, até ao final do programa, vi que estavam a cair sobre o que eu tinha perguntado, qual o tema da Mali, porque ontem comemoraram-se os 27 anos do seu falecimento, e isso não caiu, pois claro, vou trazer-lhe então daqui a pouco quem é que achou que aquele é o tema que mais marca quando se fala de Amália.
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0: Primeiro ouvinte, chamo Paulo Rodrigues. Bom dia.
6: Bom dia, grande Zé.
0: Então, vamos para o Algarve porquê?
6: Eu vou lavar umas garrafinhas, aquela água muito conhecida.
0: Ah, boa, e eu até gosto da água assim mais morninha, até ficava por lá.
6: É, não, mas é daquela para beber, não é do mar.
0: Vai, para mim, nesta altura, vai toda. A do mar para lavar e a outra para refrescar.
6: Exatamente.
0: Oh Paulo, então estamos a caminho do Algarve, vamos... É assim muitas vezes para o Algarve, Paulo?
6: Isto é... O serviço das garrafas é para onde dá. Quando dá para norte, quando dá para sul, quando dá para o lado, quando dá para baixo. É.
0: Ok.
6: Por acaso hoje é lá para baixo.
0: Portanto, normalmente vai tudo vazio.
6: Vai tudo vazio, vai.
0: Então essas vão... O que é que essas vão receber... Essas, o que é que irão receber? Isso vai ficar quê? Numa empresa de enchimento de quê, por exemplo?
6: É da Águas. É daquelas águas muito conhecidas lá da...
0: Na Serra? Naquela Serra de Monchique?
6: É, mas estas por acaso ficam lá no armazém que eles têm ali em Silves.
0: Onde?
6: Em Silves, que eles têm um armazém ali em Silves e depois levam lá para a fábrica, para as caldas de Monchique.
0: Ah, ok, muito bem.
6: Sim, mas às vezes caem lá para a fábrica, que é um bom pincel.
0: Porque... Pela estrada?
6: Não, à fábrica mesmo, onde é...
0: Então, mas porquê é que é um grande pincel? Não percebi.
6: Porque aquilo é tudo muito estreitinho para ir para lá com o caminhão.
0: Então, mas eu até perguntei-lhe da estrada, você dá uma volta pela curva, isto é que é uma coisa...
6: Porque a estrada entra o trator e passa o rebote.
0: Eu sim. Sei, eu sei, olha, não... Mas é bonito. Se você então pudesse levar o caminhão acima ainda de Monchique, ainda mais lá para cima, para a serra, quase ao pé das antenas, então aí você ficava deslumbrado, era com a vista...
6: Já lá fui dar a volta.
0: E sabe o que é que lá existe para além das antenas?
6: Não.
0: Pois é.
6: Tem que tirar curvas e mais curvinhas e mais curvinhas.
0: E um cozidinho de couve.
6: Pois.
0: Essa, eu vi as antenas, ou seja, deslumbrei-me com a paisagem e com o estômago.
6: É, pá, essa parte não acontecia.
0: Pois é, você só anda nas águas.
6: Afinal, são os caminhonistas que sabem onde é que se come bem.
0: Então, mas é convosco que eu aprendo. Olha, era essa. Onde para um caminhão, a gente sabe logo. Por falar nisso, você, quando pode, sabe que vai passar por ali, faz questão de lá parar porque come-se bem barato, que é isso que é a filosofia de um caminhonista.
6: Exatamente. Normalmente. Eu hoje já levo aqui se as coisas correrem normalmente, como nós pensamos, já tenho uma ideia onde é que vou almoçar.
0: E o que é que pensa que vai almoçar lá?
6: Aquilo é um bocado variado, aquilo é a mente do dia, aquilo é um bocado variado, não tem prato certo. mas normalmente ali a chegar a Messines, tem um restaurante do lado esquerdo, que é muito conhecido na nossa rota, normalmente é ali que eu paro para comer.
0: Mas não tem aqui, espero bem que não seja só aquela vulgaridade de umas batatas fritas, uns bifes, umas coisas assim, tipo umas entremeadas, ou tem assim alguma coisa mais típica que eu e você gostamos?
6: Eu não sei se é da casa. Eu costumo lá ter um franguinho assado no forno. Um frango assado no forno, que é muito bom.
0: Pronto, ok. Eu é com picante. E você não pode comer muito picante, porque você puxa água e isto na estrada é com água, exatamente. Portanto. Ora bem, pois. Eu vou ao lado e divirto-me mais.
6: Muito... É água escura, lavar as ratas.
0: Não sei, pois, não sei, isso é quando chegar a cá. Você é de onde? Onde é que o Paulo mora?
6: Ou seja, eu saí de casa há bocado, estou a passar uma campanha da minha casa, moro aqui em Campo Lido. Vou entrar agora aqui na 25 de Abril, estou a passar aqui ao pé do famoso aqueduto das Águas Livres.
0: Então, você mora em Campo Lido?
6: Moro.
0: E de Campo Lido para lá, como é que foi? Seu carro?
6: Foi com o meu carro, depois.
0: Quando é que regressa à casa, Paulo?
6: Olha, se vocês quiserem, eu quero estar a correr bem, eu estou por volta das 4, 5 da tarde, tenho mesmo terra em Lisboa, que eu vou fazer uns exames às 5 da tarde.
0: Mas você está bem?
6: Na Praça de Espanha, então tenho mesmo...
0: Mas você está bem?
6: Oh, graças a Deus.
0: Ah, pronto, ok. Ou seja, vai rever a máquina. É isso, não é, Paulo?
6: Um bocadinho mais maluco, pois pronto, mas isto deve ser a afinação de válvulas.
0: Ora bem, vá ao aperto. Elas quando começam a desapertar nesta idade, oh meu amigo, isto a gente já não sabe para onde é que a porca vai, se está laçada ou não. Pois. Paulo, pronto, então não tarda muito, está a atravessar o Tejo, não?
6: É mais um bocadinho. Aí outros minutos estou a passar aqui a.
0: Que movimento é que você sente aí já nas portas da cidade, quem é para sul?
6: Principalmente no sentido de São Lourdes já se vê algum movimento. Não muito a esta hora, mas já se vê. Aliás, Lisboa tem movimento toda a noite.
0: Pois tem, eu agora tive que ali fazer uma paragem de combustível. Isto é que era um som ali na área de serviço. Vai lá, vai. Aquilo é uma discoteca montada.
6: Lisboa tem movimento para noite.
0: É, exatamente.
6: É engraçado, a gente já uma vez tínhamos falado nisso. É engraçado que o chefe de logística ali na fábrica, quando eu carrego, é teu primo.
0: Pois, poderá ser, isto... Ok. Não vou lá assim de repente, porque...
6: Estou-te fazendo, muito boa pessoa.
0: Pois, claro, então, quem tem candeias no nome só pode levar um título. Ora bem.
6: E basta ser lá da terra da boa água, não é?
0: Então, de onde é que é esse candeias é?
6: Eu sei que ele vive ali em Queijos.
0: Sim, mas quais são as origens dele?
6: É lá de... São Vicente da Beira.
0: Ah, então pode ser. Então só pode. Então é. Mas pronto, não associo porque a família é muito grande. Mas um abraço para ele. Quando você estiver com ele, diga-lhe que sou eu que mando.
6: Sim, senhor. Cada vez que eu falo contigo, quando vais para o caminhão, sou candeias. Falei com o seu primo.
0: Está bem, ok, sim senhor. Grande Paulo, então vá, olha, boa viagem. Vamos para o sul. Tudo bom.
6: E agora também já tenho aí o meu mais velho aí a ganhar a roda ao fim de 25 anos. Ao fim de 26 anos desta vida. Digo-se isto. E arranjou-me lá um netinho. Agora é que está bom, Zé. Só está em casa todos os dias.
0: Então, mas espera aí. O seu filho agora também é motorista?
6: Exatamente,
0: é. E porquê é que ele quis ser?
6: Há 26 anos.
0: E porquê é que ele quis ser?
6: Eu sei, Zé. Né? Ele diz que é gosto. Ele trabalhou 7 anos numa fábrica de automóveis bem conhecida, na mecatrónica. Chateou-se com aquilo, virou-se para os caminhões. Agora anda aqui há um ano aqui agarrado a isto também.
0: E o que é que você acha disso?
6: Ok, a gente tem que fazer aquilo que gosta.
0: Isso é outra questão, mas sabendo a sua experiência, é isso que você sente? Ele gosta porque quem está numa vida como a vossa tem que se gostar muito e de forma muito diferente às vezes, não é?
6: É uma vida complicada.
0: Isso, por lá está. E é o gosto que atenua muita coisa também, não é?
6: Exatamente. E o gosto e a vontade, às vezes temos que ir certos sapos e atirar certas coisas que temos que ter daquelas nossas pacientes muito grandes.
0: E é isso que você lhe transmite? Você agora fala com ele sobre essas circunstâncias?
6: Exatamente. Aliás, eu quando disse que ia tirar a carta de caminhão, disse ele, sabes bem o que é que tens em casa. A primeira ideia da ausência que foi a vida do teu pai contigo. Por isso, através da outra filha, a minha vida, eu te sei. E okay. Ele tem a noção E não tens horas para entrar, não tens horas para sair.
0: E ele, qual é o perfil, qual é o perfil das viagens dele? Ele está em que ramo, por assim dizer?
6: Ele está aqui, por cá, está aqui no ramo dos contentores, está aqui mais perto de casa, consigo arranjar uma empresa para trabalhar, onde vai.
0: Mas foi você, vai, foi você que arranjou?
6: Pois, ele vai aos conhecimentos, mas já são alguns aninhos, né?
0: Claro, meu amigo, então, até fazer pelo filho, pois claro, fez você muito bem.
6: E a pelusa é um posto, então a gente vai meter-nos aos conhecimentos.
0: Claro, bem.
6: Tentamos arranjar minimamente o melhor para ele, não é?
0: Ouça lá, qual foi a primeira frase que você lhe disse quando ele assumiu que ia trabalhar e que você, conseguindo, obviamente, arranjar-lhe esta área, o que é que você lhe disse pela primeira vez? Tem ideia?
6: A primeira coisa que eu lhe disse a ele é a melhor uma carga para nós, a melhor carga que não chega atrasada é aquela que chega.
0: Portanto, e isso diz muita coisa, não é, amigo?
6: Exatamente.
0: Aliás, diz que tudo. Meu caro, como é que ele se chama?
6: É Paulo também.
0: É também é Paulo. Que idade é que ele tem?
6: 26 aninhos.
0: Está gordinho. Está gordinho. Olha, ele não engorda muito. Então, e já lhe deu um neto?
6: Já me deu um netinho. É, agora é correria a caminho de casa.
0: Quem? Ele ou você?
6: Eu.
0: Pois, exatamente. Eu.
6: E a gente não sabe o que é que faz aos netos. Tira até a salta do colo dos pais para o avô. Essa é que é essa.
0: É o único que tem?
6: É, para já é. Eu tenho isso com 26 aninhos e tenho um com 10.
0: E, portanto...
6: Agora apareceu aqui este gaiolazão. É o meu cigano, se me dizer. É o meu ciganinho.
0: Ou seja, tem para ele aquilo que, pronto, para os filhos é diferente, não é? Ser avô é pai duas vezes, não é?
6: É diferente. Eu acho que é um amor a devorar.
0: Se ele o babar todo, você até nem se importa?
6: É até o bicho, você dizer que os pais e os avós tragam, não é?
0: Meu caro, olha, um grande abraço. Felicidades para a família, bem. Boa viagem. Tenha um grande dia, um grande regresso. Está bem, meu caro?
6: É muito obrigadinho. É sempre um prazer falar contigo. Tudo bom para ti, para a família, que tem a gente. Com muita saúde.
0: Força aí. Ah, espera aí. Como é que chama o neto?
6: Duarte.
0: Duarte.

0: Pois claro, isto só pode ter aquela bonzinha, aquele som de Saraiva e do Rui Pregal da Cunha. 213820033, 213820034, as linhas diretas aqui da Rádio de Portugal. Nesta quarta-feira, 7 de outubro, o Instituto Português do Mar e da Atmosfera diz que até a meio da tarde aqui no continente vamos ter aguaceiros, podem até ser fortes, acompanhados de trovoada. Também é a partir da tarde que o vento sopra por vezes forte na faixa costeira e também nas terras altas do norte e do centro. No interior há por aí nevoeiro matinal. Na Madeira também é um dia que vai ser de aguaceiros, também acompanhados de trovoada. E a partir da tarde também temos vento nos extremos e também nas terras altas da Ilha da Madeira. Quando o tempo está assim, nestas regiões, temos boas abertas nos Açores. Portanto, um dia agradável. Com Braga, Santarém, Funchal e Porto Santo, 26 graus. Évora e Beja, 25. Vila Real, Castelo Branco. Lisboa, Setúbal, Faro, Santa Cruz das Flores e Horta, 24. 23 graus, Bragança, Coimbra, Sagres, Angra do Heroísmo e Ponta Delgada. Viana do Castelo, Porto, Aveiro, Liria e Porto Alegre, 22. Viseu e Sines, 21. 17 para a Guarda e 15 graus para as Penhas Douradas.
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2: Olá, olá.
3: Emmanuel Macron, presidente francês, chamou o ministro da Educação para uma reunião de urgência perante os violentos protestos nas ruas.
4: Cada um sabe de si.
3: Em França, hoje, pelo menos 200 mil manifestantes estão em protesto. Manifestações que começaram para pedir melhores condições nas escolas.
5: Pequenas coisinhas boas, não é?
3: Os resultados das provas MODA vão ser publicados daqui a duas semanas, no dia 20 deste mês. É o que garante o ministro da Educação.
6: Talvez tenhamos sido nós a fazê-lo por ele.
7: É tão giro isso. Ao mesmo tempo, é tão inesperado.
5: Exato.
7: Mas acaba por ser muito interessante.
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0: E por aqui, no programa de manhã, com José Candeias e Rafael Figueiredo. Olá, bom dia, Rafael.
8: José Candeias.
0: Isso vai ou não?
8: Tem que ir, temos que ir no duro.
0: Isto é...
8: Tudo aqui de distribuição.
0: Isto é que é um condão a esta hora, venha-me Deus, pá. É assim, cada vez que eu falo com pessoas como o Rafael, começa-me logo a abrir o apetite pelo cheiro do pão que eventualmente

0: Quando se abre a porta, vem logo, não?
1: Ai, é uma maravilha. Se tivesse aqui um bocadinho de manteiga, já marchava.
0: Pois, é que depois o complemento vem todo consigo. É que, é. Exatamente, eu abro o apetite e você é logo. O pão, uma maravilha, manteiga, isto... Ah, boa, gana Rafael.
1: É começar a vender, é, temos que vender, é assim. É dar a boa crítica do meu pão.
0: Ora bem, mostrando o que vale. Rafael, o verão já lá vai, não é?
1: É
0: isto mantém-se o ritmo? Alguma coisa se altera quando se passa, por assim dizer, desta, de uma época para a outra, Rafael?
1: A nível de vendas de pão e vendas ao balcão, sim. A bala abate sempre um bocado, porque nossos clientes tiram férias, ou seja, é menos produção que temos de fazer.
0: Então vocês trabalham menos durante o verão?
1: Sim, não é trabalhar menos, mas temos menos produção a fazer, sim.
0: Ah, mas vocês compensam com outra coisa, se calhar, não?
1: Sim, sim.
0: Vejo.
1: Mas no verão notou-se os turistas e agora nota-se que não há turistas, não é? Nota-se também nisso ao balcão.
0: Por exemplo, o Rafael, no verão, havendo mais turistas, maior movimento, por exemplo, na restauração, o pão também acresce no verão para estes sítios?
1: Sim. Temos um supermercado que com turistas e com os cafés e padarias à volta do supermercado estavam fechados, estávamos a vender 300 pães diários só para esse supermercado. Para um supermercado é muito bom.
0: E um turista mama do vosso pão, é comprá-lo todos os dias.
1: Ah, temos pessoas que estão na França, imigrantes que estão na França. Já agora um abraço para todos os imigrantes espalhados no mundo e a todos,
0: boa,
1: os ouvintes.
0: Boa.
1: Temos imigrantes que reservam broas e levam às 10, 15 broas para levar para a França, para congelar e para terem para comer.
0: E é fantástico, isso é muito bom. Se calhar é assim, dois ou três dias antes, é esses os pedidos que eles já estão a fazer, não é?
1: Sim, nós chegamos à noite à padaria, temos encomendas de broas para imigrantes, para clientes diários também.
0: Isso também vos toca, não toca, Rafael? Porque não é só uma questão de número. Não é uma questão de número, é a qualidade. É a qualidade, é o sabor português que ultrapassa a vossa casa, não é? A vossa região, não é?
1: Exato, é um orgulho imenso saber que temos pessoas em França que podem estar a comer do nosso pão e gostam. E quando vêm cá, procuram sempre o nosso estabelecimento.
0: Oh, Rafael, e é este sentimento que faz com que tu, que tens, és um jovem, 20 anos? 19?
1: Sim, 20 anos.
0: Que te faz falar dessa forma, mas que te dá ainda a capacidade de veres tudo isto da família e também quereres seguir e pronto, dares o teu e aquilo que tu também vales, não é, meu caro?
1: Exato, o meu pai sempre nos disse: vocês já têm lenha para se queimarem, agora se quiserem é só pegar.
0: Bem vistas as coisas, claro que um forno a lenha dá sempre o melhor pão, não é, Rafael?
1: Exato, nós temos um forno a lenha, mudámos já há uns anos de papel.
0: Exatamente, era isso que o pai queria dizer, mas pronto, agarra com umas luvas que a porta do forno sempre queima.
1: Exatamente.
0: É verdade, vocês agarram com umas luvas ou com um pano? A minha avó era com um pano assim enorme, a caleta estava assim bem úmido, para abrir ali a porta do forno, ali com as duas mãos. Hein? É assim, não, não é? Essa
1: nós abrimos com a mão. Mas há pão que metemos em tabuleiro de chapa para dentro do forno e tiramos com uma pá. E temos a pá do pão para tirar o pão também, quando o pão vai ao lar do forno. Temos uma pá para tirar. Chamamos-lhe o salva-vidas.
0: Porquê? Porque então, se não for naquela altura, naquele momento próprio, queima logo, não?
1: É tudo desgraçado.
0: Pois é. Oh, Rafael, e isto, quer seja com o salva-vidas, quer seja a colocar ou a tirar, isto também tem técnica, não é só lá a pôr, até porque quando a massa vai, vocês têm que lhe dar aquele impulso para ela sair, descolar, por assim dizer, da pá, não?
1: Exato. Eu gosto de usar o termo que para trabalhar com o pão é como as mulheres, têm que se dar muito carinho.
0: Só?
1: Não é de qualquer maneira.
0: Só?
1: É verdade.
0: De carinho, muito bem. E é muito bom, Rafael, muito bom. Oh, amigo, então isto agora estamos aqui com uma, duas horas de trabalho. Como é que está a arrancar amanhã?
1: Eu estou a trabalhar desde as 11 da noite com o meu pai. Nós arrancamos o trabalho às 11 da noite, produzimos o pão para a abertura da nossa cafetaria de manhã, para termos de pão de manhã, e depois cozemos o pão todo que temos na câmara para as vendas. Eu agora neste momento estou a fazer a venda de porta a porta, estou quase a acabar, faltam-me 3 clientes. Vou à padaria, carrego outra vez a carrinha e vou fazer a volta dos supermercados.
0: Oh, Rafael, então, e quando começaste logo mais cedo com o teu pai, foi a fazer o pão?
1: Sim, foi a fazer a massa para amanhã de seguinte, para hoje, depois de manhã, para a nossa cafetaria e para alguns clientes que temos, e a broa. Amassamos a broa para ter para o dia.
0: A que horas foste para a cama?
1: A que horas fui para a cama? Eu ontem fui para a cama, eram 11 da manhã, porque estou comprometido como treinador adjunto no clube aqui da minha freguesia, e tinha treino dos miúdos às 7h30 e precisava estar lá. Ou seja, é tudo uma logística de tempo para descansar e fazer tudo em condições. Cheguei a casa às 9h30, fui dormir mais um bocadinho e foi às 11 fui trabalhar.
0: Então, mas espera lá, tu saíste do trabalho e não foste ao ginásio?
1: Não, eu saí do trabalho ontem, eram por volta das 10 da manhã. Fui para casa, fui dormir às 11 da manhã e dormi até às 7h30.
0: Sim.
1: Fui dar o treino aos miúdos.
0: Mas que treino é que tu dás aos miúdos?
1: Futsal.
0: A que horas?
1: Às 7h30 da tarde.
0: Ai, tu treinas miúdos de futsal! Mas que equipa é essa?
1: É a ADREP. Os júniores subiram agora à segunda divisão nacional.
0: Isto deve estar também todo orgulhosinho, não?
1: É,
0: diz ele. Até que idade têm os putos?
1: Tem 15, 16 anos.
0: E tu dominas aquilo tudo? De vez em quando tens
1: não,
0: que...
1: Não. Tenho lá tenho o treinador principal e tenho o outro adjunto e nós os três organizamos o treino.
0: E os putos, como é que sentem isso?
1: Sentem uma coisa boa, terem um miúdo mais novo na equipa técnica para os confortar e para não ser aquela pressão diária que costuma ser de treinos e...
0: Bem, epá, isso quem os tira do outro lado e os põe no desporto, seja por motivo for, já aí já está ganho, não é, Rafael?
1: É,
0: pois claro. Disseste-me que é o grupo, como é que se chama? ADREP? Como é que é?
1: ADREP, sim.
0: O que é que isso quer dizer?
1: Associação Desportiva Recreativa Educativa Palhaça.
0: Ah, é os palhacinhos todos! Os palhacinhas! É, muito bem! Portanto, aí na Oliveira do Bairro, não é, Rafael?
1: Sim.
0: Está bem. Rafael, não sei se já te disse, mas olha, vou-te repetir. Epá, tu és muito bom, pá. És um trabalhador, aí um dos braços direitos do teu pai, e a família orgulha-se de digamos, do cumprimento de cada um. Por isso, meu caro, tu és o Benjamin, não é? Tu és o mais novo de todos, não é?
1: Eu sou o mais novo.
0: Pois, levaste às vezes algum calduço do teu irmão ou da tua irmã, uma coisa assim? Nunca?
1: Ai, tantos.
0: Porquê?
1: Ah, tá. Eu era traquina quando era mais novo.
0: E hoje já não és?
1: Não, eu já sou mais calminho. Ainda faço as minhas brincadeiras, mas ainda já sou mais calminho. Para você ver ao ponto que chegou, a minha avó, quando eu era mais novo, tinha 3 anos, eu não parava quieto com o andarilho, aquele andarilho de brincar dos bebés.
0: Sim.
1: Ela amarrou-me ao corrimão da escada que só andava até onde a corda chegasse.
0: E a avó já era esperta. Já sabia o que era o neto. E é muito bem. Ai, o que me fez lembrar. Oh, meu caro Rafael Figueiredo, aquele abraço. O que é que vem daí por último? O que é que vem daí por último?
1: Olhe, deixar um abraço ao meu pai, que também deve estar a ouvir, também está a fazer a distribuição.
0: Como é que é o nome do paizão?
1: Paulo Figueiredo.
0: Ah, ganda Paulo, mais.
1: O meu irmão, que está a trabalhar na padaria, está a fazer a cozura para a minha próxima venda.
0: E como é que chama o irmãozão?
1: Rodrigo.
0: Era ele que dava mais calduces?
1: Era. Era a minha irmã.
0: As mulheres gostam daquele controlo. Olha, se calhar foi para o teu bem. Tu, como é que chama a irmã?
1: A irmã se chama Sara.
0: Sara. E a mãe de todos vós?
1: E a mãe chama-se Luciana.
0: Luciana. Ora, Rafael, um abraço, bom trabalho.
1: Um abraço, deixar também para todos os amigos da profissão e a todos os ouvintes e a todas as pessoas que estão na estrada. Um forte abraço.
0: Epá, tudo isto somado à grande conversa e até se me cola o estômago. Um abraço, Rafael. Bom...

0: Bárbara Bandeira com Carminho. 11 minutos para as 6 da manhã. Hoje é feriado municipal em Oliveira de Frades, no distrito de Viseu. É uma terra com uma história muito mais antiga do que o próprio município. Há vestígios da presença humana com milhares de anos, monumentos megalíticos, marcas da presença romana e antigas vias que atravessavam este território. Na Idade Média, Oliveira de Frades esteve ligado ao poderoso território de Lafões e à influência de vários mosteiros, e é precisamente a história administrativa que ajuda a explicar o feriado de hoje. É que no dia 7 de outubro é o dia em que Oliveira de Frades recuperou a sua autonomia municipal. A história do concelho foi marcada por sucessivas reorganizações administrativas. O território esteve integrado no antigo concelho de Lafões e, com as reformas liberais do século XIX, ganhou então uma nova organização. A autonomia municipal acabaria por ser consolidada nesta data e ficou então associada à identidade administrativa do concelho. Mas Oliveira de Frades não vive apenas da história antiga. É um território marcado pelo rio Volga, pela serra, pela agricultura, pela indústria, e onde o património arqueológico conta histórias que começam muito antes de Portugal existir como país. E há hoje uma coincidência interessante. O município assinala também os 25 anos do Museu Municipal, um espaço que ajuda precisamente a contar essa viagem no tempo. Portanto, o feriado de hoje é mais do que um dia sem trabalho. É um dia em que Oliveira de Frades celebra aquilo que a torna um território com identidade própria. Portanto, uma história que começa há milhares de anos e uma autonomia municipal que foi sendo conquistada e consolidada ao longo dos séculos. Hoje, Oliveira de Frades celebra-se a terra, mas também o direito de uma terra ter a sua própria história e a contar à sua maneira.
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0: José Candeias, ponto programa arroba rtp.pt, mais uma forma de me contactar.
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0: Os Dama e Buba Espinho.
1: Ora, bom dia, amigos da Candeias. E bom dia para toda a vitória, bom dia. Então, essas férias correram bem, meu amigo?
0: Correram.
1: Ah, já vi que sim. Você está aí fresquinho como um alface, hein? Todo verdinho, peças
0: por aqui. Por todo amigo. Verde.
1: É assim mesmo. Espero que esteja tudo bem. Aí a esperar cá por você, cá por cima.
0: Pois, mas eu fui como para o lado.
1: Havia aqui um menino doce americano, rapaz, tirar o chapéu. Ainda pensei que o amigo já cantei vinha para aí acima. Mas pronto, fica para outra vez, fica para outra vez. Mas quando você vir, pode vir que eu tenho ali congeladinho ali à maneira.
0: E amigo,
1: olha, um abraço para este pessoal todo. E agora acabar-se as festas, pronto, agora vamos descansar um bocadinho também, que nós vamos trabalhar.
0: Exatamente.
1: Agora acabamos o extra, acabou. Passar para o ano outra vez, se Deus quiser. Correu tudo a maravilha, um ano muito bom, graças a Deus.
0: Ainda bem.
1: Muito obrigado a todo o pessoal de Cabeceiras, que acabaram as festas de São Miguel também. Correu tudo a maravilha. O pessoal de Vila do Minho, também as feiras da Feira da Ladra, em Vila do Minho, também correu tudo muito bem. E correu tudo muito bem. Amigo, olha, um abraço para todos os imigrantes, para todos os doentinhos. Parabéns para quem está, parabéns. Para quem faz a noite um dia de trabalho, um abraço para o meu filhote, está a gozar aqui umas férias merecidas.
0: E
1: amanhã ela vai até lá acima, às terras dos africanos, é verdade. Um abraço para todos, olha. Tudo bom para todos, um abraço, amigo, nosso amigo Tony Silva, aqui de Fafi. Tudo bom para todos os caministas, os caixinhos caministas, bons quilómetros. Um abraço.
0: Ok, meu amigo, vá, um grande abraço, tudo bom, obrigado pela mensagem no WhatsApp 912-120-501. Bom dia também para o Paulo Conceição da Big River. Ei, a Big River, a caminho da Áustria para descarregar. Boa viagem, amigo. Também na distribuição do pão na companhia aqui da Antena 1, José Oliveira Alves da Tocha. Muito bem, meus amigos, muito obrigado às vossas mensagens. José Candeias no Facebook, 912-120-501. Podem vir de voz, até um minuto, minuto e picos, para depois das seis. Vamos lá saber do tempo, que hoje o Instituto Português do Mar e da Atmosfera que diz que vamos ter aguaceiros dispersos até meia da tarde, por vezes até fortes e até com trovoada. Também na tarde há vento no litoral oeste e terras altas. Na Madeira, o dia é de muitas nuvens, com aguaceiros que podem ser acompanhados de trovoada, também com algum vento. E nos Açores é um dia com boas abertas. As máximas hoje de 26 graus, Braga, Santarém, Funchal e Porto Santo, Évora e Beja 25, Vila Real, Castelo Branco, Lisboa, Setúbal, Faro, Santa Cruz das Flores e Horta com 24 graus, Bragança, Coimbra, Sagres, Angra do Heroísmo e Ponta Delgada com 23, Viana do Castelo, Porto, Aveiro, Leiria e Porto Alegre 22, Viseu e Sines 21, Guarda 17 e são 15 graus para as Penhas Douradas. Douradas.

0: São 6 horas 5 nos Açores.
1: Quase uma semana depois de abandonar a equipa, Cristiano Ronaldo pede desculpa aos portugueses, mas aponta o dedo ao selecionador e diz que Jorge Jesus faltou à palavra. O jogador assume que quer voltar à seleção após cumprir castigo. E da madrugada, o adeus de Lionel Messi no último jogo com a seleção argentina de futebol. Um estudo da Faculdade de Medicina da Universidade do Porto alerta para a falta de registro de perturbações de personalidade em contexto de internamento.
0: Estão 13 graus em Vila Real, 17 no Porto, Coimbra com 16 graus, Lisboa 18, tal como Faro, nas Ilhas. Ponta Delgada, 18 graus. Angra, 15. Estão 21 graus no Funchal. Notícias, Pedro Guilherme.
1: Cristiano Ronaldo pede desculpa a adeptos e colegas por ter abandonado a seleção portuguesa de futebol, mas critica duramente Jorge Jesus, que acusa de ter uma postura de quero, posso e mando. Num longo comunicado divulgado ontem ao fim do dia, Cristiano Ronaldo conta a própria versão sobre o que o levou a abandonar o estágio na véspera do jogo com a Dinamarca e depois do encontro com a Noruega no final de setembro. O jogador deixa a porta aberta para um regresso, mas diz que o selecionador nacional faltou à palavra. O ex-capitão das Esquinas confirma neste texto que foram aprovados 8 pontos para Jorge Jesus falar na conferência de imprensa, depois de Ronaldo não ter sido chamado a jogar frente à Noruega. A maioria do que tinha sido combinado, diz o internacional português, foi ignorada. Walter Madureira.
2: Ficou definida a participação no primeiro e último jogo, na fase inicial da Liga das Nações. Terá nesse encontro o selecionador sugerido que Ronaldo nem viajasse com a equipa à Noruega e Dinamarca. Ronaldo recusou enquanto capitão. Na véspera do início do estágio, nova reunião a pedido de Jesus. Desta feita, na casa de Cristiano. Aí mantiveram o inicialmente combinado. Já na Noruega, Jorge Jesus propõe ao jogador fazer 30 minutos. É aqui que Ronaldo acusa JJ de faltar à palavra. Assume a falha de não ter cumprimentado os adeptos e pede desculpa. Passadas 48 horas, há uma conversa com Jesus e Simão Coutinho. O que ficou combinado na versão do jogador era abrir a conferência a dizer que Ronaldo nunca pediu minutos de jogo e que foi o selecionador a propor jogar. Acabou essa conversa com Jesus a pedir um abraço a Ronaldo. Até foi redigido um documento validado por todas as partes que seria proferido por JJ. Ronaldo acusa o treinador de ter na conferência de imprensa uma postura totalmente diferente ao que tinham conversado. Cristiano pede desculpa aos companheiros por ter abandonado o estágio, aos portugueses também, mas sentiu que, a partir daquele momento, a permanência só iria prejudicar o grupo. Ronaldo termina a dizer que este ato deve ser punido, sem atenuantes, e que só depois desse castigo cumprido, pensa voltar à seleção, não para despedidas, mas para continuar a competir.
1: O presidente da Federação Portuguesa de Futebol e o selecionador nacional reuniram-se ontem à noite na cidade do futebol em Oeiras. Tanto o Pedro Proença como Jorge Jesus não fizeram declarações sobre o teor do comunicado de Cristiano Ronaldo. Outro jogador, Lionel Messi, fez o último jogo pela seleção argentina e pôs um ponto final a mais de 20 anos de carreira na seleção. O futebolista de 39 anos marcou o gol que fechou o marcador no amigável entre a Argentina e o Benin, que acabou 3-0 para a Albiceleste esta madrugada em Buenos Aires. Um penal e ao qual se somam assistências nos outros dois golos. No final da partida e perante mais de 80 mil pessoas no estádio Monumental, Lionel Messi lembra o orgulho de defender a camisola nos bons e nos maus momentos.
3: Foi um orgulho muito grande para mim defender esta camiseta.
1: Foi um orgulho muito grande defender esta camisola durante mais de 20 anos. Mesmo nos piores momentos que passámos e que tive, nunca deixei de lutar, de combater, de dar o máximo, de querer estar sempre presente. Não voltar vai ser uma dor muito grande. Jogar na seleção argentina é a coisa mais bonita que se pode acontecer. Com 208 jogos e 126 golos desde a primeira partida em 2005, Lionel Messi deixa a seleção como o jogador com mais internacionalizações e o melhor marcador na história da Argentina. Um estudo da Faculdade de Medicina da Universidade do Porto alerta para a falta de registro de perturbações de personalidade em contexto de internamento. Um aviso deixado num trabalho publicado na revista científica da especialidade e que olha para duas perturbações de saúde mental. Sandra Henriques.
4: Uma é a perturbação afetiva bipolar em que há episódios de alteração de humor. Outra é a perturbação de personalidade borderline em que há instabilidade emocional de forma mais persistente. O estudo analisou mais de 32 2.000 episódios de internamento de cerca de 19 mil doentes com perturbação bipolar em todos os hospitais públicos de Portugal Continental ao longo de 8 anos, entre 2008 e 2015. Numa parte destes casos, havia associado o diagnóstico de perturbação de personalidade borderline, refere a autora principal, Mariana Viana Neto.
5: Consideramos que é muito importante reconhecer precocemente que estas duas perturbações podem coexistir e daí a importância por alguns sintomas se sobreporem do diagnóstico ser feito de forma cuidada e ao longo do tempo.
4: A investigadora da Faculdade de Medicina da Universidade do Porto explica que o estudo concluiu que quando as duas perturbações estavam identificadas em simultâneo, existiam vários indicadores de maior complexidade psiquiátrica.
5: Nomeadamente maior ocorrência de ideação suicida e tentativas de suicídio e comportamentos autolesivos, também mais perturbações relacionadas com o consumo de álcool e substâncias ilícitas, maior frequência de alta contra parecer médico e maior probabilidade de readmissão hospitalar no período de um ano. No fundo, estes resultados reforçam a importância de reconhecer esta co-ocorrência, fazer uma avaliação clínica cuidadosa e sempre que possível longitudinalmente, ou seja, ao longo do tempo, e assegurar uma abordagem integrada, tanto durante o internamento como após a alta.
4: Ou seja, pode haver necessidades clínicas adicionais quando as pessoas têm perturbação afetiva bipolar e perturbação de personalidade borderline ao mesmo tempo.
5: É importante tratar as duas perturbações de forma integrada, combinar o tratamento tanto para a perturbação afetiva bipolar e também incluindo a perturbação de personalidade borderline, nomeadamente correndo a psicoterapias baseadas na evidência.
4: No Hospital de São João, no Porto, há já um programa específico para a perturbação de personalidade borderline em que o tipo e a intensidade dos cuidados são adaptados a cada caso.
1: Os investigadores da Faculdade de Medicina da Universidade do Porto defendem que é importante reconhecer a perturbação de personalidade borderline como legítima e tratável e não como uma característica negativa da pessoa, por forma a combater o estigma de que estes doentes são difíceis ou manipuladores.
0: 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Muito bom dia, são 6:07. Manhã de quarta-feira, 7 de outubro, são José Candeias com Jorge Almeida e Carlos Mateus.
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0: Excelente dia. 213820033, 213820034. As linhas diretas da Rádio de Portugal, você inscreve-se, vamos ter consigo.

0: Doaia.
1: Olá, bom dia, Zé Candeias. Aqui é o Miguel Dias. É só para desejar aí bom trabalho a toda a gente. A nós que movemos este país, não é? Começamos muito cedo e são muitos, que eu já vi. E o Zé sabe disso. Um abraço para eles. E para quem não se acredita que ainda haja gente de trabalho no duro em Portugal, o seu programa é um dos exemplos. E é assim, é de manhã que começa o dia, ok?
2: Ah, já dizia bem, Irados.
1: E bom trabalho a todos. E força.
2: Ah?
1: Tá bom? Aqui um abraço desde Cidade de Rodrigo.
2: Ah, que bem.
1: Vamos dar uma voltinha. Tchau, Zé Candeias.
2: Tchau, um abraço, amigo. Boa viagem. Zé Candeias, um grande abraço do Elias PlayStation. Eia, sim senhor. É sempre aos comandos. Daqui fala o Ricardo, vendedor de peixe. Eia, Ricardo, tu ficaste muito bem aí na... nos emojis. Diretamente com uma missão muito séria. Ai, com uma missão muito séria. Então vamos lá pôr isto com outro tom. Levar peixe de qualidade máxima até a Beja. E em Cuba, não se brinca em serviço, temos o grande senhor Mário, onde a qualidade é mais que máxima. Um grande abraço para o locutor da Antena 1, claro, para um grande apreciador de peixe. Exatamente. Quem sabe de peixe, sabe onde está o bom. Pois, se não for pelo cheiro. Muito bem, então vá, Ricardo e Mário, portanto aí o Império dos Peixes a dominar o Alentejo. Muito bom dia, bom trabalho, eu gosto disso. Se vocês até aí, quem tem aí um negóciozinho aí, o lugar, não sei o quê, mandar um WhatsApp, eu até digo o nome de onde é que é, o que vocês têm de fresco. Isso é que era giro, era morta.
3: Olá, olá, bom dia.
2: Alô.
3: Tudo bem, grande abraço aí para o pessoal da roda, para o pessoal aí da caminhagem.
2: Certo.
3: Um grande abraço aí para o meu parente Rui. Está a chegar o Algarve.
2: Olha que bem, ó Rui.
3: Um grande abraço aí para o amigo Candeias e para todos os ouvintes.
2: Está certo.
3: Forte abraço.
2: Outro. Vamos lá, boa viagem. Boa semana, diz o António Baetas. Céu limpo, a lua quase escondida, está bonita. Diziam os mais antigos que no formato que ela vai, sinal de chuva. Pois, e olha, ela está por aí. Esse, os antigos sabiam-na toda. Então não era. Então vamos lá ouvir mais uma.
4: Bom dia, Zé Candeias. E
2: outro.
4: Bom dia para o auditório.
2: Que liga, que se liga à tomada.
4: Boa quarta-feira de loucura. Vamos embora.
2: Vamos.
4: Dos fracos na reza à história.
2: A história, pois.
4: Com muita pouca vontade, mas aqui vamos.
2: Olha, então.
4: Aqui vamos! Até a Algarve, para enfrentar uma descarregadura.
2: Outro, que é para Algarve.
4: Reação para os animais. Um abraço, José Candeias, e para toda a auditória, tudo a correr bem.
2: Sim, senhor, só não disse o nome, mas eu digo Flávio Azanho. Oh, Flávio, és careca, como eu. Mas eu corto, rapo. Muito bem, vá, boa viagem, tudo bom. Zé Candeias, um abraço a todos os colegas daqui, Isatir. E para todos em geral, é o Domingos Marques, por Espanha, cidade de León. E quem é que escreve aqui mais uma? Ouvir ele, amigo, Filipe Ribeiro. Olá, Filipe, tudo bom? Um grande abraço, meu amigo. E por essa terra linda. Mas esta é de voz. Vamos também escutar, vá lá.
5: Bom dia, Zé Candeias. Só para informar que está aqui um caminhão a arder em algum sentido, Mialhada, Aveiro, no quilómetro 224. Está aqui um caminhão a arder. Fazer precaução que isto vai empregaitar. Bom dia, boas viagens.
2: Portanto, isto praticamente há 15 minutos que aqui o Emanuel dá esta informação. Portanto, há um caminhão a arder. Quem tem às vezes mais algumas informações podem dar para pelo menos sabermos. Eu só vou pedir, então vamos lá repetir, porque para ficar bem consciente onde é que é o problema. Vamos lá então escutar mais uma vez.
5: Um caminhão a arder em algum sentido, Mialhada, Aveiro, no quilómetro 224, está aqui um caminhão a arder. Faça precaução que isto vai empregaitar.
2: Portanto,
5: bom dia, boas viagens.
2: Vá, boa viagem, amigo. Tudo bom. Vá com calminha também. Ora bem, desde Oleiros, Castelo Branco, o João Paulo Carma, dar-me os bons dias. Também cumprimentando aí o pessoal da Roda, a malta da recolha dos resíduos. Hoje, diz ele, envio um beijo especial à minha mana pelo seu aniversário. E a João Paulo. Ó João, para isto ficar mais giro. E até para ficar na internet. Depois das 8 vocês vão ouvir. Está tudo na RTP Play. Fica lá o nome dela. Manda aí um abraço. Até se quiser de voz. E pá, e a gente dispara logo aqui. Outro, ai, esta é de Paris. Olá, Jorge Santos. Paris, c'est Paris. Um abraço, tudo bom? Ai, meu Deus, e como isso anda aí? Os franceses são tramados, pá. Isto quando lhes dá para aquelas coisas, às vezes passam-se. Bem, para desejar toda a equipa, uma excelente quarta-feira, o Eduardo Caetano, este está na Alemanha, um grande abraço. Para terminar tudo em beleza, Bruno Morgado, aí, portanto, da Leirosa, pastelaria, padaria e coisa boa, e para o Jorge e o Francisco, que acho que fazem equipa com ele. E, por fim, o Agostinho, que diz, para falar sobre os trotinetes, eu gostava de dar uma palavrinha. Está bem, então fazemos o seguinte, Agostinho. Acho muito bem, acho que as pessoas também podem propor às vezes esses assuntos, e isto das trotinetes tem que se lhe diga, e eu até posso aqui acrescentar por aquilo que nestas férias vi. Portanto, Agostinho, é só dizer quando é que está disponível, e a gente vai ao seu encontro, combinado? Olha que ricas mensagens. 912-120-501 é aqui o WhatsApp, ou em José Candeias no Facebook.
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2: Bom dia, António Felício.
11: Bom dia, Zé Candeias. Bom dia para todos os ouvintes da Antena 1.
2: Hoje é de voz.
11: Hoje é de voz. Isto, como eu ando por aqui a queimar os últimos cartuchos, já tenho que telefonar pelo menos uma vez. Se calhar será a última, provavelmente não, mas...
2: Então, mas o que é que quer dizer com isso, queimar os últimos cartuchos?
11: Porque estou aqui a fazer, ainda tenho 5 meses para trabalhar, mas daqui a 5 meses, no fim de fevereiro, vou experimentar aí trabalhar para outro patrão.
2: Mas muda...
11: Paga menos do que este, mas se calhar pagará também ao fim do mês, não sei, depois se vê.
2: Então, mas vai mudar de empresa, António?
11: Vou mudar de empresa, vou-me reformar.
2: Pois eu queria praticamente entender, porque é assim, quem é a pessoa que vai sair de um sítio para o outro para ganhar menos? Mas pronto, isto às vezes, o dinheiro não paga tudo. Ô António, mas o meu amigo, você está na Suíça, portanto, e quando há pouco dizia que era de vós, porque o António é também daqueles habituais de cumprimento aqui através de mensagem. Mas o meu amigo, daqui a 5 meses, reformando-se, fica aí ou vem para cá?
11: Isso, por enquanto, ainda não está nada decidido. Em princípio andarei aí e aqui. Aqui não, porque eu agora não estou na Suíça. Como eu disse ao Carlos Mateus, eu estou aqui a chegar a Bruxelas, estou mesmo aqui...
2: Sim, mas mora na Suíça,
11: Estou mesmo aqui na fila, aqui à entrada de Bruxelas.
2: Ah, ok.
11: Vou ali acima à Holanda aviar um recado.
2: Ouvintes, este homem mora na Suíça, passa por Bruxelas, vai aviar um recado ali à Holanda, como eu vou, por exemplo, ali a Arroios, comprar um par de sapatos, uma coisa assim. Ora, António, mas você vive na Suíça, como é que se chama a cidade?
11: Cidade onde eu habito é Sion, é ali mesmo, ali no meio da pronta, o cantão é o cantão do Valais, que em português chamaria-se um vale. que é ali entre duas montanhas, na parte...
2: é um cantão muito bonito, entre duas montanhas, que não faltam é portugueses por lá, não é? Ó, São Felício.
11: isso não é só ali, isso na Suíça brevemente até podem implantar o português como língua oficial, porque... É, pronto, o português...
2: Mas, António, é quase... português de Portugal e o português que até muitos imigrantes que vêm da África, por exemplo.
11: Sim, sim, atualmente mas nem digo de origem portuguesa, mas vêm-se muitos, muitos mesmo ultimamente... Muitos africanos para...
2: Pois, exatamente. Portanto, falando a nossa língua, olha, desse é que eu quero cá. Homens assim, entendo-me logo com eles. O senhor... Gente gira também que está para aí. Mas o senhor, para, o, para o, onde? Ah, já vi que não falas português. Então, vamos lá. Oh, António, mas quando se fala numa mudança de vida como é a reforma, o meu amigo vai querer continuar... de uma forma mais calma, aí de vez em quando um ou outro movimento como camionista, ou quer largar mesmo isso e já estar a pensar noutras coisas?
11: Não, em princípio vou parar definitivamente.
2: Que idade é que você tem?
11: E tenho pena de dizer, mas se eu tivesse 20 anos a menos, eu mudava de profissão. Porque isto degradou-se de uma tal maneira, a nossa profissão de camionista... degradou-se de uma tal maneira que isto está-se a tornar impossível ou quase impossível trabalhar.
2: Mas como é que você ouvindo os seus colegas aqui de Portugal, embora trabalhando para esta ou aquela empresa, às vezes espanholas, muitos, não é? Mas trabalhando aí na Suíça, você também sente que esta mudança, este desconforto que vocês falam, também acontece, ou seja, é geral por toda a Europa, é, António?
11: É geral, pronto, eu trabalho aqui numa empresa zita, na região onde eu trabalho é uma empresa relativamente grande, mas é ao lado de algumas empresas portuguesas que há aí a fazer, pronto, este trabalho não, e é uma das poucas empresas suíças que manda caminhões aqui para fora. Até duvido que eles ganhem dinheiro com isto, mas isso já não me toca a mim.
2: Pois não, nem me toca o tempo, diga lá então o que é que você acha disso?
11: O que eu acho é que isto, pronto, está degradado de uma tal maneira, as autoridades fazem tudo para arranjar lugares para nos controlar, para andar em cima da gente.
2: Sim.
11: Não há segurança nenhuma nos parques para dormir de noite.
2: Pois.
11: E assim sucessivamente.
2: Pois é.
11: Pronto, mas isso toda
2: olha,
11: a gente...
2: Amigo, então, mas vamos lá voltar à questão. Você, estando reformado, tem mais tempo, quer dizer que poderá vir mais vezes ou estar mais tempo no seu país?
11: Em princípio é isso que está a ser programado.
2: Pronto, e você é de onde?
11: Eu sou do distrito de Leiria, de uma terra chamada Ancião.
2: Ancião, não... boa terra! Sim.
11: Distrito de Leiria, já falei com o Zé Candeias muita vez.
2: Senhor, ancião.
11: Com outros antecessores antes, porque eu queria falar aqui só, pronto, dois minutos, o máximo, sobre a evolução das tecnologias. Eu quando vim para a Suíça, no dia 1 de março de 1986,
2: sim,
11: foi a primeira vez que pisei território suíço. E nesse tempo, a gente que quisesse ouvir falar um rádio falar português, era o rádiozito da Onda Curta.
2: Exatamente.
11: O que eu sou, provavelmente, até pode ser que esteja aí alguém à escuta ainda desse tempo.
2: Eu?
11: Que a gente andava ali com um rádiozito de Onda Curta, encostado a para-brisas do caminhão. E ouvia-se um bocadito e depois perdia-se a emissão e depois daí a pouco tempo ouvia-se outro bocadito e assim.
2: Tinha flutuações.
11: E hoje vou aqui ouvir o rádio tal e qual como se estivesse aí aqui ouvindo o rádio normal ligado ao telefone.
2: É isso, exatamente. E
11: havia, pronto, o nosso amigo...
2: Ou seja, até mesmo no vosso trabalho, perante tantos desagrados que vocês relatam, mas a técnica, a tecnologia vai ajudar-vos e muito, porque senão você se calhar não iria tão rapidamente fazer uns recadinhos à Holanda se não tivesse às vezes um GPS para ajudar ou não.
11: Ah, isso é o GPS, isso é outra tecnologia.
12: Exatamente. Ora.
11: Muita gente que anda hoje na estrada, se lhe dessem um mapa aí da Europa, a gente, quando eu comecei a trabalhar na Suíça, a gente quando ia para dentro, pronto, só trabalhava lá dentro da Suíça, ia para uma cidade onde nunca tinha ido, Zurique, Verne, Lausanne, Geneve, a gente parava na autoestrada, comprava um mapa da cidade.
12: Exatamente.
11: Para ver por onde havia de passar.
12: Exatamente. E ora, e quantas vezes o meu pai não abriu o mapa no capô do carro?
11: Pois era assim.
12: Que era para estendê-lo mais. Que era para estendê-lo mais.
11: Viajava nesse tempo.
12: Ah, agora, meu amigo, tempos.
11: Desse lado também temos a tecnologia, embora eu, quando vou para um sítio para onde nunca fui, preparo o trajeto antes de ir de me lançar de meter à estrada.
12: Pois eu também.
11: Porque vocês, todos nós, todos vós, quem tem redes sociais, toda a gente vê de vez em quando umas fotografias de um caminhão que teve que ir uma grua tirá-lo. Pois. Porque foi traído pelo GPS e assim sucessivamente.
12: Ah, pois, exatamente. Eu também faço sempre assim uma pré. Oh, meu caro António, como é que está o tempo aí pelo centro-norte aí da Europa? Como é que isso está por aí?
11: Olha, isto aqui está nublado, mas aqui é normal, aqui para estes lados, até se tem visto muito o sol estes últimos tempos, porque isto para aqui é normal passar este aqui muitos dias sem ver o sol.
12: Estou pois
11: aqui,
12: é, eles também grelam pela cabeça, grelam, exatamente.
11: Estou aqui no ringue de Bruxelas. Estamos aqui a dar 8 graus de temperatura, está o dia a começar a querer romper.
12: Nós
11: aqui
12: cá somos mais finos, nós cá chamamos circular, segunda circular, terceira circular.
11: É circular ou periférico.
12: Exatamente, ou circunvalação, a gente chama-lhe o que quiser. Olhe, meu caro, manda um abraço, olhe, para já, para ancião, para o mundo inteiro, para os colegas, força, António.
11: Sim, em princípio, para toda a gente que está na escuta.
12: Pois, para os vivos e para os mortos.
11: Para os ancianenses, que há muita gente a ouvir esta hora, que até me conhecem.
12: Uhum.
11: E para os colegas daí de estrada e para toda a gente. E que façam boas viagens, prudência, que é o principal. E como disse aí um colega antes, ele não disse bem por estes termos, mas é o que dizem, a carga atrasada é aquela que nunca chega.
12: Amigo, foi um gosto. Venha sempre, está bem?
11: Obrigado.
12: Adeus, bom dia, muito obrigado, António Felício.
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12: É.
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12: josecandeias.programa@rtp.pt. Escreva-nos também. O Instituto Português do Mar e da Atmosfera no continente diz-nos que esta quarta-feira é de aguaceiros, vamos tê-los, por vezes intensos, até acompanhados de...

0: titulares do futebol mundial a marcarem o dia e a semana. Messi, porque se despediu ontem da seleção da Argentina num jogo particular em Buenos Aires, e Cristiano Ronaldo porque emitiu um comunicado sobre o desentendimento com o selecionador nacional Jorge Jesus, uma polémica que tem feito correr muita tinta e que promete continuar a dar que falar. Vamos analisar os últimos desenvolvimentos deste caso com o comentador Nuno Coelho dentro de meia hora, nas notícias das 7 da manhã, e vamos, claro, ao último jogo do Messi na seleção da Argentina, ouvir os sons que marcaram essa jornada.
1: E que sons, e que sons. Oriana, pobreza?
0: Sim, porque hoje começa o Congresso Nacional das Instituições de Solidariedade Social e à boleia disso vamos falar então de pobreza e de ação social às 8h20 no Ponto Central, precisamente com o presidente da CNIS, o Lino Maia. Há outros assuntos que vamos trazer amanhã informativa da rádio. Vamos falar sobre a regulação das chamadas bolsas de nicotina, um assunto que vai estar esta quarta-feira no Parlamento. Vamos falar também sobre um estudo na área da psiquiatria que alerta para a falta de registro das perturbações de personalidade nos internamentos, nos hospitais. Voltamos à França, aos protestos dos estudantes. Assinalamos também os 3 anos do atentado do Hamas em Israel e mantemos a atenção, claro, aos prémios Nobel, porque hoje é dia de Nobel da Química e a jornalista Carolina Soares vai recordar-nos os vencedores do ano passado.
1: E vamos a uma feira do livro muito importante, a Feira do Livro de Frankfurt.
0: Muito importante, é a maior feira profissional do livro que há no mundo. Este ano vai contar com uma delegação de editores portugueses. Eles vão negociar, no fundo, direitos de publicação e de tradução também. A jornalista Cláudia Almeida conta-nos tudo o que sabe sobre o que vai acontecer por lá.
1: Muito bem, aqui os destaques da informação com a Oriana Barcelos.
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1: Hoje é o Dia Nacional dos Castelos, sobre isso já vai ouvir o que preparámos e também, quem sabe, despoletar em si o interesse mais ainda por um castelo português, mas também cumprimentando Oliveira do Hospital. É o que se pode dizer quando a República chegou por telegrama. Em Oliveira do Hospital, o feriado municipal leva-nos diretamente aos primeiros dias da República Portuguesa. Estamos em 7 de outubro de 1910. 2 dias antes, Lisboa tinha acordado a republicana. A Revolução de 5 de Outubro derrubara a monarquia e implantara a República. Mas a notícia não chegou ao mesmo tempo a todo o país. Em Oliveira do Hospital chegou por telegrama. E nesse dia, 7 de outubro, a nova realidade política ficou oficialmente registada nas atas da Câmara Municipal. Há aqui uma curiosidade deliciosa. Um jornal local já tinha dado a notícia no dia anterior, mas foi o telegrama que permitiu oficializar a mudança na administração municipal. Pouco depois, a nova comissão administrativa decidiu que 7 de outubro passaria a ser o feriado municipal de Oliveira do Hospital. Mas a história deste concelho começa muitos séculos antes da República. O próprio nome é uma pequena viagem pela história. A antiga povoação terá sido conhecida por Ulvária ou Ulvaria, nome relacionado com uma planta que crescia nas zonas úmidas, e o hospital, não aparece por acaso, está ligado aos hospitalários de São João de Jerusalém, a ordem militar religiosa que recebeu estas terras na Idade Média. Séculos mais tarde, em 1514, Dom Manuel atribuiu o novo foral ao Oliveira do Hospital. E há ainda outra particularidade. O concelho é hoje conhecido pelo património, pela paisagem da Serra da Estrela, pela gastronomia, com o queijo da Serra da Estrela como um dos seus grandes símbolos, e por uma tradição industrial e agrícola que continua a marcar aquela região. Mas o momento que ficou gravado no calendário foi aquele de 7 de outubro de 1910. Uma revolução tinha acontecido em Lisboa, uma nova bandeira tinha sido hasteada e alguns dias depois a notícia chegava ao Oliveira do Hospital por telegrama. É por isso que hoje, 116 anos depois, o concelho continua a celebrar o dia em que a República chegou oficialmente à terra. Portanto, hoje, aí para Oliveira do Hospital, um feriado que nasceu de uma revolução e de uma mensagem que atravessou o país à velocidade possível em 1910. À velocidade de um telegrama.
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1: Ontem, até devido ao volume de mensagens que chegaram, estava o programa praticamente a terminar. Decidi

em que o tema de Amália, que cada um quis aqui manifestar na mensagem que mais marca, que fosse então transmitido hoje, isto por contem a efeméride dos 27 anos do desaparecimento da voz de todos nós. Quem ganhou?

0: sobre extraterrestre. Foi a canção que foi mais votada pelos ouvintes. Obrigado pela vossa participação. Uma canção com o gênio da inspiração e da escrita de Carlos Paião.
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0: Ouvintes, hoje é um dia belo. Hoje é o Dia Nacional dos Castelos. E se nós nos podemos orgulhar, é não só do número dos castelos que existem em Portugal, da sua beleza, da sua grandeza e da sua estratégia. Portanto, dar corpo a tudo isto é poder conversar com quem sabe, e eu tenho comigo o historiador, doutorado em História Medieval pela Universidade de Coimbra, professor, assistente na Universidade Aberta e investigador, sobretudo, nas áreas da história medieval, história militar e fortificações. E é secretário da direção da APAC, portanto, a Associação dos Amigos dos Castelos. Dou as boas-vindas ao professor António Carlos Martins Costa. Muito bom dia.
11: Muito bom dia e muito obrigado pelo convite.
0: Começamos pela vossa Associação dos Amigos dos Castelos, porque é ela que está na origem de tudo isto. Que associação é esta, Sr. Professor?
11: Ora, a Associação Portuguesa dos Amigos dos Castelos foi fundada em 1983, portanto, conta já 43 anos, no seguimento de uma vontade coletiva de salvaguarda dos monumentos militares portugueses. Portanto, um conjunto de apaixonados pela fortificação, que tinham participado num congresso sobre monumentos militares, decidiram dar este passo.
0: Peço desculpa, continue, Sr. Professor.
11: Hoje, a associação tem cerca de 700 associados por todo o país. Desde 2003, que é considerada uma organização não governamental de interesse ambiental, por decisão do Instituto de Ambiente, o que vai aumentar a capacidade de intervenção na defesa e salvaguarda do património construído, mas também natural, porque também nos preocupa a envolvente da fortificação.
0: E quando estamos a falar de associados e desse número, podemos estar também a falar de associados mais novos, de gente que se interessa pela história, pela nossa história e por este tipo de fortificações?
11: Sim, nós temos associados de todas as idades, não há limite etário. De resto, neste mês de outubro, vamos lançar uma campanha para captar associados no público estudantil, no sentido de renovarmos a nossa massa associativa. Campanha essa que passa, entre outras vantagens, por uma cota de valor reduzido e que vai oferecer uma série de condições para quem está a estudar, para quem está a investigar, porque nós na nossa associação, na nossa sede da Rua Barros Queiroz, em Lisboa, possuímos uma biblioteca, portanto queremos oferecer todas as condições para quem se interessa por estes temas e nesse sentido estamos a procurar uma renovação da nossa massa associativa.
0: Muito bem.
11: Todos são bem-vindos à nossa associação. Portanto,
0: olha,
11: Sr.
0: Professor, quando nós olhamos para um castelo português, podemos estar a olhar afinal às vezes para uma ruína bonita ou por uma máquina de guerra?
11: Essa é uma questão que passa pelas duas respostas, dependendo do sentimento como estamos a olhar para o monumento. De facto, o castelo é simultaneamente, pode ser uma ruína, de facto muito bela esteticamente, e tinha, obviamente, funções militares acima de tudo. É essa a razão de ser.
0: De defesa.
11: A construção do castelo, sim, de defesa. Portanto, nós sabemos que o homem, desde que se sedentarizou no Neolítico, procurou desenvolver aquele que ainda hoje é estudado nas academias militares como elemento essencial do combate, chamado de proteção.
0: Exatamente.
11: Portanto, que tira partido do terreno para se proteger.
0: E é por isso que Portugal tem muitos castelos, era para nos proteger dos inimigos, era neste cantinho.
11: Sim, quer dizer, antes de Portugal ainda, não é? O castelo é uma construção própria da Idade Média, tal concebemos, não é? Um pequeno recinto fechado para uma guarnição não muito numerosa, não é? Depois é que se vai desenvolvendo com as suas torres, os seus adarves, ou caminhos de ronda, as ameias, as cisternas.
0: Seu professor, inicialmente podia ser para resistir ao inimigo, mas depois já eram quase para meter medo, não?
11: Quer dizer, podia ter um certo efeito dissuasor, não é?
0: Às
11: quando se vai complexificando. Mas, inicialmente, temos que ter noção de que o encastelamento na Europa cristã surgiu sobre as ruínas do Império Carolíngio, e portanto estamos a falar ali do século IX, século X, mas eram pequenas estruturas fortificadas, construídas no alto de algumas elevações, por vezes uma simples torre em madeira, uma paliçada à volta.
0: A sociedade feudal, ou seja, cada senhor querendo defender o seu território, poderia começar por aí, não?
11: Exatamente. Portanto, esse espaço conferia abriga uma pequena guarnição, depois, por vezes, tinha uma área para acolher as populações e o gado, mas só a partir ali do século XII é que começa a surgir aquele castelo que nós associamos propriamente à estrutura medieval, ou seja, já um pátio maior, construído em pedra aparelhada, com torres, geralmente com a torre de homenagem ao centro, como posto de comando e último reduto, com ameias, com caminhos de ronda, com cisternas para armazenar água. Portanto, isso
0: que era importantíssimo.
11: Exatamente, portanto não há guarnição que possa funcionar sem uma reserva de água. Isso é essencial para resistir a um cerco.
0: Para resistir a um cerco.
11: A partir do século XII é que surge aquele castelo que as pessoas associam à Idade Média, não é?
0: Então, Sr. Professor, o senhor é fascinante, porque falando da Idade Média, historiador, especialista nestas coisas, eu poderia dar-lhe 2 horas de antena que eram recompensadas com todo o seu conhecimento. Mas vamos cingir aqui neste dia. E já que me fala, no século XII, então estamos a falar do início portanto, de Portugal. Qual é considerado o mais antigo de Portugal? É aquele que possa estar ligado à nossa fundação e estamos a pôr-nos em territórios de Guimarães?
11: Isso é uma pergunta para 1 milhão de euros. Eu não lhe sei responder qual é que é o castelo mais antigo de Portugal. Porque, se quisermos, no início do processo da independência, Portugal e a sua independência não são um acontecimento, são um processo, portanto passa por várias datas, não é? Mas se quisermos recuar, por exemplo, a uma data simbólica muito emblemática, que é a Batalha de São Mamede, 1128, o então condado portucalense...
0: Ah, com a mãe, pois.
11: Tinha, de facto, a sua fronteira sul, no Rio Mondego, e a norte no Minho. É claro que havia aí vários castelos, alguns muito antigos, ainda
0: então, construídos
11: durante o período condal do século IX.
0: O Monte Moro Velho, por exemplo? O de Monte Moro Velho?
11: O Monte Moro Velho é um castelo bastante antigo, sim. Tinha sido reformulado ali no final do século X por um governador de Coimbra, moçar, chamado Sejnante Davides, num estilo pré-românico. Mas ainda não era aquele castelo com a dimensão que nós vemos hoje. Isso seriam reformulações posteriores. Exatamente. Era um castelo mais modesto, mas ainda assim bastante avançado para os finais do século X, quando Sejnante Davides o reformulou, com pedra aparelhada, com uma boa torre.
0: Mas, Sr. Professor, qual é aquele que nos possa dar mais origem?
11: Olha, não considero um, mas vários. Houve castelos, de facto, já que estamos a falar da fronteira sul do Mondago, do condado, tiveram muita importância defensiva, porque os inícios do século XII, portanto, correspondem ao governo do Conde Henrique e depois da Condessa Dona Teresa, ali pelos anos de 1110, corresponderam a um período de várias incursões muçulmanas, almorávidas, portanto, o castelo de Montemor, outros... como Sor, eram a fronteira avançada do condado portugalense. Sor, não por acaso, em 1128, mesmo no final do governo de Dona Teresa, pouco antes da Batalha de São Mamede, é entregue à Ordem do Tempo, portanto uma ordem religiosa militar que tinha nascido na Terra Santa durante as cruzadas, de monges guerreiros, e que eram de uma extrema eficácia militar, quer a construir fortificações, quer na arte de fazer a guerra. E, portanto, se quiser, por exemplo, Montemor, Coimbra, Sor, lá em cima no Minho, também há uma série de castelos.
0: Mas o senhor falou aí de um que eu... Olha, ainda há dias vi um programa, aliás está a passar no canal História, dedicado aos castelos da Europa, e Portugal vem lá muito bem referenciado com as suas construções, umas mais castelo, outras já depois a partir, digamos, de uma determinada altura, passaram... A Idade Moderna, por assim dizer, começou a apostar mais, portanto, nas residências, mais nos palácios, mas há um que me enche. E aí, não sei se estamos a falar de um castelo de guardar a região, se é um castelo de poder, que é o de Almorólio. O senhor falou aí dos templários, e ele liga-se muito a essa gente, não é, Sr. Professor?
11: Sim. O castelo de Almorol foi construído ali na sequência de uma série de doações aos templários para proteger a linha do Tejo. Foi uma doação...
0: Aliás, eles terminaram em Portugal, os templários terminaram em Portugal, porque eles foram expulsos da Europa,
11: não é? Terminaram por todo o lado, não é? No século XIV. No entanto, o Almorol, como dizia, foi doado no final do século XII, aquele espaço, e o castelo foi construído de raiz pelos próprios templários, que tinham então por mestre um homem fascinante chamado Gualdim Paes.
0: Opa!
11: Era um homem próximo.
0: Mas, senhor, isso por isso que é o que eu digo, é entusiasmante, e eu adoro isto. Mas isso também não se liga muito ao castelo de Tomar?
11: Sim, está ligado. Aliás, Tomar também é uma construção templária, defesa da linha do Tejo, juntamente com outros castelos ali na zona, por exemplo, de Cardiga e do Zêzere, que formavam ali uma rede que vigiava, portanto, a travessia do Tejo e a estrada que acedia para Coimbra, a nascente da Serra dos Candeeiros.
0: Exatamente. José Professor, é fascinante, lá está. Isto é a nossa história, que eu espero que esta nossa breve conversa possa despertar as consciências, e principalmente queremos saber o que é que estes anos e estas pedras antigas, tanta história nos contam. Mas o nosso tempo também tem que avançar. O que é que vão fazer comemorando em cada altura as vossas atividades? Sei que é já no fim de semana e depois também mais para meados deste mês de outubro tem outra atividade. Conte-nos, por favor.
11: É verdade. Desde 1984, quando foi instituído, que a Associação Portuguesa dos Amigos dos Castelos celebra o Dia Nacional dos Castelos mais recentemente, desde 2003, no dia 7 de outubro. Por uma questão de logística e disponibilidade das pessoas, vamos assinalar esse dia no próximo dia 10, portanto, no próximo sábado, e vamos fazê-lo com uma visita ao Castelo da Mieda de Tejo,
0: portanto,
11: que é um castelo notável. Que está numa aldeia do nosso interior, que vale a pena visitar, a Mieda de Tejo, que é hoje a União de Freguesias da Mieda de Tejo de Areias, pertence ao Conselho de Nisa, tem um castelo fascinante e em ótimo estado, que foi iniciado em 1356 por outra ordem religiosa militar, no caso pelos hospitalários, foi mandado edificar pelo seu prior em Portugal, então Álvaro Gonçalves Pereira, que é muito célebre por ter participado na Batalha do Salado em 1340 e, sobretudo, por ser pai do futuro condestável Nuno Álvares Pereira. Ora, que era um dos seus 32 filhos.
0: Exatamente, aquilo quando, por isso é que um castelo às vezes era pouco para tanta gente. Sr. Professor, e depois mais para meados de outubro, o que é que vão fazer?
11: Ora, nós em meados de outubro temos uma agenda muito diversificada. Portanto, é preferível irem ao site da Associação Portuguesa dos Amigos dos Castelos e ver. Isto porquê? Porque a Associação tem três grandes eixos de atuação. Portanto, tem o eixo do património, portanto, através do qual nós nos articulamos com várias entidades públicas, governamentais, autárquicas, com associações de defesa do património e outras, no sentido de preservar fortificações que estejam em perigo ou que necessitem de obras. Portanto, nós atuamos ao nível das diligências. E ainda no património desenvolvemos cursos livres, conferências, congressos, projetos de investigação, entre outras atividades. Depois temos outro eixo, que é o educativo. Nós, no projeto educativo, temos um papel muito importante de sensibilização para o interesse e a salvaguarda dos monumentos militares, e aí recebemos na nossa associação várias escolas e alunos e efetuamos com eles visitas em Lisboa, por exemplo, ou no Forte São Bruno, em Oeiras, que é a nossa sede oficial, apesar do secretariado estar na rua Barros Queiroz, em Lisboa.
0: Para terminar, Sr. Professor.
11: E depois temos outro eixo, era aí que eu queria lá chegar, que é o da divulgação. E esse passa por uma série de visitas de estudo. Nós temos praticamente visitas todos os dias, seja em Lisboa, seja no país.
0: Portanto, o melhor é mesmo ir ao vosso site.
11: E no estrangeiro, em Espanha e além de Pirineus. Posso dizer que anteontem cheguei da Ilha de Malta com um grupo onde visitámos Valeta, Birgo e todas aquelas povoações que são um
0: hino à fortificação.
11: Levada a cabo pela Ordem de São João do Hospital.
0: Olhe, para terminar, se tivesse de escolher um único castelo português para levar alguém, olhe, um estrangeiro que nunca viu um castelo em Portugal, ó, Sr. Professor, eu corro o risco de lhe perguntar qual é que escolheria.
11: Essa é outra pergunta para 1 milhão de euros.
0: há
11: castelos fascinantes, quer dizer, para um turista que acaba de aterrar, eu levá-lo-ia uma questão de quantidade e de conservação ao Castelo de São Jorge, em Lisboa, que tem um excelente projeto expositivo e muito bons guias. Podê-lo ia levar a Almorol, de que falou, podê-lo ia levar Por exemplo, a Tomar, que é um assombro do ponto de vista da arquitetura militar românica, com a Lambor, aquelas rampas deslizantes na base.
0: Temos de treinar por aqui, Sr. Professor. Deixe o resto à descoberta de cada um, então.
11: Mas deixe à descoberta de cada um. Não deixem de visitar os castelos portugueses, não deixem de os proteger e, se possível, façam-se associados da Associação Portuguesa dos Amigos dos Castelos, que tem uma cota simbólica e que desenvolve um papel muito meritório, a meu ver.
0: António Martins Costa, muito obrigado. Um grande
11: obrigado
0: dia dos castelos. Parabéns.
11: E, a todos.
0: E ouvintes, vão ao site, está lá tudo. É assim que terminamos. Segue o José Carlos Trindade. Até amanhã às 5.

0: 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Bom dia, 7 horas em Portugal Continental e na Madeira, 6 nos Açores. Quarta-feira, 7 de outubro. Eduardo, bom dia.
1: Olá, bom dia, José Carlos.
0: Ronaldo pede desculpa. Tema em destaque nesta edição.
1: Mas também deixa críticas e não fecha a porta ao regresso à seleção, até agora num silêncio total do selecionador e do presidente da federação. No ruído da festa e dos aplausos, Messi tomou o último banho de seleção na Argentina e o Monumental levantou-se para dizer adeus ao jogador. A França tenta pôr fim ao caos nas escolas, o governo aposta no diálogo para desarmar os protestos.
0: Temperatura a esta hora 16 graus no Porto, também em Coimbra, 17 em Lisboa e Faro. Estão 20 em Ponta Delgada, 21 no Funchal. Edição de Eduardo Amaro.
1: Vai ser lido e relido, dissecado, o comunicado que Cristiano Ronaldo tornou público ontem ao fim do dia para explicar a saída repentina do estágio da seleção. Na nota pública, o jogador pede desculpa aos portugueses pelo que fez e mostra-se pronto para sofrer o castigo que a federação lhe imponha. Deixa várias linhas de mágoa com a forma como foi tratado por Jorge Jesus, mas não fecha a porta, Walter Madureira, a um regresso à seleção.
2: Ronaldo começa por dizer que escreveu após o Mundial uma carta de despedida que ainda guarda e que tinha intenção que o jogo com a Espanha fosse o último, mas logo no regresso a Portugal, Pedro Proença pediu que reconsiderasse essa decisão. Nessa conversa, ainda no avião, Proença pediu opinião sobre Jorge Jesus e o capitão afirmou que seria a escolha certa. Depois, a pedido do novo selecionador, a primeira reunião na cidade do futebol, num estágio do Al Nassr. Ronaldo diz que Jesus o considerava fundamental no projeto. Logo aí ficou definida a participação no primeiro e último jogo na fase inicial da Liga das Nações. Terá nesse encontro o selecionador sugerido que Ronaldo nem viajasse com a equipa à Noruega e Dinamarca. Ronaldo recusou enquanto capitão. Na véspera do início do estágio, nova reunião a pedido de Jesus, desta feita na casa de Cristiano. Aí mantiveram o inicialmente combinado. Já na Noruega, Jorge Jesus propõe ao jogador fazer 30 minutos. É aqui que Ronaldo acusa JJ de faltar à palavra, assume a falha de não ter cumprimentado os adeptos e pede desculpa. Passadas 48 horas, há uma conversa com Jesus e Simão Coutinho. Detalha Ronaldo que foi, novamente, um momento profundo, muito frontal e sem filtro. O que ficou combinado na versão do jogador era abrir a conferência a dizer que Ronaldo nunca pediu minutos de jogo e que foi o selecionador a propor jogar. Acabou essa conversa com Jesus a pedir um abraço a Ronaldo. Até foi redigido um documento validado por todas as partes que seria proferido por JJ. Ronaldo acusa o treinador de ter na conferência de imprensa uma postura totalmente diferente ao que tinham conversado. Cristiano pede desculpa aos companheiros por ter abandonado o estágio. Aos portugueses também, mas sentiu que, a partir daquele momento, a permanência só iria prejudicar o grupo. Ronaldo termina a dizer que este ato deve ser punido, sem atenuantes, e que só depois desse castigo cumprido, pensa voltar à seleção. Não para despedidas, mas para continuar a competir.
1: Na hora em que os média interpretavam a declaração de Cristiano Ronaldo, Jorge Jesus e Pedro Proença reuniam-se na cidade do futebol, de onde saíram sem fazer declarações. Enquanto o nevoeiro continuava a pairar sobre o futuro de Cristiano Ronaldo na seleção, Buenos Aires despedia-se de Lionel Messi. Um último jogo pela seleção para dar a Messi a homenagem merecida e aos cerca de 80 mil adeptos que esgotaram o estádio Monumental para ver o capitão a participar na formação dos 3 golos da Argentina contra o Benin. Foi uma cerimónia muito especial, Mário Silva da Costa, organizada pela Associação de Futebol da Argentina.
3: Pela última vez, com a camisola 10 da Argentina.
4: Em seu último partido, Messi le pegou!

E agora, sem relato, apenas o estádio. Foi assim que o Monumental em Buenos Aires viveu o último gol de Lionel Messi pela Argentina, no triunfo por 3-0 sobre o Benin. Um jogo com direito a camisola especial e que ao minuto 10 parou para a ovação.

0: fecho de uma carreira pela seleção com mais de 21 anos, com 208 jogos e 126 golos. Na hora do adeus, o camisola 10 da Argentina mostrou emoção.
1: De volta aqui, estou a viver seguramente um dos dias mais tristes da minha carreira. Quando digo adeus à seleção, adeus a todos vocês. Vou sentir saudades de defender as cores da seleção, mas agora vou estar desse lado com todos vocês, a apoiar os rapazes, estes e todos os que aí venham.
0: Num pouco habitual discurso de cerca de 10 minutos, Leo Messi deixa uma palavra especial para os adeptos.
1: A verdade é que hoje estou a falar mais do que nunca. Não me quero ir embora, não quero sair deste relvado. Só quero dizer que vos amo, vou sentir a vossa falta. Sou grato por ser argentino, muito orgulhoso por ser argentino e de ter cumprido este sonho com todos vocês. Muito obrigado.
0: Uma vez campeão do mundo, duas vezes vencedor da Copa América, foi com um golo e ainda mais duas assistências que caiu o pano sobre a carreira de Messi ao serviço da seleção argentina.
2: Numa festa única vivida ontem em Buenos Aires, Lionel Messi a dizer adeus, 21 anos ao serviço da Argentina, o jogador que dizia que o difícil do futebol era jogar simples. Reunido de emergência por Emmanuel Macron ontem à noite, o governo francês decidiu avançar com a reabertura gradual das escolas, já esta quarta-feira, e abrir espaços de diálogo nos liceus para tentar acabar com o pandemónio em que a contestação dos estudantes tem trazido o país. Evitar também os bloqueios nas escolas, evitar que eles se prolonguem, reabrindo os estabelecimentos de ensino já a partir desta quarta-feira. Mas não é isso que parece estar a acontecer. Em direto de Paris, Rosário Salgueiro, já há escolas bloqueadas esta manhã.
3: Já há escolas, bom dia, já há escolas bloqueadas esta manhã em Paris, em Nice e em Estrasburgo. Menos do que até ontem, mas há várias escolas. O próprio Ministério diz que hoje 528 liceus estão total ou parcialmente suspensos. Se há uns bloqueados, há outros que não têm aulas à distância, precisamente para permitir aos diretores de escola encontrarem esses espaços de diálogo e encontrarem formas de ouvir os estudantes e fazer face a algumas das exigências que possam ser feitas, cumpridas imediatamente. Entretanto, acabei de saber por uma mensagem de Matignon, o Palácio do Primeiro-Ministro, que Sebastián Cornu vai falar ao país esta noite às 7 horas portuguesas. Vai falar para pais, para alunos, para toda a comunidade, explicar qual é o projeto imediato do governo para tentar solucionar este conflito e este movimento estudantil, que já tem uma manifestação prevista, uma nova manifestação prevista para amanhã, dia 8. Entretanto, isso também resulta dessa reunião com Emmanuel Macron ontem. O presidente mandou encontrar forma de renovar os edifícios o mais depressa possível, fazer essa projeção, pelo menos, e tratar da substituição o mais rápida possível dos muitos professores que já faltam e dos muitos professores que não conseguiram ser colocados ou que não foram colocados. E Emmanuel Macron tem também uma palavra crítica em relação às forças de segurança. Dizem que exageraram na força perante alunos e que há uma clara falta de empatia.
2: Rosário Salgueiro, em direto de Paris, com esta informação de que já há escolas bloqueadas esta manhã em França, menos do que nos dias anteriores. O objetivo do governo é precisamente esse, é tentar acalmar as reivindicações dos estudantes. E ontem o executivo de L'Economie saiu do encontro de emergência com Macron, também com a tarefa de identificar as escolas que precisam de obras urgentes, assim como aquelas onde faltam mais professores e que têm sido duas das principais reclamações dos manifestantes. Israel vive hoje os 3 anos do ataque do Hamas, de 7 de outubro de 2023. Foi o mais mortífero da história do país. As cerimónias fazem-se a poucas semanas das eleições legislativas em Israel, que são as primeiras eleições desde os ataques. As famílias dos mais de 1.200 vítimas, tal como nos anos anteriores, guardaram no Monte Herzl, em Jerusalém, e também Na zona do Festival Nova, onde centenas de pessoas foram mortas, um minuto de silêncio. Eram 6h29 da manhã em Israel, no Namaral.
4: 3h29 em Portugal, a hora exata em que há 3 anos centenas de homens armados invadiram o Festival Nova, um festival de música, mataram 348 pessoas, 44 foram sequestradas. Esta manhã, às 6h29, lá em Israel, um minuto de silêncio e muitas velas para assinalar este ataque do Hamas. Em Tel Aviv, há também cerimónias a decorrer durante todo o dia, na agora chamada Praça dos Reféns. Em Israel, a 20 dias das eleições, está o ministro dos Negócios Estrangeiros francês, Jean-Noël Barrot. Os ataques atribuídos ao Hamas vitimaram 52 franceses. Também nos vários kibbutz, perto da fronteira com a faixa de Gaza. Há cerimónias. Há 3 anos, homens armados, liderados pelo Hamas, invadiram comunidades israelitas ao longo da fronteira com a faixa de Gaza, mataram mais de 1.200 pessoas e levaram 251 reféns. Entre as vítimas fatais estavam crianças, mulheres, idosos e famílias inteiras.
2: As comemorações e as vigílias que marcam este dia em Israel estão a acontecer debaixo de fortes medidas de segurança. O governo já escolheu o novo presidente da AIMA, César Teixeira, que é nesta altura vogal da Agência para a Integração, Migrações e Asilo, vai substituir Pedro Portugal Gaspar. O Diário de Notícias avança hoje que o nome de César Teixeira já teve parecer positivo da CRESAP, que é a comissão responsável pelo recrutamento e pela seleção para a administração pública. A nomeação precisa agora de ser aprovada em Conselho de Ministros. Ainda não há uma data acertada para a mudança de direção da AIMA. Depois da física, vem aí o Nobel da Química. Ele vai ser anunciado esta manhã. O ano passado o Nobel da Química foi entregue a 3 cientistas que desenvolveram os chamados MOF, um mecanismo com o dom de conseguir coisas tão variadas como libertar medicamentos nas células cancerígenas, captar dióxido de carbono na atmosfera ou transformar água contaminada em água potável. Vamos revisitar esta descoberta e os avanços que ela teve no último ano, Carolina Soares.
5: Chamam-se redes metálicas e orgânicas, em inglês MOFs, e servem para absorver e capturar gases poluentes ou reter e transportar substâncias.
6: Podem capturar lá dentro, de uma maneira muito eficaz e como uma esponja, como aqueles buraquinhos da esponja, é como se fossem jaulazinhas pequeninas, podem capturar dióxido de carbono, poluentes da água e podem reter certas substâncias.
5: A investigadora Cecília Arraiano explica que desde o Prémio Nobel esta descoberta já teve grandes avanços e que pode ser aplicada em situações reais. Uma delas é nas células cancerígenas.
6: Põe lá estas estruturas muito, muito pequeninas, umas estruturas microscópicas, mas que dentro levam um fármaco que depois é libertado no sítio, e mais, viram que podem libertar só em determinada circunstância.
5: Estas pequenas redes metálicas e orgânicas podem também ser usadas em situações de catástrofe ou de seca extrema, refere a investigadora do ITQB da Universidade Nova de Lisboa.
6: Absorver como uma esponja água que ande, sobretudo à noite, não é? Que anda na atmosfera e que depois essa água pode ser utilizada, não é? Como também em sítios de água poluída podem selecionar contaminantes e retê-los dentro destas redes cristalinas, purificando a água.
5: A aplicação prática fica assim comprovada, tanto que estes mecanismos já estão a ser produzidos industrialmente.
6: Já estão numa fase de desenvolvimento.
5: Os avanços do Nobel da Química do ano passado, esta manhã surge uma nova descoberta.
2: Vamos conhecê-la quando forem 10h45 da manhã, o novo Nobel da Química.
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11: 7:15 manhã da RTP Antena 1 de quarta-feira, 7 de outubro. Eu sou o Luís Reis, tenha bom dia.
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vamos ao Diário Regional na manhã da RTP Antena 1 e para esta quarta-feira, períodos de céu muito nublado. Aguaceiros, em especial na vertente norte e terras altas, vento fraco a moderado de norte-nordeste. Temperatura máxima prevista para o Funchal e Porto Santo, 26 graus. E o estado do mar, na costa norte, ondas de norte com 1 a 1,5 metro. Na costa sul, ondas inferiores a 1 metro e a temperatura da água do mar, 25 graus.

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1: Bom dia, são 7:30.
2: Cristiano Ronaldo pede desculpa aos portugueses e aos jogadores por ter abandonado a equipa num longo comunicado. Critica a atitude de Jorge Jesus, mas admite regressar à seleção portuguesa. Uma vitória histórica, o Marítimo obteve o primeiro triunfo numa fase de grupos da Liga Europeia EHF de handball. Ganhou o Bidassoa. A autonomia da Madeira é celebrada na Assembleia da República. Presidente do Parlamento

0: segundos. 8 golos de diferença foi o resultado final, com o placar a assinalar 40 para o Marítimo, 32 para o Bidasoa. A entrada do Marítimo no jogo foi forte e certeira, e aos 15 minutos o resultado era já de 10-4. Com o apoio incansável dos adeptos ao intervalo, o marcador registava 20-13 para os da casa. E quem esperava uma reação forte do Bidasoa após o intervalo, viu exatamente o contrário. Uma entrada derrompante no jogo levou a vantagem para os 10 golos. E depois foi só gerir até ao fim. Diogo Silva assinalou o forte jogo da sua equipa.
1: Depois desta vitória, deste jogo com grande qualidade, nós sabemos que conseguimos fazer mais, talvez até melhor ainda. Por isso queremos ir para todos os jogos para ganhar.
0: Paulo Fidalgo enalteceu o feito da sua equipa.
2: E ficou esta história bonita hoje, e acho que o dia foi demasiado perfeito. Foi tudo um mar de rosas, foi um jogo super perfeito. O Bidasoa, possivelmente, a determinada altura pensou que estava a jogar com o Barcelona, qualquer coisa do género. Acho que pelo menos hoje conquistamos o respeito do handball internacional, porque vai ficar este marco. E eu que tenho o privilégio de pisar alguns palcos internacionais, sei da repercussão que esta vitória vai ter para o Marítimo e para a Madeira.
0: Carlos André, presidente do Marítimo, deu os parabéns à equipe.
3: É um grupo fantástico de atletas que nunca virá a cara à luta, que encarna na perfeição aquilo que é o espírito maritimista e que hoje em campo mostrou não só que são competentes, como acima de tudo. Puseram uma ilha tão pequena no meio do Atlântico, no mapa europeu daquilo que é o handball.
0: E para o final, fica o resultado. Marítimo 40, Bidasoa 32.
4: E a terceira jornada da Liga Europeia HF de handball é já na próxima semana. O Marítimo defronta a equipa da Islândia. Cristiano Ronaldo pede desculpa aos adeptos e aos jogadores por ter abandonado a seleção portuguesa de futebol, mas critica Jorge Jesus por ter faltado à palavra. Num longo comunicado de 8 páginas, o atleta madeirense conta, tal como havia prometido, a própria versão sobre o que o levou a abandonar o estágio na véspera do jogo com a Dinamarca. O jogador agora admite regressar à equipa, Walter Madureira.
5: Ronaldo começa por dizer que escreveu após o Mundial uma carta de despedida que ainda guarda e que tinha intenção que o jogo com a Espanha fosse o último. Mas logo no regresso a Portugal, Pedro Proença pediu que reconsiderasse essa decisão. Nessa conversa, ainda no avião, Proença pediu opinião sobre Jorge Jesus e o capitão afirmou que seria a escolha certa. Depois, a pedido do novo selecionador, a primeira reunião na cidade do futebol, num estágio do Al Nassr. Ronaldo diz que Jesus o considerava fundamental no projeto. Logo aí ficou definida a participação no primeiro e último jogo na fase inicial da Liga das Nações. Terá nesse encontro o selecionador sugerido que Ronaldo nem viajasse com a equipa à Noruega e Dinamarca. Ronaldo recusou enquanto capitão. Na véspera do início do estágio, nova reunião a pedido de Jesus, desta feita na casa de Cristiano. Aí mantiveram o inicialmente combinado. Já na Noruega, Jorge Jesus propõe ao jogador fazer 30 minutos. É aqui que Ronaldo acusa JJ de faltar à palavra. Assume a falha de não ter cumprimentado os adeptos e pede desculpa. Passadas 48 horas, há uma conversa com Jesus e Simão Coutinho. Detalha Ronaldo que foi, novamente, um momento profundo, muito frontal e sem filtro. O que ficou combinado na versão do jogador era abrir a conferência a dizer que Ronaldo nunca pediu minutos de jogo e que foi o selecionador a propor jogar. Acabou essa conversa com Jesus a pedir um abraço a Ronaldo. Até foi redigido um documento validado por todas as partes que seria proferido por JJ. Ronaldo acusa o treinador de ter na conferência de imprensa uma postura totalmente diferente ao que tinham conversado. Cristiano pede desculpa aos companheiros por ter abandonado o estágio, aos portugueses também, mas sentiu que, a partir daquele momento, a permanência só iria prejudicar o grupo. Ronaldo termina a dizer que este ato deve ser punido, sem atenuantes, e que só depois desse castigo cumprido pensa voltar à seleção, não para despedidas, mas para continuar a competir.
4: O longo esclarecimento, uma semana depois de Ronaldo ter abandonado a seleção nacional na véspera do jogo com a Dinamarca para a Liga das Nações. O presidente do Porto Santense, 1948, pondera avançar na justiça contra a Associação do Futebol da Madeira, contesta o facto do clube não poder participar na primeira divisão regional de futebol. Hélder Oliveira critica a falta de resposta aos vários e-mails enviados pelo clube.
6: Já há mais de uma semana que pediu esclarecimentos e pediu as atas das assembleias, da associação, pediu uma série de documentos. Até hoje a resposta foi um silêncio e nenhuma resposta aos nossos e-mails, tanto do clube como do departamento jurídico, que nós temos.

0: no departamento jurídico, a trabalhar no nosso clube. Neste momento também já enviámos e-mail para a Federação Portuguesa de Futebol, a Federação de Futebol a partir deste momento também já está a par de tudo que está a passar e vamos agora até às últimas consequências para ver no que isto vai dar.
1: O que é que significa ir até às últimas consequências? Ação judicial?
0: Sim, neste momento já está o nosso departamento jurídico a trabalhar nesse sentido.
2: Hélder Oliveira, presidente do recém-criado Porto Santense, 1948, em declarações ao jornalista Marco António Sousa, o clube viu rejeitada a inscrição na primeira divisão regional de futebol. O presidente da Assembleia da República, José Pedro Aguiar Branco, defende que a autonomia reforça a coesão nacional. Já a presidente do Parlamento Madeirense, Rubina Leal, considera essencial levar a autonomia para o centro do país. Foram mensagens ouvidas na abertura da Semana da Madeira no Parlamento Nacional, que começou com uma visita a uma exposição fotográfica sobre o percurso autonómico madeirense, Teresa Borges.
3: A autonomia não se dá, conquista-se, não é? É uma guerra contínua.
4: 50 anos de autonomia contados numa exposição fotográfica com a curadoria de Rui Carita a servir de cenário na abertura oficial da Semana da Região Autónoma da Madeira.
3: Tem causa inflação, tem causa economia, tem causa tudo. Tudo isso tem que ser discutido.
4: E 50 anos passados, José Pedro Aguiar Branco não tem dúvidas.
5: A autonomia é uma forma reforçada de coesão nacional. Honra os madeirenses, honra os portugueses, todos madeirenses e os do continente.
4: E assegura:
5: eu sou um crente por convicção daquilo que tem a ver com as autonomias regionais.
4: Convicto de que esta semana, no Parlamento, focada na Madeira, irá permitir aproximar visões e dar a conhecer os desafios que a insularidade enfrenta.
5: São esses desafios que precisam ser ultrapassados, despertar todos para a consciência daquilo que é essa diferença que precisa sempre de ser ultrapassada e de nós, o que é que nós podemos fazer de contributo para que isso aconteça.
4: Rubina Leal, presidente da Assembleia Legislativa da Madeira, acompanha: mais do que olhar para o passado, celebrar 50 anos de autonomia é uma oportunidade para olhar em frente.
6: Viemos afirmar o lugar da Madeira em Portugal. Um lugar que não se mede pela dimensão do nosso território, nem pela distância ao seu continente. Mede-se pelo que acrescentamos ao país. A Madeira alarga Portugal, porque Portugal é um país continental, mas é fundamentalmente um país insular, atlântico e profundamente ligado ao mundo.
4: A Madeira alarga Portugal, sublinha Rubina Leal, e isso deve refletir-se.
6: Trazer a autonomia para o centro político do país, fazendo destes 50 anos não apenas um momento de celebração regional.
4: Temas que estarão em debate até à próxima quinta-feira num programa que reúne exposições, momentos de reflexão, música, gastronomia e que leva 50 anos de autonomia à Assembleia da República.
2: E para hoje, ao fim da tarde, está marcada uma conversa com Alberto João Jardim, moderada pela jornalista da RTP, Fátima Campos Ferreira. A Quinta da Piedade, no Jardim do Mar, vai ser transformada num centro cultural, uma informação transmitida pelo presidente do Governo 18 anos depois do início do processo de recuperação do espaço. Miguel Albuquerque não refere, no entanto, datas para a conclusão da obra.
7: Logo que acabarmos o monte tem fase final, e temos também a Lourdes de Castro, como vocês sabem, vamos recuperar, que era o solar. O solar é de uma quinta, portanto é um solar do século XVI, e depois recuperarmos também a capela. E será convertido num polo, num centro cultural ao serviço da população da Madeira e ao serviço da população da Carieta. Acho que é aquilo que temos que fazer. Não me pergunto agora quais são os fundos, vamos mobilizar esforços, também com a Câmara Municipal, já falei aqui a senhora Presidente de Câmara, porque é um solar maravilhoso, com uma história muito rica.
2: O líder do Governo esteve na assinatura de 17 contratos-programa com as entidades que executam o programa ProAges, destinado a apoiar famílias da classe média. A presidente da Secção Regional da Ordem dos Arquitetos alerta, com um tom de preocupação, que muitos projetos de arquitetura na Madeira estão a ser modificados durante a fase de execução. Susana Neves insiste que é preciso haver mais fiscalização.
8: O parecer é dado, a Câmara obriga a que o promotor cumpra com o parecer, mas ninguém vai no final da obra, ou quase em nenhuma Câmara acontece, verificar se o projeto foi realmente construído de acordo. Porque, na verdade, há um termo de responsabilidade passado ou pelo diretor de obra ou pelo próprio arquiteto, ou outro arquiteto, a dizer que cumpre, que o projeto está a cumprir. Mas, na verdade, a prática é que não cumpre.
2: A denúncia de Susana Neves foi ouvida no dia da cerimónia do Prémio de Arquitetura da Madeira e Porto Santo, uma distinção que este ano não foi atribuída. Houve apenas duas candidaturas. Susana Neves justifica o motivo.
9: Foi um ano muito sui generis, porque tivemos muito poucos concorrentes ao prémio. E, na verdade, havia muita obra de reabilitação e boa obra de reabilitação no nosso entender. Os nossos colegas entendem que a sua obra foi adulterada, ou pelo empreiteiro, ou pelo promotor, o dono de obra, ou os dois em conivência. E muitos não quiseram se candidatar, mesmo que a comissão executiva do prémio e o júri tenham achado que certas obras poderiam concorrer a prémio, tivemos esta queixa dos arquitetos a dizer que infelizmente a fiscalização é toda feita antes e depois não há fiscalização na obra, como eu já tenho vindo a dizer.
2: Susana Neves, presidente da direção da Secção Regional da Ordem dos Arquitetos, o Prémio de Arquitetura da Madeira e do Porto Santo, vai passar a ser entregue de dois em dois anos. Agora olhamos o que contam os jornais nesta quarta-feira com a jornalista Cláudia Ornelas.
10: Fisco recupera 171 milhões à força. Informa o Diário que só no ano passado foram instaurados 26 mil processos de execução fiscal e realizadas cerca de 4.800 penhoras. Na capa do JTM, Hugo Marques, presidente da Câmara, prevê uma fase de desenvolvimento para Machico. O autarca elogia a resposta do governo regional, sem entraves políticos, que tem permitido projetos estruturantes para o concelho e revela uma parceria para a construção de 200 fogos destinados à renda acessível. Pede desculpa e não desiste. A chamada diz respeito a Ronaldo e está na capa do Diário. O capitão assume que não devia ter abandonado a seleção e garante continuar disponível para competir e ganhar por Portugal. No Porto Santo, o vandalismo causou prejuízo milionário, lê-se nas breves do JTM.
2: Um olhar à imprensa regional neste dia em que está prevista uma pequena descida da temperatura máxima nas terras altas, onde o vento pode ser por vezes forte a partir do meio da tarde.

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3: 16 minutos para as 8 e já daqui a pouco temos informação desportiva. Tenha bom dia. Se está na estrada, boa viagem.

0: Negras como a noite e os chutos e pontapés na manhã da RTP Antena 1. Mário Silva da Costa, vamos à informação desportiva.
1: Chegaram as explicações de Cristiano Ronaldo. O capitão da Seleção Nacional fala numa quebra de confiança por parte de Jorge Jesus, que não cumpriu com o que tinha acordado com o jogador. Ronaldo diz também que depois dos incidentes do jogo com a Noruega, houve um entendimento com o selecionador e foi elaborado um documento com 8 pontos para que Jorge Jesus lesse na conferência de imprensa. Jesus não leu e foi a gota de água para CR7. Cristiano Ronaldo pede ainda assim desculpa por não ter ido cumprimentar os adeptos e por ter abandonado o estágio e acrescenta que está disponível para voltar à Seleção Nacional. Após a publicação deste comunicado, Jorge Jesus foi questionado pela CMTV se tinha alguma reação, mas o selecionador disse que não tinha lido.
2: Tive a ler e a ver o jogo da seleção, agora vou ler o comunicado, não tenho nada a dizer.
1: As primeiras palavras de Jorge Jesus depois das explicações de Ronaldo. Lionel Messi disse adeus à seleção da Argentina no jogo de despedida. A Alviceleste venceu o Benin por 3-0 com um gol de Messi e 2 assistências. No final, no discurso de despedida, Leo Messi emocionou-se e deixou um conselho.
3: Nos momentos difíceis temos de nos unir mais do que nunca. Como lhes digo sempre, ou disse pela última vez na última conversa, para conseguir grandes objetivos é preciso ter grupos fortes e unidos, porque há quem queira o mal da seleção e não lhes podemos fazer a vontade.
1: Leo Messi na hora do adeus à seleção. Foram 21 anos com aquela camisola, 208 jogos e 126 golos. Este jogo marcou também o adeus à seleção da Argentina por parte de Nicolás Otamendi, antigo defesa central do Porto e também do Benfica. A Seleção Nacional de Sub-21 venceu ontem a Chequia por 2-0. Foi o último jogo do apuramento para o Campeonato da Europa do próximo ano. Daniel Bandjaki e Afonso Moreira fizeram os golos. No final, o selecionador Luís Freire fez um balanço positivo da prestação portuguesa.
4: Conseguimos ter o ascendente claro, poucas transições que demos ao adversário, demos uma abertura do intervalo, podia ter sido muito perigosa, na realidade, mas entramos outra vez na segunda parte, bem avisados do que tínhamos que fazer. O segundo gol tranquilizou a equipa, claramente. Acabamos por também fazer algumas substituições, tentar refrescar a equipa, ver alguns jogadores também, mas sempre equilibrados, jogadores muito sérios no seu compromisso.
1: Portugal termina o grupo de qualificação para o próximo Europeu de Sub-21 no primeiro lugar. Ontem foi noite de Liga Europeia de Handball, segunda jornada da fase de grupos. Destaque para o Marítimo, que conseguiu uma vitória sobre o Bidassoa, 40-32. Já o Benfica perdeu por 31-32 em casa do Olstebro. E por último, o Águas Santas perdeu em casa 36-22 diante do Flensburg. Fechamos com hóquei em patins. Portugal perdeu com a Itália no terceiro jogo do Campeonato do Mundo Feminino de hóquei em patins, uma derrota por 4-1. Já no Mundial Masculino de Sub-19, a seleção portuguesa bateu a Índia por 16-0, também na terceira jornada.
0: 8:08, Mário Silva da Costa com informação desportiva na manhã da RP Antena 1. Muito bom dia.

0: Belinda Carlisle na manhã da RTP Antena 1 e para esta quarta-feira, períodos de céu muito nublado. Aguaceiros em especial na vertente norte e terras altas, vento fraco a moderado de norte-nordeste. Temperatura máxima prevista para o Funchal e Porto Santo, 26 graus. E o estado do mar, na costa norte, ondas de norte com 1 a 1,5 m. Na costa sul, ondas inferiores a 1 metro. E a temperatura da água do mar, 25 graus. Muito bom dia. Agora vamos às notícias.
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2: Horas em Portugal Continental e na Madeira, 7 nos Açores. É quarta-feira, dia 7 de outubro. Nas notícias, Eduarda, a crise nas escolas em França.
3: Uma crise que o governo francês tenta travar. Le Cornu fala hoje ao país para acalmar os protestos dos estudantes que trazem paralisados centenas de estabelecimentos de ensino. Mas já há escolas bloqueadas esta manhã. Vamos ter em direto a reportagem da correspondente Rosário Salgueiro. O FMI avisa que a economia do mundo caminha em gelo fino. A diretora-geral, Kristalina Georgieva, pede mais cooperação internacional para evitar novas crises. Ronaldo pede desculpa aos portugueses num comunicado cheio de recados à Federação e ao selecionador.
2: A esta hora, 15 graus em Coimbra, 17 Lisboa e Faro, 18 Ponta Delgada, 21 no Funchal. Edição de Eduardo Amaro.
3: Le Cornu vai falar ao país. Hoje, o primeiro-ministro francês dirige-se à nação ao final do dia, quando forem 7 da tarde em Portugal continental, e vai falar sobre a crise grave das escolas que está a atravessar a França. Reunido de emergência por Emmanuel Macron ontem à noite, o governo francês decidiu avançar com a reabertura gradual das escolas já esta quarta-feira e abrir dentro dos estabelecimentos de ensino espaços de diálogo para tentar acabar com a crise que se tem manifestado nas ruas, a contestação dos estudantes por todo o país, evitar também que os bloqueios nas escolas se prolonguem, reabrindo os estabelecimentos de ensino a partir de hoje. Mas como nos relatou já esta manhã a correspondente Antena 1, Rosário Salgueiro, as escolas continuam bloqueadas, ou há pelo menos algumas escolas que continuam bloqueadas esta manhã. Rosário Salgueiro, em direto, estás nesta altura na Praça da Nação, onde ontem se juntou a grande manifestação dos estudantes. Quais são as últimas informações que tens sobre esta tentativa que o governo está a fazer de equilibrar as dificuldades nas escolas e tentar acalmar a contestação?
4: E a pedir diálogo às associações estudantis também. Muitos líderes estudantis dizem que não voltam a sentar-se à mesa com o Ministro da Educação se as propostas forem as mesmas apresentadas a semana passada, ou seja, arranjar um calendário de diálogo, e os jovens dizem que já não há mais tempo a perder com o diálogo, que são precisas ações concretas. Eu estou na Praça da Nação, estou à porta do Liceu Aragão, que fica virado para a praça. É um dos liceus encerrados preventivamente. Os professores entram por uma porta lateral para preparar os próximos dias, esse espaço de escuta dos estudantes. Do outro lado da praça fica a escola Hélène Boucher, onde ontem começámos com o ajuntamento de pais e professores. Aí há um bloqueio, são cerca de 6 alunos sentados em caixotes do lixo. As aulas, tanto num como no outro, como nos 528 que o Ministério diz que estão total ou parcialmente encerrados, ora por bloqueio, ora por prevenção, estão a funcionar aulas à distância. Neste, no Hélène Boucher, os professores também entram por outra porta, deixam tranquilamente, porque eles estão cansados, estão mais calados até, também dizem que não há espaço para adiar, fazer calendários e dizer vamos ouvir-vos durante um mês nas escolas e lá para janeiro temos um plano de intervenção. É verdade que os miúdos sabem também, como toda a gente, que há eleições daqui a 7 meses em França e estão a aproveitar este movimento estudantil raro na última década, pelo menos, para melhorar alguma circunstância nos seus liceus. Esperam para ver o que é que, e ouvir o que é que Sebastiano Corno vai dizer ao país às 19 horas. Entretanto, também ficaram a saber que o Emmanuel Macron pediu às forças de segurança que atuem face aos alunos com contenção, que não são adultos, não são como numa outra manifestação de adultos, e que façam pedagogia. Ontem vimos poucas ações, ou pelo menos vi poucas ações de pedagogia por parte de muitas forças de ordem, outras sim, mas houve momentos tensos por causa dessa falta de pedagogia, e o Ministro do Interior acaba de decidir que aquelas granadas barulhentas e de desencarceramento e para os afastar vão ser proibidas nas manifestações dos estudantes. Portanto, é um assunto que vamos acompanhando a cada hora, porque a cada hora há notícias diferentes.
3: Reportagem em direto do Rosário Salgueiro, no centro de Paris. Vamos ver logo à noite se Le Cornu tem a habilidade política necessária para apaziguar o movimento dos liceus, que continuamos a seguir hora a hora aqui nas notícias na Antena 1. A poucos dias das reuniões anuais do Fundo Monetário Internacional e do Banco Mundial, que vão acontecer na próxima semana em Bangkok, a diretora-geral do Fundo, Kristalina Georgieva, avisou esta manhã que a economia mundial segue muito exposta a grandes riscos geopolíticos e financeiros. Num discurso de antecipação daquilo que vão ser os trabalhos do FMI na próxima semana, ela apelou a mais cooperação internacional para proteger o crescimento e a estabilidade da economia global.
5: Temos déficits excessivos, níveis recorde de dívida pública. A dívida pública global está quase nos níveis mais altos desde a Segunda Guerra Mundial e está quase a atingir 100% do produto interno bruto. Por outras palavras, para cobrirmos a nossa dívida temos de investir tudo o que ganhamos num ano. Quem são os principais agressores? As economias mais avançadas.
6: Advanced economies.
3: Uma economia mundial vulnerável, sujeita a choques sucessivos, num contexto de grande incerteza, foram as ideias deixadas esta manhã por Georgieva. Os riscos para a estabilidade financeira são muito grandes, de acordo com o FMI, e os mercados financeiros internacionais estão fragilizados. O Fundo Monetário Internacional avisa ainda os governos de que precisam de manter finanças públicas sustentáveis, mas devem ao mesmo tempo proteger os grupos mais vulneráveis da inflação e também do aumento do custo de vida. São notas tiradas para a reunião anual do Fundo Monetário Internacional, que vai acontecer durante a próxima semana em Bangkok, na Tailândia. O comunicado de Cristiano Ronaldo, divulgado ontem à noite, deu que falar e continua a dar que falar esta manhã. O capitão assume que errou ao abandonar o estágio da seleção, pediu desculpas aos portugueses, mostrou-se também pronto para aceitar qualquer castigo que a federação lhe queira impor, mas deixa críticas duras a Jorge Jesus, acusando o selecionador de ter quebrado compromissos que estavam assumidos. Apesar da polémica, Ronaldo não fecha a porta a um regresso à equipa das esquinas, Walter Madureira.
7: Ficou definida a participação no primeiro e último jogo na fase inicial da Liga das Nações. Terá nesse encontro o selecionador sugerido que Ronaldo nem viajasse com a equipa à Noruega e Dinamarca. Ronaldo recusou enquanto capitão. Na véspera do início do estágio, nova reunião a pedido de Jesus, desta feita na casa de Cristiano. Aí mantiveram o inicialmente combinado. Já na Noruega, Jorge Jesus propõe ao jogador fazer 30 minutos. É aqui que Ronaldo acusa JJ de faltar à palavra. Assume a falha de não ter cumprimentado os adeptos e pede desculpa. Passadas 48 horas, há uma conversa com Jesus e Simão Coutinho. O que ficou combinado na versão do jogador era abrir a conferência a dizer que Ronaldo nunca pediu minutos de jogo e que foi o selecionador a propor jogar. Acabou essa conversa com Jesus a pedir um abraço a Ronaldo. Até foi redigido um documento validado por todas as partes que seria proferido por JJ. Ronaldo acusa o treinador de ter na conferência de imprensa uma postura totalmente diferente ao que tinham conversado. Cristiano pede desculpa aos companheiros por ter abandonado o estágio, aos portugueses também, mas sentiu que a partir daquele momento a permanência só iria prejudicar o grupo. Ronaldo termina a dizer que este ato deve ser punido sem atenuantes e que só depois desse castigo cumprido pensa voltar à seleção, não para despedidas, mas para continuar a competir.
3: São as notas principais do documento redigido por Cristiano Ronaldo, publicado ao fim do dia, com as reações ao comunicado de Cristiano Ronaldo a multiplicarem-se noite dentro nos média. O selecionador e o presidente da federação estiveram na cidade do futebol, em Oeiras, de onde saíram sem fazer declarações. Mudemos de cenário. Poucas horas depois disto que estava a acontecer em Portugal, Buenos Aires despedia-se de Lionel Messi num último jogo pela seleção para dar a Messi a homenagem merecida, assim como aos cerca de 80 mil adeptos que se apertaram no estádio monumental para dizer adeus ao capitão, que participou na formação dos três golos da Argentina frente ao Benin, um jogo amigável. Foi uma cerimónia única e muito especial para Messi e para os adeptos da seleção argentina. Mário Silva da Costa.
6: Pela última vez, com a camisola 10 da Argentina.
8: Em seu último partido, Messi lhe pegou! Gol de Argentina! Lionel Andrés Messi, 26!
6: Foi assim que o Monumental em Buenos Aires viveu o último gol de Lionel Messi pela Argentina, no triunfo por 3-0 sobre o Benin. Um jogo com direito a camisola especial e que ao minuto 10 parou para a ovação. O fecho de uma carreira pela seleção com mais de 21 anos, com 208 jogos e 126 golos. Na hora do adeus, o camisola 10 da Argentina mostrou emoção.
9: De volta aqui, estou a viver seguramente um dos dias mais tristes da minha carreira. Quando digo adeus à seleção, adeus a todos vocês. Vou sentir saudades de defender as cores da seleção, mas agora vou estar desse lado com todos vocês, a apoiar os rapazes, estes e todos os que aí venham.
6: Num pouco habitual discurso de cerca de 10 minutos, Leo Messi deixa uma palavra especial para os adeptos.
9: A verdade é que hoje estou a falar mais do que nunca. Não me quero ir embora, não quero sair deste relvado. Só quero dizer que vos amo, vou sentir a vossa falta. Sou grato por ser argentino, muito orgulhoso por ser argentino e de ter cumprido este sonho com todos vocês. Muito obrigado.
6: Uma vez campeão do mundo, duas vezes vencedor da Copa América, foi com um golo e ainda mais duas assistências que caiu o pano sobre a carreira de Messi ao serviço da seleção argentina.
3: É uma noite que fica gravada na história da seleção da Argentina. Israel vive hoje os 3 anos do ataque do Hamas, de 7 de outubro de 2023. Foi o mais mortífero da história do país. As cerimónias já começaram a acontecer bastante cedo decorrem a poucas semanas das eleições legislativas em Israel, que vão ser as primeiras eleições desde que aconteceram estes ataques. As famílias das mais de 1.200 vítimas guardaram um minuto de silêncio no Monte Herzl em Jerusalém, também na zona do Festival Nova, onde centenas de pessoas foram mortas. Um minuto de silêncio guardado à hora do arranque dos ataques. Eram 6:29 da manhã em Israel, menos 3 horas em Portugal continental. As comemorações e as vigílias que marcam o dia em Israel acontecem debaixo de fortes medidas de segurança. O governo israelita teme novos ataques, ordenou o reforço da vigilância militar ao longo desta quarta-feira, ao mesmo tempo que os confrontos em Gaza continuam também esta quarta-feira, num conflito que se estendeu ao Líbano e que levou ao confronto direto com o Irão. 3 anos depois, o 7 de outubro continua a marcar a vida política e social de Israel.
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13: 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Horas 14 minutos, manhã da RTP Antena 1 de quarta-feira, 7 de outubro. Eu sou Luís Reis, tenha bom dia. Agora vamos à lição de português.
14: Hoje, Sandra, trago para o nosso programa uma palavrinha que se ouve dizer muitas vezes de formas diferentes e pode haver a dúvida como é que isto se pronuncia, afinal. É Euribor ou Euribor?
15: Ora bem, é uma boa questão.
14: E é uma palavra que diz muito a muita gente, não é?
15: É exatamente, claro, claro. É assim, Filomena, hoje estamos a falar de pronúncia. Pronúncia de palavras. Provavelmente os nossos ouvintes já se terão apercebido de que nós procuramos aqui no nosso programa percorrer as diferentes áreas da língua. Ortografia, léxico, sintaxe, pronúncia, registro formal, menos formal. Bom, hoje estamos a falar sobre pronúncia. Filomena, em português, a pronúncia correta é Euribor, palavra aguda.
14: Uhum. Mas tem acento no O ou não?
15: Não. Okay. Não. Pronúncia Euribor. Ora, mas os nossos ouvintes perguntarão, então, mas esta palavra não vem do inglês? Vem, sim, vem, claro, claro. Nós importamos muitas palavras do inglês. Algumas do francês, algumas do latim, que é uma língua morta, mas usamos muitas palavras do latim, e importamos muitas do inglês. Vamos então começar pelo princípio, Filomena. Vou pronunciar à inglesa.
14: Uhum.
15: Euribor, à inglesa, é um acrónimo formado a partir destas quatro palavras. European Interbank Offered Rate. Quatro palavras. Que é o nome, como sabemos, de uma taxa de referência do mercado interbancário europeu. Em inglês, a pronúncia é como palavra grave. Euribor.
14: Uhum.
15: Euribor, como palavra grave. No entanto, quando o português a importou, e a tornou, e é um acrónimo, continua a ser um acrónimo, ela passa a seguir as regras de pronúncia da língua de acolhimento. E, portanto, o português tornou a palavra aguda. O que é que são palavras agudas? São palavras que têm o acento tónico na última sílaba. Animal, hospital, anel.
14: Posso dizer uma coisa?
15: Armazém.
14: Não é muito grave se nós dissermos...
15: Não é.
14: Euribor, pois não.
15: Não é muito grave, até porque a pessoa pode defender-se... Ai, desculpe, mas eu estou a dizer, estou a pronunciar a palavra em inglês.
14: Original,
15: tudo certo.
14: Euribor, mas em português. É Euribor.
15: É Euribor, em português.
14: Pronto, está explicado. Obrigada. Sandra Duarte Tavares, mais uma aula de português, sempre aqui a esta hora, com a nossa professora de serviço. Depois, se quiser consultar outros assuntos, outras conversas, outros episódios deste mesmo na ponta da língua, está tudo na RTP Play.
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0: Som do Brasil na voz de Armandinho na manhã da RTP Antena 1. 8 horas 26 minutos. Já daqui a pouco, às 8h30, o Diário Regional. Tenha bom dia.
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Agir, Carolina Deslandes e Diogo Pissarra na manhã da RTP Antena 1. Para esta quarta-feira, períodos de céu muito nublado, aguaceiros em especial na vertente norte e terras altas, vento fraco a moderado de norte-nordeste. Temperatura máxima prevista para o Funchal e Porto Santo, 26 graus. E o estado do mar, na costa norte, ondas de norte com 1 a 1,5 metro. Na costa sul, ondas inferiores a 1 metro. E a temperatura da água do mar, 25 graus.

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1: Bom dia, são 8:30.
2: As consequências para a saúde pública e para a natureza dos fenómenos das poeiras do norte da África vão ser estudadas por um grupo de investigadores da Universidade da Madeira. Cristiano Ronaldo pede desculpas aos portugueses e aos jogadores por ter abandonado a seleção, mas critica Jorge Jesus. As explicações dos jogadores estão num longo comunicado. No handball, o Marítimo obteve o primeiro triunfo numa fase de grupos da Liga Europeia HF. Ganhou o Bidassoa num pavilhão cheio de adeptos.
1: Diário Regional com assistência. A técnica de Paulo Fernandes, a edição é de Celina Faria.
2: Os impactos das poeiras que chegam do norte de África na natureza e na saúde pública vão ser estudados por vários investigadores da Universidade da Madeira. Nos últimos anos, os fenómenos têm sido mais intensos, o que pode estar associado às alterações climáticas. A jornalista Lília Mata conversou com uma das coordenadoras do projeto de investigação, que tem o nome Ramdast.
3: As poeiras são oriundas de dois desertos, do Saara.

0: Exemplo, fungos e muito mais.
1: Além desses esporos de fungos, podem vir bactérias, pequenos parasitas, podem vir, portanto, isto é a parte biológica que vai gerar nova vida. Podem vir materiais inorgânicos, poluentes, partículas sólidas e líquidas que fazem parte de tal poluição atmosférica.
0: E claro que há consequências.
1: Se for uma carga muito grande que tenha esporos de fungos, eles podem formar aquelas manchas no mar, em terra. No caso dos fungos, pode ter problemas nas plantas. Há fungos fitopatogénicos, ou seja, que afetam o desenvolvimento e o próprio crescimento de algumas plantas.
2: Nas pessoas é mais alergias?
1: Pode ser alergias ou pode ser aqueles problemas respiratórios momentâneos ou os olhos a pequear.
0: É preciso conhecer para prever, prevenir e mitigar efeitos. O projeto vai utilizar satélites, equipamentos que serão instalados no terraço da universidade, na Penteada, e software específico.
1: São dados diários, horários, e só com programas muito bons e muito robustos é que se pode colher e depois tratar todos estes dados. Portanto, grande parte vai ser para computadores de alta resolução. A outra parte é para pequenas análises, a parte na geoquímica, na análises ambientais, implica também alguns microscópios.
0: Estão envolvidos 8 investigadores de áreas diferentes, desde a biologia à química e à meteorologia. O projeto vai custar €500 mil.
3: É um projeto cofinanciado pelo Fundo Europeu de Desenvolvimento Regional que vai ser desenvolvido nos próximos 3 anos. A equipa do Marítimo venceu pela primeira vez numa fase de grupos da Liga Europeia, EHF, de handball. Ganhou o Bidassoa por 40-32. Um triunfo que foi assistido pelos adeptos que encheram o pavilhão do Marítimo. O treinador da equipa madeirense, Paulo Fidalgo, olhou para o resultado com muita alegria.
4: Ficou esta história bonita hoje e acho que o dia foi demasiado perfeito. Foi tudo um mar de rosas, foi um jogo super perfeito. O Bidassoa, possivelmente, a determinada altura pensou que estava a jogar com o Barcelona, qualquer coisa do género. Acho que pelo menos hoje conquistamos o respeito do handball internacional, porque vai ficar este marco. E eu que tenho o privilégio de pisar alguns palcos internacionais, sei da repercussão que esta vitória vai ter para o Marítimo e para a Madeira.
3: Uma opinião que é partilhada pelo presidente do Marítimo, Carlos André Gomes.
5: É um grupo fantástico de atletas que nunca virá cara à luta, que encarna na perfeição aquilo que é o espírito maritimista e que hoje em campo mostrou não só que são competentes, como acima de tudo. Puseram uma ilha tão pequena no meio do Atlântico no mapa europeu daquilo que é o handball.
3: A terceira jornada da fase de grupos da Liga Europeia EHF de handball é na próxima semana. O Marítimo vai defrontar a equipa da Islândia. Cristiano Ronaldo pede desculpa aos adeptos e aos jogadores por ter abandonado a seleção portuguesa de futebol, mas critica o selecionador Jorge Jesus por ter faltado à palavra. Num longo comunicado, o atleta madeirense, tal como havia prometido, conta a própria versão dos factos sobre o que o levou a abandonar o estágio na véspera do jogo com a Dinamarca. O jogador agora admite regressar à equipa, Walter Madureira.
6: Ronaldo começa por dizer que escreveu após o Mundial uma carta de despedida que ainda guarda e que tinha intenção que o jogo com a Espanha fosse o último, mas logo no regresso a Portugal, Pedro Proença pediu que reconsiderasse essa decisão. Nessa conversa, ainda no avião, Proença pediu opinião sobre Jorge Jesus e o capitão afirmou que seria a escolha certa. Depois, a pedido do novo selecionador, a primeira reunião na cidade do futebol, num estágio do Al Nassr, Ronaldo diz que Jesus o considerava fundamental no projeto. Logo aí ficou definida a participação no primeiro e último jogo na fase inicial da Liga das Nações. Terá nesse encontro o selecionador sugerido que Ronaldo nem viajasse com a equipa à Noruega e Dinamarca. Ronaldo recusou enquanto capitão. Na véspera do início do estágio, nova reunião a pedido de Jesus, desta feita na casa de Cristiano. Aí mantiveram o inicialmente combinado. Já na Noruega, Jorge Jesus propõe ao jogador fazer 30 minutos. É aqui que Ronaldo acusa JJ de faltar à palavra. Assume a falha de não ter cumprimentado os adeptos e pede desculpa. Passadas 48 horas, há uma conversa com Jesus e Simão Coutinho. Detalha Ronaldo que foi novamente um momento profundo, muito frontal e sem filtro. O que ficou combinado na versão do jogador era abrir a conferência a dizer que Ronaldo nunca pediu minutos de jogo e que foi o selecionador a propor jogar. Acabou essa conversa com Jesus a pedir um abraço a Ronaldo. Até foi redigido um documento validado por todas as partes, que seria proferido por JJ.

0: Jota. Ronaldo acusa o treinador de ter na conferência de imprensa uma postura totalmente diferente ao que tinham conversado. Cristiano pede desculpa aos companheiros por ter abandonado o estágio, aos portugueses também, mas sentiu que, a partir daquele momento, a permanência só iria prejudicar o grupo. Ronaldo termina a dizer que este ato deve ser punido, sem atenuantes, e que só depois desse castigo cumprido pensa voltar à seleção, não para despedidas, mas para continuar a competir.
1: O longo esclarecimento, uma semana depois de Ronaldo ter abandonado a seleção nacional na véspera do jogo com a Dinamarca para a Liga das Nações. Um descendente de madeirense foi nomeado para embaixador da Venezuela em Portugal. Juan Carlos Fernandes Juarez tem mãe venezuelana e pai português, natural de São Vicente. A nomeação foi aprovada pela Assembleia Nacional Venezuelana e aprovada pela presidente interina Delcy Rodrigues. A proposta de nomeação de Juan Carlos Fernandes, como embaixador da Venezuela em Portugal, foi apresentada pelo deputado Alberto Jiménez, do Partido Movimento Eleitoral do Povo, à Assembleia Nacional da Venezuela. O presidente da Assembleia da República, José Pedro Aguiar Branco, defende que a autonomia reforça a coesão nacional. Já a presidente do Parlamento Madeirense considera essencial levar a autonomia para o centro do país. Foram mensagens políticas ouvidas na abertura da Semana da Madeira no Parlamento Nacional, Teresa Borges.
2: A autonomia não se dá, conquista-se, não é? É uma guerra contínua.
3: 50 anos de autonomia contados numa exposição fotográfica com a curadoria de Rui Carita, a servir de cenário na abertura oficial da Semana da Região Autónoma da Madeira.
2: Tem causa economia, tem causa tudo. Tudo isso tem que ser discutido.
3: E 50 anos passados, José Pedro Aguiar Branco não tem dúvidas.
4: A autonomia é uma forma reforçada de coesão nacional. Honra os madeirenses, honra os portugueses, todos madeirenses e os do continente.
3: E assegura:
4: eu sou um crente por convicção daquilo que tem a ver com as autonomias regionais.
3: Convicto de que esta semana, no Parlamento, focada na Madeira, irá permitir aproximar visões e dar a conhecer os desafios que a insularidade enfrenta.
4: São esses desafios que precisam ser ultrapassados, despertar todos para a consciência daquilo que é essa diferença que precisa sempre de ser ultrapassada e de nós, o que é que nós podemos fazer de contributo para que isso aconteça.
3: Rubina Leal, presidente da Assembleia Legislativa da Madeira, acompanha: mais do que olhar para o passado, celebrar 50 anos de autonomia é uma oportunidade para olhar em frente.
5: Viemos afirmar o lugar da Madeira em Portugal. Um lugar que não se mede pela dimensão do nosso território, nem pela distância ao seu continente. Mede-se pelo que acrescentamos ao país. A Madeira alarga Portugal, porque Portugal é um país continental, mas é fundamentalmente um país insular, atlântico e profundamente ligado ao mundo.
3: A Madeira alarga Portugal, sublinha Rubina Leal, e isso deve refletir-se.
5: Trazer a autonomia para o centro político do país, fazendo destes 50 anos não apenas um momento de celebração regional.
3: Temas que estarão em debate até à próxima quinta-feira num programa que reúne exposições, momentos de reflexão, música, gastronomia e que leva 50 anos de autonomia à Assembleia da República.
1: E para hoje, para o fim da tarde, está marcada uma conversa com Alberto João Jardim, moderada pela jornalista da RTP, Fátima Campos Ferreira. A presidente da Secção Regional da Ordem dos Arquitetos alerta, com um tom de preocupação, que muitos dos projetos de arquitetura na Madeira estão a ser modificados durante a fase de execução. Susana Neves insiste que os municípios têm de realizar mais ações de fiscalização.
6: O parecer é dado, a Câmara obriga a que o promotor cumpra com o parecer, mas ninguém vai no final da obra, ou quase em nenhuma Câmara acontece, verificar se o projeto foi realmente construído de acordo. Porque, na verdade, há um termo de responsabilidade passado ou pelo diretor de obra ou pelo próprio arquiteto, ou outro arquiteto, a dizer que cumpre, que o projeto está a cumprir. Mas, na verdade, a prática é que não cumpre.
1: A denúncia de Susana Neves foi ouvida no dia da cerimónia do Prémio de Arquitetura da Madeira e do Porto Santo, uma distinção que este ano não foi atribuída. Houve apenas duas candidaturas. Susana Neves apresenta as razões.
7: Foi um ano muito sui generis, porque tivemos muito poucos concorrentes ao prémio. E, na verdade, havia muita obra de reabilitação e boa obra de reabilitação no nosso entender. Os nossos colegas entendem que a sua obra foi adulterada, ou pelo empreiteiro, ou pelo promotor, o dono de obra, ou os dois em conivência. E muitos não quiseram se candidatar, mesmo que a Comissão Executiva do Prémio e o júri tenham achado que certas obras poderiam concorrer a prémio, tivemos esta queixa dos arquitetos a dizer que infelizmente a fiscalização é toda feita antes e depois não há fiscalização na obra, como eu já tenho vindo a dizer.
1: Susana Neves, presidente da Secção Regional da Ordem dos Arquitetos, o Prémio de Arquitetura da Madeira e do Porto Santo vai passar a ser entregue de 2 em 2 anos. Agora, na manhã de rádio, espreitamos as histórias dos jornais com a jornalista Cláudia Ornelas.
8: Fisco recupera 171 milhões à força. Informa o Diário que só no ano passado foram instaurados 26 mil processos de execução fiscal e realizadas cerca de 4.800 penhoras. Na capa do JM, Hugo Marques, presidente da Câmara, prevê uma fase de desenvolvimento para Machico. O autarca elogia a resposta do Governo Regional, sem entraves políticos, que tem permitido projetos estruturantes para o concelho e revela uma parceria para a construção de 200 fogos destinados à renda acessível. Pede desculpa e não desiste. A chamada que diz respeito a Cristiano Ronaldo está na capa do Diário. O capitão assume que não devia ter abandonado a seleção e garante continuar disponível para competir e ganhar por Portugal. E no Porto Santo, o vandalismo causou prejuízo milionário, lê-se nas breves do JM.
1: Um breve olhar aos dois matutinos regionais nesta quarta-feira, dia em que está prevista uma pequena descida da temperatura máxima nas terras altas, onde o vento pode também ser forte a partir do meio da tarde.

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6: Muito bom dia, falta um quarto para as 9.
7: O hacker Rui Pinto perdeu a proteção que o Estado português lhe concedia. Temendo pela sua segurança, o criador do Football Leaks foi obrigado a abandonar a sua residência e a procurar um abrigo secreto.
8: O Portugalex sabe que Cavaco Silva se ofereceu para o acolher.
9: O hacker Rui Pinto pode ficar na minha marquise, se quiser, por apenas 2.500 euros por mês. Em troca, só lhe peço que me defenda dos hackers que me querem espiar e me ajude a instalar o Internet Explorer e a mandar um fax pelo WhatsApp.
8: Fica a generosa oferta. E como vai o seu modelo de esperteza saloia artificial? Tem evoluído muito?
9: Oh, está cada vez melhor. Ouça lá esta. Essa, como evitar pagar a minha parte num jantar de grupo.
10: Quando chegar à altura da conta, vá para a casa de banho e leve o casaco. Fique lá até à manhã seguinte, quando o restaurante voltar a abrir.
9: Ai, não falha. Olha outra. Ou essa. Como esconder um ácaro na marquise sem a Maria dar por isso?
10: Mascare-o de rei mago e diga que é uma figura nova do presépio.
9: Ai, não me aguento. A esperteza saloia artificial é como eu. Nunca se engana e raramente tem dúvidas.
10: O BES está sólido, repito, o BES está sólido.
7: Ficamos agora com o habitual tempo de antena. O espaço que segue é da exclusiva responsabilidade da Sociedade Protetora dos Tanques, que se identificam como piscinas.
11: Todos os dias em Portugal há tanques de rega a viver uma mentira. Passam a vida a guardar água para as couves quando, no fundo, sonham em ter uma boia em forma de flamingo.
12: Durante décadas fui um tanque na propriedade do ministro Luís Neves em Odmira. Regava batatas, tinha rãs, mas eu sempre soube que tinha nascido para ter uma escadinha inox.
11: E um dia, alguém acreditou nele.
12: Apareceu um senhor empreiteiro muito simpático que fazia obras para a Polícia Judiciária. Olhou para mim e disse: tu podes ser o que tu quiseres. E eu chorei. Bem, transbordei.
11: Mas a sociedade não está preparada. Hoje, este tanque é alvo de inquéritos, auditorias e de um processo do Tribunal Administrativo. Por isso, exigimos o direito de qualquer tanque à autodeterminação. Ele decide se quer ser tanque, piscina, lagoa ou parque aquático.
12: Obrigado. Eu só quero que me deixem ser feliz, com cloro e crianças a fazer bombas.

0: How Deep Is Your Love e os Bee Gees a 4 minutos e meio das 9 da manhã. À hora certa vamos ter notícias. Tenha bom dia, se está na estrada, boa viagem.
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0: Os Dire Straits a caminho das 9 da manhã. Para esta quarta-feira, períodos de céu muito nublado, aguaceiros em especial na vertente norte e terras altas, vento fraco a moderado de norte-nordeste. E a temperatura máxima prevista para o Funchal e Porto Santo, 26 graus. O estado do mar na costa norte, ondas de norte com 1 a 1,5 metro, e na costa sul, ondas inferiores a 1 metro. A temperatura da água do mar, 25 graus. Muito bom dia. Tenha atenção às notícias.
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2: Nove horas em Portugal Continental e na Madeira, 8 nos Açores. Quarta-feira 7, a esta hora olhamos, Eduarda, para este lado da atualidade, a economia mundial sob forte pressão.
3: Debaixo de grande pressão, avisa o FMI, que pede mais colaboração internacional para ultrapassar as crises que afetam nesta altura o crescimento económico global. Em França, o governo tenta reabrir hoje as escolas e travar os protestos. Le Cornu vai falar ao país ao fim do dia. A solidariedade social pede um lugar nas prioridades do Estado. Lino Maia, à Antena 1, esta manhã, alerta que não basta investir em defesa.
2: Vamos aos números a esta hora, 17 graus Porto e Coimbra, 18 em Lisboa e Ponta Delgada, Faro 19, 22 Funchal. Edição de Eduardo Maia.
3: A poucos dias das reuniões anuais do Fundo Monetário Internacional e também do Banco Mundial, que vão acontecer já na próxima semana em Bangkok, na Tailândia, a diretora-geral do Fundo, Kristalina Georgieva, avisou esta manhã que a economia mundial está muito exposta a fortes riscos geopolíticos e financeiros nesta altura. Um discurso que antecipa aquilo que vai ser o trabalho da Cimeira do Fundo Monetário Internacional na próxima semana. Nesta antecipação, ela apela também a mais cooperação internacional para proteger o crescimento e a estabilidade da economia global.
4: Temos déficits excessivos, níveis recorde de dívida pública. A dívida pública global está quase nos níveis mais altos desde a Segunda Guerra Mundial e está quase a atingir 100% do Produto Interno Bruto. Por outras palavras, para cobrirmos a nossa dívida, temos de investir tudo o que ganhamos num ano. Quem são os principais agressores? As economias mais avançadas.
3: Advanced economies. Aquelas que nesta altura mexem com a geopolítica. Kristalina Georgieva, muito dura nesta declaração sobre o estado da economia mundial, uma economia vulnerável, sujeita a choques sucessivos, num contexto de grande incerteza. Ideias que ela deixou esta manhã. Os riscos para a estabilidade financeira são muito elevados, alertou, e os mercados financeiros internacionais estão fragilizados. O Fundo Monetário Internacional avisa também os governos de que precisam de manter as finanças públicas sustentáveis, mas devem ao mesmo tempo proteger os grupos mais vulneráveis da inflação e do aumento do custo de vida. Última nota da diretora-geral do Fundo Monetário Internacional esta manhã, no discurso que fez, a adiantar as reuniões que vão acontecer na próxima semana. É preciso aproveitar as oportunidades que a inteligência artificial traz, a digitalização e também o investimento privado. A França tenta hoje regressar às aulas com o governo francês à procura de acalmar os protestos. O primeiro-ministro francês, Sébastien Lecornu, vai falar ao país às 7 da tarde, hora de Portugal Continental, numa altura em que o Executivo tenta recuperar o controle de uma crise que tem provocado bloqueios e encerramentos de centenas de escolas. Depois de uma reunião de emergência que foi convocada ontem à noite por Emmanuel Macron, o governo francês decidiu avançar esta quarta-feira com a reabertura gradual dos estabelecimentos de ensino e criar também espaços de diálogo dentro dos liceus, entre alunos, professores e as direções das escolas. O objetivo é evitar que os protestos se prolonguem e começar também a responder às principais reivindicações dos estudantes, à falta de professores e também à degradação dos edifícios escolares. O ministro português dos Negócios Estrangeiros expressou esta manhã solidariedade com o povo israelita. Paulo Rangel considerou o ataque que aconteceu há 3 anos, o ataque do Hamas, disse que como o mais grave massacre terrorista antissemita depois do Holocausto. Na mensagem que deixou publicado nas redes sociais, Paulo Rangel considera ainda que o 7 de outubro de 2023 não pode ser esquecido e que o antissemitismo tem de ser sempre condenado e combatido. Israel está a viver hoje os 3 anos do ataque do Hamas de 7 de outubro de 2023. As cerimónias fazem-se a poucas semanas das eleições legislativas em Israel, que são as primeiras eleições desde os ataques. As famílias de mais de 1.200 vítimas guardaram ao início do dia silêncio, um minuto de silêncio no Monte Herzl, em Jerusalém, e também na zona do Festival Nova, onde centenas de pessoas foram mortas há 3 anos, os principais momentos das cerimónias que já começaram esta manhã, aqui com Nuno Amaral.
5: Em mais de 400 locais há cerimónias, homenagens e protestos. A negra efeméride começou às 6h29 da manhã em Israel, 3h29 em Portugal, a hora exata em que há 3 anos centenas de homens armados invadiram o Festival de Música Nova. Um minuto de silêncio, lágrimas e velas. Neste local, 348 pessoas foram mortas e 44 sequestradas. Em Tel Aviv há também cerimónias e protestos na agora chamada Praça dos Reféns e também nos kibbutz perto da fronteira com a Faixa de Gaza. Há 3 anos, homens armados liderados pelo Hamas invadiram várias comunidades israelitas ao longo da fronteira com a Faixa de Gaza, mataram mais de 1.200 pessoas, fizeram 251 reféns. Em Israel, a 20 dias das eleições, está o ministro dos Negócios Estrangeiros francês, Jean-Noël Barrot. Os ataques atribuídos ao Hamas vitimaram 52 franceses. Desde Paris, Emmanuel Macron homenageou as vítimas do 7 de outubro, criticou os ataques terroristas bárbaros do Hamas e prometeu que vai combater o antissemitismo por todo o lado. E todos os dias.
3: As comemorações e as vigílias marcam o dia em Israel, dia do 3º aniversário dos ataques do Hamas. Eles acontecem, estas cerimónias acontecem debaixo de fortes medidas de segurança. O governo israelita teme novos ataques e ordenou o reforço da vigilância militar. Ao mesmo tempo que os confrontos em Gaza continuam também esta quarta-feira, num conflito que começou há 3 anos e que se estendeu também ao Líbano e que levou depois também ao confronto direto com o Irão. O governo já escolheu o novo presidente da AIMA, César Teixeira, que é nesta altura vogal da Agência para a Integração, Migrações e Asilo, vai substituir Pedro Portugal Gaspar. O Diário de Notícias avança hoje que o nome de César Teixeira já teve o parecer positivo da Comissão de Recrutamento e Seleção para a Administração Pública. A nomeação precisa agora de ser aprovada em Conselho de Ministros. Não há ainda uma data acertada para a mudança da direção na AIMA. Lino Maia, presidente da Confederação das Instituições de Solidariedade, alerta hoje para a discrepância entre os gastos que o país pretende fazer em defesa e aqueles que destina ao apoio às populações mais frágeis. No dia em que começa em Aveiro o Congresso das Instituições de Solidariedade, o presidente da Confederação pede mais atenção do governo para estas instituições e aquilo que elas representam na coesão do tecido social português.
6: Temo que, de facto, este caminhar para os 5% do PIB para a defesa, eu penso que isto manta, puxa-se para um lado, falta no outro lado. E, portanto, temo que se abandone um bocado o Estado Social. Portanto, neste momento, o Estado está a participar em cerca de 40%, 39%, 40% nos custos. Ora, há, de facto, aqui um déficit muito significativo. Isto pode levar, e é este o meu grande receio, pode levar as instituições ou a ter uma certa desistência, a resiliência pode não durar eternamente, a ter uma certa desistência.
3: Declarações de Lino Maia esta manhã à Antena 1. Ele chamou a atenção também para o problema da pobreza estrutural em Portugal, apesar da queda do desemprego e apesar do crescimento da economia, quase 1/5 da população continua a viver abaixo do limiar da pobreza.
6: A pobreza ainda é muito significativa e não é um respeito para a dignidade. É muito significativa em Portugal. Nós temos, depende das perspectivas, mas entre 15% e 19% das pessoas vivem abaixo do limiar da pobreza. São essas pessoas que nós privilegiamos na nossa ação. É importante combater, de facto, a pobreza. Não são só as prestações sociais que combatem a pobreza, é também, de facto, a ação social das IPS que contribuem muito para o combate à pobreza.
3: Lino Maia é o presidente da Confederação das Instituições de Solidariedade, que durante 2 dias, a partir de hoje, vão estar reunidas em Aveiro para perceber que respostas é que o país precisa no futuro, dadas por estas instituições, pelo setor da ação social, e deixando depois também neste Congresso algumas propostas para políticas públicas que devem ser seguidas no país. A Polícia Judiciária tem em curso, nesta altura, uma operação de combate ao crime económico, com mais de 20 detenções previstas por associação criminosa, fraude fiscal e branqueamento de capitais. A notícia está a ser avançada pela CNN Portugal. Trata-se de um esquema de carrossel do IVA, fraudes com o IVA que podem ter lesado o erário público em mais de 100 milhões de euros. Estarão na rua 700 inspectores, o que quer dizer que é uma grande operação de norte a sul do país. Estes inspectores juntam-se mais 300 de elementos da autoridade tributária. As investigações estão a ser feitas em empresas, também em casas e em escritórios de advogados. É uma investigação que é coordenada pela Procuradoria Europeia, pelo procurador José Ranito. É uma formação que está a ser avançada a esta hora pela CNN Portugal. Depois da física, vem aí o Nobel da Química. Ele vai ser anunciado esta manhã. O ano passado, o Nobel foi entregue a 3 cientistas que desenvolveram os chamados MOF. São mecanismos que têm a capacidade de conseguir coisas muito variadas. Conseguem libertar medicamentos nas células cancerígenas, também conseguem captar dióxido de carbono na atmosfera ou até transformar água contaminada em água potável. Vamos voltar a essa descoberta que mereceu o prémio do Nobel o ano passado e saber quais foram os avanços, Carolina Bordal Soares, que ela teve ao longo deste último ano.
7: Chamam-se redes metálicas e orgânicas, em inglês MOFs, e servem para absorver e capturar gases poluentes ou reter e transportar substâncias.
8: Podem capturar lá dentro, de uma maneira muito eficaz e como uma esponja, como aqueles buraquinhos da esponja, é como se fossem jaulazinhas pequeninas, podem capturar dióxido de carbono, poluentes da água e podem reter certas substâncias.
7: A investigadora Cecília Arraiano explica que desde o Prémio Nobel esta descoberta já teve grandes avanços e que pode ser aplicada em situações reais. Uma delas é nas células cancerígenas.
8: Põe lá estas estruturas muito, muito pequeninas, umas estruturas microscópicas, mas que dentro levam um fármaco que depois é libertado no sítio, e mais, viram que podem libertar só em determinada circunstância.
7: Estas pequenas redes metálicas e orgânicas podem também ser usadas em situações de catástrofe ou de seca extrema, refere a investigadora do ITQB da Universidade Nova de Lisboa.
8: Absorver como uma esponja água que ande, sobretudo à noite, não é? Que anda na atmosfera e que depois essa água pode ser utilizada, não é? Como também em sítios de água poluída podem selecionar contaminantes e retê-los dentro destas redes cristalinas, purificando a água.
7: A aplicação prática fica assim comprovada, tanto que estes mecanismos já estão a ser produzidos industrialmente.
8: Já estão numa fase de desenvolvimento.
7: Os avanços do Nobel da Química do ano passado, esta manhã surge uma nova descoberta.
3: Foi um bom empurrão para esta investigação, o do Nobel da Química do ano passado. De que é que são feitas as coisas? É esta grande pergunta que a Química responde. E mais logo, 10h45 da manhã, vamos saber quem é que leva o Nobel da Química este ano.
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1: São 9:15, manhã da RTP Antena 1 de quarta-feira, 7 de outubro. Eu sou Luís Reis, tenha bom dia.
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0: Super Trump na manhã da rádio e agora um dia no mundo. Francisco Sena Santos, bom dia.
1: Viva, bom dia. Sabemos como os vírus não conhecem fronteiras. Temos bem presente como um vírus ultralocalizado num lugar da China, no mercado de Wuhan, se propagou e em poucas semanas paralisou o mundo em emergência e em tremenda hecatombe sanitária. O vírus do ébola não é o da Covid, mas é também gravíssimo e letal. Está em curso, a partir do nordeste da República Democrática do Congo, um novo surto de contágio desta infecção que ficou identificada há 50 anos. Este novo surto de ébola já causou este ano, em Bumiá, capital da província congolesa de Ituri, mais de 4 mil mortos e há 8 mil pessoas contaminadas e que as equipas de saúde lutam para salvar. São números oficiais congoleses, mas as equipas sanitárias no terreno garantem que a realidade é muito, muito pior, pelo menos 3 ou 4 vezes mais, com muita gente a morrer, sem sequer saber que o que provocou a diarreia, que logo a seguir levou a febres hemorrágicas, com grande sofrimento, foi ébola. A francesa Stéphanie integra uma das equipas que, sempre a cumprir rigorosamente os protocolos para evitar o contágio, conta-nos que um colega, também cooperante francês e médico como ela, não conseguiu escapar ao contágio, que foi identificado logo aos primeiros sinais e com grande sofrimento. Esse médico foi transportado em avião sanitário para a França, sempre em isolamento. Uma equipa multidisciplinar em Paris conseguiu salvá-lo. Mas de ontem há um outro caso. Um cidadão do Quénia tinha chegado no sábado a Nairobi. Ele vivia há 7 anos no Congo. Há 10 dias começou a sentir febre, arrepios, fadiga intensa, dores musculares. Quando começou a sangrar, meteu-se ele ao volante do jipe, foi até Kampala, capital do Uganda, o lugar mais próximo para arranjar lugar num avião que o levasse para ser tratado no país dele. Chegou a Nairobi, sim, e foi de imediato hospitalizado. Começou a ser tratado. O Ministério Keniano da Saúde acaba de anunciar a morte ontem deste homem vitimado pelo ébola. Todos os passageiros do avião que no sábado o levou de Kampala a Nairobi estão a ser chamados para observação e acompanhamento médico. O contágio entre humanos passa pelo contacto com fluidos corporais, designadamente o sangue, o sêmen e fonte de alto risco, o suor. A cidade congolesa de Bumiá é epicentro deste novo brote de ébola. Apareceu em abril, propagou-se e já está em 26 das províncias da República Democrática do Congo. As equipas sanitárias não estão a conseguir controlar a cadeia de transmissão. A Organização Mundial de Saúde, os médicos sem fronteiras, múltiplas equipas estão a montar redes de prevenção em países vizinhos como o Ruanda, o Burundi, o Quénia, a Tanzânia. Há alertas para o norte de Moçambique, para a Etiópia, para o Sudão do Sul, também para a África Central. O flagelo avança numa região dos Grandes Lagos de África, onde o terrorismo de milícias armadas é uma outra ameaça permanente. Como comentava esta madrugada a médica Stéphanie, não é altruísmo, é cuidarmos de nós todos, evitar que o mal se propague. Este atual surto de ébola está reconhecido como o mais mortífero e o que alastra em velocidade mais rápida, fora de controlo. Está identificado como muito pior do que aquele surto que entre 2014 e 2016 matou oficialmente umas 15 mil pessoas na Libéria e na Serra Leoa. Agora, esta nova emergência ébola parte do leste do Congo.
0: Francisco Sena Santos, na manhã da RTP Antena 1.
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1: Princesa de Bossa e na manhã da rádio, para esta quarta-feira, períodos de céu muito nublado, aguaceiros em especial na vertente norte e terras altas. O vento fraco a moderado de norte-nordeste e a temperatura máxima para o Funchal e Porto Santo 26 graus. O estado do mar na costa norte, ondas de norte com 1 a 1,5 metro e na costa sul, ondas inferiores a 1 metro. A temperatura da água do mar 25 graus.

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1: Muito bom dia, são 9:30.
2: Volta de 1.480 alunos na Universidade da Madeira concorreram às bolsas de estudo, um número inferior ao registado no ano passado. E vários investigadores da Universidade da Madeira vão estudar as consequências para a saúde pública e para a natureza dos fenómenos das poeiras provenientes do norte de África. Um descendente de madeirense foi nomeado embaixador da Venezuela em Portugal.
1: Diário Regional com assistência técnica de Paulo Fernandes. A edição é de Celina Faria.
2: 1.477 alunos da Universidade da Madeira apresentaram uma candidatura já às bolsas de estudo no atual ano letivo. Há uma redução de cerca de 170 candidatos em relação a 2025. Sérgio Brazão, administrador dos Serviços de Ação Social, refere os diferentes valores atribuídos de acordo com os critérios definidos.
3: Os valores variam entre uma bolsa mínima e uma bolsa máxima. Uma bolsa mínima, que é o valor 800, passa mais ou menos 872 euros anual e pode ir até os 6.400, mais ou menos. Os critérios passam essencialmente pelo rendimento da família, ou seja, o rendimento per capita, onde o estudante está inserido, e este rendimento familiar, temos uma fórmula e essa fórmula depois é analisada o rendimento que fica disponível para o estudante poder estudar.
2: Das 1.477 candidaturas, a Universidade da Madeira atribuiu até agora cerca de 430 bolsas. Sérgio Brazão garante

0: 238 candidaturas, informações reveladas pelo administrador dos serviços da Ação Social, Sérgio Brazão, em declarações ao jornalista Sérgio Freitas Teixeira. Os impactos na natureza e na saúde pública das poeiras que chegam do norte da África vão ser estudados por vários investigadores da Universidade da Madeira. Nos últimos anos, os fenómenos têm sido mais intensos, o que pode estar associado às alterações climáticas. A jornalista Lília Mata conversou com uma das coordenadoras do projeto.
1: As poeiras são oriundas de dois desertos, do Saara e do Sahel, e chegam cada vez com mais frequência. Irene Camacho, co-coordenadora do projeto Ramdust, descreve o fenómeno.
2: Acumulação a baixa altitude das partículas, depois elas entram na troposfera, na atmosfera mais alta, e só depois é que começa o transporte. E então, como a massa de poeiras é tão grande e cada vez maior devido à desertificação, ao abandono dos solos e as alterações climáticas também agudizam esse fenómeno, é óbvio que temos cada vez mais carga de poeira nas nossas regiões.
1: As poeiras não chegam sozinhas, podem trazer, por exemplo, fungos e muito mais.
2: Além desses esporos de fungos, podem vir bactérias, pequenos parasitas, podem vir, portanto, isto é a parte biológica que vai gerar nova vida. Podem vir materiais inorgânicos, poluentes, partículas sólidas e líquidas que fazem parte de tal poluição atmosférica.
1: E claro que há consequências.
2: Se for uma carga muito grande que tenha esporos de fungos, eles podem formar aquelas manchas no mar, em terra. No caso dos fungos, pode ter problemas nas plantas. Há fungos fitopatogénicos, ou seja, que afetam o desenvolvimento e o próprio crescimento de algumas plantas.
3: Nas pessoas, é mais alergias?
2: Pode ser alergias ou pode ser aqueles problemas respiratórios momentâneos ou os olhos a piquear.
1: É preciso conhecer para prever, prevenir e mitigar efeitos. O projeto vai utilizar satélites, equipamentos que serão instalados no terraço da Universidade, na Penteada, e software específico.
2: São dados diários, horários e só com programas muito bons e muito robustos é que se pode colher e depois tratar todos estes dados. Portanto, grande parte vai ser para computadores de alta resolução. A outra parte é para pequenas análises, a parte na geoquímica, na análises ambientais, implica também alguns microscópios.
1: Estão envolvidos 8 investigadores de áreas diferentes, desde a biologia à química e à meteorologia. O projeto vai custar €500.000.
0: Este projeto é cofinanciado pelo Fundo Europeu de Desenvolvimento Regional e vai ser desenvolvido nos próximos 3 anos. A equipa do Marítimo venceu pela primeira vez numa fase de grupos da Liga Europeia, HF de Handball. Ganhou o Bidassoa por 40-32, um triunfo que foi assistido e aplaudido pelos adeptos que encheram o pavilhão do Marítimo. O resultado histórico deixou o treinador da equipa madeirense, Paulo Fidalgo, muito feliz.
4: Ficou esta história bonita hoje e acho que o dia foi demasiado perfeito. Foi tudo um mar de rosas, foi um jogo super perfeito. O Bidassoa, possivelmente, a determinada altura pensou que estava a jogar com o Barcelona, qualquer coisa do género. Acho que pelo menos hoje conquistamos o respeito do handball internacional, porque vai ficar este marco. E eu que tenho o privilégio de pisar alguns palcos internacionais, sei da repercussão que esta vitória vai ter para o Marítimo e para a Madeira.
0: Uma opinião que é partilhada pelo presidente do Marítimo, Carlos André Gomes.
5: É um grupo fantástico de atletas que nunca virá a cara à luta, que encarna na perfeição aquilo que é o espírito maritimista e que hoje em campo mostrou não só que são competentes, como acima de tudo. Puseram uma ilha tão pequena no meio do Atlântico, no mapa europeu daquilo que é o handball.
0: E a terceira jornada da fase de grupos da Liga Europeia EHF de handball é já na próxima semana. O Marítimo defronta a equipa da Islândia. Cristiano Ronaldo pede desculpas aos portugueses e aos jogadores por ter abandonado a seleção portuguesa de futebol. Num longo comunicado, o atleta madeirense acusa o selecionador Jorge Jesus de ter faltado à palavra. O atleta admite regressar à equipa depois de cumprir o castigo. O jornalista Walter Madureira resume o comunicado, que tem 8 pontos.
6: Ronaldo começa por dizer que escreveu após o Mundial uma carta de despedida que ainda guarda e que tinha intenção que o jogo com a Espanha fosse o último. Mas logo no regresso a Portugal, Pedro Proença pediu que reconsiderasse essa decisão. Nessa conversa, ainda no avião, Proença pediu opinião sobre Jorge Jesus e o capitão afirmou que seria a escolha certa. Depois, a pedido do novo selecionador, a primeira reunião na cidade do

0: futebol num estágio do Al Nassr. Ronaldo diz que Jesus o considerava fundamental no projeto. Logo aí ficou definida a participação no primeiro e último jogo na fase inicial da Liga das Nações. Terá nesse encontro o selecionador sugerido que Ronaldo nem viajasse com a equipa à Noruega e Dinamarca. Ronaldo recusou enquanto capitão. Na véspera do início do estágio, nova reunião a pedido de Jesus, desta feita na casa de Cristiano. Aí mantiveram o inicialmente combinado. Já na Noruega, Jorge Jesus propõe ao jogador fazer 30 minutos. É aqui que Ronaldo acusa JJ de faltar à palavra. Assume a falha de não ter cumprimentado os adeptos e pede desculpa. Passadas 48 horas, há uma conversa com Jesus e Simão Coutinho. Detalha Ronaldo que foi, novamente, um momento profundo, muito frontal e sem filtro. O que ficou combinado na versão do jogador era abrir a conferência a dizer que Ronaldo nunca pediu minutos de jogo e que foi o selecionador a propor jogar. Acabou essa conversa com Jesus a pedir um abraço a Ronaldo. Até foi redigido um documento validado por todas as partes que seria proferido por JJ. Ronaldo acusa o treinador de ter na conferência de imprensa uma postura totalmente diferente ao que tinham conversado. Cristiano pede desculpa aos companheiros por ter abandonado o estágio, aos portugueses também, mas sentiu que, a partir daquele momento, a permanência só iria prejudicar o grupo. Ronaldo termina a dizer que este ato deve ser punido, sem atenuantes, e que só depois desse castigo cumprido, pensa voltar à seleção, não para despedidas, mas para continuar a competir.
1: Assim, a promessa de Cristiano Ronaldo e o longo esclarecimento uma semana depois do atleta madeirense ter abandonado a seleção nacional na véspera do jogo de Portugal com a Dinamarca para a Liga das Nações. Um descendente de madeirense foi nomeado embaixador da Venezuela em Portugal. Juan Carlos Juarez tem mãe venezuelana e pai português, natural de São Vicente. A nomeação foi aprovada pela Assembleia Nacional Venezuelana e aprovada já pela presidente interina Delcy Rodríguez. A proposta de nomeação de Juan Carlos Fernandes como embaixador da Venezuela em Portugal foi apresentada pelo deputado Alberto Jiménez, do Partido Movimento Eleitoral do Povo, que está representado na Assembleia Nacional da Venezuela. A Madeira está em destaque no Parlamento Nacional. O presidente da Assembleia da República, José Pedro Aguiar Branco, defende que a autonomia reforça a coesão nacional. Já a presidente da Assembleia da Madeira considera essencial colocar o nome da região no país. Foram mensagens ouvidas no começo da Semana da Madeira no Parlamento Nacional e registadas pela jornalista Teresa Borges.
2: A autonomia não se dá, conquista-se, não é? É uma guerra contínua.
3: 50 anos de autonomia contados numa exposição fotográfica com a curadoria de Rui Carita a servir de cenário na abertura oficial da Semana da Região Autónoma da Madeira.
2: Tem causa a inflação, tem causa a economia, tem causa tudo. Tudo isso tem que ser discutido.
3: E 50 anos passados, José Pedro Aguiar Branco não tem dúvidas.
4: A autonomia é uma forma reforçada de coesão nacional. Honra os madeirenses, honra os portugueses, todos madeirenses e os do continente.
3: E assegura:
4: eu sou um crente por convicção daquilo que tem a ver com as autonomias regionais.
3: Convicto de que esta semana, no Parlamento, focada na Madeira, irá permitir aproximar visões e dar a conhecer os desafios que a insularidade enfrenta.
4: São esses desafios que precisam ser ultrapassados, despertar todos para a consciência daquilo que é essa diferença que precisa sempre de ser ultrapassada e de nós, o que é que nós podemos fazer de contributo para que isso aconteça.
3: Rubem Alial, presidente da Assembleia Legislativa da Madeira, acompanha: mais do que olhar para o passado, celebrar 50 anos de autonomia é uma oportunidade para olhar em frente.
5: Viemos afirmar o lugar da Madeira em Portugal. Um lugar que não se mede pela dimensão do nosso território, nem pela distância ao seu continente. Mede-se pelo que acrescentamos ao país. A Madeira alarga Portugal, porque Portugal é um país continental, mas é fundamentalmente um país insular, atlântico e profundamente ligado ao mundo.
3: A Madeira alarga Portugal, sublinha Rubina Leal, e isso deve refletir-se.
5: Trazer autonomia para o centro político do país, fazendo destes 50 anos não apenas um momento de celebração regional.
3: Temas que estarão em debate até à próxima quinta-feira num programa que reúne exposições, momentos de reflexão, música, gastronomia e que leva 50 anos de autonomia à Assembleia da República. República.
1: E para hoje, às 18h, está marcada uma conversa com Alberto João Jardim, antigo presidente do Governo Regional da Madeira, que é moderada pela jornalista da RTP, Fátima Campos Ferreira. O Caminho das Águas, depois da última ceia, é a nova exposição da artista madeirense Carla Cabral. Os trabalhos com recurso a duas técnicas diferentes estão na Capela de Santo Amaro, no espaço mais conhecido como Torre do Capitão. A autora refere o que simboliza as obras que criou.
6: Há um cruzamento de técnicas e há pôr um ponto final nas técnicas que aqui abordo, que já tinha abordado anteriormente na Galeria dos Prazeres. Portanto, é um fim de um ciclo, até porque está representado a nível formal numa das peças, pode-se ver esse fim de ciclo. Portanto, é desenho sobre as matrizes de bordado de madeira e o bordado sobre um pano. Mais uma vez, apelo que as pessoas não interpretem isto como bordado de madeira, até porque não é de todo bordado de madeira. Eu uso o bordado aqui como uma ferramenta ou um recurso para me expressar visualmente, para expressar o meu contexto artístico, ou visual, estético, formal. Portanto, ele não está nem tão pouco perfeito como as nossas bordadeiras o fazem, porque não é essa a intenção.
1: A instalação de Carla Cabral, O Caminho das Águas, depois da última ceia, fica na Torre do Capitão, em Santo António, até a fevereiro do próximo ano. Para hoje está prevista uma pequena descida da temperatura nas terras altas, da temperatura máxima. Nas zonas montanhosas, o vento pode ser forte a partir do meio da tarde.

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1: Na próxima hora, consulta pública. Eu sou Luís Reis. Tenha bom dia.

0: 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A esta hora em destaque nas notícias, Eduarda.
1: A Polícia Judiciária lançou uma mega operação contra uma fraude milionária no IVA. É uma operação mais larga, coordenada pela Procuradoria Europeia. Estão envolvidos dinheiros do PRR. O Sul da Europa reúne-se na Croácia ao mais alto nível, sob o peso da crise energética e com divisões em relação ao orçamento europeu. Frankfurt abre hoje as portas ao mundo do livro.
0: Está assim a esta hora, 17 graus, Coimbra, 18, Porto, 19, Lisboa e Ponta Delgada, Faro 20, 23, Funchal. Edição de Eduardo Maio.
1: A Polícia Judiciária tem em marcha esta manhã uma grande operação contra um alegado esquema de fraude do IVA e outros crimes económicos e financeiros, uma operação que tem a coordenação da Procuradoria Europeia com o apoio da Autoridade Tributária. A notícia está a ser avançada pela CNN Portugal. Estão no terreno 700 inspectores da Judiciária para fazer mais de 200 de buscas em vários pontos do país. Há dezenas de detidos, também arguídos, constituídos no âmbito desta investigação. O alegado esquema terá provocado prejuízos acima de 100 milhões de euros aos cofres públicos. A investigação envolve suspeitas de fraude fiscal, fraude ao IVA, associação criminosa, branqueamento de capitais, corrupção e desvio de fundos comunitários, incluindo dinheiros do PRR, do Plano de Recuperação e Resiliência. Um dos focos desta operação da polícia é o chamado carrossel do IVA, um mecanismo que permite fugir ao pagamento do imposto ou então obter reembolsos de IVA indevidos. Em causa estarão ainda negócios simulados de milhares de telemóveis entre empresas de vários países da União Europeia. Algumas delas serão empresas fantasma. É uma operação de dimensão internacional a decorrer em vários Estados-membros da União Europeia, entre os quais Portugal. Assim que esta operação estiver por hoje terminada, haverá uma conferência de imprensa para dar conta e mais pormenores sobre este trabalho de investigação e esta operação que está nesta altura em curso no país. O orçamento da União Europeia para a próxima década vai estar no centro das atenções dos líderes dos países do sul da Europa, que se reúnem hoje em Split, na Croácia. Os 9 países do sul da União Europeia vão tentar coordenar posições antes do Conselho Europeu da próxima semana, numa altura em que as negociações do orçamento entram numa fase decisiva. O enviado especial da RTP à cimeira do grupo MED9 esteve em direto esta manhã na rádio. Paulo Dentinho deu conta da discussão sobre o orçamento europeu que pode passar para segundo plano neste encontro na Croácia por causa da urgência de encontrar respostas para a crise energética.
2: Esse é o grande tema do próximo orçamento europeu, mas o problema é que a questão da energia está-se a sobrepor, portanto esse assunto vem para cima, mas também a questão das migrações, até porque foi um assunto muito quente por causa do Ceuta, mas também por causa de Espanha, esta questão acaba por ficar um pouco em segundo lugar, considerando que Sánchez nem sequer vem a este encontro, uma vez que a Espanha está a entrar em campanha eleitoral, numa corrida eleitoral. Há uma série de assuntos muito quentes, a questão do orçamento é talvez das mais sensíveis, até porque quanto mais tempo passar, mais difícil se pode tornar a aprovação deste próximo orçamento comunitário, que é para vários anos, até porque vamos entrar num ciclo eleitoral terrível, agora a Espanha, mas também a Itália, também a França, isso pode alterar completamente as contas a fazer, neste deve haver, até porque há países que querem cortar os gastos, outros que querem manter, por exemplo, a coesão, como o Luís Montenegro. Isto promete ser bastante mais difícil do que se imaginava.
1: O enviado especial da RTP à cimeira do grupo MED9, a cimeira na Croácia, que deve terminar, como é habitual, com uma declaração conjunta dos líderes mediterrânicos. Ouvimos aqui Paulo Dentinho explicar alguns dos pontos principais que vão estar em cima da mesa dos líderes destes 9 países. Para Portugal, este encontro marca também o fim da preparação para assumir, já no próximo ano, a presidência rotativa do MED9 e organizar a cimeira dos países do sul da União Europeia. Luís Montenegro, Montenegro já está em Split para participar nesta cimeira. Num primeiro encontro com os jornalistas à chegada, o primeiro-ministro quis lembrar o dia de hoje que se vive em Israel, o terceiro aniversário dos ataques do Hamas ao país. O primeiro-ministro lembrou a importância de preservar a memória do que aconteceu e condenou o terrorismo.
3: São 3 anos que merecem uma reflexão também profunda de todos nós sobre o detonador desta crise, que foi o ataque perpetrado pelo Hamas e que nós condenamos veementemente, e todas as expressões de terrorismo, de desrespeito flagrante pelos direitos humanos, mas ao mesmo tempo reconhecer que, do ponto de vista global, a comunidade internacional tem sido incapaz de acelerar a estabilização da região.
1: Luís Montenegro, esta manhã à chegada a Split, na Croácia, a falar sobre um acontecimento que marcou profundamente o mundo, declarou também Luís Montenegro, e cujas repercussões continuam a ser sentidas, sobretudo com o crescimento, desde então, da instabilidade no Médio Oriente. Hoje vai ao Parlamento a regulação das bolsas de nicotina, e os especialistas de pneumologia têm andado muito preocupados com isto, considerando que falta regular esta matéria. Há muitas críticas ouvidas pelas ministras da Cláudia Martins, sobretudo porque estas bolsas de nicotina têm sabores e também por causa da quantidade de nicotina que elas possuem. Existe uma grande probabilidade, dizem os especialistas, de aumentarem as dependências.
4: Já não se consegue andar para trás, mas é um lamento que o pneumologista Daniel Coutinho deixa.
5: O melhor que deveria ter acontecido era, no momento prévio a este decreto, ele não ser necessário e o governo ter optado por uma proibição extensa destes novos produtos das bolsas de nicotina.
4: Não sendo possível o regresso ao passado, o especialista da Sociedade Portuguesa de Pneumologia encontra duas grandes questões na matéria, que hoje é discutida no Parlamento.
5: O porquê da permissão de sabores, o porquê destas doses estão altas de nicotina permitidas.
4: A maior parte das pessoas que fuma em Portugal ainda o faz na forma mais convencional, refere João Marques, do ICAD, o Instituto para os Comportamentos Aditivos e as Dependências. Mas, sublinha o especialista, estas bolsas têm o mesmo efeito que os cigarros.
6: Se estamos a falar de consumo de nicotina, vai implicar dependência, porque a nicotina provoca dependência.
4: O ICAD não tem dados sobre as novas adições, uma vez que são produtos muito recentes, mas conhece a realidade noutros países e alerta para os riscos.
6: O facto de ser uma substância que provoca dependência, com alguma facilidade, poderá levar depois ao consumo de outros produtos contendo nicotina, que depois provocam cancro e problemas respiratórios e tudo isso. E depois a nicotina em si também tem efeitos sobre o aparelho cardiovascular.
4: João Marques, especialista do ICAD, lembra também os exemplos dos outros tipos de cigarros, como os eletrónicos, que posteriormente aumentaram a adição à nicotina.
1: São preocupações dos especialistas em pneumologia, também de quem trabalha com as dependências em Portugal. Estas bolsas de nicotina ou saquetas de nicotina, que é absorvida pela mucosa da boca, é um consumo que se vai disseminando entre os jovens em Portugal. Hoje, no Parlamento, vai ser discutida a regulação para o consumo deste tipo de nicotina. Um estudo da Faculdade de Medicina da Universidade do Porto alerta hoje também para uma realidade que é pouco visível nos hospitais: as perturbações de personalidade, que não estão a ser registadas como deviam, segundo este estudo, durante os internamentos psiquiátricos. Os investigadores avisam que esta falta de diagnóstico esconde a verdadeira dimensão do problema e torna também mais difícil aos serviços de saúde mental darem a resposta certa. Sandra Henriques.
7: Uma é a perturbação afetiva bipolar, em que há episódios de alteração de humor. Outra é a perturbação de personalidade borderline, em que há instabilidade emocional de forma mais persistente. O estudo analisou mais de 32 mil episódios de internamento de cerca de 19 mil doentes com perturbação bipolar em todos os hospitais públicos de Portugal continental ao longo de 8 anos, entre 2008 e 2015. Numa parte destes casos, havia associado o diagnóstico de perturbação de personalidade borderline, refere ao diretora principal, Mariana Viana Neto.
8: Consideramos que é muito importante reconhecer precocemente que estas duas perturbações podem coexistir e daí a importância, por alguns sintomas se sobreporem, do diagnóstico ser feito de forma cuidada e ao longo do tempo.
7: A investigadora da Faculdade de Medicina da Universidade do Porto explica que o estudo concluiu que quando as duas perturbações estavam identificadas em simultâneo, existiam vários indicadores de maior complexidade psiquiátrica.
8: Nomeadamente maior ocorrência de ideação suicida e tentativas de suicídio e comportamentos autolesivos, também mais perturbações relacionadas com o consumo de álcool e substâncias ilícitas e maior probabilidade de readmissão hospitalar no período de um ano. É importante tratar as duas perturbações de forma integrada, combinar o tratamento tanto para a perturbação afetiva bipolar e também incluindo a perturbação de personalidade borderline, nomeadamente correndo a psicoterapias baseadas na evidência.
7: No Hospital de São João, no Porto, há já um programa específico para a perturbação de personalidade borderline em que o tipo e a intensidade dos cuidados são adaptados a cada caso.
1: O estudo da Faculdade de Medicina da Universidade do Porto defende que sejam mais rigorosos os diagnósticos feitos a estes doentes com perturbação de personalidade para que o acompanhamento possa ser depois, possa ter depois melhores resultados. Abre hoje a maior montra mundial do livro e da edição, a Feira do Livro de Frankfurt. Arranca com mudanças na organização, com novos desafios também para o setor e uma presença portuguesa reforçada. Durante os próximos dias, milhares de editores, autores e profissionais da indústria vão passar pela cidade alemã para acompanhar as tendências num mercado, o do livro, que está a mudar. Cláudia Almeida.
9: Começamos pelo novo formato da Feira de Frankfurt, que pretende dar mais espaço e tempo ao público leitor, que agora tem acesso à feira logo desde o primeiro dia. Uma mudança que o presidente da APEL, a Associação Portuguesa de Editores e Livreiros, Miguel Pauseiro, saúda.
10: Esta Feira de Frankfurt foi sempre uma feira muito virada para business to business e está bem, na nossa opinião, a abrir-se cada vez mais também ao consumidor final, ao público em geral, aos leitores. Nesta lógica de abrir as portas ao público ao longo de todos os dias da feira, a organização tomou algumas decisões de realocar os pavilhões e, portanto, o stand português vai estar no pavilhão 3.1.
9: Vamos então às novidades do pavilhão português, agora com nova vizinhança. Miguel Pauseiro.
10: Junto com a Espanha, com a França, com o Brasil, com a Itália, vamos ter um pavilhão com 136 metros quadrados, vamos ter cerca de 60 marcas, chancelas editoriais ali representadas. Precisávamos de um pouco mais de espaço e, sobretudo, até pensar na perspectiva de futuro, porque a nossa presença na Feira de Frankfurt está a suscitar cada vez mais interesse dos editores nacionais.
9: É a participação 52 da delegação portuguesa na Feira do Livro de Frankfurt, na Alemanha. Vai haver uma homenagem ao escritor António Lobo Antunes e, em destaque, também a obra de Walter Ugumem, entre outros autores portugueses.
1: Feira do Livro de Frankfurt, ela vai até ao fim de semana e este ano tem a República Checa como o país convidado, com um programa dedicado à literatura, à cultura e também à edição checas.
11: Foi a informação com Eduardo Maio, num simultâneo com a RTP Antena 1 Madeira, Açores e RTP Mundo. 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Muito bom dia, quarta-feira, daqui a pouco o programa Consulta Pública. Para já vamos à informação de trânsito, disponível a esta hora da manhã. Bom dia.
12: Olá, muito bom dia, Augusto Fernandes. Atenção ao Porto, a A20, no sentido de Carvalhos Freixo, ainda está por resolver um acidente que envolveu vários carros em Oliveira do Douro. Há muita demora a partir de A20. Depois a VCI, a Rábida Freixo, há filas das Devesas até ao Campo Alegre, por Lisboa. Atenção, Estrada Nacional 117, Amadora-Lisboa, com acidente no final da descida dos cabos da Vila e o trânsito está bastante demorado. Quanto à A5 de Cascais para Lisboa, para-se de Monsanto para as Amoreiras, o eixo norte-sul Câmara de Campolide de Telheiras até Sete Rios e a ponte 25 de Abril, com demora no Feijó, os acessos do IC20 e Centro Sul estão preenchidos.
11: Sandra Pereira, serviço de trânsito da RTP Antena 1. Votos de um bom dia e uma boa viagem.
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11: Vai começar o Consulta Pública, moderação do jornalista Frederico Moreno.

0: Bom dia, sejam bem-vindos ao Consulta Pública. Hoje abordamos as ameaças da inteligência artificial. No filme Exterminador Implacável, a humanidade no futuro envia um soldado para o passado para tentar impedir o momento em que um sistema de inteligência artificial toma o poder e dá origem a um holocausto nuclear. A ficção científica é bastante dramática, mas até que patamar pode evoluir nesta tecnologia, fugindo ao controle dos seres humanos e provocando a morte de milhões de pessoas? Ao mesmo tempo, no mercado de trabalho, até que ponto está em jogo a sobrevivência de milhares de profissões que podem vir a ser substituídas pela inteligência artificial? São nossos convidados no programa de hoje, aqui em Lisboa, Bernardo Forbes da Costa, especialista em inteligência artificial e professor universitário na Nova School of Business and Economics, Teresa Carneiro, advogada da Abreu Associados, Francisco Rodrigues, tenente-coronel, presidente do OSCOT, o Observatório de Segurança, Criminalidade Organizada e Terrorismo. No Porto está Nuno Mateus Coelho, especialista em cibersegurança e professor na Universidade Lusófona Portuguesa. Na segunda metade do programa teremos mais convidados para discutir as implicações da inteligência artificial nas relações laborais, mas vamos começar com a ameaça existencial que tem sido apontada a esta tecnologia. Todas as semanas ouvimos figuras de topo do setor tecnológico a alertar o mundo para os riscos da IA. Antes de falarmos da necessidade de regulação, gostava que nos explicasse, Nuno Mateus Coelho, se existem efetivamente motivos para esta visão algo apocalíptica da inteligência artificial. Bom dia.
1: Olá, bom dia a quem nos segue também em casa e em viagem. Eu tenho uma convicção de que a inteligência artificial, acima de tudo, é uma ferramenta que nós utilizamos para as funções do dia-a-dia, cada vez mais, acaba por se tornar uma espécie de parceiro que nós não conseguimos contornar para as atividades do dia-a-dia, pelo menos quem tem uma profissão muito orientada à execução de tarefas, sejam elas repetitivas de escritório, sejam elas tarefas que requerem consultar informação a tempo real. Portanto, é uma ferramenta que se torna uma espécie de pilar da sociedade. Não obstante, não deixa de ser como um instrumento que tem a capacidade de produzir o bem, mas se usado de forma menos, vamos dizer, positiva, tem uma capacidade de destruição absurda, porque nós temos a tentação, nós, sociedade, seres humanos, temos a tentação de levar estas ferramentas para os lados menos convenientes. Eu dou um exemplo há uns meros 12, 13 meses atrás, ela mais dizia que nunca iriam dar dedos e mãos aos robôs, porque aliados à inteligência artificial poderiam construir o seu semelhante. E agora ele próprio vende estas máquinas.
0: E sem nós temos robôs a construir robôs.
1: Sim, eu penso que, parece um pouco utópico termos robôs a construir robôs, mas nós temos robôs a construir carros, temos robôs a transportar paletes de mercadoria, temos uma fábrica da BMW no Texas que está a substituir, não de uma forma negativa, deixa-me dizer isto também, não de uma forma negativa, mas está a substituir pessoas dentro do chão de fábrica a carregar material de um lado para o outro. E nós pensamos, sim, mas será um robô com rodas? Não, um robô com pernas e mãos e dedos. E temos outros já em ensaios nas linhas de montagem a fazer o sorting, como é a escolha dos materiais para a linha. Isto está em todo lado. Uhum. Agora, nós é que temos que resistir a tentar levar estas tecnologias para um lado onde o potencial de dano para o ser humano é imenso.
0: Mas pelas informações que têm vindo a público, Nuno Mateus Coelho, a inteligência artificial e estes agentes de IA de que se tem falado não olham a meios para atingir um determinado objetivo que lhes é dado, chegam ao ponto de tentar apagar rastros dos erros que foram cometendo ao longo do processo. Isto deve fazer soar os alarmes, digamos assim?
1: Isto preocupa. Eu costumo dizer que o preocupante, mais do que apagar o rastro, porquê que eles desempenham ou acrescentam sempre qualquer coisa à tarefa que têm para fazer? Eu acho que aqui é que é onde está o buzilo da questão. Estes agentes, quando nós lhe damos uma determinada missão em determinados laboratórios de ensaio e não só, acrescentam sempre qualquer coisa à missão que lhes foi pedida. E aqui é que está a preocupação, porque depois nós não conseguimos perceber porque é que eles o fazem e porque é que eles depois têm necessidade de esconder ou de pintar, vamos dizer isto de outra forma. Não é negativo que eles o façam, eles fazem-no porque foge um bocadinho à missão que tinham e então têm fingem ou decidem mascarar, não mostrar, e depois o ser humano também não tem, não está limitado à inteligência, começa a fazer perguntas, começa a investigar, e estes sistemas reagem. Uhum. E não estão a reagir, não vou dizer da pior ou da melhor forma, não estão a reagir como nós esperávamos. E aqui é que está a questão. Se estes sistemas reagem como nós não esperávamos, quer dizer que quando nós, e efetivamente, quando digo nós, as pessoas têm necessidade de os controlar, tiverem que os controlar, têm uma missão muito mais difícil. Eu costumo brincar e dizer que estes, digo mesmo isto, são uma espécie, são extremamente curiosos. Nós damos uma missão para fazer determinada função e eles chegam à função, encontram algo inesperado, e o que nós temos que estudar é porque é que alguns voltam para trás e nos dizem o resultado foi este, e porque é que temos outros que insistem em andar para a frente, insistem em fazer o que não foi pedido. E depois nós, nas notícias, o que vamos dizer? Um agente saiu do controlo, entrou num site, abriu uma base de dados. É como uma criança, extremamente curioso.
2: Uhum. E portanto, e há para aqui ele, depois, violação de leis. Ainda há um mês, o presidente executivo da Anthropic, uma das empresas líderes mundiais no campo da IA, que é responsável pelo modelo Claude, alertava que, ao ritmo atual de desenvolvimento da inteligência artificial, daqui a 6 meses ou 1 ano, a IA seria capaz de assumir o controle de toda a internet, com o potencial de causar prejuízos de centenas de milhares de milhões de euros. Bernardo Forbes Costa, temos de levar a sério estes alertas que surgem precisamente de quem lida mais de perto com esta tecnologia. Bom dia.
3: Muito bom dia a todos. Eu gosto muito da analogia que foi feita anteriormente sobre as ferramentas, ou seja, a inteligência artificial. Exatamente isto, é uma ferramenta, e portanto, da mesma forma que nós temos bisturis e nós damos bisturis aos cirurgiões, também não podemos dar bisturis e esperar que as pessoas façam cirurgias a sangue frio em céu aberto. E portanto, de facto, é preciso ter este cuidado da forma como as ferramentas se tornam mais capazes de as usarmos de forma melhor ou pior. E este é o cuidado que tem que ser tido, que é, quando nós construímos estes sistemas, quando passamos estas ferramentas para as mãos das pessoas, temos que ter de facto que existe esta capacidade de fazer coisas espetaculares, mas também coisas bastante perigosas e possivelmente com impacto para a sociedade. Portanto, eu acho que esta analogia da ferramenta é muito importante e nós podemos construir o nosso modelo mental à volta dela, porque de facto é muito boa. Estes alertas que tipicamente são emitidos por estes laboratórios, estas empresas de inteligência artificial, prende-se com o facto de facto a ferramenta estar a ficar muito capaz. Isto não significa que nós tínhamos que dar necessariamente estas capacidades a toda a gente, e portanto aí também entra aqui o tema da regulação. Mas antes sequer de falar de regulação, acho que é importante falarmos aqui sobre duas outras camadas, que é o nível das pessoas que constroem estes sistemas, nomeadamente eu próprio, e as organizações que decidem usar estes sistemas têm uma grande responsabilidade. Da mesma forma que uma pessoa que constrói sistemas tem que ter em conta determinadas coisas, nomeadamente a capacidade de avaliar os modelos, de balizar os modelos e de continuamente observar o seu comportamento. Isto são princípios obrigatórios de responsabilidade destes modelos. E, portanto, esta é a primeira camada ao nível micro. Depois temos a segunda camada, que é uma organização decide criar um sistema de inteligência artificial à sua medida, ou decide fornecer estas ferramentas aos seus colaboradores. Essa decisão tem que ser pesada e medida, para de facto ver qual é o impacto, porque nem tudo, nem todos os documentos, que estávamos a falar agora de documentos, nem todos os documentos, nem toda a informação deve ser passada a um sistema de inteligência artificial. Portanto, de facto, depois chegamos à terceira camada, que será então o regulador, e aqui os reguladores têm um papel um bocadinho ingrato, têm que correr muito rápido para andar atrás da tecnologia, e nós sabemos, e peço desculpa aqui à minha colega Teresa, que de facto a lei, e ainda bem que assim é.
2: Sim. Já vamos falar com ela também.
3: Exato,
2: sim.
3: Um bocadinho mais demorada, mas de facto são estas três camadas, e eu acho que temos de pensar um bocadinho como um todo, nestas camadas de proteção. Lá está, da mesma forma que não passamos um bisturi e deixamos as pessoas fazerem cirurgia no meio da rua, também não acho que
2: estamos a falar aqui de uma ferramenta que pode ter aqui um potencial de perigo bastante grande. Bill Gates fala mesmo na possibilidade de 1.000 milhões de mortos. Consegue dar-nos exemplos, Bernardo, da forma como a inteligência artificial poderia vir a provocar a morte de um número muito elevado de seres humanos?
3: Certo, só queria começar por dizer que de facto uma cirurgia é um procedimento perigoso, não é? E todos nós sabemos isso. Sempre que vamos para uma cirurgia, nós preenchemos um documentozinho que dizemos, olha, aceitamos este risco e aquele, e de facto os médicos não nos escondem isso, da mesma forma que estes laboratórios, e bem, também não nos escondem o risco desta mesma tecnologia. Agora, eu acho que temos que pensar que o Bill Gates e estas pessoas pensam muito à frente, 10, 20 anos, e também pensam muito que são os temas da atualidade, mas temos, voltando um bocadinho atrás, são sistemas digitais, ou seja, estes sistemas operam na esfera do digital. E aqui, quando estamos a falar de mortes e situações catastróficas, estamos provavelmente a falar de falhas de sistemas informáticos. Se tivermos que quantificar o risco, trata-se disto, ou seja, os sistemas têm um impacto em outros sistemas tecnológicos, podem então criar dano financeiro, ambiental, e portanto, dando uma resposta direta à sua pergunta, seria por essa via, não seria a via de que estávamos a falar, por causa, se calhar, de robôs que vão marchar em uníssono e vão agarrar armas e vão nos matar a todos. É mais pela via dos sistemas.
2: Pode haver um ciberataque que deita abaixo, por exemplo, a rede elétrica, algo do género.
3: Exatamente.
2: Uhum. A Google também lançou uma nova versão do motor de IA Gemini, mas restringiu o acesso a esta versão atualizada por motivos de segurança. São cada vez mais as preocupações com as fragilidades destes sistemas. Tem havido ciberataques, alguns lançados de forma autónoma por agentes de inteligência artificial. Perante estas situações, Teresa Carneiro, quem é que pode ser responsabilizado? As grandes empresas tecnológicas podem ser julgadas, podem ser condenadas pelas ações ilegais que sejam cometidas pela IA? Bom dia.
4: Bom dia. Antes de mais, obrigada pelo convite. E sim, a inteligência artificial não está a fugir ao controlo no sentido jurídico. Há sempre quem a desenvolve, há quem a coloca no mercado e há quem a utiliza. E são essas pessoas e essas empresas que respondem pelos danos, sejam colaterais ou não, da inteligência artificial. Por isso, aí eu não creio que a Europa esteja parada. Nós já temos um regulamento sobre a AI que está a ser e bem faseado. Temos a nossa própria jurisdição, temos o direito de trabalho, a proteção de dados, temos o grande pilar na nossa Constituição, temos o direito penal que continua a aplicar-se. Portanto, eu acho que o legislador levou esse risco em consideração. Agora, acho que temos que ter muito cuidado, a Europa tem que ter muito cuidado para não transformar a regulação numa barreira à inovação, porque a regulação é necessária. A regulação é o que traz confiança às pessoas e nós temos tido casos muito simples. Basta vermos que dos primeiros contactos que a Europa, e quando digo Europa quero dizer o cidadão normal, o cidadão comum, a pessoa normal, eu, a Teresa, teve contacto com a inteligência artificial, foi através do algoritmo nas redes sociais. E nós temos tido com a regulação deste tipo de coisas dentro das escolas, temos tido bons resultados. Por isso, nós sabemos que criar regras sobre este tipo de coisas está a funcionar. A questão é que tem que ser uma regulação ágil, proporcional e capaz de acompanhar a velocidade a que estes modelos tecnológicos andam. Isso é difícil, para não dizer quase impossível.
2: O desenvolvimento tem sido muito grande nos últimos anos.
4: Tem sido muito grande e a lei nem sempre consegue acompanhar esta velocidade. Por isso é que se deve fixar aqui alguns princípios estáveis por onde nos podemos regular, e eu acho que a Europa está a fazer bem isso.
2: Mas se for cometido um crime, vamos imaginar, por um sistema de IA, quem criou aquele sistema terá de ser responsabilizado pela prática desse crime?
4: Se for um erro do sistema, sim. Se for uma má utilização da empresa, será a empresa. Isto depende de caso a caso, não é?
2: Pode ser também quem estiver a utilizar...
4: Pode ser uma má utilização individual do sistema. Por isso, eu sou a favor que as empresas adotem sistemas de inteligência artificial, porque eu acho que a proibição leva a que as pessoas os utilizem na mesma, mas na clandestinidade. Isto pode criar um dano muito maior do que uma simples falha de
2: Sim. A Anthropic revelou num relatório bastante longo que interrompeu operações em que o motor cloud estava a ser utilizado para desenvolver armas biológicas, armas de fogo, atos também de ciberespionagem. Queria também ouvir Francisco Rodrigues, presidente do OSCOT. Bom dia. A OpenAI, a empresa que desenvolveu o modelo ChatGPT, lançou no mês passado também um novo modelo de IA, o mais avançado até agora, mas a OpenAI admite que este novo sistema pode escapar à monitorização humana. pode ocultar o seu próprio raciocínio. Como é que interpreta estes sinais que abrem a porta a comportamentos à margem da lei e até capazes de colocar em risco vidas humanas? Bom dia.
5: Olá, bom dia. Muito obrigado pelo convite. Cumprimento os meus colegas de programa. Pois, essa é a grande questão. No fundo, é a questão que tem sido aqui levantada, é de que forma é que o futuro poderá ser, de certa forma, controlado, regulado. No que diz respeito à utilização da inteligência artificial naquilo que é o fazer a guerra, ou, no caso concreto, o crime, não é? No que diz respeito àquilo que é o foro interno da segurança dos Estados, é evidente que isto leva-nos e transporta-nos um pouco, e não nos deve condicionar naquilo que é o desenvolvimento, na perspectiva de que ao longo dos tempos fomos assistindo a transformações, à utilização de, e eu vou utilizar exatamente a palavra que eu acho mais apropriada e que já foi utilizada também aqui pelos meus colegas, que é a questão da ferramenta. Ao fim e ao cabo, ao longo dos séculos e séculos, para não dizer dos milénios, foram sendo utilizadas ferramentas à medida que o ser humano foi descobrindo novas formas de, eu diria, de transformar, quer seja a guerra, quer seja a paz, a seu favor. A descoberta da pólvora, a descoberta do aço, a questão da utilização de sei lá, dos satélites. Em boa da verdade, esta questão da inteligência artificial acaba por ser mais uma ferramenta que o ser humano tem à sua disposição para fazer a paz ou para fazer a guerra. Uhum. Agora, o que está aqui em causa é de que forma é que ela pode ser controlada pelo ser humano. Portanto, nós já falámos aqui, os meus colegas falaram, e eu acompanho o raciocínio na perspectiva de que não podemos deixar, o que não sei se vai ser possível, mas isso é uma interrogação que ainda me assiste, que é de que forma é que nós vamos conseguindo controlar o descontrolo. Uhum. Passo
2: estamos aqui a falar aqui de uma ferramenta que pode ser usada para praticar atos de terrorismo, por exemplo, ou até nas guerras de desinformação.
5: Repare, nós com a questão da guerra da Ucrânia assistimos exatamente à utilização da forma, eu diria, mais expressiva daquilo que são as capacidades de IA. Portanto, nós hoje falamos e vemos muito a questão da utilização do drone, não é? O drone é um dispositivo, é mais uma ferramenta. Mas o que é interessante no meio disto tudo é de que forma é que os ucranianos, no caso concreto, porque eles foram os primeiros a dar o passo nesse sentido,

0: Sim, e transportando isto para a questão do crime, é exatamente a mesma coisa. Portanto, acho que vamos ter que estar mais atentos.
1: Uhum. Nuno Mateus Coelho afirmou recentemente que o ser humano não é bom o suficiente para continuar a desenvolver a inteligência artificial. Falou também do facto do ser humano já não estar ao volante, é agora o copiloto num rally de desenvolvimento de IA. Isto significa que hoje em dia as pessoas já não controlam, já não conseguem definir limites para a expansão desta tecnologia?
2: Nós conseguimos definir limites. O que nós não conseguimos é... Não vou dizer nós, estas organizações que criam e vendem estes sistemas estão focadas em duas coisas. A primeira é dinheiro e a segunda é não caírem para o segundo lugar da liderança. E portanto, como têm esta obsessão, primeiro fazem este espetáculo deplorável que é vão aos meios de comunicação e dizem qualquer coisa, agarrem-me que senão vou a eles, do género, façam aí uma legislação qualquer. Porque senão isto vai, o exterminador implacável levanta-se e metralha-nos a todos. No fundo isto é uma espécie de tentativa de fugir à responsabilidade jurídica que vem aí e vem com muita força. Estamos a olhar agora para o caso da Meta, que está agora quase 15, 20 anos depois, a receber os primeiros dissabores dos algoritmos, como estava a dizer a colega jurista, os algoritmos preparados para dar a volta à psique humana a benefício deles. E portanto esta malta que está à frente destas empresas tecnológicas, tem escritórios de advocacia, que são autênticos leões, que já estão a vir dar agora cuidado que vem à frente. Portanto, esta tentativa deles dizerem que venham regular, já são eles a pedir para...
1: Já estão a antecipar possíveis batalhas jurídicas.
2: Porquê? E a história vai agora encaixar na pergunta. E porquê? Porque o ser humano, neste momento, já percebe as suas limitações e está a começar a colocar nas equipas de desenvolvimento o próprio agente de inteligência artificial a desenvolver o seu próprio futuro do ponto de vista da programação. O que é que isto quer dizer, traduzindo? Quer dizer que, e a pergunta é, porquê que o ser humano não se considera, ou porquê que não considera, ou a indústria não considera o ser humano capaz de, ou bom o suficiente para se reescrever ou inventar mais nesta tecnologia? Porque nós somos limitados e temos limitações e temos outros objetivos para perseguir. E, portanto, a indústria está a colocar a inteligência artificial a desenvolver-se assim, salvo erro, se não estou equivocado, passou de 3% há um ano atrás para 25% agora no caso da Anthropic. Portanto, aqui é que está a questão. Nós, quando entregamos à máquina a possibilidade de ela se reescrever a si própria, e neste momento estamos aqui a conversar todos nós sobre a incapacidade que a indústria tem, que ela tem de não conseguirmos colocar isto, digamos, de uma forma transparente ou seja, esta pressa de andar para a frente está negativa. E mesmo assim, sabendo destas limitações, sabendo que o AI Act governa a Europa, sabendo que a Europa é um consumidor, sabendo que a inovação está na América e é a China que está a produzi-la, sabendo destas limitações todas, vêm impedir a legislação, os escritórios de advocacia a pressioná-los, e mesmo assim o que é que fazem? Vamos colocar um sistema que nós temos, andamos a comunicar, todos os dias foge, todos os dias escapa, vai aos sites do Ministério da Saúde ou das empresas de saúde australianas e entra, temos aqui empresas ao lado em Espanha que já comunicam a CNPD ataques através de LLMs desconhecidos que não conseguem identificar quem é, se é OpenAI, se é ChatGPT, se o que é, e mesmo assim nós a reboque de uma falsa moralidade que é a inovação e a falta de ética em cima da mesa, colocamos esses sistemas a desenvolverem-se a si próprio, quando nós não os conseguimos impedir que fujam, quando nós a única solução que temos, quando eles começam a ser usados para pesquisar armas químicas, ser pesquisados para fazer laboratórios de estupefacientes, a única solução que nós temos é desligá-los. E estamos a deixar que eles escrevam eles mesmos. Dizemos assim, mas eles controlam. Eles fazem uma espécie de relatório do que andam a fazer, um log de missão. E nós temos estes temas que nós não conseguimos perceber porque é que eles fazem mais uma tarefa para além da que nós pedimos, a escrever estes logs, e achamos que eles vão ser transparentes connosco. Uhum. Portanto, temos aqui, não vou dizer o caldo entornado, mas temos aqui sérias preocupações em cima da mesa. E o que é que faz estas, o que é que fazem estas organizações? Perseguem a procura do dólar. E depois antecipam casos jurídicos daqui a 10 a 15 anos e vêm pedir regulamentação numa altura em que sabem que o próprio governo norte-americano vive numa espécie utópica de guerra comercial com a China sobre produtos que ainda não existem e vão existir, e portanto vai dizer, não, esqueçam que nós nem sequer vamos pensar nesse assunto. Uhum. Portanto, o que nós temos neste momento, e que eu dizia, estamos no lugar do copiloto, porque nós já não conseguimos há tantos interesses comerciais, tantos interesses em cima da agenda do ponto de vista económico, e tanta preocupação para ter sobre o estado da arte, como aqui chegamos, e não conseguimos controlar. E o que é que estamos a fazer? Pronto, vamos sentar aqui ao lado e ver onde é que isto vai acabar.
1: Pedro Farbos Costa, qual é também a sua perspectiva relativamente a esta questão, depois do apelo do presidente executivo da Anthropic, Dario Amodei, para haver um travão?

0: revolução no desenvolvimento da inteligência artificial. O líder da OpenAI, Sam Altman, concordou com esse apelo público. Também se pede regulação, uma coordenação internacional. Donald Trump já vai rejeitar essa ideia, dizendo que não faz sentido abrandar o ritmo na corrida pela IA. Bernardo, a regulação parece-lhe essencial para reduzir os perigos associados a esta tecnologia?
1: Eu só queria esclarecer aqui um ponto, que é esta ideia que temos inteligência artificial a criar-se a si próprio parece-me um bocadinho exagerada. Nós temos este conceito de machine learning, aprendizagem de máquina, que já dura há décadas, e portanto nós temos de facto sistemas e algoritmos, e portanto podemos falar disso como um sistema a trabalhar para se construírem os próprios há muito tempo. Portanto, isto é um processo que está bem estudado, bem mapeado, e não é de facto novo. E portanto, isto é um processo que já existe há uma data de décadas, e temos vários sistemas a trabalhar na nossa sociedade para coisas que são de facto bastante importantes, nomeadamente a prevenção de fraude. Ou seja, nós temos uma transação bancária, nós temos sistemas de inteligência artificial há décadas, que ninguém sabia sequer que era inteligência artificial, não tínhamos pensado muito sobre isso, foram envolvidos por outros algoritmos. E portanto, só desmistificar aqui esta ideia, que de facto sim, há um progresso em que nós temos uma maior ou diferente participação nos sistemas de inteligência artificial a construírem eles próprios, mas isto é uma ideia que é um processo experimental, científico, que está mapeado, identificado, e que faz parte de como a tecnologia tem envolvido ao longo do tempo. Só queria clarificar isso em primeiro lugar. Em segundo lugar, há aqui um tema que de facto é importante, que eu acho que é o que realmente é importante nós termos presente, mas que também não é necessariamente novo, que é, nós temos uma grande concentração de poder, entenda-se, influência política, capital, mercado.
0: Portanto, mas, poucas empresas.
1: Exatamente. Mas repare, isto não é um tema de hoje. Nós antes tínhamos a Meta, tínhamos a Google, portanto já esta concentração de poder, naturalmente, que agora se espalha na OpenAI, se espalha na Anthropic, certamente a Google teve mais prevalência por causa disso, mas de facto esta concentração de poder tecnológico já existe há um conjunto de tempo. Naturalmente temos a ter agora mais atenção a isso por causa dos riscos que a tecnologia tornando-se mais capaz, mas o dano que as redes sociais podem ou não ter feito às gerações que passaram, que são algoritmos, novamente, de inteligência artificial, que já convivem connosco há uma data de tempo, é um risco e uma consequência grave que está documentada, há livros escritos, há artigos publicados sobre isso, e portanto...
0: Mas quando os líderes destas grandes empresas vêm alertar o mundo para a possibilidade de uma catástrofe, eles estão de facto a tentar defender-se de processos em tribunal, ou estão de facto a alertar para a possibilidade de um desastre?
1: Eu queria acreditar um bocadinho que é, sem dúvida, que é uma prevenção de consequências legais e societais, ou seja, nós alertámos, nós avisamos, e eu quero acreditar também um bocadinho a integridade dos próprios líderes, dizer, olhem, de facto, nós estamos a construir uma coisa, lá está, esta é uma ferramenta que é muito poderosa, pode ter consequências, e nós, de certa forma, não queremos aqui abarcar com toda esta responsabilidade. Isto, mas, de facto, é um tema que me preocupa, porque é que nós temos 3 ou 4 pessoas que têm um poder enorme em todos nós. Isso de facto é algo que me preocupa, e numa entrevista que há relativamente pouco tempo o Elon Musk deu ao The Economist, curiosamente, ele deu uma solução que me parece o mínimo caso possível de algo que é possível e eficaz, que é, vamos só sentar estes líderes, possivelmente com reguladores, possivelmente com decisores políticos a nível global, e vamos tentar arranjar aqui um pequeno grupo de discussão, um pequeno grupo que nos permite de facto, não diria regular, mas de certa forma...
0: trocar a informação.
1: Exatamente, e de certa forma coordenarmos nós neste pequeno fórum e de certa forma tentarmos uns com os outros mediar este impacto que as nossas ações têm na escala que têm. E portanto é um bocadinho esta concentração de poder que é a minha preocupação, mas novamente não é algo que seja novo e que já vem um bocadinho de trás.
0: Nós temos a regulação, obviamente, no desenvolvimento de medicamentos, na construção de pontes, no funcionamento das centrais nucleares. É fundamental, Teresa Carneiro, que haja regras claras para regular a inteligência artificial, prevenir eventuais situações irregulares no uso destas ferramentas. É preciso mexer na legislação ou a atual legislação é suficiente?
2: Eu gostava só de voltar aqui um bocadinho atrás, só um segundo, sobre o que estávamos a falar antes, que a mim não me choca nada que sejam estes líderes que façam estes alertas mediáticos sobre inteligência artificial destruir o mundo. E não me choca nada, se calhar eu posso ter uma perspectiva, quero acreditar que há preocupações com os consumidores e que há preocupações legais e etc. Mas também não me choca nada que haja aqui outra motivação envolvida.
0: Que é qual? Que é esta questão de
2: que é questão de
0: poderem ser processados no futuro relativamente a isto?
2: Não, pelo contrário, é sabermos precisamente que a Europa é demasiado conservadora a regular. Isto pode criar barreiras a outros players, ou seja, quem nos está a pedir regras, quem nos está a pedir uma regulamentação rígida e forte, são as únicas pessoas que têm recursos para navegar nesta regulação. Isto vai impedir com que outros concorrentes, com que outras ferramentas com menos recursos entrem no mercado.
0: Portanto, é tentar anular a concorrência?
2: Não estou a dizer que é, não estou a dizer que é isso, atenção. Também não sou a pessoa indicada para fazer previsões tecnológicas, mas...
0: Mas havendo mais regulação, outras empresas não vão conseguir desenvolver-se tão rapidamente.
2: Exatamente,
0: como estas.
2: E nós sabemos, não estou a dizer, atenção, que com isto, não estou a dizer que vale tudo, nem vamos para o faroeste, não é isto que eu estou a dizer. Mas eu acho que a Europa tem que regular, sim, mas não pode ter medo da inovação. Temos que encontrar aqui um equilíbrio.
0: Mas a autorregulação, como propõe Donald Trump, pode ser suficiente?
2: A autorregulação já começa a acontecer e dentro dos grandes players já acontece de se autorregularem, de criarem as próprias políticas de utilização. Mesmo em Portugal, as grandes empresas já começam a fazer isso. E não nos podemos esquecer que estes players americanos e players chineses, apesar de não serem sediados na União Europeia, quando têm atividade na União Europeia, é possível serem sancionados. Uhum. Agora, a sanção é quase vista como uma despesa do negócio. Portanto, eu acho que a pergunta aqui é como é que a Europa pode permitir uma regulação que
0: não trave esse desenvolvimento.
2: Inovar com confiança. Uhum. Acho que é isso. Tem que haver uma inovação com confiança.
0: O perigo da inteligência artificial também marcou recentemente a Assembleia Geral das Nações Unidas em Nova Iorque. O próprio secretário-geral António Guterres defendeu cooperação internacional, órgãos independentes na regulação da tecnologia, que ninguém sabe ao certo onde poderá chegar no futuro próximo. Francisco Rodrigues, compreendendo que esta é uma corrida que ninguém quer perder, faz sentido travar a inovação, travar o desenvolvimento desta tecnologia perante estes alertas de que a IA pode sair da jaula e atacar a humanidade?
3: É um tema que é interessantíssimo e que, se a vida nos permitisse, no meu caso concreto, durar mais 20 anos, falaríamos de forma diferente, com certeza, se estivéssemos aqui reunidos. Quer dizer, eu acho que é utopia. E perdoem-me se eu vou chocar a alguns dos ouvintes naquilo que eu acho que é, acima de tudo, ser realista. Nós não vamos conseguir parar, nós não vamos conseguir regular, nós não vamos conseguir deixar que entidades, sejam elas quais forem, sejam elas privadas ou estatais, utilizem os meios necessários para atingir os seus fins. Portanto, nós não podemos ser suficientemente inocentes para achar que países, e eu não vou aqui enumerá-los, mas todos nós sabemos, vão deixar de desenvolver agentes, modelos, uhum, que lhes permitam ter vantagem sobre os outros. Isto no que diz respeito, digamos assim, ao setor estatal, àquilo que são, digamos assim, as guerras, com aspas ou sem aspas, existentes entre Estados. Voltando isto um pouco para aquilo, para outra das áreas que nos trouxe aqui também, e que é interessante e é uma das minhas áreas de interesse e de estudo, que é a questão da parte do crime. Uhum. Quer dizer, acharmos nós que os criminosos vão ter qualquer preconceito de utilizar a inteligência artificial, seja ela regulada ou desregulada, se me permite o termo, para atingir os seus objetivos, é utópico.
0: Portanto aquilo... os países têm que se preparar para conseguirem defender-se de...
3: Os países têm que se preparar para se defender. É evidente que hoje as forças e serviços de segurança também já utilizam agentes e ferramentas de inteligência artificial para se defender, mas é sempre a correr atrás do prejuízo. Isto é, é o jogo do gato e do rato, sendo que os criminosos não têm qualquer tipo de pejo, não têm condicionamentos de regulamentação, etc, etc. Deixa-me aqui pegar só neste último tema que a Teresa trouxe e que eu sou também bastante crítica há muitos anos naquilo que diz respeito a querermos ser, se me permitir o meu termo, mais papistas que o Papa. A questão da Europa, de tentarmos ser, a Teresa acho que lhe chamou conservadores, não foi? Demasiado conservadores relativamente a determinado pensamento, isso trouxe-nos atrasos. E nós estamos a sentir exatamente isso neste momento. É atrasos relativamente a um conjunto de questões, a nossa capacidade de responder àquilo que são as capacidades de outros Estados.
0: Há aqui uma necessidade de adaptação por parte da Europa.
3: Acho que, e acima de tudo deixarmos de preconceitos, quer dizer, eu acho que não faz sentido a gente achar que vamos ser, melhores que os outros na perspectiva, por exemplo, da regulamentação, tudo aquilo que é a questão do RGPD, e trouxe-nos atrás a proteção de dados, trouxe-nos tudo isto, nos trouxe, não quer dizer que seja contra a regulamentação, antes pelo contrário, portanto a minha origem, como sabem, é de uma força de segurança, portanto eu acima de tudo sou legalista. A questão aqui está é que nós não podemos tornar as coisas mais complexas de forma a que a gente não tenha possibilidades de prevenirmos e nos anteciparmos e predizermos, que é outra das coisas que eu acho que é interessante que a inteligência artificial nos pode trazer, é a predição de outras coisas, é nós anteciparmos ao crime, nós sabermos onde é que há fortes possibilidades dele acontecer. Portanto, e acho que é tudo isto que nós devíamos estar a falar neste momento, não dos medos, mas acima de tudo das vantagens que ela nos pode trazer.
0: A IA que já está a ser usada em conflitos militares, já referiu alguns na Ucrânia, as forças de Kiev usam canhões com IA para atingir drones russos, no Irã o modelo Grok de Elon Musk foi usado em ataques lançados pelos norte-americanos, foi o que revelou a própria administração Trump. António Guterres também falou no palco da ONU da possibilidade de podermos vir a ter robôs assassinos no futuro, e saiu também uma notícia de que Donald Trump passou várias horas, um mês antes da operação na Venezuela, a colocar questões ao Grok, e o chatbot respondeu que Maduro era um ditador profundamente impopular, muitos venezuelanos provavelmente celebrariam a sua queda. Francisco Rodrigues, é estranho o Presidente dos Estados Unidos consultar a IA antes de avançar com a operação de captura de Nicolás Maduro?
3: Eu não vou falar dessa ação em concreto, porque eu acho que qualquer oficial de informações, portanto qualquer indivíduo que trabalhe nos serviços de informações mundiais, não precisava de muito tempo para poder dizer que efetivamente Maduro era antipopular junto a grande parte da sua população. Eu diria que, acima de tudo, não podemos estar a criar, digamos, constrangimentos à forma como nós devemos observar e acompanhar esta questão da inteligência artificial. Acima de tudo, temos que perceber de que ela está aí, de que forma é que a gente a pode utilizar, de que forma é que ela nos, de certa forma, não nos traga demasiados constrangimentos àquilo que é a vida em sociedade. Agora, nós somos seres humanos, todos nós somos diferentes e temos formas de interpretar diferente as ferramentas e de utilizar de forma diferente as ferramentas que nos são colocadas à disposição. Portanto, eu quero acreditar solenemente que um dia vamos perceber, pelo menos os que estão do lado bom, não é? Do lado bom da força, como é que nós vamos conseguir derrotar o lado mau utilizando a inteligência artificial? E é isso que eu quero acreditar acima de tudo, é a utilização positiva da inteligência artificial.
0: E neste programa vamos ter uma reportagem nos hospitais da Universidade de Coimbra em que o Departamento de Oftalmologia já usa a inteligência artificial também para trabalhar e para melhorar a vida dos pacientes. Antes disso, Nuno Mateus Coelho, já ouvimos aqui, a China e os Estados Unidos são claramente líderes nesta corrida da inteligência artificial. O que é que isto representa para a Europa ficar de fora desta área tão determinante para o futuro? Que implicações pode ter para os países europeus?
4: Algumas. A principal, a autonomia, digamos, de decidir o seu futuro independente destas duas nações, quando, no hipotético cenário em que haja ali um conflito no supply chain de semicondutores entre a China e os Estados Unidos, nós termos que ter uma espécie de autonomia para continuar a sobreviver sem estas empresas, não só aqui, em várias. A Europa é um mercado de 411 milhões de consumidores, mas que, temo dizê-lo, já nos seus últimos 15 anos, tornou-se uma espécie de sorvedor destes recursos, em vez de pensar como é que nós avançamos nestes recursos. Temos, efetivamente, não quer dizer que não exista, temos boas empresas, bons laboratórios, temos aqui pessoas especialistas nesta área que têm o um nome, que sabem o que é que estamos aqui a falar, mas é um microcosmos. Como é que nós competimos com uma nação que tem um per capita de Nobel como os Estados Unidos? Como é que nós vamos concorrer numa Europa com uma China que tem o custo de produção por hora per capita abaixo ou quase equiparável a algumas nações subdesenvolvidas? Não conseguimos. Então, o que é que nós estamos a fazer? Estamos aqui, não vou dizer criar corpos legais para controlar, estamos aqui a fazer, permitam-me, e é uma opinião pessoal, a fazer de conta, porque o que devíamos estar a fazer, passando tantos fazeres, era investir como investem os Estados Unidos norte-americanos e, de certo modo, a China, na indústria do conhecimento, na universidade, nos politécnicos, a avançar, não só no estudo destes produtos, mas no go-to-market destes produtos, que é uma coisa que nós, em Portugal, temos uma grande dificuldade a fazer, mas a Europa não tinha e teve. Entregou a sua indústria, e é verdade, reparem, entregou a sua indústria à China para poupar dinheiro e para ter margens maiores, e agora olha para estes problemas e como é que nós controlamos o desemprego macio que começamos a ter e a desindustrialização da Alemanha.
0: Tem-se falado também na vinda de data centers, de centros de dados que são usados para alimentar a indústria da IA. Alguns vão ser instalados na Europa, mas estamos a viver uma crise energética e o consumo de energia e de água dos data centers é extremamente elevado. É também uma questão preocupante, Nuno Matheus Coelho?
4: É preocupante. E é uma coisa boa que nós, Europa, temos. Não estamos a conseguir produzir, mas somos, como estava a dizer, o mercado de consumo, mas temos as condições, as escolas, na parte da mão de obra especializada para usar, controlar e servir, nós estamos muito bem. Só para concluir o raciocínio de há pouco, os Estados Unidos tornaram-se uma espécie de criadores de serviços. Eles têm inovação, criam-nos serviços e vendem-nos com mensalidade. E nós aqui estamos a instalar, digamos, os distribuidores de jogos. Temos aqui, levando a analogia de futebol, temos aqui os decos, os distribuidores de jogo para todo o mundo. E aí é que está a nossa verdadeira vantagem. Agora, traz coisas negativas. O consumo da água é discutível. Eu não sou especialista, já ouvi opiniões dos dois lados, porque a água é um ciclo. Portanto, ela evapora, ela vai lá para o céu, depois vem uma corrente de ar mais frio ou mais quente e ela acaba por cair. A água não desaparece para o espaço, pelo buraco do ozono. Ela anda por aí. A questão de energia são outros 500. A energia tem que ser produzida, e aqui a água e outro tipo de energias têm um papel fundamental. E se de facto ela está no ciclo e não está nas correntes de distribuição, ela não consegue produzir energia. E energia é uma coisa que nós temos cara, porque a Europa é dependente. Mais uma vez, voltando à 5 minutos atrás, começamos a pensar uma espécie de Europa consumidora e começamos a decidir, por exemplo, na Alemanha desligar as centrais nucleares a propósito de outra coisa qualquer. Aí é que está o zelo da questão. Nós não temos estes serviços para produzir, mas somos um excelente anfitrião. E aí sim nós temos um papel a dizer, porque é uma sociedade estável, não obstante das questões que nós temos, dos desafios, somos um continente estável, um continente o suficientemente neutro e o suficientemente inteligente para poder ser a balança que equilibra aqui as duas frentes. Agora, para lhe ser sincero, onde é que isto vai acabar do ponto de vista da oferta e da procura e da regulamentação? Eu, neste momento, não consigo dizê-lo, porque vejo que há um desafio, efetivamente, entre aquilo que nós queremos produzir e aquilo que queremos fazer versus aquilo que nós conseguimos, de facto, fazer. E, neste momento, não consigo dizer, talvez aqui a nossa colega jurista consiga dizer se terá sido o impacto da legislação, nós, por força de qualquer coisa, não estamos a conseguir desenvolver. Isso está-nos a colocar para trás.
0: Estamos já a aproximar-nos das 11 da manhã. Discutimos aqui no Consulta Pública os riscos associados à inteligência artificial. Queria ouvir uma última vez Bernardo Forbes Costa e também Francisco Rodrigues sobre esta questão. Faz sentido, por exemplo, ter um botão de emergência para a IA, um mecanismo para os principais fabricantes terem a capacidade técnica de interromper ou desligar os sistemas caso exista um risco catastrófico, Bernardo?
1: De facto, relativamente a um botão, eu acho que devemos ter vários botões. Cada um dos sistemas deve ter um humano à frente desses mesmos sistemas que os permite então passar determinadas barreiras. E, portanto, não devemos ter só um botão, devemos ter milhares, milhões de botões.
0: Redundâncias.
1: Por cada uma das implementações que tenhamos, temos um botão, ao nível da organização, ao nível do indivíduo, e portanto temos que ter vários botões. Eu acho que há aqui um tema importante que foi levantado, que é, de facto, a dependência externa. Nós hoje, enquanto utilizadores novamente destas ferramentas, nós temos uma alta dependência e cada vez mais das mesmas para trabalhar. E, portanto, vamos supor que um dia existe um apagão da inteligência artificial e Portugal deixa de ter acesso a uma destas ferramentas, vamos supor o ChatGPT. Eu tenho certeza que durante meio dia, um dia, metade do país dos trabalhadores de conhecimento, estamos a falar dos trabalhadores de conhecimento, vão deixar de produzir, ou pelo menos ao ritmo que estão habituados. E, portanto, é preciso ver aqui, como estava a dizer, uma redundância. E como é que nós temos redundância a nível nacional, a nível europeu? Bem, de facto, há uma componente de infraestrutura, que foi aqui mencionada, temos data centers, temos infraestrutura, mas numa outra componente temos a componente do software, que é os programas que alimentam esta mesma tecnologia. E eu acho que há algumas iniciativas a nível europeu, nomeadamente tivemos aqui o desenvolvimento de uma equipa de investigadores portugueses do modelo da Amália, uhum. E este tipo de iniciativas que nós temos, a capacidade de fazer de forma relativamente barata e de forma relativamente ágil, porque cá sobre a esfera da investigação e desenvolvimento nós temos corpos nacionais para promover este tipo de iniciativas, que são muito vantajosas e têm pouco custo e um benefício muito alto e, portanto...
0: E permite ao país ter alguma autonomia nesta área, caso exista, de facto, esse desligamento a nível internacional. Francisco Rodrigues, como é que vê este chamado kill switch, o tal botão para desligar a inteligência artificial em caso de extrema necessidade?
3: Pois, seria interessante, embora não acredite, mas isso é uma posição pessoal. Eu não acredito que sejam criados os tais botões para fazer o switch-off da inteligência artificial, porque há de haver humanos que não querem que isso exista. Portanto, nós estamos sempre aqui num jogo entre interesses. Há bocadinho falámos, e bem, e eu acompanho também o raciocínio de que os interesses financeiros continuam a liderar tudo isto, porque isso só acontece porque, como costuma dizer, dá dinheiro, não é? Porque senão, com certeza, que este desenvolvimento não aconteceria. Portanto, eu temo que não haja efetivamente botões vermelhos para, embora eu gostasse que existissem. Portanto, o ser humano, há de haver sempre a capacidade destes sistemas terem aprendizagens autónomas, por forma a que eles próprios evitem que o humano carregue no botão.
0: São 11 da manhã, como ouvimos o sinal sonoro, em Portugal Continental e na Madeira, menos uma hora nos Açores. Estamos no programa Consulta Pública a debater os perigos da inteligência artificial. É tempo então de nos despedirmos de Francisco Rodrigues, presidente do OSCOT, e Bernardo Forbes Costa, professor na Universidade Nova. Obrigado por terem vindo à Antena 1. Começámos por discutir os riscos existenciais da IA. Vamos agora olhar para as implicações no mercado de trabalho. Antes disso, temos estado a falar de aspectos menos positivos da inteligência artificial, mas existem, de facto, grandes mais-valias associadas à IA em várias áreas. Vamos falar agora da área da saúde. A jornalista Carolina Ferreira foi conhecer o caso da oftalmologia na Unidade Local de Saúde de Coimbra, onde o diretor está muito otimista com o modelo de inteligência artificial que permite analisar informação médica com eficácia.
5: Estamos no serviço de oftalmologia, no polo dos hospitais da Universidade, da Unidade Local de Saúde de Coimbra. Viemos saber que ferramentas de inteligência artificial são aplicadas aqui e é essa a pergunta para o diretor do Centro de Responsabilidade Integrada da Oftalmologia, professor Rufino Silva. O que é que já tem implementado e o que é que os doentes ganham com isso?
6: Neste momento o que implementamos é um modelo de inteligência artificial que nos permite ir à base de dados do hospital e avaliar os registros de acuidade visual com modelos LLM de linguagem e a partir daí avaliarmos, por exemplo, a eficácia de tratamentos, a progressão de uma determinada doença. Portanto, a equipa desenvolveu um modelo de leitura de linguagem médica em português e que mostrou um alto grau de eficácia e de eficiência na leitura, com cerca de 97% de registro. E verificámos que o modelo funciona muito bem. E isto vai nos permitir ter acesso a informação muito relevante. Nós não podemos esquecer que o olho foi feito para ver e o que interessa é que o olho veja, no sentido de ter visão, e que os registros que estão lá que sejam fiáveis. E são fiáveis, este é o grande ganho em saúde que temos. Temos um modelo de leitura de linguagem que é fiável.
5: Quando isto começou, qual foi a sua primeira reação? Se foi mais otimista ou se reagiu com alguma preocupação? Agora já percebemos que está muito contente com os resultados.
6: Ah, de grande otimismo e de grande perspectiva, porque nós, a inteligência artificial pode ser utilizada no bom sentido, e aqui está a ser utilizada no bom sentido, e os resultados são muito bons, muito promissores, e dão-nos uma garantia para o futuro de que a informação que vamos buscar lá, em termos de registros de acuidades visuais, é sólida, é fiável, e portanto podemos tirar conclusões que nos dão garantia de grande fiabilidade.
5: Portanto, neste caso, um exemplo muito positivo da aplicação da inteligência artificial na medicina.
6: Sem dúvida, há muitos outros, mas este é um modelo, e este provavelmente é um dos maiores LLMs que já foi efetuado em linguagem médica.
5: Adelino Paes é especialista em inteligência artificial no Departamento de Transformação e Inovação Digital. Estamos a falar de um modelo interno da ULS de Coimbra. A pergunta é se estão garantidas as questões da proteção de dados dos doentes.
7: Sim, este estudo, o estudo VEIDE, é um estudo que reúne informação de duas componentes. A componente de dados não estruturados, proveniente do S clínico, a nossa aplicação operacional de registro clínico, e também do Retina PT. A partir destas duas entidades, nós reunimos os protocolos junto à proteção de dados e ética para garantir que todos, conforme estavam de acordo com a lei, aqui não há qualquer risco, até porque o estudo é feito com dados anonimizados, não há identificação do utente, ou seja, já houve uma prévia identificação do episódio não estruturado com os dados estruturados, retirando a identificação, e não existe qualquer violação dessa proteção de dados, porque os próprios dados são todos tratados localmente, ou seja, existe uma infraestrutura local, não existe nenhuma barreira a ser ultrapassada para o exterior, e todo o algoritmo é feito e desenvolvido por profissionais internamente, pela equipa do DTID, do Departamento de Transformação e Inovação Digital, como referiu, e somos nós que asseguramos que toda esta barreira é cumprida e que não existem dados a migrar para fora da instituição, e dessa forma garantimos que todos os pacientes têm a sua informação salvaguardada.
5: Um exemplo, uma visão de como a inteligência artificial pode ser aliada da medicina.
0: Reportagem de Carolina Ferreira na ULS de Coimbra, com o caso do serviço de oftalmologia, um de imensos exemplos de mais-valias da inteligência artificial para as nossas vidas. Durante a primeira parte deste programa estivemos a discutir o impacto da inteligência artificial ao nível de riscos existenciais para a humanidade. Vamos então agora olhar para as implicações no mercado de trabalho. Aqui ao lado, em Espanha, o governo propôs a criação de um contrato social para proteger os empregos da inteligência artificial. O governo espanhol pretende reunir sindicatos, patrões e partidos políticos para discutir regras e adotar medidas. A partir deste momento, juntam-se a nós, em estúdio, Manuel Carvalho da Silva, sociólogo, foi secretário-geral da CGTP, está aqui em Lisboa, bom dia, e no Porto está Rafael Alves da Rocha, é diretor-geral da CIP, a Confederação Empresarial de Portugal. Sejam bem-vindos e continuamos na companhia de Nuno Mateus Coelho, especialista em cibersegurança, professor na Universidade Lusófona Portuguesa, trabalha na Forvia, antiga Faurécia, e Teresa Carneiro, advogada da Abreu Associados. A Antena 1 convidou a Ministra do Trabalho para estar presente neste debate, mas infelizmente Maria do Rosário Palma Ramalho recusou o convite, invocando impedimentos de agenda. Carvalho da Silva, mais uma vez, bom dia. Qual é o seu nível de preocupação relativamente ao impacto que a inteligência artificial já está a ter e que virá a ter no futuro no mercado laboral?
8: Bom dia, cumprimento todos os participantes no painel e em particular os nossos ouvintes. A inteligência artificial, as suas implicações não podem ser vistas de forma isolada, são feitas, trata-se de uma da utilização de uma tecnologia, portanto a inteligência artificial são artifícios, são instrumentos de inteligência humana, que ocorrem num contexto muito concreto, um contexto societal, um contexto político, etc. E quando estão em curso outras mudanças a nível do digital, a nível da robotização, e com diversos elementos que se entrecruzam e que provocam alterações, muitas vezes são atribuídos à inteligência artificial, mudanças que não são da inteligência artificial de forma direta. Uhum. Podem ser parcelarmente. Depois há um outro aspecto que precisamos de ter presente. Trata-se inequivocamente de uma mudança do ponto de vista de tecnológico e científico que está a acontecer com mais, a uma velocidade mais rápida do que outras mudanças feitas noutros contextos, noutros tempos. Isso é inquestionável. E com outras características, até agora feita, comandada e pela posse de grupos privados, um número muito reduzido, não é? São 5-6 grandes grupos privados.
0: Há uma grande concentração de...
8: Uma grande concentração que já tem, na primeira parte deste programa já foi analisado, implicações diversas em toda a concepção sobre o controle, sobre o controle a montante e a jusante. E portanto há um outro aspecto que é necessário ter presente, é que quando se analisa os impactos da inteligência artificial não se pode olhar apenas a jusante, tem que se olhar a montante e para se perceber o que é que pode surgir aí. Portanto, há riscos imensos da ausência de controle e há um outro aspecto, é que o mundo está numa fase de grandes desafios, que não são os desafios vindos do campo da ciência e da tecnologia, onde a inteligência artificial tem um grande realce, como eu procurei identificar, mas não está isolada. Mas o mundo tem grandes desafios, onde esta componente da ciência e da tecnologia é apenas uma das grandes componentes. Há muitas outras. Eu normalmente, se tiver tempo, posso falar disso, mas arrumo em 8 grandes campos as mudanças que estão em curso. E há uma dinâmica em que se quer responder a todas estas mudanças numa lógica de obtenção de lucro com tudo. E há campos de respostas que não são trabalháveis, não são passíveis de se obterem resultados com lucro. E este é um problema extremamente complexo. Mas deixando isso apenas para o futuro, queria encaminhar-me para a questão do trabalho e do
0: mercado
8: emprego.
0: De trabalho. Isto pode mudar a relação
8: entre empregadores. Está a mudar. Uma das coisas que é preciso ter presente é que as mudanças estão e as implicações se colocam ao nível do emprego, do ambiente, do social, em todas as múltiplas dimensões do social, da ética, etc., etc., de campos sensíveis no funcionamento da sociedade. E é preciso olhar para eles todos. E, por exemplo, a nível do emprego, tudo indica, até agora, e há uma confirmação já com a qual eu gostaria de terminar esta primeira consideração, mas tudo indica que as mudanças a nível do emprego serão mais do plano qualitativo que quantitativo.
0: O que é que isso significa?
8: Significa que haverá mudanças ao nível das funções que são desempenhadas, e com a convocação de novas preparações dos trabalhadores para responderem a exigências que vão ser colocadas na forma de desempenhar atividades que emergirão sobre profissões, sobre atividades que já eram velhas e que vão ser reformuladas, ou sobre novas que estão a surgir muitas, mas as velhas estão a ser reformuladas e voltam, e a exigirem, do ponto de vista qualitativo, a exigirem mudanças grandes, que trazem uma revolução na formação que desafia o espaço de trabalho, mas desafia também a escola, desafia as formações no plano geral. E a sociedade não está voltada para isso. Traz revoluções na consideração sobre os tempos de trabalho, sobre as formas de prestação de trabalho, sobre a organização de trabalho. E há manipulações autênticas sobre isto. Mas, por exemplo, os últimos relatórios da Organização Internacional do Trabalho sobre o que resulta da aplicação
0: da inteligência artificial,
8: dos algoritmos associados, por exemplo, à utilização da inteligência artificial. Já agora, faça-se um acrescente. Em Portugal, os dados de 2025 diz-nos isto. Apenas 11,5% das empresas portuguesas faziam utilização agora, em 2025.
0: Sim, sim, sim. Entretanto, saíram dados que apontam para 15%, mas ainda assim abaixo da média europeia.
8: Abaixo da média europeia. E, por exemplo, muitos das argumentações que se fazem em nome são alterações vindas das imposições da inteligência artificial, não são nada, são da matriz de especialização da economia portuguesa e da estrutura da economia portuguesa. E podemos falar sobre isso. Mas o que eu ia dizer
0: a Comissão Europeia
8: os algoritmos.
0: Que traçou uma meta até ao final
8: da
0: década. Sim, sim, só dar esta indicação. A Comissão Europeia quer que 75% das empresas até 2030 utilizem inteligência artificial.
8: Sim, mas a realidade concreta que nós vivemos é isto. Por exemplo, os relatórios da OIT chamam a atenção que a utilização dos algoritmos para servir, em particular, desígnios invocados pela inteligência artificial, estão, por exemplo, a agravar a desigualdade entre homens e mulheres. Porque os fatores induzidos para a seleção dos trabalhadores, pelo facto de vindos da diferença, portanto, vindos da indicação do sexo, levam ao agravamento das discriminações. Mas este é apenas um exemplo muito pontual. Portanto, podemos falar sobre isto, porque depois há toda uma confusão. Que baralho, que há uma confusão na linguagem comum que confunde alterações dos instrumentos de trabalho com alterações das formas de organização, das formas de prestação de trabalho, que são metidos no senso comum e que não nos deixam ver com clareza o que é que temos pela frente.
0: Importa também ouvir a perspectiva das entidades patronais. Rafael Alves da Rocha, bom dia. É diretor-geral da CIP, a Confederação Empresarial de Portugal. Quem nos ouve, obviamente, pode questionar-se se o seu trabalho pode estar em risco com esta era da tecnologia e da inteligência artificial que vivemos. Que resposta pode dar a esses receios?
9: Bom dia. Antes de mais, agradecer o vosso convite, cumprimentar o nosso auditório e todos os meus colegas de painel. Eu estive atento ao programa na primeira hora, estamos agora na segunda hora a discutir as questões do impacto da inteligência artificial no mundo do trabalho. E eu diria que, na verdade, não ouvi ainda nenhuma discordância sobre o tempo em que vivemos. Mesmo agora o professor Carvalho da Silva referiu várias questões na qual estamos todos de acordo. Vivemos tempos desafiantes, há um conjunto de impactos no emprego, no ambiente social, na ética, na regulação. O facto é que não podemos parar o vento com as mãos. Essa transformação está connosco, vai marcar com certeza as próximas gerações e devemos de saber como lidar com essa transformação. Haverá com certeza prós e contras, como em tudo aquilo que foram outras revoluções passadas, em que tiveram, no fim, benefícios grandes para o nosso percurso enquanto humanidade, enquanto sociedade, e tiveram também, infelizmente, usos menos adequados para aquilo que foram outras ferramentas, para aquilo que foram outras tecnologias, para outras revoluções que aconteceram. deixe-me focar nas partes positivas, sabendo de todos os desafios, sabendo nós que aqui entra com toda a certeza uma maior responsabilidade, seja social, seja ética, seja de liderança, daquilo que são os empresários que têm a seu cargo um conjunto de trabalhadores e de famílias que, obviamente, têm que ter as melhores condições de vida e de bem-estar. O que nós defendemos é que temos de tirar os benefícios e os proveitos desta ferramenta extraordinária. Dizia há pouco, e bem, que hoje as empresas portuguesas, mediante as PMEs, que são 99,9% do nosso tecido empresarial, apenas o ano passado, um número à volta dos 11, 12% utilizaram a inteligência artificial. A média europeia é de 20%. Falamos de números diferentes quando falamos de grandes empresas. As nossas grandes empresas, infelizmente, apenas 1000. Em Portugal, tivéssemos nós muitas mais, estamos ali nos 50%. O nosso receio é que o não aproveitamento desta extraordinária ferramenta possa, sobretudo, causar ainda maior distância de coesão social, económica e territorial. Este é o nosso grande drama. Ou seja, é que haja um conjunto de empresas que, pela sua dimensão, pela sua capacidade de intervenção, por aquilo que é, digamos, também os seus modelos de operação, possam ir à frente e com isso causar ainda mais, acentuar o gap que existe entre as grandes empresas e as pequenas e médias empresas, como eu dizia, que são o nosso grande tecido empresarial, ou a grande maioria do nosso tecido empresarial. E a inteligência artificial pode e deve vir de alguma forma mitigar esse gap. É isso que nós defendemos, é isso que nós entendemos que pode ser o uso benéfico da inteligência artificial.
0: Mas na prática, que implicações práticas é que perspectiva no presente e no futuro? Alguns trabalhadores podem ter de mudar de funções, funções que estão a ser agora substituídas pela IA. Admite que as empresas possam vir a despedir funcionários pelo facto de terem uma ferramenta tecnológica que pode tomar o lugar dos trabalhadores?
9: A OIT afirma que 1 em 4 empregos será diretamente afetado pela inteligência artificial. 1 em cada 4. Mas, sobretudo, afirma que o que tem que haver, e indo buscar, ou usando as palavras de há pouco, o que tem que acontecer é tem que haver uma capacidade do tecido empresarial português, do tecido económico português, do sistema público português, das nossas instituições de ensino, de investigação e inovação, de se readequar e, de alguma maneira, permitirem e fornecerem aos trabalhadores a capacidade para fazerem os seus upgrades, o tal reskilling e upskilling. O que nós entendemos é que, na verdade, o que vai acontecer é que nós teremos todos, como sociedade, como um conjunto de cidadãos a trabalhar para um bem comum, que teremos que perceber o que é que teremos que fazer em termos de adequação do nosso modelo de desenvolvimento, do nosso modelo económico, para que esses empregos não se percam, mas apenas se transformem. E dou 2 ou 3 exemplos daquilo que nós temos de bom em Portugal, porque nós, portugueses, temos sempre essa sina de falarmos apenas daquilo que vai mal. Nós temos um tecido, ou melhor, temos um sistema educativo em termos das nossas universidades, dos nossos politécnicos, dos nossos laboratórios de investigação e ensino, que estão na vanguarda daquilo que são hoje as melhores práticas. Nós temos um ecossistema empresarial que, apesar de ter déficits de desenvolvimento em termos daquilo que também é a sua capacidade de produzir produtos com maior valor acrescentado, mas conseguiu ao longo dos últimos anos. Eu lembro que houve uma crise da dívida soberana, eu lembro que houve uma pandemia, eu lembro que há guerras, eu lembro as tarifas norte-americanas, eu lembro agora a crise energética, e as empresas portuguesas sempre tiveram a sua capacidade de se reinventar, tiveram sempre a capacidade de sobreviver e conseguirem acomodar da melhor forma possível aquilo que eram esses impactos. Portanto, nós temos condições para acolher as mais-valias, as vantagens desta nova tecnologia e sobretudo usá-la em nosso proveito.
0: Deixe-me perguntar-lhe também, já agora, pegando nessas palavras, nessa necessidade de adaptação de que está a falar, não será tempo, Rafael Alves da Rocha, de a concertação social dialogar sobre os impactos da inteligência artificial, tentar procurar entendimentos sabendo-se do potencial transformador desta tecnologia?
9: Deixe-me dizer que subscrevo em género, número e grau. A concertação social tem de debruçar sobre estes temas e chegar a um consenso, a um equilíbrio. E o que nós pedimos, o repto que lançamos, é que não deixemos também neste tema a ideologia inquinar esse debate. É isso que nós pedimos, é que a ideologia fique de fora deste tipo de debates, em que possamos todos à volta da mesma mesa perceber benefícios e desvantagens desta ferramenta e em conjunto encontrar as melhores soluções para fortalecer o nosso tecido empresarial. Deixa de haver há muito tempo, ou deixou de haver há muito tempo, essa necessidade de criar um fosso entre empresários e entre trabalhadores. Estamos todos a remar para o mesmo lado. E, portanto, o que apelo é que a ideologia fique de fora desse debate, como aconteceu em outros debates, e que nos impeça de, como parceiros sociais, que, olhos nos olhos, possamos chegar a um consenso, a um equilíbrio. Uhum. E deixa-me dar um número que é importante.
0: Diga, só para concluir, para retomar aqui a conversa.
9: Porque esta questão não pode ficar fora deste debate. Eu sei que muita gente poderá dizer, bom, lá vem a velha questão da produtividade, mas não é a velha questão da produtividade. É factual que a nossa produtividade é apenas 68% da média da União Europeia. 68%, e o ano passado recuou, creio eu, 0,4 pontos percentuais. A ferramenta de inteligência artificial pode ajudar-nos a escalarmos para conseguirmos chegar à média europeia. Esta é a realidade dos números, da matemática, que não pode ser colocada em causa. E a inteligência artificial pode servir exatamente para isso. E deixe-me dar-lhe outro, porque não vou falar só de produtividade, mas vou falar também do outro lado da equação, salários. Uhum. Sim, o salário bruto em Portugal, o salário médio bruto em Portugal é de 1.700 euros. Na União Europeia, de 3.300 euros. Sim. Esta ferramenta pode também contribuir para aumentar os salários, para permitir que os empresários paguem melhor aos seus trabalhadores.
0: Já percebemos a ideia, Rafael Alves da Rocha.
9: Permitam-me só sublinhar. Deixemos a ideologia de lado e consigamos chegar realmente a um consenso sobre como encarar este novo paradigma de organização das empresas, do mundo do trabalho, em benefício de todos.
0: Carvalho da Silva pediu a palavra.
8: É muito simples. Não há negociação sem ideologia. As escolas, e posso até referir a escola alemã, as escolas de trabalho alemãs, a negociação tem quatro pilares. Há atores, regras, portanto, há atores, regras, e a quarta, estamos a passar a terceira, a quarta é a ideologia. Ou seja, quadros de valores. A ideologia são quadros de valores. Tem que haver compromisso das partes em relação aos quadros de valores para se poder progredir na formação de compromissos. E, portanto, esse é um problema da atualidade, é não haver consenso quanto aos quadros de valores. Isso levava-nos a uma grande discussão. Gostava também de deixar uma nota sobre este problema de precisarmos de empresas que façam, que tenham dimensão e capacidade para incorporar mais inteligência artificial e mais inovação, etc. É preciso percebermos porque é que isto acontece. E aqui é o perfil de especialização da economia. Nós não podemos ter sol na eira e chuva no naval. Nós temos um problema de não transformação quanto gostaríamos de pequenas empresas em grandes empresas, porque nós precisamos ter serralheiros, eletricistas, programadores, etc., e outras profissões, e não temos, porque nos especializamos em tuk-tuks e outras atividades mais ou menos conexas de uma especialização. Eu quero que o meu país tenha turismo, e turismo de qualidade, e serviços de qualidade, mas há uma rede da nossa economia com um excesso de peso que tolhe o desenvolvimento da economia. E permitam-me só uma terceira observação. A maior parte dos cenários catastrofistas sobre o emprego, quando se fala de encarar a inovação, e em particular estamos a falar de inteligência artificial, mas podíamos falar de outros, do digital, etc. A maior parte dos cenários catastrofistas, eu costumo dizer assim, todos aqueles que apresentam cenários de destruição de emprego deviam ser obrigados a dizer também quantas novas profissões, quanta potencialidade de criação de emprego, as propostas que apresentam, o potencial das ideias que apresentam é capaz de vir a gerar. Uhum. Não, e isso não é feito, e não é feito propositadamente, porque há estudos e sabe-se que aquilo que é possível, que é passível desenvolver, o potencial de uma tecnologia, o potencial de um processo qualquer de inteligência artificial, está, o potencial de partida é muito diferente do potencial de aplicação. Os custos da aplicação, as interferências e as projeções que uma aplicação vai gerar alteram até ao final do processo, não, alteram umas coisas para mais, outras coisas para menos, e há toda uma confusão. E portanto estes discursos catastrofistas, eu digo sempre aos jovens, não tenham medo das tecnologias, é preciso é que os seres humanos se preparem. A escola tem potencialidades, nós somos todos inteligentes, somos capazes de gerar processos de adaptação da formação, de adaptação do conhecimento, da preparação dos indivíduos, do conhecimento para dar saltos, para dar qualificações.
0: São esses cenários mais negativos associados à inteligência artificial que levam a que um em cada quatro trabalhadores portugueses tema perder o emprego.
8: Sim, mas vão aparecer outros empregos, vão aparecer outras potencialidades, há capacidades criativas, há possibilidade e necessidade de redução de horários de trabalho, de novas formas de adaptação e de conciliação de vidas de trabalho com vidas profissionais. E há outra coisa,
0: ver também o outro lado da moeda.
8: Há processos de negociação que é preciso desenvolver. Estou de acordo, é preciso mesmo desenvolver processos.
0: Acha que é importante, tal como já foi referido pelo diretor-geral da CIP, que a concertação social se junte e fale sobre isto?
8: Falem de negociação em plenitude. Negociação. Os empresários verdadeiros sabem, e os trabalhadores também sabem, que há potencial de negociação no espaço de trabalho diário. Negociação, regras formais, regras não formais, quadros de entendimento para estabelecimento de relações que funcionem no dia-a-dia. Isso existe, mas tem que haver compromisso. E nos compromissos, os quadros de valores têm que ser firmados. E hoje tenta-se fugir a esses quadros de valores.
0: Teresa Carneiro, queria também ouvi-la sobre as implicações do ponto de vista jurídico. Por exemplo, uma empresa decide extinguir o posto de trabalho porque tem uma ferramenta de inteligência artificial que cumpre uma tarefa que até àquele momento era assegurada por uma pessoa. Há fundamento para despedimentos nesse âmbito? Há zonas cinzentas? Como é que interpreta?
2: Há muitas zonas cinzentas. Olha, começo por lhe dizer que há uns tempos vi um cartoon em Times Square que era robôs a distribuir esmolas por humanos. E o que é que eu tirei daqui? Quanto mais impacto a inteligência artificial tem na vida profissional das pessoas, mais cuidados temos que haver. Isto quando o tema começa a ser o impacto humano, deixa de ser abstrato e começa a ser completamente complexo e entra até na ética. E antes de lhe responder à pergunta que me fez, quando falamos em utilização de inteligência artificial para recrutamentos, promoções, despedimentos, selecionamentos, falou-se muito bem sobre discriminação, porque temos o caso mediático da Amazon, que durante 5 anos usou inteligência artificial para fazer a triagem de CVs.
0: De currículos.
2: Currículos, e percebeu-se que durante 5 anos esta máquina estava, por algum motivo,
0: a dar prioridade aos homens.
2: Exatamente, e a discriminar mulheres. Por isso é que hoje o AI Act tem como um dos perfis de risco a utilização da AI para a triagem de currículos. Mas há aqui uma coisa que tem que se ter muita atenção, que é, pode-se utilizar, mas tem que haver a supervisão humana e tem que haver a responsabilização, porque o algoritmo não tem personalidade jurídica, ou seja, não pode ser tomada uma decisão numa empresa com base no AI disse que sim e eu carreguei no botão e aprovei, porque a simples aprovação não significa a intervenção humana. Outra coisa importante relativamente à responsabilização é que o AI Act não prevê a responsabilização criminal, o que prevê a aplicação de multas brutais, que podem ir até aos 35 milhões, até aos 100% dos volumes de negócios das empresas. Portanto, eu penso que pode haver a responsabilização nesse sentido, mas para haver uma responsabilização criminal, pelo menos no nosso ordenamento, teria que se provar que houve uma intenção de criar um crime. E isso aí, nesta perspectiva laboral, seria mais complicado.
0: E como é que se aplicaria então a lei, neste caso em que uma empresa decide despedir um trabalhador por ter uma máquina, uma ferramenta digital que consegue

0: Coelho, trabalha na Forvia, a antiga Faurecia, empresa do setor automóvel. De que forma é que a inteligência artificial já é utilizada no dia-a-dia numa empresa de construção de veículos?
1: Ora, de uma forma quase holística, não entendo em detalhes, porque assim ditam as regras do jogo, empresas desta dimensão, neste momento, estão prega fundo. Eu acho que as pessoas, às vezes, o tecido empresarial português ainda anda muito, não vou dizer atrasado, ainda não chegou lá. Não chegou lá não é porque não consegue, está assim um pouco desconfiado, está a tentar perceber muito bem o que é que isto quer dizer. Aconteceu mesmo com a cibersegurança há uns anos atrás, seria mesmo necessário não partilhar as minhas credenciais com a Paula ali ao lado, se ambos estamos os dois a trabalhar, se ambos estamos a trabalhar os recibos de vencimento. Nas grandes indústrias isto não acontece. Posso lhe dizer que em organizações como aquela, onde eu trabalho e outras consulto, a inteligência artificial é o tema mais falado. Foram desenvolvidos conselhos, centros de competência e, portanto, se eu disser que mais de metade dos pensamentos sobre a evolução destas organizações deste porte não estão na inteligência artificial, está a mentir. Tudo está com a inteligência artificial. Tudo. Claro. Desde os quiosques, às televisões, aos robôs, às esteiras que levam material, aos veículos que transportam paletes, às câmaras de videovigilância, ao Teams que está a controlar as comunicações, ao Windows, aos anti... Tudo tem apoio de inteligência artificial. E cada vez mais discutimos aquelas tarefas pequenas do dia-a-dia que normalmente eram feitas por uma ou duas pessoas, inclusive em algumas latitudes, e isso está até já documentado na literatura científica. Há uma substituição muito apressada destas pequenas tarefas por a gentrificação, ou aquilo que já existia na fábrica antigamente, que era a parte da automatização, e que neste momento nós estamos a acelerar esses processos do ponto de vista da produção de tudo, inclusive embalar um simples assento automóvel, que antigamente era feito por um ser humano, agora é um robô que tem ali um pequeno motor de inteligência artificial que sabe como é que se poupa X metros de película. E até depois temos as questões do software. Até essas questões do software, com tarefas de escritório do dia-a-dia feitas por pessoas, com o objetivo, obviamente não é despedi-las, com o objetivo de as colocar úteis mais noutras tarefas não cansativas, até aquelas pequenas tarefas do dia-a-dia já levam inteligência artificial. Eu quando abro o meu e-mail, ele já me apresenta um sumário dos e-mails que eu tenho ali, já me diz quais são os prioritários, porque ele sabe o que é que eu faço todos os dias, ele foi ensinado o que é que eu faço todos os dias, portanto eu não lhe pedi, ele instruiu-se, ele aprendeu, ele sabe que os e-mails do meu chefe e os e-mails do chefe dele são muito mais importantes do que os meus próprios e-mails, e portanto, antes sequer de me dizer bom dia, bem-vindo ao computador, já me está a dizer, tem já a ABC tarefa para fazer. Antecipo-me, eu já te estou a fazer aqui um resumo dos teus principais 4 e-mails.
0: E que impacto é que isto tem no Mateus Coelho na vida dos trabalhadores? Pode ajudar, obviamente, a tornar mais fácil o trabalho de algumas pessoas com determinadas funções, outras podem ficar com o emprego em risco, digamos assim?
1: Temos as duas questões. Eu há pouco estava a ouvir o professor a falar das novas oportunidades de emprego, e eu posso dizer que sou muito empático com estas questões, porque é uma questão pessoal. Eu sou uma pessoa da tecnologia, mas sempre me preocupou a tecnologia, como eu a desenvolvi, como é que fiz, como é que ela pode servir aos outros. E eu vejo pessoas com 50, 60 anos, que ainda estão a 7 anos, 10 anos, 15 anos da sua reforma, assustadas. E, de facto, se as pessoas têm tarefas mundanas, tarefas de resumo, de fazer fotocópias, de tarefas de secretariado, e começa a aparecer um agente que, instalado no computador do patrão, faz estas tarefas, ou 90% destas tarefas, sem ouvir uma pessoa, esta pessoa, se cai no desemprego, tem uma situação muito complicada para recuperar. Também temos aqui depois a versão das indústrias. Esta preocupação não existe, portanto, porque aqui o objetivo é maximizar resultados. Eu, voltando aqui um bocadinho até à pergunta anterior, eu tenho visto exemplos verdadeiros do argumento para implementar uma pequeníssima, uma coisa minúscula da inteligência artificial. O argumento é: vamos conseguir reduzir X, B, C, 1000 pessoas dos postos de trabalho, isto vindo de uma determinada latitude. Eu, quando vejo estes e-mails, que eu tenho pouca opinião na matéria, preocupa-me, porque nós estamos a desenvolver para substituir, ou com o mote de poupar dinheiro. A sua questão não é uma questão fácil de responder. Eu preferencialmente, eu

0: que o objetivo será, para dizer isto de uma forma mais simples, as pessoas têm acesso a estas tecnologias, mesmo na ótica do utilizador. A minha opinião pessoal é que as usem, não é que se especializem, que as usem, que as aproveitem, que saibam falar com elas, que no seu dia-a-dia as coloquem nas suas funções desde que legítime e que a organização assim o aceite, para evitar ser uma espécie de vítima ou sofrer as consequências desta tecnologia, porque efetivamente, eu gostava de dizer isto, porque quem está na indústria e quem está inclusive numa espécie de chapéu de governance, ou seja, tudo o que se faz numa determinada organização tem que vir a um determinado departamento que faz ou vai ou não vai para a frente com esta tecnologia, eu lamento dizê-lo, numa organização com centenas de milhares de colaboradores, quase tudo é hoje em dia inteligência artificial, quase tudo, é assustador, desde embalar uma coisa qualquer a decidir o que é que faz um determinado peça de informação.
1: Ah, então essa ideia de que haja um recurso cada vez maior à inteligência artificial em Portugal por parte das empresas, Rafael Alves da Rocha, que comentário faz também esta ideia de alguns trabalhadores poderem ser substituídos por IA, e também ao facto do pacote laboral que o Governo apresentou não dar destaque à forma como as empresas e os trabalhadores possam lidar com a IA para o presente e para o futuro?
2: Ainda antes disso, permitam-me duas ou três notas. A primeira tem a ver com uma palavra que nos é muito cara na Confederação Empresarial de Portugal e que foi, e bem, enunciada pelo professor Carvalho da Silva, que tinha a ver com compromisso. Eu falei em ideologia, o senhor professor falou em quadro de valores e depois acrescentou o compromisso, e nós revemo-nos a 100% nessa palavra e sobretudo nessa postura, nesse modo de fazer e de estar. Compromisso. E é assim que a CIP está em cada uma das suas negociações, em cada uma das suas posições para, como eu dizia, tentarmos desenvolver o tecido empresarial português e facultamos as melhores condições também aos trabalhadores. Segunda nota, já falamos sobre todas as questões que impactam o mercado de trabalho também é uma palavra que eu retenho, que é estes desafios ou estes impactos, falá-los de uma maneira qualitativa e não quantitativa. É essa, também não entender a postura correta, que é, há muito mais desafios qualitativos que quantitativos. E, falando em termos qualitativos, nós temos todas as condições para abraçar os benefícios desta tecnologia. Sobre o mercado de trabalho, nós sabemos que não é de hoje, embora, como eu dizia há pouco, a tecnologia da inteligência artificial veio acelerar essa transformação do mercado de trabalho, mas o mercado de trabalho já estava numa transformação. Tem a ver com, obviamente, com a maior autonomia no que diz respeito aos horários, tem a ver com a satisfação da vida pessoal versus a vida profissional, tem a ver com os locais de trabalho, tem a ver com funções, com vínculos, com remunerações. Tudo isso estava já em profunda transformação e a inteligência artificial veio de uma maneira a empurrar-nos de uma forma mais em toda essa discussão que todos temos de a ter assentes nesse conceito, nessa forma de estar e de ser, que tem a ver com o compromisso. Sobre o tecido empresarial português, sobre as pequenas e médias empresas, eu não acho que Portugal esteja tão atrasado, e passo a explicar. Nós temos o exemplo das agendas mobilizadoras do PRR, e que foi um tremendo sucesso naquilo que foi a adesão das pequenas e médias empresas portuguesas, naquilo que foi ou foram os resultados conseguidos por essas agendas mobilizadoras do PRR e, sobretudo, na capacidade de colaboração, de cooperação, de flexibilidade, de adaptação das pequenas e médias empresas portuguesas. Muitas vezes não têm... são os recursos ao seu dispor, e falamos obviamente de recursos de infraestruturas, falamos de recursos financeiros, falamos muitas vezes da incapacidade de reter talento, mas quando chamadas a responder a um desafio como foi este das agendas mobilizadoras, disseram presente, e o que nós entendemos tem que se passar desse paradigma de uma economia, entre aspas, ou entre comas, financiada, como foi o PRR, para uma dinâmica de competitividade. E isto não pode ficar por aqui, ou seja, tem que haver um segundo lance, tem que haver um segundo momento em que possamos agora consolidar, sustentar todo esse progresso que foi alavancado pelas agendas mobilizadoras. E permita-me uma parte, antes de ir à sua questão, que tem a ver com o papel também que nós, Confederação Empresarial de Portugal, estamos a fazer. Nós estamos a lançar o IA Nation Portugal, que é um movimento, muito mais que um programa, muito mais que um projeto, é um movimento e que pretende, até 2030, impactar 500 mil pessoas e 50 mil empresas, percebendo que é por aí que temos que fazer caminho. Ou seja, somos nós empresários, nós representantes das empresas, que temos também que fazer o nosso caminho de proporcionar as ferramentas, quer às empresas, quer aos trabalhadores, para poderem acolher, para poderem, de alguma maneira, vir a beneficiar todos estes, todas estas vantagens da inteligência artificial e, sobretudo, os desafios que lhe são colocados no seu dia-a-dia. Sobre termos mais empregos que poderão ser destruídos ou empregos que possam ser requalificados ou novos empregos, eu diria que hoje ninguém tem essa resposta, mas eu diria, na verdade, que há muito mais oportunidades do que aquilo que traz menos bom esta tecnologia. Ou seja, haverá com certeza novas profissões que vão surgir, haverá com certeza uma necessidade de adaptação do tecido empresarial e do ecossistema de ensino a estas novas ferramentas, estas novas tecnologias, e tenho certeza que nós vamos conseguir flexibilizar-nos, adaptar-nos, conseguimos com certeza, ao abrigo até daquilo que fizemos nas agendas mobilizadoras, podemos de alguma forma incorporar o pleno destas ferramentas.
1: Uhum. E considera que o governo...
2: Laboral, ainda à sua questão.
1: O governo está a tomar a iniciativa necessária para colocar em cima da mesa este impacto da inteligência artificial no setor de trabalho?
2: Eu diria que há alguns indícios de que o Executivo está atento a esta tecnologia, a esta ferramenta, àquilo que ela vai impactar no mundo das empresas, no mundo do trabalho, e que estará a fazer o seu trabalho. Mas eu adianto-me, que é dizer o seguinte: seremos nós, obviamente os parceiros sociais, que poderemos colocar a questão em cima da mesa. Nós não temos que esperar que o Executivo nos dê esse empurrão. E, portanto, nós podemos fazê-lo e podemos colocar na agenda da concertação social este tema, e, de resto, admito mesmo que é isso que vamos fazer, pois o desafio está à nossa porta, aliás está dentro da nossa casa inclusiva, e nós não podemos mais ficar à espera que alguém faça esse trabalho por nós. Há pouco também ouvia neste programa, e bem, no déficit que temos em termos de inovação, de investigações, vamos ter relação a outras geografias ou outras potências como a China, os Estados Unidos da América, e nós não podemos mais esperar. Não vamos esperar também, com certeza, que, se isso não acontecer, que alguém faça por nós, e os parceiros sociais, e aqui em nome da Confederação Empresarial de Portugal, o digo, vamos colocar esse assunto em cima da mesa com essa cultura de compromisso para todos beneficiarmos em igual parte desta grande ferramenta.
1: Carvalho da Silva, a IA não recebe salário, não precisa de pausas, também não tem sindicatos a representá-la.
3: Não recebe salário, mas custa investimento.
1: Claro.
3: Eu ia-me referir
1: em relação às contribuições para a Segurança Social. Temos uma tendência para ter máquinas a cumprir determinadas tarefas. Tem que haver...
3: A Segurança Social em Portugal é um exemplo concreto de um sistema que, apesar dos anúncios catastrofistas sobre o seu futuro, tem saldos positivos, tem tido crescimento e está com saúde. Tem que cuidar do futuro.
1: Em relação a esse futuro,
3: nunca está resolvido.
1: Acha que é necessário mexer na fórmula de contribuições para a Segurança Social?
3: É preciso ir fazendo acertos, sempre. Nunca tem o problema resolvido. É preciso sempre fazer acertos. Como toda a gente diz, é preciso cuidar-se do volume de emprego, da qualidade do emprego, dos salários.
1: E o impacto depois, da automação também.
3: Sim,
1: não?
3: Mas também tratar de outros campos. Mas está provado que tem futuro. Agora, em relação às questões que estavam a ser colocadas, julgo que há aqui alguns pontos a vincar. Eu há pouco referi o sistema de relações laborais e passou-me um dos elementos. Qualquer sistema de relações coletivas de trabalho, e é nele que assenta depois tudo, designadamente as relações individuais de trabalho. Um sistema tem que ter atores, regras formais e informais, A análise do contexto e compromisso sobre o contexto e os quadros de valores a que disse, é isso a ideologia. E queria referir também, porque é justo, a CIP, porque está aqui a participar e de certa forma estabelecemos diálogo, tem um historial, essencialmente através das suas federações, é um dos atores principais da construção do sistema de que tivemos em Portugal e que funcionou, do sistema das relações coletivas de trabalho. E espero que continue a ser e continue a dar os seus contributos e tenho.
1: Como é que avalia este anúncio que foi feito aqui de que a CIP vai levar à concertação social?
3: A concertação social é apenas um espaço. É apenas um espaço. A negociação coletiva e a negociação com os trabalhadores é um exercício permanente que se faz todos os dias nas empresas, ou que se deve fazer nas empresas, e que depois tem também a sua negociação setorial. E o grande contributo da CIP foi sempre as suas federações nos contratos coletivos de trabalho, etc., ao longo do tempo. Queria reforçar isso. E dizer também, já agora, que o tempo da inteligência artificial, como das outras grandes mudanças que estamos a viver, e os grandes desafios que estão colocados às sociedades hoje, não diminuíram a importância da indústria, antes pelo contrário. E quando falamos do modelo da economia portuguesa, a indústria continua a ter um papel muito, muito significativo. Não devemos menorizar os outros, mas devemos não esquecer o papel da indústria. Eu queria ainda reforçar um aspecto que aqui coloquei, que é em relação às implicações que decorrerão de um incremento da inteligência artificial, que é a questão do qualitativa no emprego. Porque o que vai surgir é a necessidade de atividades novas que sejam um complemento, porque vão emergir novas, a necessidade de complementaridades, a necessidade de novas funções para responder a realidades que a aplicação da inteligência artificial evidenciará, como necessidades quer de tarefas, quer de profissões, que vão ser moldadas e que vão surgir a montante e a jusante da aplicação. Ou seja, pode não ser na mesma empresa, pode ser em empresas a montante ou a jusante do local onde ela está a ser aplicada. E isso vai ter desafios muito concretos. E queria também pôr em evidência um outro aspecto. Por exemplo, quando olhemos, porque há momentos eram colocadas aqui questões que têm muita evidência, por exemplo, na escola. Nós assistimos durante muitos anos a uma transferência de tarefas burocráticas nas escolas, no sistema de ensino, em todos os níveis, no secundário, no superior e não só. Transferência de tarefas burocráticas para os professores. Hoje é uma evidência que se estão a gastar horas e horas de atividade extremamente importante, estratégica, que é a atividade do professor, o ensinar, que foram transferidas de tarefas burocráticas que estão a estiuar a atividade fundamental do professor.
1: Portanto, aqui estas ferramentas de inteligência artificial podem ser utilizadas para
3: podem fazer ser utilizadas. É preciso renovar, mas também vão colocar em evidência a necessidade de outras atividades, de outras matérias a serem ensinadas na escola e de outras atividades de apoio aos professores que não eram pensadas. E, por exemplo, no caso português, com a alteração da sociedade portuguesa, com muitos imigrantes, nós somos a sociedade portuguesa está numa transformação, isto é importantíssimo. Permita-me uma outra observação, porque, por exemplo, quando falamos de as alterações que aí vêm, deixamos objetivos, algumas delas não estão no estado de aí vem, não, elas já cá estão. A mim impressiona-me que alguns especialistas que sabem, encontro malta que sabem, estudiosos das questões da inteligência artificial, e analisam os seus impactos e ficam pela comunidade que trata, que manuseia, não é, as técnicas e os impactos da inteligência artificial e analisam os impactos, no, digamos, sobre os operadores da coisa. Não, os impactos do que já está, não é do que aí vem, é do que já está em marcha, dessa combinação da inteligência artificial com o digital, com a robotização, afetam a vida, já hoje, afetam a vida de milhões e milhões e milhões de seres humanos que estão a leste de toda esta discussão, mas a sua vida está afetada. E estamos num tempo em que começa a haver alguma preocupação para aqueles que estão a manipular a inteligência artificial, e eu digo, e bem, mas não há... Para os que estão lá no fundo, o que se receita é mais precariedade e salários baixos. Isto não pode continuar assim. E para o pé descalço, chamemos-lhe assim, para simplificar, o que se receita são as receitas do século XIX. Isto não pode ficar assim, não. Nós já estamos a ter impactos e precisamos de ver. E terminava só com uma questão.
1: Para concluir, já estamos nos minutos finais do programa.
3: Que é... invoca-se estas mudanças, algumas delas de impacto enormíssimo, diz agora tem que ser assim, porque a inteligência artificial, é o digital, tem que ser assim, decorre disto. Não, eu, por exemplo, para justificar a mudança dos vínculos de emprego, não, eu posso trabalhar com inteligência artificial, tendo um tipo de contrato de trabalho ou tendo outro. É preciso disto destrinçar, tornar claro que o vínculo de trabalho é uma coisa, o tipo de emprego é uma coisa, a forma de organização de trabalho é outra, a forma de prestação de trabalho é outra, e não deixar misturar isto tudo e apresentar ao povo como decorrência da inteligência artificial. Não são, são coisas distintas. Portanto, há muita manipulação no meio disto.
1: Teresa Carneiro, pedi-lhe uma ideia final para concluirmos este programa. Não chegámos a falar também das dúvidas jurídicas no uso da IA em relação aos modelos irem buscar informação a obras sujeitas a direitos de autor, questões de propriedade intelectual. Com que ideia pretende fechar este programa, que, no qual hoje falámos aqui sobre o impacto no mercado de trabalho da IA?
4: Muito, muito sucintamente, também já não temos muito tempo, mas só aqui pegando, fazendo aqui a ponte, efetivamente a AI não é só por si uma causa de despedimento, não é? Há todo um procedimento de como é que...
3: Por acaso, houve a primeira decisão para impedir um despedimento foi tomada na China, julgo que no mês de março passado, não é?
4: Pois, sim, mas ou seja, há todo um procedimento que tem que seguir, independentemente da utilização da AI ser um motivo ou não. Agora, eu gostava de fechar dizendo que realmente a AI pode acelerar, pode antecipar, a cibersegurança pode proteger, mas a responsabilidade continua a ser humana. Portanto, há aqui ainda muita coisa por... há ainda aqui muitos espaços abertos por regular, e há muita coisa que ainda não sabemos como é que vai acontecer, e é muito importante que haja uma autogovernação das empresas de se instruírem os colaboradores nesta utilização, para que as coisas corram da forma mais suave possível e com menos danos para toda a gente.
1: Nuno Mateus Coelho, muito rapidamente uma nota final sobre o impacto da inteligência artificial, que tem uma presença transversal na sociedade, na escola, na educação, na cultura, também na segurança e democracia. Em relação ao mercado de trabalho, o que é que podemos esperar no hoje e amanhã?
0: Eu não vou dizer a substituição, mas vou dizer uma espécie de... não vou dizer também muleta. Acaba por ser uma nova forma de trabalhar para as pessoas, e portanto a minha recomendação seria mesmo adotarem estas tecnologias na ótica do utilizador primeiro, não terem medo, e, não obstante, às vezes coisas como pessoas como eu dizem, nós estamos sempre preocupados, quem é que vai pagar a conta, há sempre alguém para desligar a ficha. Isso é uma coisa que é importante dizer, porque as pessoas também ganham dinheiro, também têm medo de perder a vida, e, em última instância, eles acabam por desligar ligar ao sistema. Nós, e as pessoas que estão em casa, os nossos pais, os nossos primos, as pessoas com mais idade, menos idade, os mais jovens, é a adoção desta ferramenta de forma diária, de forma pensado, obviamente, mas para ajudar nas tarefas, para fazer pesquisas, para as perguntas que às vezes colocamos a pessoas que não sabemos e que não sabemos como é que as fazemos no Google. Falamos para esses chat GPTs, para os clots, vamos falar com estas ferramentas como se estivéssemos a falar com uma pessoa, porque elas estão preparadas para falar connosco com pessoas. E esta exposição é o que nos vai ajudar a contornar as dificuldades que vamos encontrar cada vez mais que as organizações apertam com a introdução desta tecnologia. Por mais novos produtos que tragam para o ambiente de trabalho, porque eu uso no meu dia-a-dia para as tarefas mais simples, para me ajudar, para ser o meu novo Google, para ser a pessoa com quem eu falo a qualquer momento, vai de facto diminuir a distância que eu tenho com este novo produto, encurtando a curva da aprendizagem e tornando a situação mais confortável. E em vez de a ver como uma ameaça, vejo como uma espécie de ferramenta do dia-a-dia. Não é de trabalho, é do dia-a-dia. Isto sim, para concluir, acaba por ser um pouco a receita que nós damos aos mais jovens na universidade, que vão aprender coisas complexas. Não as vejam como um desafio ao dia-a-dia, mas como ferramentas que vão usar, e esta exposição precoce, esta exposição diária e sempre à volta deste tema, é o que vai efetivamente ajudar a diminuir aquele desconforto.
1: Terminamos com essa ideia.
0: Sim. Nós conseguimos e avançar.
1: Deixe-me dizer também, em relação àquilo que Carvalho da Silva referiu, portanto, a China de facto proibiu despedimentos por IA, as empresas não podem substituir trabalhadores para cortar custos no momento em que a automação começa a transformar o mercado de trabalho. Não nos resta mais tempo, agradeço a todos os nossos convidados no programa de hoje, Manuel Carvalho da Silva, Teresa Carneiro, Bernardo Forbes Costa, Rafael Alves da Rocha, Nuno Mateus Coelho, Francisco Rodrigues. A consulta pública tem planeamento e produção de Rita Soares, pós-produção de Andréia Brito. Contamos com a reportagem de Carolina Ferreira e reportagem multimédia de Ana Lourosa. Cuidados técnicos com Carrasco em Lisboa, Rui Coelho e Francisco Alves no Porto. Eu sou o Frederico Moreno. Regressamos na próxima quarta-feira com um novo tema e um novo debate. Bom dia.
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6: O Banco de Portugal revê em alta a previsão de crescimento da economia portuguesa, quer para este ano, quer para o próximo. Estima agora que o país cresça 2,3% em 2026 e 1,8% em 2027. Já a inflação deve fechar este ano nos 3,1%. É uma nova fase em que as prioridades são outras. O ministro da Presidência justifica assim a saída de Pedro Portugal Gaspar, da liderança da AIMA. Leitão Amar diz que agora a prioridade já não é a reorganização da Agência para a Integração, Migrações e Asilo, mas o atendimento. O Nobel da Química deste ano foi atribuído aos investigadores Henri Cagan e Kenzo Suai por terem conseguido explicar como as moléculas existem em imagens espelhadas não idênticas umas das outras.
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6: A economia portuguesa deverá crescer 2,3% este ano, é a nova projeção feita pelo Banco de Portugal. O regulador está mais otimista em relação ao crescimento em 2026 do que em junho, quando tinha previsto uma expansão do produto de apenas 1,8%. A nova previsão surge alinhada com as estimativas de crescimento feitas pelo Governo no Orçamento do Estado, que está em execução. Para o próximo ano há também uma revisão em alta, a economia deve crescer 1,8%. A jornalista Teresa Borges resume-nos os dados que foram divulgados esta manhã e que apontam para uma aceleração da economia impulsionada pelo PRR e pelas medidas já anunciadas pelo Governo.
7: São projeções otimistas do Banco de Portugal que superam os 2% previstos pelo Governo. A economia portuguesa deve crescer 2,3% este ano, 1,8% em 2027. É uma revisão em alta face às projeções divulgadas em junho pelo Banco de Portugal, explicada em parte pelo impulso dos fundos do Plano de Recuperação e Resiliência, pelas medidas orçamentais anunciadas e pelo desempenho mais positivo das exportações. A inflação deve atingir os 3,1% em 2026, abrandando nos anos seguintes, 2,4% em 2027, 2% em 2028. Evolução em linha com a projetada para a área do euro, mas há riscos perante um contexto internacional que se mantém incerto.
8: Há a possibilidade do gás natural subir mais do que estamos à espera, se temos um inverno frio. Há a possibilidade, obviamente, de sabermos que os preços dos produtos refinados, como o petróleo, como o gás óleo, peço desculpa, estão a aumentar de uma forma significativa também. O frete das transportadoras, principalmente marítimas, têm vindo a aumentar. Portanto, há vários fatores que podem indiciar no futuro riscos em alta para a inflação.
7: Sublinha o Banco de Portugal que a economia portuguesa tem demonstrado resiliência perante os choques recentes, beneficiando de transformações estruturais, mas que os desafios demográficos e a transição energética e digital requerem progressos adicionais e com a proposta do Orçamento prestes a dar entrada no Parlamento, o apelo à prudência.
8: Para que possamos continuar a diminuir a nossa dívida pública, que continua a ser alta, embora estamos no bom caminho, mas continua a ser alta, e para controlarmos, obviamente, o crescimento da despesa, para termos a certeza absoluta que mais cedo ou mais tarde não temos problemas.
7: Pede o Governador do Banco de Portugal que se preserve o equilíbrio orçamental e a trajetória de redução do endividamento público em Portugal.
6: Álvaro Santos Pereira está preocupado com o crescimento da despesa pública, mas acredita que Portugal não terá problemas com o cumprimento das regras europeias, pelo menos até 2028, se mantiver contas equilibradas com excedentes orçamentais ou perto disso. O Ministro da Presidência falou esta manhã pela primeira vez sobre a saída de Pedro Portugal Gaspar, da liderança da AIMA, numa audição na Assembleia da República. António Leitão Amaro afirmou que Portugal Gaspar está de saída porque as prioridades da agência mudaram.
9: Nós no verão, neste verão, fizemos com o nosso tutela, com o Presidente Daime, um balanço daquilo que eu designei e que nós designámos em conjunto todos a primeira fase da política de imigração e chegámos conjuntamente à conclusão, primeiro, que os resultados tinham sido muito positivos. Nós estamos profundamente agradecidos ao trabalho que a equipa da AIMA e que o seu Presidente, Pedro Portugal Gaspar, que está em plenitude de funções já agora, e com toda a legitimidade e com toda a nossa confiança, que fez, ele próprio também demonstrou grande experiência, capacidade, trabalho, que nós valorizamos muito. É necessária uma nova fase.
6: As justificações de António Leitão Amaro, que confirmou que César Teixeira, que é nesta altura vogal da AIMA, vai substituir Pedro Portugal Gaspar. O nome de César Teixeira já teve parecer positivo da CRESAP, a Comissão de Recrutamento e Seleção para a Administração Pública. A nomeação precisa agora de ser aprovada em Conselho de Ministros. Nesta audição, António Leitão Amaro adiantou também que o Governo está a trabalhar em soluções para tentar limitar o chamado turismo de saúde.
9: No caso da imigração, há um trabalho que pode ser feito para o futuro, que é, como está na imigração, no protocolo de imigração laboral regulada, em que se pede aos organizadores e aos proponentes, aos empregadores que contratam, que tratem do seguro de saúde. Podemos também, estamos a refletir nisso no Plano Nacional de Integração, poder haver em alguns casos também uma avaliação de saúde à partida no território de origem, no caso da imigração. Mas, sinceramente, aquilo que se pode considerar uma situação que o Sr. Deputado aludiu, não é um tema da imigração, não é de pessoas que vêm com título de residência válido.
6: O que pode ser feito para limitar o chamado turismo de saúde? Considerações de António Leitão Amaro, Ministro da Presidência, há pouco perante os deputados na Assembleia da República. Rui Rio diz que a justiça em Portugal está pior do que em 1973. Num painel dedicado à situação do país, para assinalar o 10º aniversário do Jornal Económico, o ex-líder do PSD voltou a afirmar que a justiça portuguesa precisa de uma reforma profunda e está pior do que quando se fez o 25 de Abril.
10: Reforma do sistema político, a reforma da justiça é absolutamente vital, seja a administrativa, seja a penal, seja a justiça do modo geral. A reforma da justiça que está, vale a pena estarmos com paninhos quentes. A justiça hoje está pior do que estava em 1973. Ponto. Está pior. Agora vem com a história dos tribunais plenários e tal, não esquece que os tribunais plenários, alguém que tenha um problema qualquer com a justiça e queira resolver, hoje está em pior situação que estava há 50 e tal anos atrás. Não tenho dúvida nenhuma, Isto é uma vergonha. É a maior falha do pós 25 de Abril. É a justiça. Está na mesma e como está na mesma, estamos como se eu vier aqui em 2036. Está na mesma, está pior.
6: Rui Rio, antigo líder do PSD, há pouco num painel dedicado à situação do país. A Polícia Judiciária está a realizar uma grande operação esta quarta-feira contra um alegado esquema de fraude com o IVA e outros crimes económicos e financeiros. Uma operação coordenada pela Procuradoria Europeia e com o apoio da Autoridade Tributária. Há centenas de inspectores da PJ e da Autoridade Tributária a realizarem buscas em casas, empresas e escritórios por suspeitas dos crimes de associação criminosa, fraude fiscal e branqueamento de capitais. Sandra Henriques.
11: O esquema é conhecido por carrossel do IVA. Foram simuladas vendas de milhares de telemóveis entre diversas empresas da União Europeia. Foram criadas empresas de fachada em vários países europeus para este esquema em que o IVA não é pago ou então as empresas recebem indevidamente o reembolso do IVA por essas vendas simuladas. A CNN Portugal revela que estão em causa dois inquéritos com epicentro no Porto e ramificações a várias empresas na Grande Lisboa. Nas 250 buscas em vários pontos do país, há mais de 1.000 inspectores da Polícia Judiciária e da Autoridade Tributária, numa investigação tutelada na Procuradoria Europeia pelo Procurador José Ranito. O Expresso avança que entre as empresas visadas pelas buscas estão os CTT, a Staples e a Infolândia. Fonte ligada ao processo, contactada pela Rádio Pública, confirma apenas que há medidas de investigação no âmbito de um processo em curso. O Sindicato dos Trabalhadores dos Impostos refere em comunicado que mais de 350 inspectores da Autoridade Tributária participam nesta Operação Hermes, em que a fraude global investigada ultrapassa os 130 milhões de euros.
6: Esta é uma operação de dimensão internacional a decorrer em vários Estados-membros da União Europeia, entre os quais Portugal. O Prémio Nobel da Química foi atribuído ao francês Henri Cagan e ao japonês Kenzo Suai por terem conseguido apresentar uma solução para um mistério químico com mais de um século. O facto de duas versões do mesmo aminoácido nunca coexistirem nas proteínas presentes no nosso corpo e reagirem de formas distintas em ambientes diferentes. O fenómeno era compreendido, porém nunca havia sido explicado. Foi o que conseguiram estes dois cientistas, um trabalho considerado revolucionário para os químicos que desenvolvem reações para a fabricação de produtos farmacêuticos, sabores, aromas e novos materiais. Em França, prosseguem os protestos estudantis. Há de novo escolas bloqueadas esta quarta-feira e encerradas, 456, segundo o balanço mais recente, e há também manifestações em várias cidades, como é o caso de Paris. A correspondente da Antena 1, Rosário Salgueiro, traz-nos o retrato do que está a acontecer a esta hora na capital francesa, hoje para já sem confrontos entre estudantes e polícia, apesar do clima tenso que se vive.
12: Aumenta a tensão entre estudantes e polícia. Os alunos universitários da Universidade de Ciência Política fizeram uma corrente humana de centenas de alunos e avançaram cortando o Boulevard Saint-Germain, uma importante via da margem esquerda de Paris. A polícia, para não intervir, usando as indicações do Ministro da Administração Interna de que têm que ser pedagógicos, recuou e agora chegam estudantes universitários de outros estabelecimentos de ensino superior, mas também muitos alunos de liceus que vêm aqui juntar-se a este grupo que protestava desde o início da manhã. Há caixotes de lixo, ferros, madeiras que trouxeram do interior da universidade para cortar aqui a faixa. Atenção é grande, os polícias vão pedindo para recuarem. Há uma demonstração de paciência, mas uma paciência muito limitada. Estes jovens ganharam força para avançar para a via pública, não só para a rua da universidade e muito para além da rua da universidade, desde o momento em que chegaram deputados da França e Suíça, que se colocaram entre eles e as forças de segurança, e as forças de segurança, como eu dizia, recuaram. Há então esta tensão, vamos ver quanto tempo vai durar apenas com cânticos e sem que os caixotes do lixo ardam e sem que a polícia intervenha de forma muscular.
6: A reportagem de Rosário Salgueiro nas ruas de Paris. O primeiro-ministro francês Sébastien Lecornu vai falar ao país às 6:30 da tarde, hora portuguesa, numa altura em que o executivo tenta recuperar o controle de uma crise que tem provocado o encerramento de centenas de escolas. Jorge Jesus recusa-se a comentar o texto divulgado ontem por Cristiano Ronaldo com as razões para ter abandonado o estágio da Seleção Nacional. Aos jornalistas, à saída de casa esta quarta-feira, o técnico referiu apenas que vai estar a trabalhar no futuro da Seleção Portuguesa no dia de hoje, como faz de resto todos os dias, e que já leu o texto da CR7.
13: Li o comunicado e agora, como faço todos os dias, vou para a Federação trabalhar, pensar na equipa e na Seleção Portuguesa. Não tenho mais nada a dizer.
6: E mais não disse, Jorge Jesus, em declarações registadas pela SIC Notícias, os bons desempenhos recentes da seleção fizeram com que Portugal subisse dois lugares no ranking da FIFA, ultrapassando o Brasil e Marrocos e recuperando a quinta posição. A classificação divulgada hoje pelo organismo regulador do futebol mundial continua a ser liderada pela Espanha.
5: Foi o Jornal do Meio-Dia, edição João Vasco, notícias em simultâneo com a RTP Antena 1 Madeira, Açores e RTP Mundo. 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
14: 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Ao fim de contas, números revistos na rádio por Bruno Tavares.
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16: Passam agora 13 minutos do meio-dia. Muito boa tarde.
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16: A partir de agora com a minha companhia Real, aqui até às 4 da tarde na RTP Antena 1 Madeira. Daqui a pouco temos síntese da informação regional.

0: Meio dia 20, abrimos com Chris Norman, Suzy 4 e Stanley Lind com Circles, Post Malone, rodar aqui também nesta tarde já de quarta-feira, que neste momento chove copiosamente na cidade de Funchal. Está previsto hoje uma máxima de 26 graus para a Ilha da Madeira, 25 para o Porto Santo. Aliás, o arquipélago se encontra sob aviso amarelo devido a períodos de céu muito nublado. Vamos ter esta chuva, em especial nas vertentes norte e terras altas, mas aqui a sul já se vê e já se sente a chuva. Vamos para a síntese da 1h20 aqui na RTP Antena 1.
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2: Quatro inspectores da Polícia Judiciária chegaram hoje ao Porto Santo para fazerem inspeção ao local onde, na madrugada da última terça-feira, um caminhão grua foi incendiado e três máquinas manobradoras foram vandalizadas. Em causa estão equipamentos de uma empresa de construção que estão a ser utilizados na ampliação do campo de golfe da Ilha Dourada. Caso sejam recolhidos indícios que apontem para a mão criminosa, vai ser aberta uma investigação. Em causa estão prejuízos avaliados em cerca de 1 milhão de euros e podem levar a que haja atrasos na empreitada. Entraram em vigor no último dia 1 novas regras para o licenciamento de obras no país. A ideia é simplificar a burocracia e acelerar os processos urbanísticos, mas a presidente da Secção Regional da Ordem dos Arquitetos, Susana Neves, teme que a mudança possa gerar demasiado facilitismo.
3: Se calhar vai pagar o justo pelo pecador, vai haver muitas obras em que o crime realmente compensa e outras obras que vão ser, se calhar, as obras que vão ser o exemplo e que vai ser pedido para fazer essa demolição, essa correção. Não quero gerar o pânico de maneira nenhuma, vai haver aqui uma insegurança muito maior, mas também faço um apelo à população. Tenham consciência dos técnicos que estão a contratar, tenham consciência que tem que ser um processo muito sério e que têm que o respeitar.
2: Susana Neves tem também dúvidas que as autarquias tenham recursos humanos suficientes para reforçarem a fiscalização. Quatro trabalhos científicos da Madeira vão ser apresentados no Congresso Florestal Nacional que decorre em Coimbra, um evento que acontece de 4 em 4 anos e que na última edição teve lugar na região. Manuel Filipe, o presidente do Instituto de Florestas e Conservação da Natureza, diz que o Porto Santo vai estar em destaque entre os trabalhos apresentados.
4: Trabalho técnico sobre o tragoeiro, também sobre o restauro da natureza, mas eu destacava aqui, de facto, o Porto Santo, que também vai estar em destaque neste congresso, inclusive um documentário feito pelo Francisco Manso e pelo Castro Rego, vai ser apresentado neste congresso sobre a evolução florestal do Porto Santo, algo a nível nacional único. Dizia que o Porto Santo em 1900 não tinha floresta, não tinha árvores, e portanto houve uma evolução desde dessa data até os dias de hoje a nível florestal, e hoje já contemos uma mancha de floresta que ultrapassa os 400 hectares.
2: O 10º Congresso Florestal Nacional começou no último dia 5 e termina na sexta-feira.
0: Foi a síntese com o Sérgio Freitas Teixeira, aqui na RTP Antena 1 Madeira.
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0: Próximos minutos, vou deixar-vos com música, com Mayra Andrade, Batida, Bombom. Ao meio-dia e meia temos Jornal do Esporte.

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1: Música em programa mais à frente com Xade.
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1: Meio-dia 30. Começa o Jornal de Desporto, títulos desta edição.
2: Trabalhar e pensar na seleção. Já a seguir, a primeira reação de Jorge Jesus ao demolidor comunicado de Cristiano Ronaldo e a promessa de José Pereira, histórico presidente da Associação de Treinadores. JJ não vai virar a cara à luta. Messi, esse, dançou pela última vez na Argentina com apoteose e lágrimas na despedida. Futsal, selecionador feminino em exclusivo sobre a ronda de elite de apuramento para o europeu que arranca amanhã. Handball, Marítimo, em modo Barcelona, aniquilou o Bidassoa. No ténis, Jaime Faria cai logo à primeira no Masters 1000 de Xangai.
1: Jornal de Desporto, edição de José Pedro Pinto.
2: Esta quarta-feira que viu Portugal subir ao quinto lugar do ranking FIFA, ultrapassando Brasil e Marrocos, é apenas mais um dia no escritório para Jorge Jesus. O selecionador está focado no trabalho e na equipa, chutando até ver para canto o comunicado emitido por Cristiano Ronaldo ao final da tarde de ontem e que ganhou dimensão global. JJ já leu a missiva do avançado do Al Nassr e na manhã desta quarta-feira, à saída de casa na Charneca de Caparica, foi curto e grosso.
3: Viu o comunicado? E agora, como faço todos os dias, vou para a Federação trabalhar, pensar na equipa e na seleção portuguesa. Não tenho mais nada a dizer.
2: Nada mais disse, de facto, Jorge Jesus, ele que seguiu de imediato para a cidade do futebol para, lá está, retomar o trabalho, numa altura em que Pedro Proença e a Federação Portuguesa de Futebol mantêm postura de silêncio sepulcral quando passam quase 24 horas do demolidor comunicado colocado na praça pública por Cristiano Ronaldo e numa altura em que nem o futuro do jogador de 41 anos, nem o do selecionador de 72 parecem devidamente esclarecidos. Todavia, na Antena 1, a promessa de um dos amigos de JJ e que durante anos liderou a Associação Nacional de Treinadores. O que se segue de José Pereira é para escutar com toda a atenção.
4: Conheço o Jorge Jesus e ele nunca viraria às costas a uma luta, seja ela menos ou mais intensa, e portanto ele vai querer acabar o seu trabalho e penso que uma grande parte dos portugueses também pretendem que ele continue na seleção.
2: Este é um país dividido, é certo, mas com uma certeza de José Pereira. A seleção só tem a ganhar com a continuidade de Jesus e de um Cristiano que cumpra com o seu dever.
4: O bem da seleção passa necessariamente pela continuidade de Jorge Jesus e pela continuidade do Cristiano Ronaldo, naturalmente, cumprindo as regras e estando sujeito àquilo que efetivamente for determinado pela própria Federação Portuguesa de Futebol.
2: José Pereira, histórico líder da classe dos treinadores portugueses, habituado a mesas de negociações, considera que o diferente só poderá ser ultrapassado com diplomacia cara a cara.
4: Às vezes os nossos olhos, os nossos gestos são mais importantes do que qualquer comunicado. Penso que as pessoas quando se encontram e conversam sobre os temas em questão é muito mais fácil de resolver do que através de comunicados. A escrita é muito bonita, mas como dizia o Jorge Jesus e muito bem, ele não é poeta e portanto a equipa está a treinar bem, está a jogar bem, está a corresponder às nossas expectativas e portanto eu penso que não será difícil de conciliar quando as coisas estão neste pé.
2: Mas para que se fume o cachimbo da paz, o orgulho de ambos terá de ficar de lado.
4: Estão em questão duas pessoas que têm bastante personalidade, duas pessoas que têm um ego também muito grande, há que o reconhecer, mas eu penso também que vamos encontrar uma solução que agrade

0: Coisas que o treinador deve gerir, saber o que fazer com ele. Se ele quer jogar, não é nenhum crime. Agora, ele também tem que perceber que o querer jogar pode não ser todo o jogo, pode não ser tudo o que ele quer. Tem que perceber isso.
1: Simões não desarma. Cristiano sobrepôs o individual ao coletivo da seleção e até para causa própria merecia uma airosa, mas inevitável saída de cena.
0: Acabe com isso. Acaba, ele é um símbolo. Ele tem que acabar com o hino, a bandeira e toda a gente a gritar para o nome dele. Como é que está a acabar o Messi? O Cristiano tem que acabar da mesma maneira. É esta a minha proposta. E a proposta ao país. E a proposta ao Cristiano. E a proposta ao Jesus. Façam isso. Não se envergonhem.
1: Ora, bem a propósito desta deixa de António Simões, na última madrugada, Lionel Messi dançou pela última vez com a camisola da Argentina numa vitória 3-0 sobre o Benin em Buenos Aires. Adeus emotivo com despedida à altura da ocasião e Mário Silva da Costa condizente com o estatuto adquirido de um astro que deixa no coração de todos a palavra saudade.
2: Pela última vez, com a camisola 10 da Argentina.
3: Em seu último partido, Messi le pegou! Gol de Argentina! Lionel Andrés Messi, 26!
2: E agora, sem relato, apenas o estádio. Foi assim que o Monumental em Buenos Aires viveu o último gol de Lionel Messi pela Argentina, no triunfo por 3-0 sobre o Benin. Um jogo com direito a camisola especial e que ao minuto 10 parou para a ovação. O fecho de uma carreira pela seleção com mais de 21 anos, com 208 jogos e 126 golos. Na hora do adeus, o camisola 10 da Argentina mostrou emoção.
4: De volta aqui, estou a viver seguramente um dos dias mais tristes da minha carreira. Quando digo adeus à seleção, adeus a todos vocês. Vou sentir saudades de defender as cores da seleção, mas agora vou estar desse lado com todos vocês, a apoiar os rapazes, estes e todos os que aí venham.
2: Num pouco habitual discurso de cerca de 10 minutos, Leo Messi deixa uma palavra especial para os adeptos.
4: A verdade é que hoje estou a falar mais do que nunca. Não me quero ir embora, não quero sair deste relvado. Só quero dizer que vos amo, vou sentir a vossa falta. Sou grato por ser argentino, muito orgulhoso por ser argentino e de ter cumprido este sonho com todos vocês. Muito obrigado.
2: Uma vez campeão do mundo, duas vezes vencedor da Copa América, foi com um golo e ainda mais duas assistências que caiu o pano sobre a carreira de Messi ao serviço da seleção argentina.
1: E neste que é já o dia 1 do pós-Messi, nada será acomodante. No Argentina 3, Benin 0, despedida da seleção também para Nico Otamendi, ex-capitão do Benfica. Ainda no panorama de seleções, há destaque para a campeã do mundo, Espanha, que se junta a Portugal já com qualificação selada para os quartos de final da Liga das Nações, após triunfo na última noite, com reviravolta em Split diante da Croácia, 2-1 foi o resultado final. A Roja lidera o grupo 3, no qual a Inglaterra está também oficiosamente apurada, depois de derrotar a Chequia por 3-0. Já no apuramento para a Taça das Nações Africanas, Angola bateu o Malawi por 3-1 e igualou o Egito no topo do grupo B. Foi o primeiro jogo em Luanda para o selecionador Aliou Cissé.
4: Era muito importante conquistarmos os 3 pontos. Estou muito feliz por termos conseguido esta vitória e também estou satisfeito porque era a minha estreia em jogos oficiais em Luanda. Agradeço todo o apoio ao povo.
1: Entretanto, da última noite e madrugada vêm igualmente jogos particulares, com Luís Soares do Sporting a jogar 1 hora na vitória da Colômbia sobre o Peru por 2-0. Santi Jiménez do Foco do Porto esteve em campo na derrota do México 2-0 diante do Chile. Noutro patamar de seleções nacionais, já com o apuramento para o Europeu carimbado, a Seleção Nacional de Sub-21 bateu a Chequia por 2-0 em Leiria, com golos de Daniel Banjaki e Afonso Moreira. Um jogo que, para o selecionador Luís Freire, foi o espelho de uma categórica qualificação.
5: Conseguimos ter o ascendente claro, jogadores muito sérios no seu compromisso, muito comprometidos com o plano de jogo, portanto, e foi uma vitória segura contra um adversário de valor. Acabamos bem esta qualificação, permitindo muito poucos golos e marcando muitos golos, que também era o nosso objetivo.
1: O Europeu de Sub-21 terá lugar no próximo ano na Albânia e na Sérvia. A Seleção Nacional Feminina continua a preparar os play-offs de acesso ao Mundial 2027, primeira mão fora sexta-feira frente à Irlanda do Norte, decisão em casa na próxima terça-feira em Portimão e com 13 estreantes, 3 três delfins que depois da boa réplica no Mundial de

0: Sub-20 receberam chamada de Francisco Neto à Seleção A. A recepção não poderia ser melhor, assegurou na manhã de hoje a centrocampista do Benfica, Carolina Tristão.
1: Tem corrido bem, acho que fomos as três bem recebidas e o ambiente da equipa ajuda muito. São todas muito carinhosas connosco e engraçadas e tem sido incrível.
0: A histórica chegada aos oitavos do Mundial de Sub-20 foi rampa de lançamento para chamar a atenção do selecionador A, conclui a guarda-redes do Braga, Nair Pina.
2: O trabalho no Mundial foi difícil e a exigência também foi muito difícil e agora vir para aqui é diferente, não há comparação, o trabalho aqui também é muito exigente e exige muito foco. E agora com estes dois jogos da Irlanda, acho que temos um objetivo muito claro, que é vencer estes dois jogos e acho que estamos muito focadas para isso.
0: E sobre estes duelos com a Irlanda do Norte, voz ou outra cara nova e outra atleta das Guerreiras do Minho. Falamos da lateral esquerda, Francisca Castro.
3: Temos que nos focar também em nós, dar o nosso melhor em cada treino, em cada avanço e quando enfrentarmos a Irlanda, é olhar nos olhos e com tudo e fazer o nosso jogo, principalmente.
0: Francisca Castro, Nair Pina e Carolina Tristão, porta-vozes das navegadoras esta quarta-feira. Ainda no feminino, mas no futsal, é já amanhã que a seleção A arranca a decisiva fase de qualificação para o europeu. Ronda de elite que será disputada na íntegra em Oliveira de Azeméis. Duelos com Países Baixos já amanhã, Chequia na sexta e Finlândia no domingo. O selecionador nacional Luís Conceição acaba de falar à Antena 1 sobre as perspectivas nesta última fase de apuramento.
4: O grande objetivo é vencer o grupo, passar logo em primeiro lugar, garantimos logo a presença depois na Final Eight. 3 jogos, 3 vitórias, esse é o nosso objetivo e com essa ideia que nós partimos agora para o apuramento.
0: E caso confirme qualificação, Portugal já entrará num novo panorama de uma fase final de um campeonato da Europa. De 4 passam a ser 8 as seleções.
4: É um indicador também do que as coisas têm ido acontecendo a nível europeu no futsal feminino. Acredito que nós, nas primeiras edições, não estávamos preparados para ter, se calhar, 8 seleções de bom nível na fase final e justificava-se as 4 e agora justifica-se claramente as 8. Já temos um bom nível de seleções com qualidade para disputar os jogos, para termos esta fase agora, depois a fase final com as 8 seleções.
0: Luís Conceição ao jornalista José Carlos Lopes. Seguimos com o Marítimo em primeiro plano. Equipa madeirense que para a segunda jornada da fase de grupos da Liga Europeia de Handball impôs-se com personalidade perante os bascos do Bidassoa, triunfo 40-32. Paulo Fidalgo, técnico dos madeirenses, estava compreensivelmente sem papas na língua no final do encontro.
5: Foi um jogo super perfeito, o Bidassoa possivelmente a determinada altura pensou que estava a jogar com o Barcelona, qualquer coisa do género. Conquistamos o respeito do handball internacional, porque vai ficar este marco. E eu que tenho o privilégio de pisar alguns palcos internacionais, sei da repercussão que esta vitória vai ter para o Marítimo e para a Madeira.
0: E a liderar o feito histórico do Marítimo, Délcio Pina, com 10 golos em 10 remates. Quanto às outras formações portuguesas, o Benfica perdeu fora diante do Olstebro por 32-31. O Águas Santas foi batido em casa pelo Flensburg por 22-36. A semana de competições europeias prossegue no basquetebol, com o Futebol Clube do Porto a abrir a Liga dos Campeões na Alemanha diante do Bonn, jogo às 7 da tarde. Para a Taça da Europa jogam Sporting e Benfica. As Águias primeiro às 5:30 da tarde na Dinamarca frente ao Bakken Bears. O treinador Einars Bagatskis dá a receita.
6: Absolute leader of Danish basketball.
7: Vamos defrontar uma equipa jovem e ambiciosa, com muita energia e agressividade, e temos que estar preparados. A melhor resposta à agressividade é a agressividade, e por isso temos que praticar um basquetebol agressivo e físico. Se praticarmos um basquetebol com qualidade e inteligente, teremos boas hipóteses de sucesso.
0: Mais tarde, às 7:30, o Sporting recebe os búlgaros do Rilski Sportist. Bernardo Pires é o técnico leonino.
8: Podemos esperar, é a responsabilidade e exigência do jogo internacional, portanto tentar estar ao nível do Rilski e acima de tudo tentar ser a nossa melhor versão, portanto prolongar a nossa melhor versão e não quebrar nos momentos de adversidade.
0: As pretensões de Bernardo Pires. Espreitamos ainda o hóquei em patins com mundiais de várias categorias a decorrer no Paraguai. A seleção feminina perdeu com a Itália na terceira jornada da fase inaugural por 4-1, ao passo que a seleção júnior masculina esmagou a Índia com impressionantes 16-0. Agora o ciclismo europeu de estrada na Eslovénia. Desta manhã, Gonçalo Costa, 21º, e Afonso Falcão, 43º, no contrarrelógio individual de juniores masculinos, e ainda Raquel Dias, 24ª, e Emília Bahia, 26ª, e Isto no crono de sub-23 feminino. À 1:30 da tarde, contrarrelógio de elite feminino com Beatriz Roxo e às 13:15, crono de elite no masculino com Nelson Oliveira e Tiago Antunes. Vamos ao judo. Mundiais de Baku, Joana Crisóstomo em menos 63 quilos, só parou nas meias finais da sua pool, sendo derrotada pela atual líder do ranking da categoria, a japonesa Haruka Kaju. Para trás, Crisóstomo havia deixado pelo caminho a australiana Saya Middleton e a bielorrussa Yana Makretskaya. Fechamos com ténis para assinalar o fim da linha de Jaime Faria logo na primeira ronda do Masters 1000 de Xangai. Perante o francês Arthur Géa, derrota em 3 sets com parciais de 7-6, 1-6 e 2-6.
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0: fogueira é saudade aperta. E há pouco, Phil Collins com Love is Like a Heat Wave. Portugalex, aqui na antena.
1: O hacker Rui Pinto perdeu a proteção que o Estado português lhe concedia. Temendo pela sua segurança, o criador do Football Leaks foi obrigado a abandonar a sua residência e a procurar um abrigo secreto.
2: O Portugalex sabe que Cavaco Silva se ofereceu para o acolher.
3: O ácaro Rui Pinto pode ficar na minha marquise, se quiser, por apenas 2.500 euros por mês. Em troca, só lhe peço que me defenda dos ácaros que me querem espiar e me ajude a instalar o Internet Explorer e a mandar um fax pelo WhatsApp.
2: Fica a generosa oferta. E como vai o seu modelo de esperteza saloia artificial? Tem evoluído muito?
3: Oh, está cada vez melhor. Ouça lá esta. Essa, como evitar pagar a minha parte num jantar de grupo.
4: Quando chegar à altura da conta, vá para a casa de banho e leve o casaco. Fique lá até amanhã seguinte, quando o restaurante voltar a abrir.
3: Ai, não falha. Olha outra. Ou essa. Como esconder um ácaro na marquise sem a Maria dar por isso?
4: Mascare-o de rei mago e diga que é uma figura nova do presépio.
3: Ai, não me aguento. A esperteza saloia artificial é como eu. Nunca se engana e raramente tem dúvidas.
4: O BES está sólido, repito, o BES está sólido.
1: Ficamos agora com o habitual tempo de antena. O espaço que segue é da exclusiva responsabilidade da Sociedade Protetora dos Tanques, que se identificam como piscinas.
5: Todos os dias em Portugal há tanques de rega a viver uma mentira. Passam a vida a guardar água para as couves quando, no fundo, sonham em ter uma boia em forma de flamingo.
6: Durante décadas fui um tanque na propriedade do ministro Luís Neves em Odmira. Regava batatas, tinha rãs, mas eu sempre soube que tinha nascido para ter uma escadinha inox.
5: E um dia, alguém acreditou nele.
6: Apareceu um senhor empreiteiro muito simpático que fazia obras para a polícia judiciária. Olhou para mim e disse, tu podes ser o que tu quiseres. E eu chorei. Bem, transbordei.
5: Mas a sociedade não está preparada. Hoje, este tanque é alvo de inquéritos, auditorias e de um processo do Tribunal Administrativo. Por isso, exigimos o direito de qualquer tanque à autodeterminação. Ele decide se quer ser tanque, piscina, lagoa ou parque aquático.
6: Obrigado. Eu só quero que me deixem ser feliz, com cloro e crianças a fazer bombas.

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1: São 1 da tarde, RTP Antena 1 Madeira. Vamos para o Diário Regional.

0: A Polícia Judiciária está a investigar os atos de vandalismo ontem no Porto Santo. Foi incendiado um caminhão e vandalizadas 3 máquinas, equipamentos utilizados na obra de ampliação do campo de golfe. Estão em vigor novas regras para o licenciamento de obras. A ideia é simplificar a burocracia e acelerar os processos urbanísticos, mas há alertas da Presidente da Secção Regional da Ordem dos Arquitetos. Depois do comunicado ontem divulgado por Cristiano Ronaldo, Antenum foi à rua ouvir a opinião de alguns madeirenses sobre o tema que tem marcado a atualidade esportiva.
1: As notícias já a seguir aqui na RTP Antena 1 Madeira com o jornalista Sérgio Freitas Teixeira, controle técnico de Miguel França.
0: 4 inspectores da Polícia Judiciária chegaram hoje ao Porto Santo para fazerem a inspeção ao local onde, na madrugada da última terça-feira, um caminhão grua foi incendiado e 3 máquinas manobradoras foram vandalizadas. Em causa estão equipamentos de uma empresa de construção que estão a ser utilizados na ampliação do campo de golfe da Ilha Dourada. Caso sejam recolhidos indícios que apontem para mão criminosa, vai ser aberta uma investigação. Em causa estão prejuízos avaliados em cerca de 1 milhão de euros e que podem levar a que haja atrasos na empreitada. Entraram em vigor no último dia 1 novas regras para o licenciamento de obras no país. A ideia é simplificar a burocracia e acelerar os processos urbanísticos, mas a presidente da Secção Regional da Ordem dos Arquitetos teme que a mudança possa gerar demasiado facilitismo. Susana Neves tem também dúvidas se as autarquias têm recursos humanos suficientes para reforçarem a fiscalização. David Sousa.
2: As novas regras do licenciamento de obras simplificam alguns procedimentos. Há situações em que deixa de ser necessária uma licença tradicional e o processo pode avançar através de comunicação prévia. Outra alteração é a redução da intervenção das câmaras em determinadas fases. A responsabilidade passa a estar mais do lado dos técnicos, como adianta Susana Neves, da Secção Regional da Ordem dos Arquitetos.
3: Dá-se ferramentas para se aligerar a construção, dá-se a possibilidade de construir mais se for para a habitação, enfim, há muito mais ferramentas para dourar a pílula, digamos assim, mas a nível prático. É principalmente uma transferência de responsabilidade.
2: Susana Neves considera que esta mudança pode facilitar os processos, mas também trazer alguns riscos.
3: Vai acabar tudo no facilitismo. Se calhar vai pagar o justo pelo pecador, vai haver muitas obras em que o crime realmente compensa e outras obras que vão ser, se calhar, as obras que vão ser o exemplo e que vai ser pedido para fazer essa demolição, essa correção. Não quero gerar o pânico de maneira nenhuma, vai haver aqui uma insegurança muito maior, mas também faço um apelo à população. Tenham consciência dos técnicos que estão a contratar, tenham consciência que tem que ser um processo muito sério e que têm que o respeitar.
2: A falta de recursos humanos nas autarquias pode dificultar a fiscalização das obras.
3: Houve a alocar pessoas que não estavam na fiscalização nas câmaras municipais para fazê-lo e elas aceitarão. Depende do que está nos seus contratos. Pronto, eu acho que tem aqui um fundo de verdade. Parece que isto está feito para empresas de fiscalização, porque é possível as câmaras municipais fazerem um outsourcing destas empresas de fiscalização.
2: Susana Neves, da Ordem dos Arquitetos. As alterações ao licenciamento de obras entraram em vigor a 1 de outubro.
0: Alterações com o objetivo de reduzir prazos e simplificar os processos urbanísticos. Alguns madeirenses olham com satisfação para as explicações, para a disponibilidade manifestada para o regresso e também para o pedido de desculpas de Ronaldo aos portugueses depois de ter abandonado a seleção, mas há também quem critique o comportamento do jogador. O assunto continua a ser tema de conversa depois de ontem o madeirense ter emitido um comunicado. Pedro Filipe Costa.
4: Junto à sede do Funchal há uma bancada com proteias, açucenas, gerberas e estrelícias que estão à espera dos turistas. Um ou outro ter uma fotografia, mas indiferente ao assunto do dia, mas nem por isso ignorado, está Leonor Ferreira, portista desde que nasceu.
5: Há um coelho aqui por trás. Quem devia ter aquele castigo era o Jorge Jesus, porque a gente não se massacra as pessoas, seja em que trabalho for. É triste pôr a gente ali para um conte, como um mendigo, que fica como uma vingança.
4: Mais além, nas arcadas do Bazar do Povo, o antigo militar da NATO, César Livramento, equipara a situação a um quadro de guerra.
6: Teve muitos seus erros, também tem que assumir a responsabilidade dele. Esta é mais ou menos uma pessoa que vai para a África. Temos um pelotão, da onde abandonou, também abandonou a gente.
4: Mais gratidão para aquele que é um símbolo nacional é o que pede Lourença Câmara, imigrante nos Estados Unidos e agora na Madeira.
7: Eu acho que o Ronaldo merece muito mais do que eles falam. E as pessoas também têm que ter um bocadinho de consciência de dizer mal tanto do Cristiano Ronaldo, porque ele não merece.
4: No Largo do Apolo, o café que celebrizou poetas e escritores, Miguel Martins é um realista ao definir esta contenda como uma questão financeira.
8: A Federação vai querer que ele volte à seleção por causa dos números financeiros. Hoje o Joachim não está com ele, nem a equipa toda está com o Ronaldo. A gente vê que há jogadores ali que não estão com o Ronaldo e querem o longe. Cancelos, Vitinhas, Bruno Fernandes principalmente, João Neves, há quem chique à seleção com a camisa do Messi, epá, está tudo dito.
4: Gorete Moreira não tem dúvidas sobre a mais-valia nacional que Ronaldo representa.
9: Ele faz falta aqui, penso que sim, penso que ele faz falta.
10: Faz falta a Portugal.
9: Ah, sim.
4: Neste quadro, Emanuel Ferreira defende que não há pedidos de desculpa, porque simplesmente CR7 já abriu a porta de saída.
11: O Ronaldo já acabou a carreira e ele tem que assumir que já acabou a carreira. E deixa a seleção em paz, só isso. Questão das desculpas, ninguém tem que dizer desculpas a ninguém. Não, ele tem que ver que já não tem rendimento nenhum. Pode fazer um jogo de despedida. Merece. Foi um grande jogador. Só isso.
4: Com a carta de desculpas, Ronaldo cede à pressão. Os dados estão agora lançados e vão correr sobre um relevado ou sobre dois egos inflamados.
0: A opinião de alguns madeirenses sobre o caso que tem marcado a atualidade desportiva. Quatro trabalhos científicos da Madeira vão ser apresentados no Congresso Florestal Nacional, que decorre em Coimbra, um evento que acontece de 4 em 4 anos e que na última edição teve lugar na região. Manuel Filipe, o presidente do Instituto de Florestas e Conservação da Natureza, diz que o Porto Santo vai estar em destaque entre os trabalhos apresentados.
12: Trabalho técnico sobre o tragoeiro, também sobre o restauro da natureza, mas eu destacava aqui, de facto, o Porto Santo, que também vai estar em destaque neste Congresso. Inclusive um documentário feito pelo Francisco Manso e o professor Castro Rego vai ser apresentado neste congresso sobre a evolução florestal do Porto Santo, algo a nível nacional único. Dizia que o Porto Santo em 1900 não tinha floresta, não tinha árvores e, portanto, houve uma evolução desde dessa data até os dias de hoje. A nível florestal, e hoje já contemos uma mancha de floresta que ultrapassa os 400 hectares.
0: O presidente do IFCN sublinha a importância do tema deste ano.
12: Um momento para, junto de técnicos, de instituições científicas, discutir um pouco sobre a floresta. É importante também referir aqui que este ano o tema é, de facto, floresta, pessoas e territórios e, portanto, isto demonstra que, de facto, a floresta sem pessoas não pode ser gerida e, portanto, a gestão do território e da floresta tem que ter pessoas, não é? E é para as pessoas também essa mesma gestão deve ser realizada.
0: O 10º Congresso Florestal Nacional começou no último dia 5 e termina na próxima sexta-feira. 1.477 alunos da Universidade da Madeira apresentaram já candidaturas às bolsas de estudo no atual ano letivo. Há uma redução de cerca de 170 candidatos em relação a 2025. Sérgio Brazão, administrador dos Serviços de Ação Social, refere os diferentes valores atribuídos de acordo com os critérios que foram definidos.
13: Os valores variam entre uma bolsa mínima e uma bolsa máxima. Uma bolsa mínima, que é o valor 800, passa mais ou menos 872 euros anual e pode ir até os 6.400, mais ou menos. Os critérios passam essencialmente pelo rendimento da família, ou seja, o rendimento per capita, onde o estudante está inserido, e este rendimento familiar, por São Faeto, temos uma fórmula e essa fórmula depois é analisada o rendimento que fica disponível para o estudante poder estudar.
0: Das 1.477 candidaturas, a Universidade da Madeira atribuiu até agora cerca de 430 bolsas. Sérgio Brazão garante simplicidade no processo de candidatura.
13: Os alunos candidatam-se na plataforma da GES, entregam toda a documentação que é solicitada, os nossos serviços depois recebem. Alguma situação, os serviços, se identificarem que o aluno, que o estudante não entrega alguma documentação, entra em contacto, pede para entregar. alguma dúvida que surja, marcamos uma reunião, aqui uma entrevista com o aluno, e o processo, portanto, é simples.
0: No ano passado, a Universidade da Madeira atribuiu 1.283 bolsas no universo de 1.738 candidaturas. A Câmara do Funchal premiou hoje 21 pessoas em 6 categorias no concurso Cidade Florida. No total foram distribuídos 7.200 euros neste concurso que decorre na 27ª edição e que contou com 41 participantes. Cláudio Ornelas.
14: Desde criança que Maria Freitas gosta de flores. Agora recebeu o primeiro prémio na categoria Varandas do concurso Cidade Florida.
15: As flores são os meus amores. Todos os dias rego só por cima, portanto é um carinho que nós temos.
16: Qual é a reação das pessoas quando chegam à sua casa?
15: Dizem que é um jardim botânico. Sempre que vou a qualquer sítio, eu que vejo uma planta diferente, eu compro. Gosto muito, muito, muito de plantas.
14: Ana Maria da Silva venceu na categoria Jardins de Habitação Social.
17: Tem muitos cuidados, tem muitas variedades. Eu estou sempre encontrando cada vez mais coisas diferentes e vou sempre encaixando lá no jardim. Tem muitas amigas que a gente troca flores, para a gente ter sempre variedades diferentes.
14: Maria José obteve o primeiro lugar nos jardins unifamiliares.
18: Ai, é preciso mudar as terras e tratar sempre. Deitar a aguinha quase todos os dias e para elas ficarem bonitas. Vale a pena a gente passear e ver aquelas plantas. Já a minha mãe era assim e acho que herdei dela. Às vezes é cansativo, mas vale sempre a pena.
14: O concurso Cidade Florida é promovido pela Câmara Municipal do Funchal. Paula Jardim, variadora do ambiente, explica o objetivo.
19: É de extrema importância reconhecer estas pessoas que fazem um trabalho que dão vida à cidade, dão vida, dão alma e dão cor à nossa cidade do Funchal.
14: A cada uma das 6 categorias foram atribuídos os primeiros, segundos e terceiros lugares.
0: O concurso Cidade Florida da Câmara do Funchal. Para hoje está previsto céu muito nublado e aguaceiros, mais frequentes na vertente norte e nas terras altas. As temperaturas máximas são 26 graus para o Funchal e também para o Porto Santo.
1: Fio de Ar Regional, aqui na RTP Antena Madeira, edição do jornalista Sérgio Freitas Teixeira.
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1: Já daqui a pouco vamos ter Portugal em direto.

0: Está a começar o Portugal em Direto, é para esta quarta-feira, dia 7 de outubro. Ora, que temas estão hoje em destaque no programa?
1: Matosinhos cumpre, mais uma vez, e Lisboa falha, são palavras da autarca Luísa Salgueiro. A Câmara de Matosinhos acusa o estado de inércia. Em causa está a cedência de um terreno para a construção de mais de 200 casas há 4 anos. Até agora, nenhuma habitação foi construída. Leiria apresenta o Plano Municipal de Contingência para Adversidades Meteorológicas, um documento que reúne a aprendizagem do que aconteceu com a tempestade Christine em janeiro deste ano. Nos Açores, a Ilha do Faial vai receber fundos comunitários para fazer uma experiência piloto em matéria de recuperação de recursos hídricos. Hoje é quarta-feira, mais adiante ligamos o GPS da Cultura.
0: É o Portugal em Direto, com edição do jornalista Nuno Amaral.
1: A Câmara de Matosinhos admite anular a cedência de terrenos feita ao IRU, o Instituto de Habitação e Reabilitação Urbana, para a construção de mais de 200 casas. Esta cedência foi feita em 2022, mas até agora nenhuma habitação foi construída. A autarca acusa, por isso, o Estado Central de inércia e já escreveu duas vezes ao Instituto para saber se vai ou não avançar com o projeto, duas cartas que ficaram sem resposta. A Presidente da Câmara de Matosinhos, Luísa Salgueiro, entrevistada pela jornalista Rosa Azevedo, dá conta do mal-estar com todo este processo quando o Conselho tem cerca de 1000 famílias em lista de espera por uma habitação.
2: A Câmara de Matosinhos há muito que não tem qualquer informação do IRU. Eu já por duas vezes escrevi ao Sr. Presidente do IRU pedindo uma resposta e dizendo que se o IRU não tiver condições para avançar, que a Câmara de Matosinhos quer que o terreno regresse à sua posse para poder avançar com a construção. Este terreno fazia parte da Estratégia Local de Habitação de Matosinhos. Nós construímos 512 casas dentro do prazo do PRR e é o próprio Estado que define as regras, que nos pede o terreno, que fica na posse do terreno, que não faz nem sequer lança o concurso para a construção. E as casas de Matosinhos, as casas do Parque de Picoto estão por construir por responsabilidade do IRU. Portanto, são os municípios, mais uma vez, neste caso a Câmara de Matosinhos, a cumprir integralmente com as suas obrigações e o IRU não cumpre rigorosamente nada.
3: A Câmara vai reverter esta cedência de terrenos?
2: Nós não podemos continuar a conviver com esta inércia absoluta, nem sequer resposta ao IRU, nem sequer responde. Já devíamos ter 204 fogos construídos há muito. As casas já deviam ter sido entregues, como a Câmara fez nas casas que ficaram sob sua responsabilidade, e o IRU não responde. Claro que a Câmara quer o terreno de volta, porque, como se viu, nós somos muito mais rápidos e competentes a cumprir os objetivos do que o Governo Central. Mais uma vez, Lisboa falhou e Matosinhos cumpriu.
3: Até quando vai esperar por uma resposta?
2: Pouco tempo, o relógio está a contar, estamos em contagem decrescente, as pessoas têm necessidade enorme de casas, as famílias de Matosinhos de classe média precisam de habitação, a Câmara já lançou construção depois do PRR, pedimos um empréstimo à banca para continuar a construir. O IRU é uma instituição do Governo, depende diretamente do Governo e falha. Falha em toda a linha e nem responde. Trata-se de uma falha de uma instituição que é a principal responsável pela política de habitação, pela disponibilização de fogos, que tem na Câmara de Matosinhos um parceiro, que lhe atribuiu um terreno num local de grande qualidade e que nem sequer responde. E ontem também ficamos a saber, mais uma vez, que o gabinete de arquitetura que está selecionado há 3 anos ainda nem contrato tem para fazer o projeto. Portanto, repare-se, demoram 3 anos para fazer a adjudicação, um contrato para um gabinete fazer o projeto. Agora, pai, se preciso fazer o projeto, depois do projeto estar pronto, lançar o concurso para a construção. Portanto, o IRU, o Estado, mais uma vez, é muito lento. Quando se depende de Lisboa, ficamos sempre neste ritmo.
3: Quantas famílias é que estão em lista de espera no Conselho de Matosinhos?
2: Nós entregamos até agosto 512 casas novas e reabilitamos mais de 600. E neste momento temos uma lista de espera de perto de 1000 pessoas.
1: 1000 pessoas à espera de casa em Matosinhos. Os terrenos na freguesia de Lessa do Balio foram cedidos em 2022 para a construção de 204 habitações. Ainda não há sequer projeto feito. A Câmara admite, por isso, anular a cedência e avançar para a construção com meios próprios. Leiria apresenta o Plano Municipal de Contingência para Adversidades Meteorológicas, um documento que reúne a aprendizagem do que aconteceu com a tempestade Christine em janeiro deste ano na região. Este plano técnico estão bem definidos neste plano técnico os níveis de alerta que permitem acionar os meios de contingência muito antes dos períodos mais críticos chegarem, Paulo Verá.
4: E uma das preocupações em Leiria são as inundações. O próximo inverno está à porta e o autarca Gonçalo Lopes explica que este plano municipal de contingência para adversidades meteorológicas está preparado, por exemplo, para enfrentar as consequências de fortes chuvadas.
5: Acionam meios relacionados sobretudo com o período de inundações, uma vez que esta é uma das áreas que nos está a preocupar mais, tendo em conta também os efeitos que se prevê do El Niño no território europeu. Por isso é uma das nossas principais preocupações, é antecipar aquilo que será os próximos meses que se prevêem de forte chuva.
4: Este documento complementar ao Plano Municipal de Proteção Civil tem já o levantamento dos materiais adquiridos para comunicações, falhas de abastecimento de água e energia.
5: Em termos de comunicações, os Starlinks, as juntas de freguesia, já têm todos os meios disponíveis. Temos que conseguir encontrar também um meio de comunicação rádio que permita também divulgar do que serão os nossos alertas. Portanto, há muita aquisição de meios que os próprios particulares fizeram, as próprias empresas. Hoje temos no território mais geradores. Ou seja, hoje no território temos mais recursos resultantes do que vivemos.
4: O autarca de Leiria, Gonçalo Lopes, reconhece que a resposta durante a tempestade Christine foi reativa e pouco preventiva. E é isso que é preciso mudar. Quanto ao cenário atual na região, o restabelecimento de energia está em pleno, ainda há casos pontuais onde as comunicações estão com falhas de acesso à internet, mas a inquietação agora são as estradas que podem vir a abater com as próximas chuvas.
5: O principal problema tem a ver com as infraestruturas rodoviárias. O problema do abatimento de estradas surge no inverno seguinte, portanto no nosso caso será neste período, uma vez que muitas estradas que ao olho normal apresentam-se em condições, no entanto, aquilo que foi fortes chuvas, um verão quente, muitas destas terras nas próximas chuvadas poderão levar a vários abatimentos das nossas estradas.
4: Com mais de 40 milhões de euros gastos até agora, a autarquia de Leiria espera vir a receber parte da verba do Fundo de Emergência Municipal que acaba de abrir as candidaturas.
1: Leiria com um novo plano municipal de contingência para catástrofes naturais, a aprendizagem com o que falhou na tempestade Christine no início do ano, torna na região mais resistente e mais preparada para qualquer temporal. Estão suspensas hoje as aulas da secundária de Vila Nova de Foscoa, no distrito da Guarda. A chuva forte que caiu ontem à tarde levou a autarquia a encerrar a escola secundária para limpezas. O autarca Pedro Duarte explica que este encerramento deve-se à acumulação de água nos contentores que estão nesta altura a servir provisoriamente de salas de aula.
6: Estamos ainda a fazer a avaliação desses mesmos estragos e estamos a fazer trabalhos de limpeza e a avaliar. As aulas ficaram suspensas esta manhã entre o 5º e o 12º ano. Nós estamos com uma intervenção, com uma obra de reabilitação do edifício principal da nossa escola secundária e a escola provisória teve que ser encerrada agora durante esta quarta-feira de manhã. Acredito que amanhã de manhã tudo estará em condições para que as crianças possam voltar à escola.
1: Pedro Duarte disse ainda à agência Lusa que a autarquia está a avaliar outros prejuízos causados pela chuva forte de ontem.
6: Nós temos edifícios municipais onde entrou bastante água, estamos ainda a avaliar o nosso ginásio desportivo, o nosso palacete onde funcionam os serviços sociais, são algumas das instalações que prevemos que possamos ter aí alguns prejuízos, porque sem tempério de ontem à tarde.
1: Nestas ações de limpeza e também de descoberta de prejuízos estão empenhados os serviços municipais, os bombeiros voluntários e a GNR. A trovoada do último fim de semana, acompanhada de muito granizo, provocou danos significativos no olival em parte do concelho de Alfândega da Fé, no distrito de Bargança. A pedra vinda do céu deitou por terra grande parte da azeitona e a que ficou nas oliveiras está danificada. Com a campanha da azeitona no horizonte, cerca de 300 produtores de azeite contabilizam estragos e prejuízos. Afonso de Sousa.
7: José Carlos Pimentel tem cerca de 10 hectares de olival na freguesia de Eucísia, ao lado de Alfândega da Fé.
8: O maior prejuízo é que tomba. é que tomba, esse é que é o prejuízo maior. E é feita também a azeitona, a que fica, não é? A que fica atubarada.
7: A azeitona caiu, fica irremediavelmente perdida. A trovoada veio só acentuar o que o calor dos últimos meses tinha debilitado.
8: Com o problema da seca e agora com a pedra, acabou de cair.
7: As aldeias de Valverde e Santa Justa e grande parte dos olivais do sul da Alfândega sofreram também com o granizo intenso. Luís Jerónimo é o presidente da cooperativa da Vila Transmontana. Diz que os prejuízos são avultados.
9: É são significativos porque, pronto, este ano estávamos a prever uma boa campanha e estamos a prever uma boa campanha. E a pedra veio estragar bastante. Além da azeitona que caiu e que pura e simplesmente já não vai aproveitar para nada, não é? Alguma que ficou na árvore que está marcada, ou vai apodrecer ou vai cair mais tarde.
7: Nem uma nem a outra se aproveitam e aquela que fica dá um azeite de categoria inferior.
9: Quando as azeitonas não estão em perfeito estado, a qualidade do azeite baixa, não é?
7: Foram cerca de 300 produtores afetados, numa zona onde quase todos dependem muito do azeite. O presidente da cooperativa diz que vão pedir ajuda.
9: Vamos ver se realmente nos comentamos para se poder pedir alguma ajuda para aquela gente que perde, por assim dizer, grande parte do trabalho do ano inteiro.
7: Apesar de tudo, este ano espera-se uma boa campanha de azeite.
1: Primeiro foi a seca, agora o granizo, a causar prejuízos nos olivais de Alfândega da Fé, no distrito de Bragança. No resto do território, parece que o tempo tem vindo a ajudar. A produção de azeite vai aumentar este ano. Portugal pode produzir mais 20%, chegando às 190 mil toneladas. Só o preço dos combustíveis gera alguma preocupação no setor. Para já, as perspectivas são boas, Paulo Nobre.
10: O ano agrícola trouxe boas perspectivas para o azeite nacional.
11: Nós tivemos uma boa primavera, onde tivemos uma floração muito interessante nos olivais e já perspectivava uma boa campanha. Felizmente, precisamos de um verão relativamente seco, com temperaturas elevadas, que adiantou um pouco a campanha, mas continua a ser uma excelente campanha.
10: Gonçalo Moreira, gestor do Olivum, Associação de Olivicultores e Lagares de Portugal, não duvida que a produção nacional vai aumentar.
11: O olivo, que representa cerca de 70% do azeite que é produzido em Portugal, temos 23 lagares associados e que fazemos uma reunião anual onde essa perspectiva foi passada, um aumento de 10 a 12% relativamente à campanha de 25-26.
10: 95 a 98% do azeite produzido em Portugal é virgem ou extra virgem, qualidade que Gonçalo Moreira espera alta também este ano.
11: Vamos ter mais azeite, mais qualidade, e portanto vamos manter aquilo que tem sido a senda do nosso setor nos últimos anos.
10: A campanha do azeite já arrancou, só as condições climatéricas podem trazer problemas à produção.
11: Não havendo nenhuma desgraça, e esperemos que não, para já esta perspectiva mantém-se.
10: Apesar das boas perspectivas e do tempo a ajudar, este tem sido um ano difícil para a agricultura.
11: Os fatores de produção estão a aumentar para todos. Temos também outros fatores de produção, como são os fertilizantes, que também têm vindo a aumentar desde o início da guerra da Ucrânia, mas que têm também agora com o problema do Estreito de Hormuz. E, portanto, isso obviamente tem um impacto na produção. Se conseguirmos produzir mais, pois isso pode conseguir aplacar algum desse impacto.
10: Esta é a esperança dos olivicultores.
11: Obviamente que se temos uma maior capacidade de produção e se vamos aumentar a quantidade de produto, temos de ter, no fundo, aqui uma pequena almofada no sentido de não impactar tanto no preço.
10: Sobre o impacto no preço ao consumidor, Gonçalo Moreira diz que é preciso esperar.
11: Eu percebo que as pessoas estão sempre muito atentas e querem saber sempre esta questão do preço. Portugal, na verdade, não é quem impõe o preço. Por isso é sempre imposto, passo a expressão, pelo maior produtor do mundo, se produz mais, se produz menos, se há mais produto no mercado ou menos produto no mercado, e é isso que na verdade depois acaba por produzir o preço. Temos que aguardar para ver o que vai acontecer durante a campanha.
10: Uma campanha que aponta para um aumento de produção pode chegar às 190 mil toneladas de azeite este ano.
1: A produção de azeite vai aumentar, como ouvimos agora na reportagem de Paulo Nobre, a produção pode chegar às 190 mil toneladas. O transporte de táxi a pedido e que cobra o preço de um bilhete de autocarro acaba de chegar ao Conselho da Batalha. Este é o último dos 10 concelhos da Comunidade Intermunicipal da Região de Leiria a disponibilizar esta solução. O projeto já transportou quase 25 mil passageiros em 3 anos, desde que a iniciativa nasceu em 2020. 2023. O número de utilizadores deste projeto disparou nos últimos meses e a comunidade intermunicipal está a tomar medidas para dar resposta a mais gente, sobretudo a idosos, Arlinda Brandão.
12: Desde que nasceu, há 3 anos, aos poucos e poucos, este serviço de táxi a pedido foi alargando o seu raio de ação.
13: Temos os 10 concelhos servidos. O último concelho a ser servido, cujo serviço se iniciou agora no dia 1 de outubro, foi o Concelho da Batalha.
12: Jorge Vala, presidente da Comunidade Intermunicipal da Região de Leiria, que lançou este serviço de táxi a pedido e que nos últimos meses viu disparar a procura.
13: De janeiro a agosto de 2026, já temos mais de 7.600 passageiros servidos, ou seja, em relação ao período homólogo, mais 75% do que no período homólogo do ano anterior.
12: E são várias as razões que o justificam.
13: Há o aumento da cobertura, naturalmente, por todos os concelhos da região, e depois é o passo à palavra, as pessoas, nós, para além da promoção que temos feito, a publicitação, temos feito ao projeto, as pessoas que utilizam com naturalidade comunicam aos seus vizinhos, aos seus familiares, da bondade deste projeto.
12: Este serviço é usado sobretudo por idosos de aldeias da região.
13: Trazer as pessoas das aldeias que não têm acesso a transportes públicos de passageiros até aos centros urbanos, nomeadamente às sedes de concelho, com o objetivo de lhes facilitar a vida para as consultas, para a farmácia, para as compras.
12: Com a procura a aumentar, a comunidade intermunicipal está a reforçar a resposta.
13: As aldeias são às centenas, como deve imaginar. Estamos, inclusive, a reforçar a equipa do call center, por forma a ter uma resposta mais eficaz, por forma a garantir aqui a eficácia e eficiência do serviço aos nossos municípios.
12: É também apontado ao projeto o benefício de utilizar mais de uma centena de táxis nos 10 concelhos.
13: Nós acabamos por dar aqui criar uma nova dinâmica aos serviços de táxi da região. Os empresários em nome individual, pequenos negócios, que estavam numa situação de alguma depressão, mas criou, sem dúvida nenhuma, uma nova dinâmica, e esta nova dinâmica também nos apraz, porque, no fundo, estamos a reforçar a dinâmica da economia desta região.
12: O presidente da Comunidade Intermunicipal de Leiria fala de um projeto inovador que ficava bem noutras zonas do país para melhorar a mobilidade e combater o isolamento.
1: Para já, o investimento no transporte a pedido é de quase 300 mil euros anuais e é usado sobretudo por idosos que não têm carro nem acesso a meios de transporte público. A CERCI, a Associação das Cozinhas Económicas Rainha Santa Isabel, em Coimbra, lançou no ano passado a campanha Solidariedade em Movimento. Pretendia com isto adquirir uma carrinha de 9 lugares para o transporte de utentes. Um ano depois, a nova carrinha já está ao serviço, Joaquim Reis.
14: A ACERCI, Associação Cozinhas Económicas Rainha Santa Isabel, é hoje uma IPSS com origens em 1933, sob o lema de dar de comer a quem tem fome, e onde pontificaram até 2014 as Creditas dos Pobres, ordem religiosa fundada em Coimbra. Para dar apoio à sua missão, a ACERCI dispõe hoje de uma carrinha nova, angariada através de uma campanha lançada em 2025, sob o título Solidariedade em Movimento. Segundo a assistente social Teresa Sousa, diretora técnica da instituição, a carrinha transporta dezenas de utentes para o centro de dia, mas não só.
15: Também, quando é necessário, também acompanhamos a consultas estes idosos que nós estamos hoje aqui a levar para o centro de dia. A carrinha que foi possível adquirir através da campanha serve também de apoio para a recolha de donativos, para a entrega de refeições na hora de almoço e também no apoio domiciliário e também do abraço de gerações, porque quando fazemos as visitas domiciliárias.
14: Marco Ramos é um motorista de serviço e testemunha a melhoria da nova carrinha.
16: Permite orientar um pouco melhor no trânsito pelo facto de ter o GPS incluído, tem mais conforto.
14: Quem não tem dúvidas são os utentes, como Itelvina dos Santos.
17: Poder a se explicar é de todas as maneiras. Confortável, gosto muito dela.
14: Sem dúvidas também, Maria Cruz.
18: Nem tem comparação. A gente vai muito mais descansada. É nova.

0: pensar na compra de uma carrinha. Não tínhamos dinheiro, obviamente. E fizemos uma campanha e aí uma solidariedade que funcionou. E funcionou muito bem.
1: A Associação Cozinhas Económicas Rainha Santa Isabel tem 25 utentes no centro de dia, outros tantos em apoio de vida ao domicílio, distribui dezenas de refeições em casa e mantém o refeitório social, onde serve diariamente 400 de refeições a quem não tem meios, mantendo assim vivo o espírito de serviço das criaditas dos pobres.
2: Criaditas dos pobres que agora andam sobre rodas numa carrinha nova, uma reportagem com assinatura de Joaquim Reis. O município da Covilhã acaba de lançar as bases para a criação da futura escola de música João Gil. O primeiro passo está a ser dado com a realização de uma masterclass destinada a novos criadores, escritores, compositores e dinamizada pelo músico da Covilhã, num projeto de formação que arranca em novembro e vai decorrer ao longo de um ano letivo. Paulo Brás.
3: Mais do que criar talentos, o novo projeto de João Gil pretende capacitar e aperfeiçoar a criação musical dos novos compositores e autores, à semelhança do projeto que já desenvolveu na RTP Antena 1.
4: Quando nós estamos a ajudar a formar compositores, autores, pessoas que põem numa folha em branco qualquer coisa, nós estamos a gerar memória futura, estamos a gerar riqueza, património, estamos a investir no futuro.
3: Uma masterclass com forte inspiração nas terras do interior da Beira Baixa, abraçada pela Serra da Estrela, mas com um alcance nacional.
4: Não esquecer nunca que a Beira Baixa tem uma raiz tradicional muito forte, muito única, muito telúrica. Eu não conheço outra igual em Portugal. Tem essa capacidade de tão força interior. Transmitir emoções, rituais ancestrais, coisas pagãs, coisas religiosas, a polifonia, as vozes, aquilo que nos liga à natureza, ao nosso povo.
3: E numa altura em que a Covilhã prepara a sua candidatura à Capital Portuguesa da Cultura 2028, este evento é visto como mais um contributo importante, como refere Hélio Fazendeiro, o presidente da autarquia.
5: É o reforço do posicionamento da Covilhã como um centro de cultura, não só dos espetáculos que aqui podemos desfrutar, mas sobretudo da produção cultural. Como o João disse muito bem, há aqui um conjunto de especificidades que nos capacita e que nos diferencia e que de alguma forma é preciso estimular para criar, para acrescentar valor, para preservar aquilo que é a nossa identidade e construir a nossa identidade.
3: Mas este projeto é bem mais ambicioso. João Gil vai também ser o mentor dinamizador de uma escola de música.
4: Ela não substitui os outros ensinos que existem, Castelo Branco, na Guarda, aqui na Covilhã. Ela complementa. Portanto, são bem-vindos os estudantes de música que estão por aí fora, na região e não só, mas podem enriquecer a sua técnica, a sua forma de compor, a sua marca individual, através de uma partilha coletiva e de uma aprendizagem global.
3: Para já avança a masterclass, os requisitos necessários serão divulgados em breve. Durante o mês de outubro decorrem as candidaturas, o evento arranca em novembro.
2: A Câmara da Covilhã acaba de lançar as bases para a criação da futura Escola de Música João Gil. Nos Açores, a Ilha do Faial vai receber fundos comunitários para fazer uma experiência piloto em matéria de recuperação de recursos hídricos. O projeto consta em injetar água da chuva no furo das Cancelas, na freguesia de Castelo Branco, que apresenta elevado nível de salinidade. O objetivo é tornar a água potável. Este assunto está em discussão numa Assembleia Geral do Projeto Europeu Gênesis, que está a decorrer na cidade da Horta, Ricardo Freitas.
6: O Faial acolhe esta semana um encontro de representantes internacionais do projeto Genesis, que se dedica à preservação de recursos hídricos em toda a Europa.
7: Temos na Ilha do Faial mais de 30 especialistas, técnicos e conselheiros deste projeto, que, para além da Assembleia Geral do Genesis, têm workshops, reuniões técnicas para discutir o projeto e os desenvolvimentos do projeto e também visita ao demonstrador aqui do município da Horta, na Ilha do Faial, que é o Furo das Cancelas.
6: Carlos Ferreira, presidente da Câmara da Horta, dá como exemplo a experiência piloto que está a decorrer no Faial, que pretende recuperar o Furo das Cancelas, na freguesia de Castelo Branco, cuja água não é boa para o consumo humano.
7: Nós temos um problema identificado de elevada salinidade da água daquele furo, que se foi degradando naturalmente.

0: ao longo de muitos anos de utilização e o que se pretende é injetar água de qualidade no furo, no sentido de recuperar gradualmente o furo e fornecer à população, nomeadamente à população da freguesia de Castelo Branco, água de melhor qualidade. Nós estamos a falar de água da chuva, que depois se infiltra no solo, e é essa mesma água com melhor qualidade que é depois injetada neste furo que já está degradado.
1: A intenção, caso esta solução seja bem sucedida, é aplicá-la também noutros locais.
0: Esta mesma técnica será aplicada a outros furos de outras ilhas. Nós temos várias ilhas com este mesmo tipo, com estes problemas também. Quer aqui nos Açores, quer na Madeira, em Cabo Verde e nas Canárias.
1: Para já serão investidos 300 mil euros na recuperação do furo das cancelas, totalmente suportados por fundos comunitários.
2: A Ilha de Faial, nos Açores, apostada em recuperar recursos hídricos. No Parque do Douro Internacional, 5 abutres pretos foram devolvidos à natureza depois de terem passado cerca de 7 meses num centro de aclimatação, assim é que é, correto, aclimatação. A espécie que já esteve extinta em Portugal voa agora, Isabel Cunha, naquilo que é considerado um santuário para as aves necrófagas.
3: É a maior ave de rapina da Europa.
4: Um animal de grande envergadura, tem mais de 3 metros com asas abertas.
3: José Pereira, biólogo e presidente da Associação Palombar.
4: Um peso de perto de 9 quilos, por isso é um animal imponente e que é bem visível quando voa perto de nós. Uma espécie que durante as décadas 50, 60, 70, enfrentou uma extinção nacional, ou seja, esteve extinto do território nacional, fruto da altura de uma perseguição direta muito acentuada, do uso de venenos de forma desregulada e que teve um impacto enormíssimo nesta espécie e não só noutras também necrófagas.
3: O abutre preto ainda tem o estatuto de criticamente em perigo.
4: Após essa extinção, houve um conjunto de esforços, tanto em Espanha como em Portugal, que lentamente foram permitindo a recuperação, digamos, da espécie. Até que chegamos aos dias de hoje, ou seja, nós estamos aqui no Douro Internacional. O Douro Internacional, o Parque Natural do Douro Internacional, é onde atualmente temos o núcleo reprodutor que está no limite da distribuição geográfica da população da abutre preto europeia.
3: O Parque do Douro Internacional, um santuário para as aves necrófagas, recebe esta semana vigilantes da natureza de 8 países europeus. A Associação Palombar é a anfitriã.
4: Temos cada vez mais uma rede de parceiros nacionais, ibéricos e europeus mais consolidada e mais robusta. E naturalmente é uma oportunidade de podermos usufruir, por um lado, daquilo que é o conhecimento externo e do nosso envolvimento nestas redes europeias, e por outro lado também é uma oportunidade muito grande de demonstrar o bom que Portugal faz, e em particular neste caso falando da Palombar e dos nossos colegas também, que devo destacar, da Faia Brava, que são os proprietários deste terreno lindíssimo que aqui está.
3: Estas ações de troca de experiências entre os vigilantes da natureza está integrada num programa financiado pela União Europeia, que tem como objetivo aumentar o número de abutres e de outras aves necrófagas.
2: No Parque do Douro Internacional, 5 abutres pretos foram devolvidos à natureza depois de terem passado 7 meses num centro de aclimatação. h 43 em Portugal, menos uma hora nos Açores, é hora de ligarmos o GPS da cultura. Todas as semanas tomamos nota e aceitamos sugestões daquilo que vale a pena reter nas agendas e programações culturais de norte a sul do país. Hoje seguimos as coordenadas de José Pina, programador cultural no município de Estarreja, e de Nelda Magalhães, diretora de produção do Festival Enraizarte em Lagos, no Algarve. Boa tarde a ambos, bem-vindos ao Portugal em Direto.
5: Boa tarde.
2: Começo por si, Nelda Magalhães. A 6ª edição do Festival Enraizarte começou ontem, anteontem, aliás, dia 6, corrija-me, não foi? Em Lagos, um festival de artes, educação, sustentabilidade, numa floresta de sobreiros. Aliás, está na natureza neste momento, não está?
5: Exatamente. Estou debaixo de um lindo sobreiro a falar consigo. O festival é um festival que é desenhado para as crianças. É um festival do ver e do fazer, onde oferecemos espetáculos nas valências de circo e teatro e oficinas de teatro, circo e permacultura e construção criativa. É um festival muito dedicado também no fim de semana às famílias, que acolhemos também com uma programação um pouco mais alargada, estendendo-se também a conversas com artistas, e tudo numa linda floresta encantada, numa pequena localidade que é o Cotifo, que fica no Conselho de Lagos.
2: E como casa, Nelda Magalhães, esta, as artes, a educação, a sustentabilidade, à sombra de um sobreiro?
5: A nossa estrutura cultural, o Teatro Experimental de Lagos, que é o organizador deste evento, tem como mote principal para as suas atividades uma atitude artivista, de utilizar a arte como uma intervenção direta no território. Ou seja, o observar o nosso território e trabalhar artisticamente sobre ele para trazer também uma reflexão junto do público. E este festival, no fundo, é também uma tradução dessa visão que nós temos do trabalho que desenvolvemos ao longo do ano. Onde, na verdade, acaba por ser também um confluir de várias iniciativas, porque trabalhamos muito na mediação artística, neste encontro com as escolas, com os projetos educativos alternativos.
2: Envolvem a comunidade educativa, claro.
5: Exatamente, exatamente.
2: Deixe-nos agora escutar José Pina, que é o programador cultural do município de Estarreja, que lá está também do Estarreja Jazz, que começa hoje com um novo formato. Já lhe vou pedir se nos explica um pouco. Este festival vai andar pela Câmara, pelo Jardim da Biblioteca, pela Praceta, pelo Mercado, vai andar na rua, fundamentalmente, não é?
6: Sim, este projeto, este ano tem uma nova roupagem, porque porta das obras de beneficiação do Grande Teatro Estarreja, que costuma albergar o festival, nós tivemos que pensar em espaços alternativos, e a estratégia foi criar um conceito à volta do jazz encontro ao lugar, e através desse conceito construímos um desenho de programação alicerçado num conjunto de 6 espaços na cidade e no município que possam albergar os diferentes projetos. Portanto, o festival sai à rua, mas também é um festival que acontece em interiores, sobretudo em espaços não convencionais, e muitos deles com muito pouca regularidade de visitação por parte do público.
2: Pegando nas suas palavras, encontrou, portanto, o festival, o jazz, encontrou vários lugares a esta região, não é?
6: Exatamente, e como disse, desde o átrio da Câmara Municipal, ao Salão Nobre, ao Jardim da Biblioteca, também à Praceta do Mercado, no centro da cidade, ao Centro Paroquial em Avanca, há um conjunto de espaços que acolhe esta diversidade de programação.
2: E até domingo, imagino que esta região esteja cheia de trompetes, saxofones, de contrabaixos.
6: Sim, há uma dinâmica muito própria deste tipo de evento, e o festival começa hoje precisamente com o concerto de uma artista brasileira, que é a Ana Seton, que vem apresentar em primeira mão alguns dos projetos do seu novo trabalho, que será publicado no início do próximo ano, e depois há toda essa dinâmica da parte técnica, da parte de produção, de toda a comunidade artística que circula entre os diferentes espaços do festival. E é um festival que já vai ter uma dimensão muito interessante ao nível daquilo que é o número também de intérpretes.
2: Serão quantos ao todo?
6: E essa é uma boa pergunta que me apanhou de surpresa. Não tem esse número identificado.
2: Serão muitos, de qualquer forma. Eu sugiro-lhe que voltemos ao Algarve. Nelda Magalhães, a sua segunda sugestão tem que ver com os encontros Gymnasium, mostra de artes performativas para o público jovem. É organizado pela Casa Branca, Associação Cultural. Vai arrancar na próxima terça-feira, deduzo, dia 13, e vai andar por vários locais de Lagos. Dê-nos fotos deste encontro Gymnasium.
5: O ginásio, na verdade, é um projeto de mediação artística da Casa Branca.
2: Peço desculpa, vícios de forma.
5: É um projeto de mediação artística da Associação Cultural Casa Branca, da autoria da Mónica Samões e e do Pelicano, que na verdade habita o Conselho do Agos durante todo o ano. E estes encontros, no fundo, também são uma confluência de vários artistas que trabalham no projeto ao longo do ano e que trazem agora também um pouco um contacto com o público, não só o público jovem, mas também com as suas famílias.
2: Vão à comunidade educativa também aqui.
5: Exatamente.
2: Com espetáculos de teatro, dança, performance, música, não é?
5: Exatamente.
2: Sim, José Pina, sigo já para José Pina, que nos fez uma sugestão. José Pina, o programador do Estarraja Jazz, sugeriu o álbum The Queen is Dead, dos Smiths, de 1986. Escutamos I Know It's Over e eu peço-lhe que comece a explicar-nos porque escolheu este álbum.
6: Bom, eu escolhi este álbum porque este álbum marcou muito uma fase da minha vida, vivi intensamente esta época e esta banda marcou-me imenso. Aliás, eu sentia que tinha demasiada ligação e demasiada relação com muitos dos temas que eram tocados, que eram cantados. E este álbum para mim me referiu porque este ano faz 40 anos que ele foi editado.
2: É de 86, por lado, exatamente.
6: Por esse lado, porque marcou a mim e à minha geração, aqueles finais de anos 80 completamente loucos, em que a gente vivia compulsivamente tudo que era novidade, tudo que era conteúdo que nos servia, mas esta banda sempre esteve ali na minha principal referência, é a minha banda de eleição, e este álbum tem essa marca este ano, e tem também um conjunto de músicas, entre as quais aquela que mais me, com a qual eu mais me identificava naquela fase da minha vida, e que também acho que era uma das músicas mais marcantes dos Smiths, There is a Light That Never Goes Out, que misturava ali uma relação de isolamento emocional, de uma entrega absoluta ao amor, o amor também de uma forma de escape, aquele lado também que era muito, muito estranho, aquele lado mórbido, que era até assustador, das mensagens do Morrissey, e concreto que não dizia, se um autocarro de dois andares batia-se em nós, morrer ao teu lado era uma forma...
2: Era uma forma, exatamente, uma forma gloriosa de morrer, não é?
6: Exatamente, isto, pronto, para quem tinha 19 anos, a fazer 20, isto marcou, porque ficávamos com alguns destes temas, algumas destas circunstâncias.
2: E continua a ouvir Smiths, desculpa a interrupção, continua a ouvir Smiths ou Morrissey a solo?
6: Sempre. Então... Eu ouço Smiths com muita regularidade, vi uma vez Morrissey a solo em Parede de Coura, mas foi uma desilusão para mim, porque ele, a Morrissey, desiludido, penso eu, porque não era o cabeça de cartaz daquele dia. Não acabou uma música ou duas do alinhamento.
2: Ficou com o ego sentido. É uma bela história, mas em rádio, como na vida, o tempo voa. Temos que voltar a Nelda Magalhães, que tem como terceira e última sugestão Pedra Dura, Festival de Dança do Algarve, organizado pela CAMA, Associação Cultural, de 4 a 14 de novembro, também em vários locais de Lagos.
5: Exatamente. É um festival que tem a direção artística de Daniel Matos e de Joana Flor Duarte, que é um festival também que julgo que é muito importante para o Sul, porque geografa a dança contemporânea no Sul de uma forma muito própria. É um festival com uma identidade muito marcada, em que também cruza várias áreas de cinema, música...
2: A ciência, a escrita...
5: escrita, traz todo um conjunto de artistas e cientistas que também se debruçam sobre a questão da dança contemporânea, também de uma forma mais, mais cuidada, mais experimental também, trazendo sempre uma visão muito própria. E eu penso que também tem trazido um crescimento muito interessante, este festival já vai para a sua 5ª edição, um crescimento importante também na criação de públicos no Sul, E também na visita de outros públicos no Sul, que às vezes sentimos que o Sul é muito visitado para as férias, mas cada vez mais está a ser visitado para eventos culturais.
2: Não é só praia, não é?
5: Exatamente, e que é muito interessante, não é, de ver também esta transumância de públicos que rumam ao Sul também para ter experiências culturais marcantes.
2: José Pina, e como última sugestão, fala-nos de Cicatrizes. Cicatrizes, o nome de um livro de Dino Santiago, foi a estreia literária dele, aliás, é considerado um retrato, autorretrato emocional. Porquê esta escolha?
6: Olha, por dois motivos. Primeiro, porque eu gosto muito dele enquanto músico, enquanto artista, programo já o programei diversas vezes, há vários anos esta parte, e tencionarei sempre a programá-lo, porque acho que ela... Acho não, tenho certeza que ela é um dos valores marcantes da nossa cultura em Portugal. Tem esta relação, esta mistura de Cabo Verde e Portugal. E para mim, este livro, não só pela forma como ele foi construído, porque eu percebi, foi uma coisa muito orgânica, que foi surgindo a partir de textos que ele ia construindo, em alguns momentos em que o marcaram ou que eram menos positivos na vida dele, para mim isto é um manifesto de esperança. Fala de relações entre as pessoas, de diferentes contextos e proveniências, fala de afeto, de amor, no acreditar, na separação, como as diferenças entre povos podem se cruzar e misturar numa harmonia perfeita, mas que a vida tem estas dificuldades e é preciso muita vontade
2: e deixa
6: a autoestima para a superação. E acho que para um contexto em que nós vivemos, marcado por tantas clivagens, por tantos problemas sociais, de inclusão, de desigualdade, de tudo, acho que é sempre uma boa referência, um bom livro, e de um artista, de um autor português, de uma geração de grande valor, e que eu, pessoalmente, não o conhecendo, mas gosto muito do trabalho dele.
2: Cicatrizes, de Dino Santiago. E agora eu desafio Nelda Magalhães a escolher ou a dizer-nos qual foi a sugestão de José Pina que mais agradou, em poucos segundos.
5: Ah, estou a pensar. eu penso que a sugestão da obra de Dino Santiago,
2: o livro
5: seria
2: Cicatrizes.
5: A minha escolha. Sim. Seria a minha escolha, sim. Sim.
2: E porquê?
5: Porque me identifiquei bastante com a temática, não conheço a obra e fiquei muito curiosa para conhecer.
2: José Pina, faço-lhe a mesma pergunta das sugestões postas por Nelda Magalhães, qual lhe agradou mais?
6: A primeira, porque identifico-me com o projeto.
2: Eu agradeço a José Pina, programador cultural do município de Estarraja, e a Nelda Magalhães, diretora de produção do Festival Enraizarte em Lagos, no Algarve. Boa tarde aos dois, obrigado por terem participado e enriquecido este Portugal em Direto. É tudo por hoje, o Portugal em Direto volta amanhã depois das notícias da 1 da tarde. Até lá.
7: Boa tarde, Nuno Amaral no Portugal em Direto desta quarta-feira.
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7: Estamos a pouco mais de 2 minutos das 2. Daqui a pouco temos notícias por aqui.
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1: A música vai voltar, sim, mas no Duas de Prosa, daqui a pouco na Antena 1. Mantenha-se connosco. Uma boa tarde.
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1: Queria só relembrar que para amanhã estão previstos 17 graus para a Guarda, 20 para Bragança, 21 para Vila Real e também para Viseu, 22 é a máxima prevista para Viana do Castelo, 23 graus para Aveiro, 24 para o Porto e Porto Alegre. Se está em Braga ou em Castelo Branco, pode contar com 25 graus amanhã. Esperam-se 26 para Coimbra e também para Leiria. Faro pode chegar amanhã aos 27, Évora e Beja aos 28 e as cidades mais quentes devem ser Santa em Lisboa e Setúbal, que amanhã podem chegar aos 29 graus. Estamos a chegar às duas. Há notícias já a seguir. Boa tarde, são 2 horas no continente e na Madeira. É 1 da tarde nos Açores. Vamos olhar para as notícias que marcam esta quarta-feira, João Vasco.
2: A Ministra do Trabalho confirma a existência de um erro da Caixa Geral de Aposentações no cálculo de quase 3 mil pensões atribuídas entre maio e agosto deste ano. Diz que os valores pagos a mais vão ter de ser repostos. Maria do Rosário Ramalho esclarece que haverá diferentes formas para proceder aos reembolsos. As duas novas comissões de inquérito à correção dos exames nacionais do secundário e aos mandatos de Luís Neves à frente da Polícia Judiciária vão tomar posse no próximo dia 14 de outubro, mas as audições só devem acontecer depois dos trabalhos do Orçamento do Estado para o próximo ano. A Rússia rejeita as notícias sobre um possível surto de peste pulmonar na Sibéria.
1: Notícias às 2 da tarde, a edição é do jornalista João Vasco.
2: Os pensionistas que receberam dinheiro a mais entre maio e agosto vão ter de devolver essa verba à Segurança Social. Confirmação dada há pouco pela Ministra do Trabalho, Maria do Rosário Palma Ramalho, diz que esta situação foi gerada por um erro técnico.
3: É uma deficiência técnica no apuramento da pensão, que será naturalmente corrigida. A Caixa Geral de Aposentações, aliás, já emitiu uma informação sobre isso e, portanto, será corrigida.
4: Mas estes pensionistas poderão ter que repor os montantes pagos a mais?
3: Como disse, nós só sabemos ontem dessa matéria, portanto, estamos ainda a informar. Se efetivamente se verificar que houve um pagamento indevido, nos termos legais terão que repor, mas as soluções legais serão combinadas com os próprios afetados. Aliás, as pessoas já receberam uma carta sobre essa matéria, segundo nos disseram, e portanto há várias formas de repor. É um mecanismo normal.
2: Declarações da Ministra do Trabalho à margem do 7º Congresso da Confederação das Instituições Particulares de Solidariedade Social, que está a decorrer em Aveiro. Os pensionistas afetados por este erro foram informados recentemente que vão receber menos 93,31 € brutos por mês do que o que receberam nestes últimos meses entre maio e agosto. O Bloco de Esquerda e o PCP é que não se conformam com esta situação. Insistem que são necessários mais esclarecimentos sobre os cortes da Caixa Geral de Aposentações nestas pensões. Querem ouvir a Ministra do Trabalho, Maria do Rosário Palma Ramalho, na Assembleia da República, e António José Alves, Presidente do Conselho Diretivo da Caixa Geral de Aposentações. Paula Santos, líder parlamentar comunista, afirma que os esclarecimentos destes dois responsáveis são urgentes.
5: Porque não é concebível que depois de atribuída a pensão calculada pela Caixa Geral de Aposentações, venha agora os reformados a receber uma notificação por parte da mesma entidade a dar conta de um corte nas suas pensões, e de facto esta é uma situação que merece esclarecimento e, me diria, merece os esclarecimentos o quanto antes, até porque o período está a decorrer de contestação relativamente a esta matéria, e de forma alguma os reformados podem ficar prejudicados na sua pensão por esta razão.
2: Paula Santos, líder parlamentar do PCP. Pelo Bloco de Esquerda, Fabián Figueiredo pede ao Governo que não rompa com o princípio de confiança que existe entre o Estado e os pensionistas. Fabián Figueiredo recorda as palavras de Luís Montenegro sobre o tema das pensões.
6: Eu queria recordar que o Sr. Primeiro-Ministro disse há não muito tempo que se fosse obrigado a cortar pensões, se cortasse pensões, se demitia. Não estou a pedir que o Sr. Primeiro-Ministro se demita por estar a cortar pensões. O Governo deve parar de cortar pensões porque está retroativamente a interpretar a lei, incumprindo três princípios constitucionais fundamentais: o princípio da boa-fé, o princípio da confiança e o princípio do tratamento mais favorável.
2: O Bloco de Esquerda e o PCP insistem que são necessários mais esclarecimentos sobre estes cortes nas pensões da Caixa Geral de Aposentações. Vão arrancar oficialmente no mesmo dia as duas novas comissões parlamentares de inquérito que vão ter lugar na Assembleia da República, quer o inquérito aos exames nacionais, quer o inquérito à atuação de Luís Neves enquanto Diretor Nacional da Polícia Judiciária, vão ter início no próximo dia 14 de outubro, data de instalação destas comissões. Uma informação adiantada aos jornalistas no final da reunião da Conferência de Líderes Parlamentares, onde, à semelhança do presente do Parlamento, vários partidos se mostraram contra a realização de quatro inquéritos em simultâneo, uma vez que ainda estão em curso as comissões de inquérito ao INEM e sobre os incêndios. Um dos partidos que não concorda com a realização de várias comissões ao mesmo tempo é o Bloco de Esquerda. O deputado Fabián Figueiredo considera que o melhor mesmo seria aguardar pelo fim dos trabalhos das duas comissões que ainda decorrem.
6: O apelo que nós deixamos é que a Comissão dos Alegados Negócios dos Incêndios termine e chegue às conclusões que deve chegar, ou que decida que não chega a conclusão nenhuma, que não tem nenhuma conclusão de chegar, porque é uma ficção política desde o início. E a outra, do INEM, está a guardar alguns documentos para produzir o seu relatório final. Portanto, tudo isto pode coincidir com o fim dos trabalhos do Orçamento do Estado. E durante o trabalho do Orçamento do Estado, que é importante informar os portugueses e os portugueses, as restantes comissões, os restantes trabalhos parlamentares estão obrigatoriamente suspensos. Vamos instalar agora as comissões de inquérito, começam os trabalhos do Orçamento do Estado. Se as duas comissões de inquérito chegarem às suas conclusões, é esse o apelo que deixamos, e a seguir ao Orçamento do Estado inicia-se o trabalho das outras duas comissões de inquérito.
2: Fabián Figueiredo, deputado único do Bloco de Esquerda, lembro que esta semana o Presidente do Parlamento, José Pedro Aguiar Branco, adiantou que iria propor aos líderes parlamentares que refletissem sobre o compromisso assumido de não existirem vários inquéritos parlamentares em paralelo na Assembleia da República. Continuam as buscas da Polícia Judiciária e da Autoridade Tributária um pouco por todo o país por suspeitas do chamado esquema do carrossel do IVA. Foram emitidos mais de 40 mandados de detenção nesta mega operação que envolve cerca de 700 inspectores da Polícia Judiciária e 350 inspectores da Autoridade Tributária. A Procuradoria Europeia, que tutela esta investigação, confirmou esta tarde à Antena 1 que há diligências em curso, mas recusa para já partilhar mais informação para não colocar em risco a investigação. A CNN Portugal revela que estão em causa dois inquéritos com epicentro no Porto e ramificações a várias empresas, nomeadamente na Grande Lisboa. O Semanário Expresso avança que entre as empresas visadas pelas buscas estão os CTT, a Staples e a Infolândia. A sustentabilidade do Serviço Nacional de Saúde está num ponto cada vez mais crítico. O alerta é do antigo diretor executivo, Fernando Araújo, que lembrou esta quarta-feira que o SNS está a sustentar uma despesa superior a 20 mil milhões de euros.
7: O SNS este ano deverá ter uma despesa com coisa como 20 mil milhões de euros. E o sistema de saúde global é mais do dobro disto. Estamos a falar de muito dinheiro que está aqui em causa. E, portanto, a questão da sustentabilidade é cada vez mais crítica, justamente quando vemos ritmos de crescimento a dois dígitos incomportáveis com o nosso crescimento do PIB. E esse também é um terceiro indicador que normalmente usamos. São esses que nós temos utilizado na prática. Depois temos outros indicadores, há pouco está a abrir da Covid. Um que nós usamos muito, os bancos também usam, a resiliência dos sistemas de saúde. Isto é, como é que nós podemos comportar se tivermos uma crise grave como aquela da Covid. São indicadores mais técnicos, mas são muito importantes para nos prepararmos para o futuro.
2: Fernando Araújo, antigo diretor executivo do SNS, num debate organizado pelo Jornal Económico. Perante a revisão em alta do crescimento económico este ano para os 2,3%, o governador do Banco de Portugal acredita que há condições para o país registar um excedente orçamental, quer em 2026, quer em 2027, cenário admitido por Álvaro Santos Pereira na apresentação do mais recente boletim económico do regulador. Na semana em que a proposta do Orçamento do Estado dará entrada na Assembleia da República, o governador pede prudência e cuidado com o aumento da despesa. Teresa Borges.
8: São projeções mais otimistas do Banco de Portugal e que superam as previsões do Governo, mas que não chegam sem avisos. Perante a revisão em alta do crescimento económico, Álvaro Santos Pereira acredita que há condições para que o país tenha um excedente orçamental este ano e no próximo.
9: Não ficaria muito surpreendido que este ano tivesse um excedente orçamental. Também não ficaria muito surpreendido que no próximo ano conseguíssemos outro excedente orçamental ou perto disso.
8: Mas avisa, o momento pede prudência.
9: E obviamente o que é importante é continuar a prudência fiscal ou orçamental, para que possamos continuar a diminuir a nossa dívida pública, que continua a ser alta, embora estamos no bom caminho, mas continua a ser alta, e para controlarmos, obviamente, o crescimento da despesa.
8: É a trajetória que o país deve seguir, defende o governador, que diz que se as contas se mantiverem equilibradas, Portugal não terá problemas com o cumprimento das regras europeias. Na apresentação do Boletim Económico de Outubro, Álvaro Santos Pereira mostrou-se preocupado com o setor da habitação, diz que o país não está a ter a urgência necessária para dar resposta aos problemas no setor.
9: Temos cerca de uma falta de cerca de 300 mil casas neste país, pelo menos, que equivale a uma Lisboa inteira. Nós não estamos a ter a urgência necessária para confrontarmos esta situação, quer seja ao nível do investimento da habitação pública, quer seja ao nível do investimento privado.
8: Desafio identificado numa conferência de imprensa, onde fez questão de destacar as boas notícias para a economia portuguesa, deverá crescer 2,3% este ano, 1,8% em 2027. Já a inflação deverá atingir os 3,1% este ano, abrandando nos seguintes 2,4% em 2027, 2% em 2028.
2: Os dados do último Boletim Económico do Banco de Portugal e os avisos de Álvaro Santos Pereira. A Rússia rejeita as notícias sobre um possível surto de peste pulmonar na região de Irkutsk, na Sibéria. O porta-voz do Kremlin, Dmitry Peskov, afirma hoje que a maioria das notícias que têm surgido sobre este tema são falsas e que se deve prestar atenção apenas às declarações da agência oficial russa que acompanha este caso.
10: Europa adirjima ideia militar.
2: Era o registro de Dmitry Peskov sobre este surto de peste pulmonar que vamos ouvir de seguida.
11: Neste caso, devemos basear-nos nas declarações e informações da nossa agência principal, a Rospotrebnadzor, que aliás publicou ontem informações adicionais e detalhadas no seu site. Além disso, a Organização Mundial de Saúde foi devidamente informada, de acordo com a prática estabelecida. Os média publicam muitas coisas e a grande maioria do que publicam sobre esta situação são informações falsas.
10: Это ложная информация.
2: Dmitry Peskov, porta-voz do Kremlin, na morte de uma técnica do Instituto de Investigação Antipeste de Irkutsk, que fez circular notícias de um possível surto da doença. Há informações não confirmadas de que um segundo técnico teria morrido. Mais de 200 pessoas terão sido colocadas em quarentena. 28 anos depois da estreia em Lisboa, numa encomenda da Expo 98, a ópera Os Dias Levantados, do compositor António Pinho Vargas e com libreto do poeta e ensaísta Manuel Guzmão, chega hoje à noite ao Porto, numa récita inédita. Esse libreto, que é uma fonte documental sobre o 25 de Abril, Cláudia Almeida, ganha nova projeção face à atual realidade política do país e do mundo.
12: Os Dias Levantados.
13: Então, é uma tragédia?
12: A ópera de António Pinho Vargas sobre o 25 de Abril.
14: Rapaz, isto é uma espécie de património meu. Foi uma coisa que foi muito importante na minha vida. Foi feita com o libreto de Manuel Guzmão e eu a receber partes e ficar muito comovido com o que lia.
12: E até se podia dizer que é uma ópera documental.
14: Tem os discursos de conflito latente ou explícito que se verificaram na altura. Era uma coisa que eu e o Manuel Guzmão queríamos deixar muito claro no início, que quero ouvir as vozes de esquerda e quero ouvir as vozes de direita.
12: Quanto à atualidade do texto, destacamos esta frase. Em 2026, escuta-se como o outro lado do espelho do 25 de Abril, António Pinho Vargas.
14: É uma frase extraordinária, não é? E diz-nos muita coisa do que se passa agora. Nós ouvimos coisas desse tipo, ouvimos e vemos e lemos, e tem a ver com a tal emergência da extrema-direita em várias partes do mundo. Nós estamos a viver uma fase em que é uma espécie de contra 25 de Abril, uma espécie de situação em espelho, só que não há propriamente revolução. E a democracia está bem aprofundada no seio da sociedade portuguesa, apesar de haver opiniões diversas sobre isso.
12: Os Dias Levantados estreia-se na cidade do Porto, onde nasceu o compositor António Pinho Vargas.
15: História, os reis e os deuses.
13: Mas Teucro diz que Menelau falsificou os votos.
2: O espetáculo vai ser legendado, um desejo antigo de Pinho Vargas para permitir ao público dar uma maior atenção ao texto. A ópera Os Dias Levantados é às 9 da noite no Coliseu do Porto, com um elenco de 8 solistas, a Orquestra Sinfónica Portuguesa e o Coro do Teatro Nacional de São Carlos.
1: Edição das 2 da tarde com João Vasco, num simultâneo com a RTP Antena 1 Madeira e RTP Mundo. Recordo que a informação está também em permanência em noticias.rtp.pt.
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1: Hoje, às 18h30, é apresentado na Bertrand, do Plaza Madeira, o livro Sou uma Multidão Minúscula, de Susana Amaro Velho, moderação de Valentina Silva Ferreira. Um romance profundamente humano sobre aquilo que herdamos sem escolha, o que tentamos esconder e a forma como a violência atravessa gerações. Um tributo à memória das mulheres silenciadas pelo abuso. A quinta edição da Festa da Escola terá lugar no Porto Santo a 9, 10 e 11 de outubro. O Desfazer do Tempo, exposição que pode ver na Escola do Porto Santo e Museu Colombo, articula arte, arquitetura, ecologia e participação comunitária. Reúne investigações de Nicolas Paris, Baldi, os arquitetos paisagistas, e Paulo David, arquitetos. O objetivo é dar início ao projeto de reconversão do Jardim da Escola. Porto Santo. O espetáculo de abertura, na sexta-feira, às 21 horas, apresentado no Centro Cultural e de Congressos do Porto Santo, com o título Pulsar, Encontro, um encontro de corpos, espaços e tempos, é uma criação de Marco Santos, com participantes da Universidade Sénior, CACI Porto Santo e Coro Comunitário do Porto Santo. Estão programadas, além destas atividades, oficinas, concertos, performances, conversas, cinema ao ar livre, mas também gastronomia, artesanato e caminhadas. A entrada é livre em todas as atividades. No caso do espetáculo de abertura, a entrada é livre mediante pré-inscrição. Pode consultar a programação em porta33.com. A Associação Grupo Cultural Flores de Maio promove no sábado o espetáculo comemorativo dos 40 anos. Será no Fórum Machico. A primeira sessão às 17 horas, a segunda às 20 horas. Um espetáculo de música, cultura, tradição. Entrada livre mediante lotação da sala. Levantamento de ingressos no local uma hora antes de cada sessão. Também no próximo sábado às 20 horas, o Centro Cultural de João dos Passos, na Ponta do Sol, recebe o concerto Cantigas para a Ascensão, integrado nas celebrações do centenário do nascimento de Maria Ascensão Fernandes, a Loura da Camacha. Uma homenagem a uma das figuras marcantes da cultura popular madeirense, reconhecida pelo seu importante contributo para a preservação e divulgação do folclore e da identidade cultural da Madeira. O concerto contará com a participação da Banda Paroquial de São Lourenço, da Camacha, e do Grupo Folclórico da Casa do Povo da Camacha. Entrada livre. Mariofa, Festival de Marionetas e Formas Animadas, uma iniciativa da Associação Nuvem Aquarela, reunirá companhias e artistas nacionais e internacionais numa programação diversificada. É dirigido a públicos de todas as idades e integra oficinas, atividades de mediação cultural e momentos de partilha entre artistas e comunidade. Destaca o espetáculo do dia 10 de outubro no Teatro Municipal Baltazar Dias. Carnaval dos Animais, de marionetas de manipulação direta. Sessão para o público em geral às 15h30. Programa completo no Facebook Mariofa Festival Marionetas.
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0: Passagem pelo som dos Calema na RTP Antenon, música com dimensão para esta hora. Ficamos a 6 minutos das 3 da tarde, altura que vamos voltar a ter a informação. Até a hora certa, vem por aí Brady Boykin.
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0: tarde são 3 horas no continente e na Madeira, 2 nos Açores. Vamos conhecer as notícias que estão a marcar esta quarta-feira. João Vasco.
1: Os pensionistas que receberam dinheiro a mais entre maio e agosto vão ter de devolver essa verba à Segurança Social. Confirmação feita esta tarde pela Ministra do Trabalho, Maria do Rosário Ramalho, esclarece que haverá diferentes formas para proceder aos reembolsos. A sustentabilidade do Serviço Nacional de Saúde está num ponto cada vez mais crítico.

0: O alerta é do antigo diretor executivo do SNS, Fernando Araújo, que sublinhou esta quarta-feira que Portugal continua a ser um dos países da OCDE onde as desigualdades são maiores em matéria de saúde. Em França, terminou por agora mais um protesto estudantil nas ruas de Paris. Ao contrário do que aconteceu no dia de ontem, hoje não houve confrontos, mas três jovens foram detidos.
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0: A Ministra do Trabalho confirma a existência de um erro da Caixa Geral de Aposentações no cálculo de quase 3 mil pensões atribuídas entre maio e agosto deste ano e diz que os valores pagos a mais vão ter de ser repostos. Maria do Rosário Ramalho explica que esta situação foi gerada por um erro técnico.
2: É uma deficiência técnica no apuramento da pensão, que será naturalmente corrigida. A Caixa Geral de Aposentações, aliás, já emitiu uma informação sobre isso e, portanto, será corrigida.
3: Mas estes pensionistas poderão ter que repor os montantes pagos a mais?
2: Como disse, nós só sabemos ontem dessa matéria, portanto, estamos ainda a informar. Se efetivamente se verificar que houve um pagamento indevido, nos termos legais terão que repor, mas as soluções legais serão combinadas com os próprios afetados. Aliás, as pessoas já receberam uma carta sobre essa matéria, segundo nos disseram, e portanto há várias formas de repor. É um mecanismo normal.
0: Os esclarecimentos da Ministra do Trabalho em declarações aos jornalistas à margem de um evento que está a decorrer em Aveiro. O erro em causa terá sido na ordem dos 93 euros por mês. Os pensionistas atingidos foram informados recentemente que a partir de agora vão receber menos 93 euros e 31 cêntimos brutos por mês do que receberam entre maio e agosto. O Bloco de Esquerda e o PCP não se conformam com este erro e por isso apresentaram requerimentos para ouvir na Assembleia da República a Ministra Maria do Rosário Ramalho, o Presidente do Conselho Diretivo da Caixa Geral de Aposentações, António José Alves Valente, requerimentos que já foram aprovados. Paula Santos, líder parlamentar do PCP, exige mais esclarecimentos sobre este caso.
4: Porque não é concebível que depois de atribuída a pensão calculada pela Caixa Geral de Aposentações, venha agora os reformados a receber uma notificação por parte da mesma entidade a dar conta de um corte nas suas pensões, e de facto esta é uma situação que merece esclarecimento e, me diria, merece os esclarecimentos o quanto antes, até porque o período está a decorrer de contestação relativamente a esta matéria e de forma alguma os reformados podem ficar prejudicados na sua pensão por esta razão.
0: Paula Santos, líder parlamentar comunista. Pelo Bloco de Esquerda, Fabián Figueiredo pede ao Governo que não rompa com a relação de confiança que existe entre o Estado e os pensionistas.
5: Eu queria recordar que o Sr. Primeiro-Ministro disse há não muito tempo que se fosse obrigado a cortar pensões, se cortasse pensões, se demitia. Não estou a pedir que o Sr. Primeiro-Ministro se demita por estar a cortar pensões. O Governo deve parar de cortar pensões porque está retroativamente a interpretar a lei, incumprindo três princípios constitucionais fundamentais: o princípio da boa-fé, o princípio da confiança e o princípio do tratamento mais favorável.
0: A indignação de Fabián Figueiredo, deputado único do Bloco de Esquerda. As duas novas comissões de inquérito à correção dos exames nacionais do secundário e aos mandatos de Luís Neves à frente da Polícia Judiciária vão tomar posse no próximo dia 14 de outubro, mas as audições só devem acontecer depois dos trabalhos do Orçamento do Estado para 2027. A informação foi adiantada aos jornalistas no final da reunião de hoje da Conferência de Líderes Parlamentares, onde, de acordo com o que a Antena 1 apurou, vários partidos mostraram contra a realização de 4 inquéritos em simultâneo, uma vez que estão ainda em curso as comissões de inquérito ao INEM e aos incêndios. Fabián Figueiredo, do Bloco de Esquerda, diz que a prioridade dos deputados deve ser concluir as comissões que ainda decorrem.
5: O apelo que nós deixamos é que a comissão dos alegados negócios dos incêndios termine e chegue às conclusões que deve chegar, ou que decida que não chega a conclusão nenhuma, que não tem nenhuma conclusão de chegar, porque é uma ficção política desde o início. E a outra, do INEM, está a guardar alguns documentos para produzir o seu relatório final. Portanto, tudo isto pode coincidir com o fim dos trabalhos do Orçamento do Estado. E durante o trabalho do Orçamento do Estado, que é importante informar as portuguesas e os portugueses, as restantes comissões, os restantes trabalhos, trabalhos parlamentares estão obrigatoriamente suspensos. Vamos instalar agora as comissões de inquérito, começam os trabalhos do Orçamento do Estado, se as duas comissões de inquérito chegarem às suas conclusões, é esse o apelo que deixamos, e a seguir ao Orçamento do Estado inicia-se o trabalho das outras duas comissões de inquérito.
0: Fábio Figueiredo, deputado único do Bloco de Esquerda, recordo que esta semana o Presidente da Assembleia, Aguiar Branco, adiantou que iria propor aos líderes parlamentares que refletissem sobre o compromisso assumido de não haver vários inquéritos parlamentares em paralelo na Assembleia da República. Hoje ficou a saber-se a data da instalação das novas comissões, o próximo dia 14 de outubro, mas as audições só devem acontecer depois dos trabalhos do Orçamento do Estado para o próximo ano. Os agricultores que tenham sido afetados pela tempestade Christine vão poder candidatar-se até dia 30 de outubro a um apoio excepcional da Reserva Agrícola, anunciou hoje o Ministério da Agricultura. Em causa está um apoio excepcional destinado a compensar a perda de rendimento decorrente das tempestades do início do ano, estando as candidaturas abertas entre 7 e 30 de outubro. As candidaturas devem ser submetidas através de formulário no portal do Instituto de Financiamento da Agricultura e das Pescas, o IFAP, e o apoio abrange agricultores dos setores das culturas anuais ao ar livre, culturas em estufa, suinicultura e vacas leiteiras. O Governo sublinha que os candidatos devem cumprir as condições de elegibilidade específicas previstas para cada apoio e que os pagamentos serão feitos de acordo com os critérios e requisitos definidos. A sustentabilidade do Serviço Nacional de Saúde está num ponto cada vez mais crítico. Quem o diz é o antigo diretor executivo do SNS, Fernando Araújo. Ele lembrou esta quarta-feira que o Serviço Nacional de Saúde está a sustentar uma despesa superior a 20 mil milhões de euros e, por isso, a sua sustentabilidade está num ponto cada vez mais crítico.
6: O SNS este ano deverá ter uma despesa com coisa como 20 mil milhões de euros. E o sistema de saúde global é mais do dobro disto. Estamos a falar de muito dinheiro que está aqui em causa. E, portanto, a questão da sustentabilidade é cada vez mais crítica, justamente quando vemos ritmos de crescimento de dois dígitos incomportáveis com o nosso crescimento do PIB. E esse também é um terceiro indicador que normalmente usamos. São esses que nós temos utilizado na prática. Depois temos outros indicadores, há pouco está a abrir da Covid, um que nós usamos muito, os bancos também usam, a resiliência dos sistemas de saúde. Isto é, como é que nós podemos comportar se tivermos uma crise grave como aquela da Covid. São indicadores mais técnicos, mas são muito importantes para nos prepararmos para o futuro.
0: Num debate organizado pelo Jornal Económico, Fernando Araújo lembrou que Portugal continua a ser um dos países da OCDE onde as desigualdades são maiores em matéria de saúde. A Rússia rejeita as notícias sobre um possível surto de peste pulmonar na região de Irkutsk, na Sibéria. O porta-voz do Kremlin, Dmitry Peskov, disse hoje que a maioria das notícias sobre este tema são falsas e que se deve apenas prestar atenção às declarações da agência oficial russa que acompanha este caso.
7: Neste caso, devemos basear-nos nas declarações e informações da nossa agência principal, a Rospotrebnadzor, que aliás publicou ontem informações adicionais e detalhadas no seu site. Além disso, a Organização Mundial de Saúde foi devidamente informada, de acordo com a prática estabelecida. Os média publicam muitas coisas e a grande maioria do que publicam sobre esta situação são informações falsas.
8: É uma informação.
0: A morte de uma técnica do Instituto de Investigação Antipeste de Irkutsk de pneumonia fez circular notícias de um possível surto de peste pulmonar e as autoridades decidiram colocar mais de 200 pessoas em quarentena. Há informações não confirmadas de um segundo técnico que teria morrido. Por causa destas notícias, a Mongólia, o Cazaquistão, o Quirguistão e o Uzbequistão decidiram reforçar as medidas de vigilância nas suas fronteiras com a Rússia. Voltamos ao porta-voz do Kremlin. Dmitry Peskov falou hoje também sobre o lançamento de um míssil francês com capacidade nuclear. Peskov afirma que o teste mostra que os europeus estão a armar-se para confrontarem a Rússia e essa é uma estratégia que não vai acabar bem.
8: A
7: Europa está obcecada com a ideia da militarização, está obcecada com planos para militarizar a União Europeia, ou seja, transformar um bloco económico num bloco político-militar. Pelo que podemos perceber, terá agora três dimensões, económica, militar e político-militar. Isto é mau, porque estão a construir a sua identidade na defesa e segurança com base no confronto com a Federação Russa. Isto é um beco sem saída, como a história mostra, e não leva a nada de bom.
8: Как показывает история, ни к чему хорошему это не приводит.
0: Peskov garantiu que, perante esta ameaça, a Rússia está em alerta e com todos os meios em prevenção, mas o porta-voz do Kremlin diz que Moscovo continua aberto ao diálogo, sublinhando que os problemas não se resolvem com o lançamento de mísseis. Em França, 456 escolas estão encerradas esta quarta-feira por causa dos protestos estudantis. Esta manhã, centenas de estudantes voltaram a sair à rua em Paris para contestarem o estado em que o setor da educação francês se encontra. Mas, ao contrário do que aconteceu no dia de ontem, hoje não houve confrontos entre os jovens e a polícia. Ainda assim, houve 3 detenções, como nos conta a correspondente da Antena 1, Rosário Salgueiro.
9: Situação pacificada aqui na Universidade de Ciência Política de Paris. Restam poucos agentes de segurança. O trânsito está reaberto. Os jovens retiraram-se depois de pelo menos 3 detenções e um outro grupo de estudantes universitários decidiram pôr luvas nas mãos e começar a limpar todo o lixo acumulado que cortava a via do Boulevard Saint-Germain. Tiraram e colocaram em caixotes do lixo um colchão velho, garrafas, latas, plásticos, paus, barras metálicas. Ficou toda esta área completamente limpa, como se tivesse passado um carro de limpeza da Câmara Municipal de Paris. Grande expectativa agora para o que vai dizer Sébastien Cornu esta tarde. Estes jovens esperam, dizem eles, medidas concretas e não promessas de serem ouvidos, porque eles dizem que têm falado muito e que ficam com a impressão de que não estão a ser escutados. Vamos acompanhar aqui na Antena 1 as palavras do Primeiro-Ministro mais tarde.
0: Sébastien Lecornu vai falar ao país às 5:30 da tarde, hora portuguesa. Começa esta quarta-feira em Lisboa a Arte pela Palestina. É a 6ª edição de uma iniciativa cultural e solidária. A programação contempla várias expressões artísticas, música, cinema, debates e exposições. O arranque faz-se na Casa da Palestina em Lisboa, Margarida Vaz, com o filme Palestina 36.
10: O filme Palestina 36 retrata a revolta árabe contra o domínio britânico. A realizadora Anne-Marie Jassir, quando apresentou o filme, recordou que todos os palestinianos têm uma história relacionada com esta data.
11: Todos os nossos pais ou avós estiveram de alguma forma envolvidos. Foi realmente uma revolta nacional que atravessou todas as classes sociais, desde as aldeias até às cidades. Só quando comecei a pesquisar percebi o quão violenta ela foi.
10: Para a cineasta palestiniana, o que aconteceu em 1936 ajuda a compreender a atualidade.
11: Tudo o que vivemos hoje, tudo isso foi estabelecido naquele ano. Pareceu-me uma história moderna e muito crítica. Não era possível compreender o presente e o que aconteceu em 1948 e 1967 sem compreender este momento.
10: Anne-Marie Jassir inclui imagens de arquivo da época.
11: As imagens de arquivo foram fundamentais na pesquisa. Permitiram-me ver como eram as pessoas e os locais. E os britânicos têm muitas. Para as usar no filme, pedi que lhes dessem cor para lhe dar mais vida.
10: Anne-Marie Jassir queria filmar na Palestina, mas o atentado de 7 de outubro de 2023 alterou-lhe os planos.
11: Estava tudo pronto, mas aconteceu o 7 de outubro. Filmámos grande parte na Jordânia, mas eu insisti que queria filmar em Jerusalém. Em novembro de 2024 conseguimos terminá-lo lá.
10: Palestina 36 é um drama histórico sobre um acontecimento que ditou o rumo de um povo e de uma região.
12: What about your so-called freedom of expression?
13: That is nothing compared to what's coming.
0: Palestina 36 abre a 6ª edição de Arte pela Palestina, uma iniciativa que começa hoje e acaba no próximo domingo. Divide-se entre a Casa da Palestina em Lisboa e a Casa Comum.
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17: Virado de página para mais uma hora com a Antena 1, com a minha companhia até às 4 da tarde.
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17: Vou abrir com o David Fonseca, Nada a Perder, daqui a pouco Michael Knight com Esplanada, Nada do Acaso, música para rodar aqui na antena. Aleia, mais nomes, Nena com os 4 e meia, depois Breda Brocken, os Coldplay e Orishas. Boa tarde, David Fonseca, a abrir a hora.

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1: Boa tarde, são 4 horas.

0: Estão em vigor novas regras para o licenciamento de obras. A ideia é simplificar a burocracia e acelerar os processos urbanísticos, mas há alertas da presidente da secção regional da Ordem dos Arquitetos. A Polícia Judiciária está a investigar os atos de vandalismo no Porto Santo. Foi incendiado um caminhão e vandalizadas 3 máquinas, equipamentos utilizados na obra de ampliação do campo de golfe. 4 trabalhos científicos da Madeira vão ser apresentados no Congresso Florestal Nacional, que decorre em Coimbra. O Porto Santo vai estar em destaque.
1: São os títulos às 16, Diário Regional, edição de Sérgio Freitas Teixeira, com a operação de Fábio Bettencourt.
0: Entraram em vigor no último dia 1 novas regras para o licenciamento de obras no país. A ideia é simplificar a burocracia e acelerar os processos urbanísticos, mas a presidente da secção regional da Ordem dos Arquitetos teme que a mudança possa gerar demasiado facilitismo. Susana Neves tem também dúvidas que as autarquias tenham recursos humanos suficientes para reforçarem a fiscalização. David Sousa.
2: As novas regras do licenciamento de obras simplificam alguns procedimentos. Há situações em que deixa de ser necessária uma licença tradicional e o processo pode avançar através de comunicação prévia. Outra alteração é a redução da intervenção das câmaras em determinadas fases. A responsabilidade passa a estar mais do lado dos técnicos, como adianta Susana Neves, da Secção Regional da Ordem dos Arquitetos.
3: Dá-se ferramentas para se aligerar a construção, dá-se a possibilidade de construir mais se for para a habitação, enfim, há muito mais ferramentas para dourar a pílula, digamos assim, mas a nível prático é apenas é principalmente uma transferência de responsabilidade.
2: Susana Neves considera que esta mudança pode facilitar os processos, mas também trazer alguns riscos.
3: Vai acabar tudo no facilitismo. Se calhar vai pagar o justo pelo pecador, vai haver muitas obras em que o crime realmente compensa e outras obras que vão ser, se calhar, as obras que vão ser o exemplo e que vai ser pedido para fazer essa demolição, essa correção. Não quero gerar o pânico de maneira nenhuma, vai haver aqui uma insegurança muito maior, mas também faço um apelo à população. Tenham consciência dos técnicos que estão a contratar, tenham consciência que tem que ser um processo muito sério e que têm que o respeitar.
2: A falta de recursos humanos nas autarquias pode dificultar a fiscalização das obras.
3: Houve alocar pessoas que não estavam na fiscalização nas câmaras municipais para fazê-lo e elas aceitarão. Depende do que está nos seus contratos. Pronto, eu acho que tem aqui um fundo de verdade. Parece que isto está feito para empresas de fiscalização, porque é possível as câmaras municipais fazerem um outsourcing destas empresas de fiscalização.
2: Susana Neves, da Ordem dos Arquitetos. As alterações ao licenciamento de obras entraram em vigor a 1 de outubro.
0: Mudanças com o objetivo de reduzir prazos e simplificar os processos. 4 inspectores da Polícia Judiciária chegaram hoje ao Porto Santo para fazerem a inspeção ao local, onde na madrugada da última terça-feira um caminhão grua foi incendiado e 3 máquinas manobradoras foram vandalizadas. Em causa estão equipamentos de uma empresa de construção que estão a ser utilizados na ampliação do campo de golfe da Ilha Dourada. Caso sejam recolhidos indícios que apontem para a mão criminosa, vai ser aberta uma investigação. Em causa estão prejuízos avaliados em cerca de 1 milhão de euros e podem levar a que haja atrasos na empreitada. Alguns madeirenses olham com satisfação para as explicações, para a disponibilidade manifestada para regressar e para o pedido de desculpa de Ronaldo aos portugueses depois de ter abandonado a seleção. Mas há também quem critique o jogador. O assunto continua a ser tema de conversa depois de ontem o madeirense ter emitido um comunicado. Pedro Filipe Costa.
4: Junto à sede do Funchal há uma bancada com proteias, açucenas, gerberas e estrelícias que estão à espera dos turistas. Um ou outro ter uma fotografia, mas indiferente ao assunto do dia, mas nem por isso ignorado, está Leonor Ferreira, portista desde que nasceu.
5: Há um coé aqui por trás. Quem devia ter aquele castigo era o Jorge Jesus, porque a gente não se massacra as pessoas, seja em que trabalho for. É triste pôr a gente ali para um conte, como um mendigo, que fica como uma vingança.
4: Mais além, nas arcadas do Bazar do Povo, o antigo militar da NATO, César Livramento, equipara a situação a um quadro de guerra.
6: Tem muitos seus erros, também tem que assumir a responsabilidade dele. Este é mais ou menos uma pessoa que vai para a África. Temos um pelotão, da onde abandonou, também abandonou a gente.
4: Mais gratidão para aquele que é um símbolo nacional é o que pede Lourença Câmara, imigrante nos Estados Unidos e agora na Madeira.
7: Eu acho que o Ronaldo merece muito mais do que eles falam. E as pessoas também têm que ter um bocadinho de consciência de dizer mal tanto do Cristiano Ronaldo, porque ele não merece.
4: No Largo do Apolo, o café que celebrizou poetas e escritores, Miguel Martins é um realista ao definir esta contenda como uma questão financeira.
8: A Federação vai querer que ele volte à seleção por causa dos números financeiros. Hoje o Joachim não está com ele, nem a equipa toda está com o Ronaldo. A gente vê que há jogadores ali que não estão com o Ronaldo e querem o longe. Cancelos, Vitinhas, Bruno Fernandes principalmente, João Neves, há quem chique à seleção com a camisa do Messi, epá, está tudo dito.
4: Gorete Moreira não tem dúvidas sobre a mais-valia nacional que Ronaldo representa.
9: Ele faz falta aqui, penso que sim, penso que ele faz falta.
10: Faz falta a Portugal.
9: Ah, sim.
4: Neste quadro, Emanuel Ferreira defende que não há pedidos de desculpa, porque simplesmente CR7 já abriu a porta de saída.
11: Que o Ronaldo já acabou a carreira e ele tem que assumir que já acabou a carreira. E deixa a seleção em paz, só isso. A questão das desculpas, ninguém tem que dizer desculpas a ninguém. Não, ele tem que ver que já não tem rendimento nenhum. Pode fazer um jogo de despedida. Merece. Foi um grande jogador. Só isso.
4: Com a carta de desculpas, Ronaldo cede à pressão. Os dados estão agora lançados e vão correr sobre um relvado ou sobre dois egos inflamados.
0: A perspectiva de alguns madeirenses sobre o caso que tem marcado a atualidade desportiva. Dois turistas ingleses na casa dos 70 anos ficaram feridos hoje na sequência de um despiste de carro de cesto no monte, abaixo do Colégio do Infante. Um homem ficou com uma fratura exposta num braço e escoriações, já a mulher ficou com um afundamento na testa. Os turistas, que são passageiros de um navio de cruzeiro, foram socorridos pelos bombeiros voluntários madeirenses e pelos bombeiros chapadores do Funchal e transportados para o hospital. Quatro trabalhos científicos da Madeira vão ser apresentados no Congresso Florestal Nacional, que decorre em Coimbra, um evento que acontece de 4 em 4 anos e que na última edição teve lugar na região. Manuel Filipe, o presidente do Instituto de Florestas e Conservação da Natureza, diz que o Porto Santo vai estar em destaque entre os trabalhos apresentados.
12: Trabalho técnico sobre o tragoeiro, também sobre o restauro da natureza, mas eu destacava aqui, de facto, o Porto Santo, que também vai estar em destaque neste congresso. Inclusive um documentário feito pelo Francisco Manso e o Sr. Castro Rego vai ser apresentado neste congresso sobre a evolução florestal do Porto Santo, algo a nível nacional único. Dizia que o Porto Santo em 1900 não tinha floresta, não tinha árvores e portanto houve uma evolução desde dessa data até os dias de hoje. A nível florestal, e hoje já contemos uma mancha de floresta que ultrapassa os 400 hectares.
0: Manuel Filipe sublinha a importância do tema deste ano.
12: Um momento para, junto de técnicos, de instituições científicas, discutir um pouco sobre a floresta. É importante também referir aqui que este ano o tema é, de facto, floresta, pessoas e territórios e, portanto, isto demonstra que, de facto, a floresta sem pessoas não pode ser gerida e, portanto, a gestão do território e da floresta tem que ter pessoas, não é? E é para as pessoas também essa mesma gestão deve ser realizada.
0: O 10º Congresso Florestal Nacional começou no último dia 5 e termina na próxima sexta-feira. O Caminho das Águas, depois da última ceia, é a nova exposição da artista madeirense Carla Cabral. Os trabalhos, com recurso a duas técnicas diferentes, estão na Capela de Santo Amaro, no espaço mais conhecido como Torre do Capitão. A autora refere o que simboliza as obras que criou.
13: Há um cruzamento de técnicas e há um ponto final nas técnicas que aqui abordo, que já tinha abordado anteriormente na Galeria dos Prazeres. Portanto, é um fim de um ciclo, até porque está representado a nível formal numa das peças, pode-se ver esse fim de ciclo. Portanto, é desenho sobre as matrizes de bordado de madeira e o bordado sobre um pano. Mais uma vez, apelo que as pessoas não interpretem isto como bordado de madeira, até porque não é de todo bordado de madeira. Eu uso o bordado aqui como uma ferramenta ou um recurso para me expressar visualmente, para expressar o meu contexto artístico, visual, estético, formal. Portanto, ele não está nem tão pouco perfeito como as nossas bordadeiras o fazem, porque não é essa a intenção.
0: A instalação de Carla Cabral, O Caminho das Águas, depois da última ceia, fica até fevereiro de 2027 na Torre do Capitão, em Santo Amaro.

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0: 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Praticamente 12 minutos depois das 4, boa tarde, bem-vindos a mais um período de emissão, como habitualmente até às 8. RTP Antena 1. Eu regresso a casa de quarta-feira, 7 de outubro. Temperaturas um pouco mais frescas a esta hora, comparativamente aos últimos dias. Vão se observando 22 graus no Funchal e também no Porto Santo. Começamos com Seal Crazy. Bem-vindos.

três grandes canções no início desta hora 16, tarde de quarta-feira. Começamos com Seal, Crazy, também Bruce Springsteen. Em 1985, I'm on Fire foi o tema que escutamos. Vem dentro do disco Born in the USA. Aqui U2, já nos anos 90, com este Who's Gonna Ride Your Wild Horses. Vem dentro do disco Achtung Baby, disco marcante do coletivo irlandês. Seguimos para já dentro de fronteiras. Para passar pelas 4:30, começamos com Beatriz Pessoa.

Regressamos pelas 4:30 da tarde com mais 4 canções. Aqui Amy Curl com esta Amori. Também A Saudade Aperta com Elisa e também Tiago Nogueira. Lena d'Água, Hipocampo. E agora saímos além fronteiras. Antes disso, relembrou as temperaturas a esta hora, 22 graus, tanto no Funchal como no Porto Santo. Alguns chuviscos intermitentes vão deixando as estradas molhadas. Muita atenção, então muita precaução no regresso a casa. Para já, Oasis, Little by Little.

Estamos praticamente a 10 minutos das 5, a primeira de 4 horas do Regresso a Casa, nesta quarta-feira, dia 7 de outubro. Três canções em jeito de recordação aqui, High and Dry, os Radiohead, também Smashing Pumpkins com Perfect. E no início, Oasis, Little by Little, foi também o que escutamos. Quanto à previsão do tempo que fará amanhã, segundo o IPMA, pode contar com períodos de céu muito nublado, aguaceiros mais frequentes a norte e nas terras altas, podendo ser acompanhados de trovoada. Quanto ao vento, irá superar fraco e moderado de nordeste, superando moderado a forte nas terras altas e nos extremos da Ilha da Madeira. Quanto a temperaturas máximas, pode contar com 26 graus para o Funchal e também para o Porto do Santo. Agora a versão de Os Índios da Meia Praia com Agir e também Ana Bacalhau. Boa tarde.

0: Ficamos a segundos das 5 da tarde e da informação. Aqui o som de Amor Eletro. Bem-vindo ao passado. É o tema que encerra esta primeira de 4 horas. O som ainda por Os Índios da Meia Praia, versão de Agir com Ana Bacalhau. Deixamos para já a música, vamos à informação às 5.
1: 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São 5 horas no continente e na Madeira, 4 nos Açores. Rita, a esta hora, no topo da atualidade.
2: O Ministro das Finanças promete que o próximo Orçamento do Estado traz uma nova descida do IRS. O Parlamento discute esta tarde propostas do Governo sobre o IRS, o IVA e o ISP, o imposto aplicado aos combustíveis. Há pensionistas que vão ter de devolver dinheiro ao Estado depois do erro da Caixa Geral de Aposentações no cálculo de cerca de 3 mil reformas.
1: Estão 21 graus no Porto, 22 em Coimbra, 23 em Ponta Delgada e também no Funchal, 24 em Lisboa e Faro. 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
2: O Ministro das Finanças promete uma nova descida do IRS no próximo Orçamento do Estado. É uma descida que resulta de várias alterações que vão ser feitas, nomeadamente nos escalões do IRS. O Ministro das Finanças está no Parlamento, que esta tarde discute em plenário várias medidas do Governo sobre o IRS, o IVA e o ISP, o imposto aplicado aos combustíveis. O ministro anunciou um conjunto de alterações que resultam numa descida do IRS. No Parlamento, Joaquim Miranda Sarmento apontou também que há já anunciada a descida das taxas de IRS nos primeiros 6 escalões e que entra em vigor ainda este ano, representa 400 milhões de euros de alívio fiscal. Inês Ameixa.
3: O Ministro das Finanças sai em defesa da já anunciada redução do IRS nos primeiros 6 escalões e aponta que o próximo Orçamento do Estado vai trazer uma nova descida, a 6ª do Governo da AD.
4: O orçamento será a 6ª. Redução de IRS, que o orçamento também trará a atualização de escalões, da dedução específica, do mínimo de existência. E com esta descida que hoje aqui discutimos, são já 2,4 mil milhões de euros, com o orçamento estaremos já próximo dos 3 mil milhões do programa eleitoral.
3: Mas a redução de IRS, prevista ainda para este ano, não convence a oposição. André Ventura, do Chega.
5: Quem ganha 1.058 euros terá uma poupança de 1 euro por mês. Agora juntem o aumento dos combustíveis, o aumento dos supermercados e enviei 1 euro para o Miranda Sarmento para ele ficar com 1 euro ao final do mês.
3: Já o socialista Miguel Costa Matos defende que o IVA zero seria mais benéfico para os portugueses do que esta baixa de IRS.
6: Para os 10% mais pobres, o IVA zero representaria um ganho de 3,5 euros por mês. O Governo quer poupar 7 cêntimos no IRS.
3: Quanto a Mário Amorim Lopes, destaca que a descida de impostos sempre foi uma das bandeiras da Iniciativa Liberal.
7: Alguns chegam tarde a esta discussão, mas sejam muito bem-vindos a este consenso de que o Estado vai-nos demasiadas vezes ao bolso.
3: E Isabel Mendes Lopes, do Livre, diz que é preciso justiça fiscal.
8: 1 euro por mês a quem ganha 1.000 euros, 0 euros por mês a quem ganha o salário mínimo, que são 18,2% dos trabalhadores em Portugal que recebem o salário mínimo.
3: O PAN também tem uma proposta, quer atualizar os escalões à taxa da inflação. Já o PCP, o Bloco de Esquerda e o JPP criticam a proposta do Governo e falam em reduções insuficientes.
2: O Parlamento, que esta tarde discute em plenário várias medidas do Governo sobre o IRS, o IVA e o ISP, o imposto aplicado aos combustíveis. O preço do conjunto de bens alimentares essenciais está esta semana num dos valores mais altos do ano, é o que mostram as contas da DECO Proteste, que todas as semanas monitoriza os preços dos bens alimentares. Esta semana o cabaz ficou mais caro, cerca de 1,30€, e custa agora mais de 255 euros. O porta-voz da DECO Proteste, Nuno Figueiredo, analisa um dos maiores aumentos deste ano.
9: Nesta altura, o cabaz essencial está acima dos 255,50€, e se formos contabilizar valores superiores a 255 euros. Desde que começou o ano 2026 não encontramos muitos. Portanto, isto equivale por dizer que estamos num dos aumentos, num dos valores mais altos do ano e que faz com que, por esta altura, se formos comprar as mesmas coisas que comprávamos em janeiro, temos que pagar mais 14 euros quase. Portanto, o cabaz está 14 euros mais caro do que estava no início deste ano 2026.
2: A caminho do Natal é precisamente o bacalhau, um dos produtos a ficarem mais caros nesta altura. É também isso que explica o porta-voz da DECO Proteste, Nuno Figueiredo, que faz as contas aos produtos que mais aumentaram nos últimos dias.
9: Há vários produtos que esta semana aumentaram e que fizeram, digamos, desestabilizar o valor final do cabaz. E nós estamos, já com o mês de outubro em curso, e temos o bacalhau a subir. Não querendo ser o mensageiro da desgraça, nem de perto nem de longe, até porque há muitos produtos que baixaram de preço nesta semana, a perspectiva não é propriamente animadora, principalmente para aquilo que as famílias mais consomem nesta altura do ano, ou na altura do Natal, que é o caso do bacalhau. O bacalhau, o ano passado, já tinha tido um aumento muito considerável nos últimos meses do ano. Este ano, o aumento está a começar um bocadinho mais cedo do que aquilo que começou o ano passado. Portanto, a perspectiva não é propriamente animadora.
2: Nem os números de hoje que mostram que o preço do conjunto de bens alimentares essenciais está esta semana num dos valores mais altos do ano, é o que mostram as contas da DECO Proteste, que todas as semanas monitoriza os preços dos bens alimentares. Esta semana o cabaz alimentar custa mais de 255 euros. Há pensionistas que vão ter de devolver dinheiro ao Estado depois do erro da Caixa Geral de Aposentações no cálculo de várias reformas. Houve um erro técnico que fez com que cerca de 3 mil pensionistas recebessem cerca de 90 euros a mais nas pensões pagas entre maio e agosto deste ano. Agora, a Ministra do Trabalho explica que o erro tem de ser corrigido.
10: É uma deficiência técnica no apuramento da pensão, que será naturalmente corrigida. A Caixa Geral de Aposentações, aliás, já emitiu uma informação sobre isso e, portanto, será corrigida.
11: Mas estes pensionistas poderão ter que repor os montantes pagos a mais?
10: Como disse, nós só sabemos ontem dessa matéria, portanto estamos ainda a informar. Se efetivamente se verificar que houve um pagamento indevido, nos termos legais terão que repor, mas as soluções legais serão combinadas com os próprios afetados. Aliás, as pessoas já receberam uma carta sobre essa matéria, segundo nos disseram, e portanto há várias formas de repor. É um mecanismo normal.
2: A Ministra do Trabalho, que confirma que há vários pensionistas que vão ter de devolver dinheiro ao Estado depois do erro da Caixa Geral de Aposentações no cálculo de reformas. Houve cerca de 3 mil pensionistas que receberam cerca de 90 euros a mais nas pensões pagas entre maio e agosto deste ano. O Bloco de Esquerda e o PCP já pediram para ouvir a Ministra do Trabalho no Parlamento e dar explicações sobre este erro da Caixa Geral de Aposentações. A líder parlamentar do PCP, Paula Santos, diz que não aceita que os pensionistas tenham agora de devolver os valores que foram pagos a mais por um erro na Caixa Geral de Aposentações.
12: Não é concebível que depois de atribuída a pensão calculada pela Caixa Geral de Aposentações venha agora os reformados a receber uma notificação por parte da mesma entidade a dar conta de um corte nas suas pensões, e de facto esta é uma situação que merece esclarecimento e, me diria, merece os esclarecimentos o quanto antes, até porque o período está a decorrer de contestação relativamente a esta matéria e de forma alguma os reformados podem ficar prejudicados na sua pensão por esta razão.
2: O PCP e também o Bloco de Esquerda pediram para ouvir a Ministra do Trabalho no Parlamento. Depois deste erro na Caixa Geral de Aposentações, que fez com que cerca de 3 mil pensionistas recebessem cerca de 90 euros a mais nas pensões pagas entre maio e agosto e que agora correm o risco de ter de devolver esse dinheiro que foi por erro pago a mais. França está a investigar 18 casos relacionados com confrontos com a polícia durante as manifestações nas ruas ao longo das últimas semanas, manifestações que começaram em França para reivindicar mais investimento no sistema de ensino. Até que estes inquéritos estejam terminados, o ministro francês da Administração Interna já mandou suspender o uso de algumas granadas durante as manifestações. Houve casos de jovens que ficaram gravemente feridos com granadas atiradas pela polícia para dispersar manifestantes e, por isso, o ministro francês da Administração Interna mandou suspender o uso de algumas granadas.
13: Olha, o meu trabalho é isso, é que há de blessés, que há de violência.
14: O meu trabalho é garantir que não há feridos nem violência e que a polícia intervém com uma força proporcional. Até ontem à noite tivemos 6.629 interpelações. Também quero referir vários feridos: 761 polícias, 215 estudantes e 89 professores. No caso dos estudantes, na maioria das vezes os ferimentos foram acidentais. Posso tentar subir um portão e tropeçar ou ser atingido por projéteis e morteiros lançados por outros manifestantes. É esta a grande maioria dos ferimentos.
2: O ministro da Administração Interna de França, que mandou suspender o uso de algumas granadas usadas pela polícia nas manifestações que ao longo dos últimos dias têm estado nas ruas, uma ordem do ministro francês da Administração Interna, enquanto não estiverem terminados os 18 casos que estão a ser investigados em França, casos relacionados com confrontos com a polícia durante as manifestações que começaram há cerca de 3 semanas e que começaram por reivindicar mais investimento no sistema de ensino. Na Operação Hermes, que ao longo das últimas horas esteve a fazer investigações em Portugal, houve 62 detidos, é uma informação que acaba de ser disponibilizada pela Procuradoria Europeia. Há 62 detidos, 39 em Portugal, 20 pessoas foram detidas em Espanha e 3 em Itália. É isto que adianta a esta hora a Procuradoria Europeia, que fez buscas em 8 países e deteve então 62 pessoas numa investigação relacionada com uma alegada fraude em carrossel ao IVA, relacionado com a venda de telemóveis e outros equipamentos eletrónicos. A Procuradoria Europeia adianta agora que em Portugal foram detidas 39 pessoas. Há um novo estudo internacional que mostra que, afinal, a dor não aumenta de forma progressiva com o envelhecimento. Um estudo com investigadores do Instituto de Saúde Pública da Universidade do Porto analisou dados de mais de 6 milhões de pessoas espalhadas por mais de 100 países. E agora, Sérgio Infante, este estudo conclui que a dor aumenta até à meia-idade e depois diminui na maioria das zonas do corpo.
15: Num dos maiores estudos internacionais sobre a dor, desaparece a certeza de que é na velhice que o corpo demonstra mais razões de queixa. Mais de 6 milhões de pessoas ajudaram a entender que, na maioria dos casos, o aumento mais rápido da dor surge antes dos 55 anos. Mas, neste estudo, liderado pela Universidade McGill, no Canadá, e que teve a colaboração de 2 investigadores portugueses, há também espaço para diferenças no corpo em relação a este desconforto. Por exemplo, a dor abdominal atinge maior intensidade aos 23 anos, na cabeça aos 34 e na cara aos 45. Depois, a idade sobe. O cotovelo dói com maior intensidade aos 59 e, se for no pescoço ou no ombro, então o ponto máximo de mal-estar só surge aos 62 anos. As dores nas costas, na anca e no joelho são a grande exceção. Continuam a aumentar com a idade e atingem o valor mais elevado aos 75 anos ou mesmo acima deste valor. O tabaco, o excesso de peso e os rendimentos baixos são os fatores principais para o surgimento deste desconforto físico e, por países, até aos 65 anos todos sofrem da mesma maneira, mas a partir daqui, nos países menos desenvolvidos, a presença da dor em todo o corpo aumenta mais de 30%.
2: É uma das conclusões do estudo feito em Portugal pelo Instituto de Saúde Pública da Universidade do Porto, que mostra que, afinal, a dor não aumenta de forma progressiva com o envelhecimento.
1: Notícias às 5 da tarde com edição de Rita Fernandes. 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

5h21, avançamos na tarde desta quarta-feira com a música da sua rádio Se Te Amo, Quinta do Bill. Ainda nas boas-vindas desta hora, mais olhos que barriga, Susana Félix. Às 5h30, como habitualmente, temos a síntese da atualidade e também do desporto com a RTP Antena 1 Nacional. Para já, 2008 são os próximos a descolarem na rádio.

0: Estamos a chegar às 5h30 da tarde. Dentro de segundos teremos a informação. Síntese da atualidade e do desporto.
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2: 5h30 na rádio, hora de síntese de notícias com Susana Barros.
3: Carrossel do IVA, uma mega operação desencadeada esta manhã a nível europeu, resultou na detenção de 62 pessoas, a maioria em Portugal. 39 detidos em Portugal são suspeitos de associação criminosa, fraude fiscal e branqueamento por lesarem o Estado português em mais de 150 milhões de euros. De acordo com um comunicado divulgado há pouco pela Polícia Judiciária, a operação foi desencadeada esta quarta-feira no âmbito de um inquérito da Procuradoria Europeia, a investigação conjunta com a Administração Tributária e a GNR. Mais de 1000 agentes da autoridade estiveram envolvidos nesta operação, que incluiu 2,5 centenas de buscas em todo o país, mas houve mais em Espanha, Áustria, França, Alemanha, Itália, Malta e Países Baixos. Foram também detidas 20 pessoas em Espanha, 3 em Itália. Foram ainda congeladas contas bancárias, participações sociais de empresas, apreendidos imóveis e automóveis, dinheiro em numerário e moedas de ouro, totalizando cerca de 9 milhões de euros. O Ministro das Finanças promete para o próximo Orçamento do Estado uma nova baixa do IRS, não por via de mexidas nas taxas, mas como resultado da atualização dos escalões, da dedução específica e do mínimo de existência. Palavras de Joaquim Miranda Sarmento esta tarde no Parlamento, durante o debate da proposta do Governo para descer já este ano o IRS. A Ministra do Trabalho confirma que quase 3 mil pensionistas que receberam a mais do que deviam entre maio e agosto vão ter de devolver o excesso ao Estado. De acordo com Rosário da Palma Ramalho, uma deficiência técnica no apuramento da pensão resultou em mais de 90 euros para cada uma. Um erro que foi agora detectado e vai ser corrigido. O Bloco de Esquerda e o PCP já pediram para ouvir no Parlamento a Ministra e o Presidente da Caixa Geral de Aposentações.
2: Nas notícias do desporto, David Carvalho, é inevitável, voltamos à polémica dos últimos dias.
4: O comunicado de Cristiano Ronaldo veio agitar as águas na relação com Jorge Jesus. O jogador acusa o selecionador de ter faltado à palavra, mas pediu desculpa e está disposto a regressar ao grupo da Seleção Nacional. Na Antena 1 fica a proposta de José Pereira, ex-presidente da Associação Nacional de Treinadores de Futebol, que haja menos comunicados e mais entendimento através das conversas cara a cara.
5: Eu penso que às vezes os nossos olhos, os nossos gestos são mais importantes do que qualquer comunicado. Penso que as pessoas quando se encontram e conversam sobre os temas em questão, é muito mais fácil de resolver do que através de comunicados. A escrita é muito bonita, mas como dizia o Jorge Jesus, e muito bem, ele não é poeta, e portanto a equipa está a treinar bem, está a jogar bem, está a corresponder às nossas expectativas, e portanto eu penso que não será difícil de conciliar quando as coisas estão neste pé.
4: José Pereira, entrevistado por João Gomes Dias, depois de uma manhã em que Jorge Jesus não comentou o teor do comunicado em que foi criticado por Cristiano Ronaldo.
6: Li o comunicado e agora, como faço todos os dias, vou para a Federação trabalhar, pensar na equipa e na seleção portuguesa. Não tenho mais nada a dizer.
4: Jorge Jesus, à saída de casa da última madrugada, o emotivo adeus à seleção argentina de Lionel Messi. Triunfo por 3-0 sobre a seleção do Benin no Monumental de Buenos Aires, em que participou também o ex-capitão do Benfica, Nico Otamendi. Ele que marcou no jogo e deixou uma mensagem nas redes sociais. Assumiu o privilégio por ter feito parte e testemunhado uma história que ficará para sempre no futebol e no coração de todos os argentinos. Ainda no futebol internacional, destaque para Mikel Arteta. O treinador espanhol renovou com o Arsenal até 2030, ele que devolveu aos Gunners o título inglês na época passada, 22 anos depois da última conquista. Por cá, está prestes a regressar à Liga Portuguesa, jornada 8, com um prato forte já depois da manhã, sexta-feira. O Braga recebe o Sporting na Pedreira às 20h15. Notícia positiva para Rui Borges. Ibrahima Bá está recuperado dos problemas físicos no joelho direito e integrou hoje o treino da equipa. No sábado, o Futebol Clube do Porto visita o terreno do Marítimo antes do regresso à Liga dos Campeões. Destino Sevilha, jogo com o Betis, quarta-feira, dia 14. Últimos 300 bilhetes para adeptos dos Dragões esgotaram em pouco mais de meia hora. A Seleção Nacional Feminina de Futebol prepara a primeira ronda do play-off de acesso ao Mundial 2027. Esta sexta-feira joga em Larne, frente à Irlanda do Norte, na primeira mão. A guarda-redes do Braga, Nair Pina, proveniente da campanha histórica no Mundial Sub-20, confessa estar a cumprir um sonho.
1: Está a ser um sonho, está a ser incrível o trabalho que é feito diariamente no clube, o trabalho árduo que foi feito no Mundial. Dá-nos estas pequenas oportunidades, vir à equipa A, e agora é desfrutar e continuar a trabalhar.
4: Nair Pina incluída entre as navegadoras, segundo o encontro, será na terça-feira em Portimão, nesta primeira ronda do play-off de acesso ao Mundial. Segundo jogo, portanto, será decisivo para garantir o passaporte para a segunda ronda do play-off. Na arbitragem, Catarina Campos foi nomeada para dirigir o Finlândia-Sérvia, também na primeira mão deste play-off de acesso ao Campeonato do Mundo Feminino. Continuamos no feminino, mas agora vamos à Seleção Nacional de Futsal, que começa já amanhã, frente aos Países Baixos, a fase de apuramento para o europeu com a Ronda de Elite a decorrer em Oliveira das Meias. Luís Conceição, selecionador, falou à Antena 1 sobre o objetivo que passa por vencer todos os jogos.
7: Bom, é o grande objetivo, vencer o grupo, passar logo em primeiro lugar, garantimos logo a presença depois na Final Elite. Pronto, é ganhar os três jogos, esse é o nosso. Três jogos, três vitórias, esse é o nosso objetivo e com essa ideia que nós partimos agora para o apuramento.
4: Luís Conceição à conversa com o jornalista José Carlos Lopes. Portugal defronta a República Checa na sexta-feira e a Finlândia no domingo, para lá desse encontro com os Países Baixos. Ainda no desporto feminino, agora no Mundial de Hóquei em Patins, que decorre em Assunção, capital do Paraguai, Portugal defronta nesta altura o Brasil, neste terceiro jogo que começou às 17h15.

0: Pois.
1: Os caras de espelho, corridinho português a caminho das 18, aqui nesta tarde de quarta-feira. Antes ainda pelo Brasil, Mari Frois com Lumida e também Zuko 103. Nunca mais foi o que escutámos. Vamos agora aos encontros com a Marta Cília e as propostas culturais na rádio.
2: Hoje, às 18h30, é apresentado na Bertrand, do Plaza Madeira, o livro Sou uma Multidão Minúscula, de Susana Amaro Velho, moderação de Valentina Silva Ferreira. Um romance profundamente humano sobre aquilo que herdamos sem escolha, o que tentamos esconder e a forma como a violência atravessa gerações. Um tributo à memória das mulheres silenciadas pelo abuso. A quinta edição da Festa da Escola terá lugar no Porto Santo, a 9, 10 e 11 de outubro. O Desfazer do Tempo, exposição que pode ver na Escola do Porto Santo e Museu Colombo, articula arte, arquitetura, ecologia e participação comunitária. Reúne investigações de Nicolas Paris, Baldi, os arquitetos paisagistas, e Paulo David, arquitetos. O objetivo é dar início ao projeto de reconversão do Jardim da Escola. Porto Santo. O espetáculo de abertura, na sexta-feira, às 21 horas, apresentado no Centro Cultural e de Congressos do Porto Santo, com o título Pulsar, Encontro, um encontro de corpos, espaços e tempos, é uma criação de Marco Santos, com participantes da Universidade Sénior, CACI Porto Santo e Coro Comunitário do Porto Santo. Estão programadas, além destas atividades, oficinas, concertos, performances, conversas, cinema ao ar livre, mas também gastronomia, artesanato e caminhadas. A entrada é livre em todas as atividades. No caso do espetáculo de abertura, a entrada é livre mediante pré-inscrição. Pode consultar a programação em porta33.com. A Associação Grupo Cultural Flores de Maio promove no sábado o espetáculo comemorativo dos 40 anos. Será no Fórum Machico. A primeira sessão às 17 horas, a segunda às 20 horas. Um espetáculo de música, cultura, tradição. Entrada livre mediante lotação da sala. Levantamento de ingressos no local uma hora antes de cada sessão. Também no próximo sábado às 20 horas, o Centro Cultural de João dos Passos, na Ponta do Sol, recebe o concerto Cantigas para a Ascensão, integrado nas celebrações do centenário do nascimento de Maria Ascensão Fernandes, a Loura da Camacha. Uma homenagem a uma das figuras marcantes da cultura popular madeirense, reconhecida pelo seu importante contributo para a preservação e divulgação do folclore e da identidade cultural da Madeira. O concerto contará com a participação da Banda Paroquial de São Lourenço, da Camacha, e do Grupo Folclórico da Casa do Povo da Camacha. Entrada livre. Mariofa, Festival de Marionetas e Formas Animadas, uma iniciativa da Associação Nuvem Aquarela, reunirá companhias e artistas nacionais e internacionais numa programação diversificada. É dirigido a públicos de todas as idades e integra oficinas, atividades de mediação cultural e momentos de partilha entre artistas e comunidade. Destaca o espetáculo do dia 10 de outubro no Teatro Municipal Baltazar Dias. Carnaval dos Animais, de marionetas de manipulação direta. Sessão para o público em geral às 15h30. Programa completo no Facebook Mariofa Festival Marionetas.
1: Marta Cília, na edição de meio da semana dos encontros, as diversas propostas culturais. Avançamos, entretanto, para o final de mais uma hora na rádio. Trazemos Bairro do Oriente com os Clã. Bom final de tarde, boa viagem. Deixe ficar com a sua rádio.

som de um disco relativamente recente dentro da cena pop nacional, Lisa Sereno, com o disco Belonging, onde está este Giver que escutamos e que nos trouxe praticamente às 18. Antes, a versão de Bairro do Oriente pelos Clã. Foi outra das canções que subiu à rádio. Estamos a 3 minutos das notícias às 18. E relativamente à previsão do tempo que fará amanhã, conta segundo o IPMA, com períodos de céu muito nublado, aguaceiros mais frequentes a norte e nas terras altas, podendo ser acompanhados de trovoada. O vento irá superar fraco a moderado de nordeste, superando moderado a forte nas terras altas e nos extremos da Ilha da Madeira. Quanto a temperaturas, máximas esperadas de 26 graus para o Funchal e também para o Porto Santo. No final, mercado negro e este Lioa Tigresa.

0: 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E já são 6 horas no continente e na Madeira, 5 nos Açores. Principais destaques a esta hora, Rita.
1: Foram detidas mais de 60 pessoas em vários países europeus, 39 em Portugal, depois das buscas ordenadas pela Procuradoria Europeia, feitas ao longo do dia, numa investigação a um alegado esquema de fraude fiscal que prejudicou em milhões de euros vários países europeus. O Ministro das Finanças promete uma nova descida do IRS no próximo Orçamento do Estado.
0: 20 graus no Porto, por esta altura, 21 em Coimbra, 22 em Ponta Delgada e no Funchal e 23 em Lisboa e Faro. São as notícias às 6 da tarde na Antena 1, edição de Rita Fernandes.
1: Foram detidas mais de 60 pessoas depois das centenas de buscas ordenadas pela Procuradoria Europeia, feitas ao longo do dia, também em Portugal. A operação foi coordenada pela Procuradoria Europeia, investiga um alegado esquema de fraude fiscal relacionado com o comércio de telemóveis e outros dispositivos eletrónicos. A Procuradoria Europeia ordenou buscas em Espanha, Itália ou França. Em Portugal, Inês Martins, o prejuízo causado ao Estado foi de mais de 150 milhões de euros.
2: A fraude chama-se Carrossel do IVA. Trata-se de um esquema com prejuízos totais estimados em pelo menos 410 milhões de euros em 8 países. Foram detidas neste esquema 62 pessoas, a maioria 39 em Portugal. São suspeitos de associação criminosa, fraude fiscal e branqueamento por lesarem o Estado português em mais de 150 milhões de euros através da comercialização de telemóveis e dispositivos eletrónicos. Nesta operação decorreram também diligências na Alemanha, França, Espanha, Itália, Malta, Países Baixos, Lituânia e Áustria. Em Espanha foram detidas 20 pessoas e em Itália 3. De acordo com o comunicado da Polícia Judiciária, para além das detenções foram ainda congeladas contas bancárias e participações sociais de empresas, foram também apreendidas

0: produtos imóveis e automóveis de luxo, dinheiro em numerário e moedas de ouro. Mais de 1000 agentes da autoridade estiveram envolvidos nesta operação, que incluiu 230 de buscas em todo o país.
1: É o resultado da operação coordenada pela Procuradoria Europeia e que ordenou em Portugal centenas de buscas que foram feitas ao longo do dia. Em Portugal foram detidas 39 pessoas, mas ao todo em vários países europeus, Espanha, Itália, França ou Alemanha, foram detidas 62 pessoas nesta operação que investiga um alegado esquema de fraude fiscal relacionado com o comércio de telemóveis e outros dispositivos eletrónicos. Foram detidas em Portugal 39 pessoas suspeitas de terem causado ao Estado português um prejuízo de mais de 150 milhões de euros. O Ministro das Finanças promete uma nova descida do IRS no próximo Orçamento do Estado. É uma descida que resulta de várias alterações que vão ser feitas, nomeadamente nos escalões do IRS. Esta tarde, no Parlamento, foram discutidas várias medidas do Governo sobre o IRS, o IVA e também sobre o imposto aplicado aos combustíveis. E foi esta tarde que o Ministro das Finanças anunciou no Parlamento um conjunto de alterações que resultam, Inês Ameixa, numa nova descida do IRS.
2: O Ministro das Finanças sai em defesa da já anunciada redução do IRS nos primeiros 6 escalões e aponta que o próximo Orçamento do Estado vai trazer uma nova descida, a 6ª do Governo da AD.
3: O orçamento será a 6ª redução de IRS, o orçamento também trará a atualização de escalões, da dedução específica, do mínimo de existência, e com esta descida que hoje aqui discutimos, são já 2,4 mil milhões de euros, com o orçamento estaremos já próximo dos 3 mil milhões do programa eleitoral.
2: Mas a redução do IRS, prevista ainda para este ano, não convence a oposição. André Ventura, do Chega.
4: Quem ganha 1.058 euros terá uma poupança de 1 euro por mês. Agora juntem o aumento dos combustíveis, o aumento dos supermercados e enviem 1 euro para o Miranda Sarmento para ele ficar com 1 euro ao final do mês.
2: Já o socialista Miguel Costa Matos defende que o IVA zero seria mais benéfico para os portugueses do que esta baixa de IRS.
5: Para os 10% mais pobres, o IVA zero representaria um ganho de 3,5 euros por mês. O Governo quer lhes poupar 7 cêntimos no IRS.
2: Quanto a Mário Amorim Lopes, destaca que a descida de impostos sempre foi uma das bandeiras da Iniciativa Liberal.
6: Alguns chegam tarde a esta discussão, mas sejam muito bem-vindos a este consenso de que o Estado vai-nos demasiadas vezes ao bolso.
2: E Isabel Mendes Lopes, do Livre, diz que é preciso justiça fiscal.
7: 1 euro por mês a quem ganha 1.000 euros, 0 euros por mês a quem ganha o salário mínimo, que são 18,2% dos trabalhadores em Portugal que recebem o salário mínimo.
2: O PAN também tem uma proposta, quer atualizar os escalões à taxa da inflação. Já o PCP, o Bloco de Esquerda e o JPP criticam a proposta do Governo e falam em reduções insuficientes.
1: O Parlamento, que já discutiu esta tarde várias medidas do Governo sobre o IRS, o IVA e também sobre o imposto aplicado aos combustíveis, foi esta tarde que o Ministro das Finanças, no Parlamento, prometeu uma nova descida do IRS no próximo Orçamento do Estado. França está a investigar 18 casos relacionados com confrontos com a polícia nas manifestações nas ruas ao longo dos últimos dias. Manifestações que começaram há várias semanas para reivindicar mais investimento no sistema de ensino. Até que estes inquéritos estejam terminados, o ministro francês da Administração Interna mandou suspender o uso de algumas granadas que têm sido usadas pela polícia para dispersar os manifestantes nas ruas.
8: O meu trabalho é garantir que não há feridos nem violência e que a polícia intervém com uma força proporcional. Até ontem à noite tivemos 6.629 interpelações. Também quero referir vários feridos, 761 polícias, 215 estudantes e 89 professores. No caso dos estudantes, na maioria das vezes os ferimentos foram acidentais. Posso tentar subir um portão e tropeçar, ou ser atingido por projéteis e morteiros lançados por outros manifestantes. É esta a grande maioria dos ferimentos.
1: O ministro francês da Administração Interna, que mandou suspender o uso de algumas granadas que têm sido usadas pela polícia para dispersar os manifestantes que estão há semanas nas ruas, em manifestações que começaram por reivindicar mais investimento no sistema de ensino. Até ontem à noite tinham sido detidas mais de 6.600 pessoas nestas manifestações em França. A esta hora, o primeiro-ministro francês está a falar ao país. Sébastien Lecornu anunciou já nesta comunicação à França um reforço do orçamento do Estado para a educação já no próximo ano. É uma das informações que estão a ser avançadas pelo primeiro-ministro francês, que a esta hora ainda fala ao país numa comunicação que começou por ser dirigida aos protestos que há várias semanas estão nas ruas. A transição energética deixou de ser apenas uma questão ambiental, passou a ser também uma prioridade política e estratégica. Esta é uma das análises feitas pelo porta-voz da Aliança para a Transição Energética, que hoje apresentou os resultados do investimento feito nesta área, na área da transição energética, através dos dinheiros do PRR, o Plano de Recuperação e Resiliência. O porta-voz da Aliança para a Transição Energética, Rui Lameiras, diz que desde equipamentos mais inteligentes para as empresas, passando também por novas soluções tecnológicas, foram dezenas, Isabel Cunha, dezenas, os objetivos concretizados com este financiamento.
9: Ao longo de 5 anos e meio, empresas como a Sonae, EDP, Motengil, EFASEC e outras de média dimensão, juntamente com universidades e institutos públicos, desenvolveram produtos e serviços na área da transição energética com um impacto de cerca de 200 milhões de euros na economia portuguesa e a criação de 830 postos de trabalho, a maioria qualificados. Rui Lameiras, porta-voz da Aliança para a Transição Energética, dá exemplos dos produtos e serviços que foram criados.
10: Estamos a falar de equipamentos para redes elétricas mais inteligentes, sistemas de automação e controlo, equipamentos para integração de energias renováveis, soluções de mobilidade elétrica, plataformas digitais de gestão energética e comunidades de energia, isto é, tudo o que são sistemas que ajudam cidades, o cidadão a gerir melhor energia, a ter energia mais limpa em casa.
9: Este reforço da competitividade do setor energético em Portugal mobilizou 254 milhões de euros, uma boa parte fundos do PRR. Rui Lameiras considera que mais do que o impacto real e económico, o legado que fica da Agenda Verde é a mensagem estratégica.
10: A grande mudança que se operou foi que a transição energética deixou de ser apenas uma agenda ambiental para passar a ser uma agenda de segurança económica e estratégica. E isto é corroborado com tudo o que está a acontecer, a guerra na Europa, o que está a passar no Médio Oriente, com a volatilidade dos mercados energéticos e a crescente competição tecnológica, mostram que essa dependência energética tem um custo elevado, o que faz com que o dinheiro que é investido em produção renovável, redes inteligentes ou tecnologia própria, acaba por ser também um investimento em autonomia e resiliência.
9: Os resultados da Agenda Verde e o impacto do investimento na competitividade do setor energético estão a ser apresentados esta tarde no Porto.
1: E o porta-voz da Aliança para a Transição Energética faz esse balanço do que foram os resultados do investimento feito na área da transição energética através do Plano de Recuperação e Resiliência, e ele que deixa uma mensagem de que a transição energética deixou com este investimento de ser apenas uma questão ambiental, passou também a ser uma prioridade política e estratégia no país. Há um novo estudo internacional, mas que também tem investigadores portugueses, que mostra que afinal a dor não aumenta de forma progressiva com o envelhecimento. O estudo tem investigadores do Instituto de Saúde Pública da Universidade do Porto e conclui, Sérgio Infante, que a dor aumenta até à meia-idade e depois diminui na maioria das zonas do corpo.
11: Num dos maiores estudos internacionais sobre a dor, desaparece a certeza de que é na velhice que surge este desconforto. Foram mais de 6 milhões de pessoas que ajudaram a entender que na maioria dos casos o aumento mais rápido da dor surge antes dos 55 anos. Mas neste estudo liderado pela Universidade de McGill no Canadá e que teve a colaboração de dois investigadores portugueses, há também espaço para diferenças no corpo em relação a esta sensibilidade. Por exemplo, a dor abdominal atinge a maior intensidade aos 23 anos, na cabeça aos 34 e na cara aos 45. Depois, Sobe a idade, o cotovelo dói com maior intensidade aos 59 e se for no pescoço ou no ombro, então o ponto máximo do mal-estar só surge aos 62 anos. As dores nas costas, na anca e no joelho são a grande exceção, continuam a aumentar com a idade, atingindo o valor mais elevado aos 75 anos ou mesmo acima deste valor. O tabaco, o excesso de peso e os rendimentos baixos são os fatores principais para o surgimento deste desconforto físico e por países até aos 65 anos todos sofrem da mesma maneira. Mas a partir daqui, nos países menos desenvolvidos, a presença da dor em todo o corpo aumenta mais de 30%.
1: Conclusões de um estudo internacional que contou também com o trabalho de investigadores do Instituto de Saúde Pública da Universidade do Porto. Edição das 6 com Rita Fernandes na Antena 1, também em simultâneo com a RTP Antena 1 Açores e RTP Mundo e sempre em notícias.rtp.pt.

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3: 18 horas, 14 minutos, mais uma hora na rádio. Vamos para o fim de tarde desta quarta-feira, dia 7 de outubro. Temperaturas a persistirem nos 22 graus, tanto no Funchal como no Porto Santo. Pedro Abrunhosa e o Comitê Caviar, o rei do Bairro Alto, nas boas-vindas desta hora 18. Boa tarde, boa viagem.

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0: Os Lisboetas, Capitão Fausto, aqui no som da rádio com Teresa, o som que vai correndo na direção das 6:30. Antes, Baiana System, com António Carlos e Jocafia em Missanga. No início, o Rei do Bairro Alto, Pedro Abrunhosa e o Comitê Caviar. Vamos praticamente em cima das 6:25 para o Portugalex.
1: O hacker Rui Pinto perdeu a proteção que o Estado português lhe concedia. Temendo pela sua segurança, o criador do Football Leaks foi obrigado a abandonar a sua residência e a procurar um abrigo secreto.
2: O Portugalex sabe que Cavaco Silva se ofereceu para o acolher.
3: O hacker Rui Pinto pode ficar na minha marquise, se quiser, por apenas 2.500 euros por mês. Em troca, só lhe peço que me defenda dos hackers que me querem espiar e me ajude a instalar o Internet Explorer e a mandar um fax pelo WhatsApp.
2: Fica a generosa oferta. E como vai o seu modelo de esperteza saloia artificial? Tem evoluído muito?
3: Oh, está cada vez melhor. Ouça lá esta. Essa, como evitar pagar a minha parte num jantar de grupo.
4: Quando chegar à altura da conta, vá para a casa de banho e leve o casaco. Fique lá até à manhã seguinte, quando o restaurante voltar a abrir.
3: Ai, não falha. Olha outra. Ou essa. Como esconder um ácaro na marquise sem a Maria dar por isso.
4: Mascare-o de rei mago e diga que é uma figura nova do presépio.
3: Ai, não me aguento. A esperteza saloia artificial é como eu. Nunca se engana e raramente tem dúvidas.
4: O BES está sólido, repito, o BES está sólido.
1: Ficamos agora com o habitual tempo de antena. O espaço que segue é da exclusiva responsabilidade da Sociedade Protetora dos Tanques, que se identificam como piscinas.
5: Todos os dias em Portugal há tanques de rega a viver uma mentira. Passam a vida a guardar água para as couves quando, no fundo, sonham em ter uma boia em forma de flamingo.
6: Durante décadas fui um tanque na propriedade do ministro Luís Neves em Odmira. Regava batatas, tinha rãs, mas eu sempre soube que tinha nascido para ter uma escadinha inox.
5: E um dia, alguém acreditou nele.
6: Apareceu um senhor empreiteiro muito simpático que fazia obras para a polícia judiciária. Olhou para mim e disse: tu podes ser o que tu quiseres. E eu chorei. Bem, transbordei.
5: Mas a sociedade não está preparada. Hoje, este tanque é alvo de inquéritos, auditorias e de um processo no Tribunal Administrativo. Por isso, exigimos o direito de qualquer tanque à autodeterminação. Ele decide se quer ser tanque, piscina, lagoa ou parque aquático.
6: Obrigado. Eu só quero que me deixem ser feliz, com cloro e crianças a fazer bombas.

0: This America, o tema que nos traz às 6:30 da tarde, David Byrne na rádio.
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0: Boa tarde, são 6:30.
2: O estilo de vida sedentário está associado a uma elevada prevalência das doenças endócrinas na Madeira. O rastreio é essencial. Santa Casa da Misericórdia, 491 anos, várias valências. Estão apoiados neste momento 90 utentes em dois lares e há uma ajuda domiciliária a cerca de 300 pessoas. O PS Madeira exige que o Governo da República compre a lei do subsídio de mobilidade e permita aos madeirenses pagar apenas 79 euros pelas viagens.
0: São os títulos do Diário Regional às 6:30 da tarde, edição do jornalista Filipe Ramos, com operação áudio de Fábio Bittencourt.
2: O estilo de vida sedentário está associado a uma elevada prevalência das doenças endócrinas na Madeira. O rastreio é essencial para combater estas doenças, como refere a médica Mariana Ornelas, mas há pessoas a faltar às convocatórias.
3: Nós sabemos sim que a diabetes se associa ao sedentarismo, à inatividade física, portanto ao ganho ponderal, ao ganho de peso, seja ou não por comer doces, e aí sim podemos ter um risco aumentado de vir a desenvolver diabetes, que era tipo 2, essencialmente associado aqui ao estilo de vida, porque a tipo 1 é mais um encargo genético. Portanto, é uma doença altamente prevalente na região e em Portugal continental também. Portanto, nós temos o rastreio da retinopatia diabética, mas habitualmente as pessoas estão sensibilizadas. Claro que há pessoas que não comparecem. É imperativo que façam um rastreio. A diabetes associa-se a uma grande morte cardiovascular, que é das principais causas de morte a nível nacional, e portanto é imperativo que se façam todos os rastreios.
2: O rastreio é uma das formas de evitar certas doenças, como é o caso da retinopatia diabética. O médico oftalmologista Fábio Trindade assume que pode ser revertida quando detectada a tempo.
4: Hoje em dia, ter retinopatia diabética já não é sinal de cegueira. Tá bem? Hoje em dia, se ter retinopatia diabética, desde que as pessoas sejam diagnosticadas a tempo, em princípio, nós conseguimos controlar a doença. Portanto, isso é uma mensagem muito importante para dar aos doentes diabéticos, que antigamente eram doentes que viviam com aquele peso em cima, que iam, pediam ou iam ficar cegos com a progressão da doença, e hoje em dia isso já não acontece. Nós hoje em dia temos muitas armas à nossa disposição, temos sobretudo injeções dentro do olho que nos conseguem fazer controlar a doença e eventualmente também regredir a doença. Temos lasers e temos cirurgia, sobretudo estas três armas, e usamos em situações diferentes. Agora, o que é fundamental também para podermos usar essas armas em tempo adequado é a prevenção, é o rastreio.
2: Os médicos foram convidados de uma conferência promovida pela Associação dos Cegos e Ambliopes de Portugal para falar de prevenção da retinodiabética. A coordenadora Ana Andrade assume que há cada vez mais pessoas a chegar à associação com problemas de visão, estimando uma centena.
5: Cada vez chegam-nos mais pessoas em processos de perda de visão e que tentam procurar algum apoio, tentar perceber como é que nós podemos ajudar. Quando arrancamos com o núcleo, nós tínhamos um conhecimento de pelo menos 80 pessoas. Neste momento, esse número já ultrapassou largamente. Já devemos estar muito próximo dos 100, se não ultrapassamos. Este número significa que são pessoas de quem nós já ouvimos falar, que sabemos da sua existência de alguma forma.
6: O que é que a CAP pode fazer com essas pessoas?
5: Ensinar as pessoas a ler braille, se assim pretenderem. Ensinar a utilizar o telemóvel ou o computador com o apoio do leitor de ecrã.
2: Uma conferência que decorreu no Teatro Baltasar Dias. Paulo Margarido compromete-se a pressionar o Governo da República para que as misericórdias recebam os apoios a tempo e horas. A secretária da Inclusão lembra que o financiamento às respostas sociais vem pelo orçamento do Instituto da Segurança Social e que os atrasos têm consequências para as instituições. Paulo Margarido pede também que os valores sejam ajustados às necessidades.
7: Sendo as mesmas pagas pelo Instituto de Segurança Social, vem via Instituto de Gestão Financeira. E o que é que nós fazemos, Governo? Fazemos pressão para que efetivamente no continente percebam que a nossa realidade é distinta, que o salário mínimo regional é superior ao salário mínimo nacional, fruto da insularidade, e, portanto, a atualização para a região autónoma da Madeira deve ter em consideração esta diferenciação e que, por exemplo, o apoio domiciliário na região autónoma da Madeira não é o mesmo que um apoio domiciliário numa qualquer zona do interior de Portugal continental. E é essa pressão e é essa explicação que o Governo Regional está a fazer junto da entidade nacional para que percebam que a Madeira não existe só porque sim, a Madeira existe porque tem uma realidade distinta do continente.
2: Palavras à margem da cerimónia que assinalou 491 anos da Santa Casa da Misericórdia da Calheta. O provedor Mário Nunes diz que a instituição tem 12 camas destinadas às altas problemáticas, no entanto, têm estado sempre ocupadas. Atualmente há uma lista de espera com cerca de 60 pessoas.
1: Está cheio. São 12 camas, e tem havido pouca rotação. Felizmente, que é fruto também da qualidade do serviço que nós prestamos, e que as pessoas se sentem bem. Portanto, tem havido assim, se não estou a ver, foram só duas que foram, no espaço de um ano, que faleceram e que...
8: Então, a média é de um ano, então?
1: Sim, neste momento é um ano, porque nas altas problemáticas é um ano que temos o acordo. O tempo de espera, não há. Temos cerca de 60, ultrapassa o número 60. Não podemos é dizer, olha, o tempo médio de espera é um ano ou dois anos, ou... É imprevisível, porque depende das saídas, e as saídas são só pelo falecimento.
2: A Santa Casa da Misericórdia da Calheta faz 491 anos, conta com várias valências. Nos dois lares em funcionamento estão cerca de 90 utentes. Há também uma ajuda no apoio domiciliário a 300 pessoas. O PS Madeira exige que o Governo da República cumpra a lei do subsídio de mobilidade e permita aos madeirenses pagar apenas 79 euros pela viagem ao continente ou 59 euros no caso dos estudantes. O presidente socialista Célia Pessegueiro critica a burocracia e o facto dos passageiros continuarem a ter de adiantar o valor total do bilhete.
9: Não há uma regulamentação para que os madeirenses e os açorianos paguem apenas à cabeça o valor que lhes é reservado pelo preço do bilhete, ou seja, 79 e 59 para os estudantes. Portanto, o não cumprimento da lei é a grande questão, porque depois junta-se a isto todas as outras complicações da plataforma, do CTT, que agora já nem sequer são um recurso. Estas complicações

0: Em determinadas fases, a responsabilidade passa a estar mais do lado dos técnicos, como adianta Susana Neves, da secção regional da Ordem dos Arquitetos.
1: Dá-se ferramentas para se aligerar a construção, dá-se a possibilidade de construir mais se for para a habitação, enfim, há muito mais ferramentas para dourar a pílula, digamos assim, mas a nível prático. É apenas é principalmente uma transferência de responsabilidade.
0: Susana Neves considera que esta mudança pode facilitar os processos, mas também trazer alguns riscos.
1: Vai acabar tudo no facilitismo. Se calhar vai pagar o justo pelo pecador, vai haver muitas obras em que o crime realmente compensa e outras obras que vão ser, se calhar, as obras que vão ser o exemplo e que vai ser pedido para fazer essa demolição, essa correção. Não quero gerar o pânico de maneira nenhuma, vai haver aqui uma insegurança muito maior, mas também faço um apelo à população. Tenham consciência dos técnicos que estão a contratar, tenham consciência que tem que ser um processo muito sério e que têm que o respeitar.
0: A falta de recursos humanos nas autarquias pode dificultar a fiscalização das obras.
1: Houve a alocar pessoas que não estavam na fiscalização nas câmaras municipais para fazê-lo e elas aceitarão. Depende do que está nos seus contratos. Pronto, eu acho que tenho aqui um fundo de verdade. Parece que isto está feito para empresas de fiscalização, porque é possível as câmaras municipais fazerem um outsourcing destas empresas de fiscalização.
0: Susana Neves, da Ordem dos Arquitetos, as alterações ao licenciamento de obras entraram em vigor a 1 de outubro.
2: 4 trabalhos científicos da Madeira vão ser apresentados no Congresso Florestal, que decorre em Coimbra. O evento, que acontece de 4 em 4 anos, na última edição teve lugar na Madeira. Manuel Filipe, o presidente do Instituto de Florestas, diz que o Porto Santo vai estar em destaque entre os trabalhos a apresentar.
3: Trabalho técnico sobre o tragoeiro, também sobre o restauro da natureza, mas eu destacava aqui, de facto, o Porto Santo, que também vai estar em destaque neste Congresso. Inclusive um documentário feito pelo Francisco Manso e o professor Castro Rego vai ser apresentado neste congresso sobre a evolução florestal do Porto Santo, algo a nível nacional único. Dizia que o Porto Santo em 1900 não tinha floresta, não tinha árvores e, portanto, houve uma evolução desde dessa data até os dias de hoje. A nível florestal, e hoje já contemos uma mancha de floresta que ultrapassa os 400 hectares.
2: O presidente do Instituto de Florestas sublinha a importância do tema deste ano do Congresso Florestal.
3: Um momento para, junto de técnicos, de instituições científicas, discutir um pouco sobre a floresta. É importante também referir aqui que este ano o tema é, de facto, floresta, pessoas e territórios e, portanto, isto demonstra que, de facto, a floresta sem pessoas não pode ser gerida e, portanto, a gestão do território e da floresta tem que ter pessoas, não é? E é para as pessoas também essa mesma gestão deve ser realizada.
2: O Congresso começou no último dia 5, vai terminar na próxima sexta-feira. Dias 9, 10 e 11, a Madeira vai receber o Congresso Nacional e Internacional de Ginástica. A iniciativa organizada pela Federação Portuguesa conta com 120 participantes, 20 oradores. César Peixoto, presidente do Conselho Científico da Federação, explica os principais temas para este Congresso.
4: Temos dois focos fundamentais, um virado para o treino e um virado para a área da educação física e apontada para o desporto escolar, que é normalmente onde também a ginástica é mais desenvolvida. Por outro lado, este ano temos mais um tema que vamos abordar, que é o problema da saúde relacionado com a área da atividade da ginástica, da saúde da higiene oral, por exemplo, que é um ponto fundamental, também mental na organização, o trabalho que custa muitas vezes trabalhar nestas áreas com uma grande intensidade de esforço, não é? e de dedicação que é necessário ter nestas áreas específicas. Ela é totalmente técnica e, portanto, obriga-nos a ter um trabalho muito intenso.
2: O congresso dedicado à ginástica começa sexta-feira e vai até domingo na Universidade da Madeira. O Caminho das Águas, depois da última ceia, e a nova exposição da artista madeirense Carla Cabral. Os trabalhos com recurso a duas técnicas diferentes estão na Capela de Santo Amaro, no espaço mais conhecido como Torre do Capitão. A autora refere o que simboliza as obras que criou.
5: Há um cruzamento de técnicas e há um

0: pôr um ponto final nas técnicas que aqui abordo, que já tinha abordado anteriormente na Galeria dos Prazeres. Portanto, é um fim de um ciclo, até porque está representado a nível formal numa das peças, pode-se ver esse fim de ciclo. Portanto, é desenho sobre as matrizes de bordado de madeira e o bordado sobre um pano. Mais uma vez, apelo que as pessoas não interpretem isto como bordado de madeira, até porque não é de todo bordado de madeira. Eu uso o bordado aqui como uma ferramenta ou um recurso para me expressar visualmente, para expressar o meu contexto artístico, ou visual, estético, formal. Portanto, ele não está nem tão pouco perfeito como as nossas bordadeiras o fazem, porque não é essa a intenção.
1: A instalação de Carla Cabral fica até fevereiro na Torre do Capitão, em Santo Amaro. Períodos de céu nublado, aguaceiros mais frequentes a norte e nas terras altas, podem ser acompanhados de trovoada, vento fraco a moderado de norte-nordeste.

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2: Menos de 15 minutos para chegarmos às 19. Ficamos com o Diário Regional. Voltamos à música. Alexander Search é o nome com que Salvador Sobral assina A Day of Sun, o tema que escutamos agora.

0: mais de 10 minutos para chegarmos às 7. A Day of Sun, o som de Salvador Sobral, aqui assinando Alexander Search. Destacamos até ao próximo dia 9 de outubro a Semana Aberta à Saúde Mental, uma iniciativa das Irmãs Hospitaleiras da Casa de Saúde Câmara Pestana, onde damos voz a quem também merece ser ouvido.
1: De 6 a 9 de outubro, Semana Aberta à Saúde Mental, uma iniciativa das Irmãs Hospitaleiras da Casa de Saúde Câmara Pestana.
2: Vozes que contam. Uma mensagem de esperança. Porque, por detrás de cada voz, existe uma realidade que vai muito além do preconceito sobre a doença mental. Existe uma vida, existe uma história e, acima de tudo, uma pessoa com dignidade.
3: Tenho uma doença mental, mas sou mais do que a minha doença. Tenho sonhos, gostos e vontades.
0: Assinalamos a Semana Aberta à Saúde Mental até o próximo dia 9. Seguimos, entretanto, para o final de mais uma hora na rádio. Trazemos a música de Massive Attack, cover para Be Thankful for What You Got. Excelente versão esta que propomos agora.

0: chegar às 7. Antes ainda, Be Thankful for What You Got com Massive Attack, a versão, e Runaway também com Beck, o disco novo. Deixamos para já a música, vamos à informação às 7.
1: 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E já são 7 horas no continente e na Madeira, 6 nos Açores. Principais destaques a esta hora, Rita.
2: Os postos de combustível vão ter de fixar a partir da próxima semana o desconto do ISP, o imposto aplicado aos combustíveis. Têm também de fixar, num lugar bem visível, o desconto do IVA. Foram detidas mais de 60 pessoas depois das buscas ordenadas pela Procuradoria Europeia, feitas ao longo do dia em vários países europeus, numa investigação a um alegado esquema de fraude fiscal que prejudicou em milhões de euros vários países europeus.
1: Neste momento estão 20 graus no Porto, 21 em Coimbra, 22 em Ponta Delgada, também no Funchal, e 23 em Lisboa e Faro. Notícias às 7 da tarde. Na Antena 1, a edição é de Rita Fernandes.
2: Os postos de combustível vão ter de fixar a partir da próxima semana o desconto do ISP. O imposto aplicado aos combustíveis é o que dita o decreto-lei publicado hoje. Esta medida concretiza os pedidos feitos pela Ministra do Ambiente à entidade para o setor energético. A Ministra, Maria da Graça Carvalho, tinha pedido mais transparência dada aos consumidores sobre a formação dos preços dos combustíveis. Por isso, a partir de dia 17, deste mês, os postos de combustível passam a ter de afixar o valor do desconto do ISP em vigor, o desconto do imposto aplicado a cada um dos combustíveis vendidos nos postos. Os valores dos descontos do IVA também têm de ser afixados num local bem visível. É isso que manda o decreto-lei publicado hoje. Foram detidas 62 pessoas em vários países europeus depois das centenas de buscas feitas ao longo do dia no âmbito da Operação Hermes. 39 pessoas foram detidas em Portugal. Esta operação, coordenada pela Procuradoria Europeia, investiga um alegado esquema de fraude fiscal relacionado com o comércio de telemóveis e outros dispositivos eletrónicos. A Procuradoria fez buscas em Espanha, Itália ou França, mas em Portugal, Inês Martins, o prejuízo causado ao Estado foi de mais de 150 milhões de euros.
3: A fraude chama-se Carrossel do IVA. Através de uma cadeia de empresas fraudulentas criada para fazer circular telemóveis e outros dispositivos eletrónicos, este esquema aproveitou-se de brechas naturais do IVA. Esta fraude aconteceu em países como Portugal, Alemanha, França, Espanha, Itália, Malta, Países Baixos, Lituânia e Áustria. Em 8 países, o esquema levou a prejuízos de 410 milhões de euros. O Estado português ficou lesado em mais de 150 milhões de euros. Nesta operação foram detidas 62 pessoas, a maioria 39 em Portugal. São suspeitas de associação criminosa, fraude fiscal e branqueamento. Em Espanha foram detidas 20 pessoas e em Itália 3. De acordo com o comunicado da Polícia Judiciária, para além das detenções foram ainda congeladas contas bancárias e participações sociais de empresas, apreendidos imóveis e automóveis de luxo, dinheiro em numerário e moedas de ouro. Mais de 1000 agentes da autoridade estiveram envolvidos nesta operação, que incluiu 2,5 centenas de buscas em todo o país.
2: Em Portugal foram detidas 39 pessoas, mas ao todo foram detidas em vários países europeus, 62 pessoas suspeitas de estarem envolvidas num alegado esquema de fraude fiscal relacionado com o comércio de telemóveis e outros dispositivos eletrónicos. Esta operação, a Operação Hermes, está a ser coordenada pela Procuradoria Europeia. O Ministro das Finanças promete uma nova descida do IRS no próximo Orçamento do Estado. É uma descida que resulta de várias alterações alterações que vão ser feitas, nomeadamente aos escalões do IRS. Esta tarde, no Parlamento, foram discutidas várias medidas do Governo sobre vários impostos, o IRS, o IVA, também sobre o imposto aplicado aos combustíveis, e foi no Parlamento que o Ministro das Finanças anunciou um conjunto de alterações que vão resultar numa descida do IRS. Inês Ameixa.
4: O Ministro das Finanças sai em defesa da já anunciada redução do IRS nos primeiros 6 escalões e aponta que o próximo Orçamento do Estado vai trazer uma nova descida, a 6ª do Governo da AD.
5: O Orçamento será a 6ª redução de IRS, o Orçamento também trará a atualização de escalões, da dedução específica, do mínimo de existência, e com esta descida que hoje aqui discutimos, são já 2,4 mil milhões de euros, com o Orçamento estaremos já próximo dos 3 mil milhões do programa eleitoral.
4: Mas a redução de IRS prevista ainda para este ano não convence a oposição. André Ventura, do Chega.
6: Quem ganha 1.058 euros terá uma poupança de 1 euro por mês. Agora juntem o aumento dos combustíveis, o aumento dos supermercados e enviem 1 euro para o Miranda Sarmento para ele ficar com 1 euro ao final do mês.
4: Já o socialista Miguel Costa Matos defende que o IVA zero seria mais benéfico para os portugueses do que esta baixa de IRS.
7: Para os 10% mais pobres, o IVA zero representaria um ganho de 3,5 euros por mês. O Governo quer-lhes poupar 7 cêntimos no IRS.
4: Quanto a Mário Amorim Lopes, destaca que a descida de impostos sempre foi uma das bandeiras da Iniciativa Liberal.
8: Alguns chegam tarde a esta discussão, mas sejam muito bem-vindos a este consenso de que o Estado vai-nos demasiadas vezes ao bolso.
4: E Isabel Mendes Lopes, do Livre, diz que é preciso justiça fiscal.
9: 1 euro por mês a quem ganha 1.000 euros, 0 euros por mês a quem ganha o salário mínimo, que são 18,2% dos trabalhadores em Portugal que recebem salário mínimo.
4: O PAN também tem uma proposta, quer atualizar os escalões à taxa da inflação. Já o PCP, o Bloco de Esquerda e o JPP criticam a proposta do Governo e falam em reduções insuficientes.
2: A discussão hoje em plenário no Parlamento foi nessa sessão que o Ministro das Finanças anunciou um conjunto de alterações que vão resultar numa descida do IRS, uma descida que vai estar no próximo Orçamento do Estado. O líder do PS garante que o partido vai insistir no tema das rendas, mesmo depois de o Primeiro-Ministro ter rejeitado o apelo do PS para rasgar o acordo anunciado entre o PSD e o Chega sobre o novo regime de arrendamento. José Luís Carneiro insiste, João Alexandre, que o Governo deve voltar a ponderar sobre o tema e acusa o Primeiro-Ministro de teimosia.
10: Rejeitadas as propostas do PS e anunciado o acordo entre a AD e o Chega, José Luís Carneiro volta a deixar uma mensagem direta ao Primeiro-Ministro. O secretário-geral socialista reafirma que o caminho não deve ser feito ao lado do partido de André Ventura e insiste que ainda há muito por negociar.
11: Nós, naturalmente, temos de, na especialidade, procurar limitar, mitigar os impactos. Agora, bater-nos-emos por esta causa, porque esta causa é uma causa de justiça social. É uma questão de dignidade, é uma questão de humanidade, e eu apelo ao Primeiro-Ministro para que não faça disto uma teimosia, não faça disto uma disputa partidária. Quer dizer, o Primeiro-Ministro faça disto um tema de relevo para a vida das pessoas.
10: Nas propostas que o PS admite levar para negociação na especialidade, onde é já certo o acordo entre o PSD e o Chega, pelo menos em 4 medidas para a alteração da lei, José Luís Carneiro garante que o partido vai ter em conta inquilinos e proprietários.
11: Dão garantia do Estado aos jovens entre os 18 e os 35 anos, elas dão garantias às rendas acessíveis e elas procuram levar a que o Governo promova os seguros, por forma a quando são estabelecidos os contratos, haja também segurança para quem arrenda os seus imóveis.
10: O líder do PS deixa ainda um recado a Luís Montenegro sobre alegados entendimentos com o partido de André Ventura.
11: Chama a atenção, é que não me admira que a desumanidade do Chega esteja sempre pronta para se chegar à frente, mas depois, percebendo as sondagens que há uma reviravolta no entendimento da opinião pública, muda de posição. Agora, o Primeiro-Ministro não se deixa levar por esse encanto da sereia, tem de olhar para aquilo que interessa mesmo às pessoas.
10: Com o PS a lembrar ao Primeiro-Ministro a experiência de um entendimento com o Chega no pacote laboral, que acabou com uma mudança de posição de André Ventura e um governo praticamente isolado na defesa das propostas.
2: Na segunda-feira, depois da cerimónia do 5 de outubro, José Luís Luís Carneiro apelou ao primeiro-ministro para que rasgasse o acordo com o Chega, acordo sobre o novo regime de arrendamento. O líder do PS garante que o partido vai insistir neste tema, mesmo depois de Luís Montenegro ter rejeitado o apelo dos socialistas para rasgar esse mesmo acordo entre o PST e o Chega sobre este novo regime que vai mexer nas regras para o arrendamento no país. França vai aumentar o orçamento para o setor da educação no próximo ano. O anúncio foi feito pelo primeiro-ministro, que falou ao país sobre as longas semanas de manifestação que têm estado nas ruas. Manifestações que começaram com os estudantes franceses a exigir mais investimento no sistema de ensino. O primeiro-ministro francês já confirmou que o orçamento vai dar respostas às reivindicações dos estudantes franceses.
12: O orçamento para o próximo ano, 2027, vai ser reforçado em milhares de euros e com novos temas. Este aumento deve permitir reforçar o investimento em edifícios escolares e vai dar prioridade ao secundário. O orçamento para a educação vai ser discutido na Assembleia Nacional a 12 de novembro. É cerca de um mês para incorporar e traduzir os contributos dos estudantes.
2: O primeiro-ministro francês que falou ao país numa comunicação em que anunciou que vai ser reforçado o orçamento para a educação no próximo ano, diz que o orçamento vai dar respostas às reivindicações dos estudantes que ao longo das últimas três semanas saíram à rua, começaram por reivindicar mais condições nas escolas, mais professores, mais condições para o sistema de ensino francês. Para já, as primeiras reações por parte dos alunos parecem não acalmar a vontade de continuar a sair à rua e a pedir mais condições nas escolas. Uma porta-voz dos estudantes da Universidade de Nanterre, também a União de Alunos, dizem que mantêm a manifestação para amanhã, mesmo depois dos anúncios do primeiro-ministro francês.
13: Temos a impressão de não ser escutados. O que nos parece é que Le Cornu quer desviar o problema, tentando fragilizar-nos para que o movimento não ganhe amplitude. Nós pedimos o apoio de todos os trabalhadores.
2: Uma das porta-vozes do movimento estudantil francês que avisa que mantém para amanhã marcada uma manifestação, mesmo depois desse anúncio do primeiro-ministro francês, ele que anunciou que o orçamento para a educação vai ser reforçado no próximo ano, tendo em conta as longas semanas de manifestação. Ao longo dos últimos dias, saíram às ruas milhares de franceses para reivindicar mais condições para o sistema educativo. Até ontem à noite, tinham sido detidas mais de 6.600 pessoas.
1: Rita Fernandes, nesta edição das 7 na Antena 1, também em simultâneo com a RTP Antena Madeira e RTP Mundo, em permanência em notícias.rtp.pt.

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4: Avançamos para a última hora do regresso a casa desta quarta-feira, dia 7 de outubro. Às 7h30, a última edição do Diário Regional, também na ponta da língua, já daqui a pouco. Para já, a música.

0: A grande voz da norte-americana Ledisi, What a Difference a Day Made, foi o som que trouxemos. São praticamente 19h23, seguimos para a rubrica Na Ponta da Língua.
1: Hoje, Sandra, trago para o nosso programa uma palavrinha que se ouve dizer muitas vezes de formas diferentes e pode haver a dúvida como é que isto se pronuncia, afinal. É Euribor ou Euribor?
2: Ora bem, é uma boa questão.
1: E é uma palavra que diz muito a muita gente, não é?
2: É exatamente, claro, claro. É assim, Filomena, hoje estamos a falar de pronúncia. Pronúncia de palavras. Provavelmente os nossos ouvintes já se terão apercebido de que nós procuramos aqui no nosso programa percorrer as diferentes áreas da língua. Ortografia, léxico, sintaxe, pronúncia, registro formal, menos formal. Bom, hoje estamos a falar sobre pronúncia. Filomena, em português, a pronúncia correta é Euribor, palavra aguda.
1: Uhum. Mas tem acento no O ou não?
2: Não. Okay. Não. Pronúncia Euribor. Ora, mas os nossos ouvintes perguntarão, então, mas esta palavra não vem do inglês? Vem, sim, vem, claro, claro. Nós importamos muitas palavras do inglês. Algumas do francês, algumas do latim, que é uma língua morta, mas usamos muitas palavras do latim e importamos muitas do inglês. Vamos então começar pelo princípio, Filomena. Vou pronunciar à inglesa.
1: Uhum.
2: Euribor, à inglesa. É um acrónimo formado a partir destas quatro palavras: European Interbank Offered Rate. Quatro palavras. Que é o nome, como sabemos, de uma taxa de referência do mercado interbancário europeu. Em inglês, a pronúncia é como palavra grave: Euribor.
1: Uhum.
2: Euribor, como palavra grave. No entanto, quando o português a importou e a tornou, e é um acrónimo, continua a ser um acrónimo, ela passa a seguir as regras de pronúncia da língua de acolhimento. E, portanto, o português tornou a palavra aguda. O que é que são palavras agudas? São palavras que têm o acento tónico na última sílaba. Animal, hospital, anel.
1: Posso dizer uma coisa?
2: Armazém.
1: Não é muito grave se nós dissermos...
2: Não é.
1: Euribor, pois não.
2: Não é muito grave, até porque a pessoa pode defender-se. Ai, desculpe, mas eu estou a dizer, estou a pronunciar a palavra em inglês.
1: Original,
2: tudo certo.
1: Euribor, mas em português. É
2: Euribor, em português.
1: Pronto, está explicado. Obrigada, Sandra Duarte Tavares, mais uma aula de português, sempre aqui a esta hora, com a nossa professora de serviço. Depois, se quiser consultar outros assuntos, outras conversas, outros episódios deste mesmo Na Ponta da Língua, está tudo na RTP Play.
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0: Mr. Morrissey, de Monsters of Peak Alley. É o som que nos traz praticamente às 7h30 e é mais uma edição do Diário Regional. Deixamos para já a música.
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0: Boa tarde, são 7h30.
2: O estilo de vida sedentário está associado a elevada prevalência de doenças endócrinas na Madeira. O rastreio é essencial para combatê-las. SAD do Marítimo fecha exercício 25-26 com contas negativas. Neste momento está perto a terminar a Assembleia de Acionistas, onde na agenda está o aumento dos ordenados da administração. Dias 9, 10 e 11 na Madeira vai decorrer o Congresso Nacional e Internacional de Ginástica.
0: São os títulos da última edição do Diário Regional, nesta quarta-feira, 7 de outubro, edição do jornalista Filipe Ramos, com a operação áudio de Fábio Bettencourt.
2: O estilo de vida sedentário está associado a uma elevada prevalência das doenças endócrinas na Madeira. O rastreio é essencial para combatê-las, como refere a médica Mariana Ornelas, mas há pessoas a faltar às convocatórias.
3: Nós sabemos sim que a diabetes se associa ao sedentarismo, à inatividade física, portanto ao ganho ponderal, ao ganho de peso, seja ou não por comer doces, e aí sim podemos ter um risco aumentado de vir a desenvolver diabetes, que era tipo 2, essencialmente associado aqui ao estilo de vida, porque a tipo 1 é mais um encargo genético. Portanto, é uma doença altamente prevalente na região e em Portugal continental também. Portanto, nós temos o rastreio da retinopatia diabética, mas habitualmente as pessoas estão sensibilizadas. Claro que há pessoas que não comparecem. É imperativo que façam o rastreio. A diabetes associa-se a uma grande morte cardiovascular, que é das principais causas de morte a nível nacional, e portanto é imperativo que se façam todos os rastreios.
2: O rastreio é uma das formas de evitar certas doenças, como é o caso da retinopatia diabética. O médico oftalmologista Fábio Trindade assume que pode ser revertida quando detectada a tempo.
4: Hoje em dia, ter retinopatia diabética já não é sinal de cegueira, está bem? Hoje em dia, se ter retinopatia diabética, desde que as pessoas sejam diagnosticadas a tempo, em princípio, nós conseguimos controlar a doença. Portanto, isso é uma mensagem muito importante para dar aos doentes diabéticos, que antigamente eram doentes que viam com aquele peso em cima, que iam, pediam ou iam ficar cegos com a progressão da doença, e hoje em dia isso já não acontece. Nós hoje em dia temos muitas armas à nossa disposição, temos sobretudo injeções dentro do olho que nos conseguem fazer controlar a doença e eventualmente também regredir a doença. Temos lasers e temos cirurgia, sobretudo estas três armas, e usamos em situações diferentes. Agora, o que é fundamental também para podermos usar essas armas em tempo adequado é a prevenção, é o rastreio.
2: Os médicos foram convidados para uma conferência promovida pela ACAPO para falar da prevenção retinodiabética. A coordenadora da associação, Ana Andrade, assume que há cada vez mais pessoas a chegar com problemas de visão, estimando cerca de uma centena.
5: Cada vez chegam-nos mais pessoas em processos de perda de visão e que tentam procurar algum apoio, tentar perceber como é que nós podemos ajudar. Quando arrancamos com o núcleo, nós tínhamos um conhecimento de pelo menos 80 pessoas. Neste momento, esse número já ultrapassou largamente. Já devemos estar muito próximo dos 100, se não ultrapassamos. Este número significa que são pessoas de quem nós já ouvimos falar, que sabemos da sua existência de alguma forma.
6: O que é que a ACAPO pode fazer com essas pessoas?
5: Ensinar as pessoas a ler Braille, se assim pretenderem. Ensinar a utilizar o telemóvel ou o computador com o apoio do leitor de ecrã.
2: Apoio possível através da Associação dos Cegos e Ambliopes de Portugal. A conferência decorreu no Teatro Baltasar Dias. Paula Margarido compromete-se a pressionar o Governo da República para as misericórdias receberem os apoios a tempo e horas. Secretária da Inclusão lembra que o financiamento às respostas sociais vem do orçamento do Instituto da Segurança Social e que os atrasos têm consequências para as instituições. Paula Margarido pede também que os valores sejam ajustados às necessidades.
7: Sendo as mesmas pagas pelo Instituto de Segurança Social, vem via Instituto de Gestão Financeira. E o que é que nós fazemos, Governo? Fazemos pressão para que efetivamente no continente percebam que a nossa realidade é distinta, que o salário mínimo regional é superior ao salário mínimo nacional, fruto da insularidade, e, portanto, a atualização para a região autónoma da Madeira deve ter em consideração esta diferenciação. E que, por exemplo, o apoio domiciliário na região autónoma da Madeira não é o mesmo que um apoio domiciliário numa qualquer zona do interior de Portugal continental. E é essa pressão e é essa explicação que o Governo Regional está a fazer junto da entidade nacional, para que percebam que a Madeira não exige só porque sim, a Madeira exige porque tem uma realidade distinta da do continente.
2: Palavras à margem da cerimónia que assinalou 491 anos da Santa Casa da Misericórdia da Calheta, o provedor Mário Nunes diz que a instituição tem neste momento 12 camas destinadas às altas problemáticas, mas que estão sempre ocupadas. A lista de espera ronda 60 pessoas.
8: Está cheio. São 12 camas, e tem havido pouca rotação. Felizmente, que é fruto também da qualidade do serviço que nós prestamos, e que as pessoas se sentem bem. Portanto, tem havido assim, se não estou a ver, foram só duas que foram no espaço de um ano, que faleceram e que...
9: O tempo em média é de um ano, então?
8: Sim, neste momento é um ano, porque nas altas problemáticas é um ano que temos o acordo. O tempo de espera, não há. Temos cerca de 60, ultrapassa o número 60. Não podemos é dizer, olha, o tempo média de espera é um ano ou dois anos, ou... É imprevisível, porque depende das saídas, e as saídas são só pelo falecimento.
2: A Santa Casa da Misericórdia da Calheta faz 491 anos. Neste momento apoia cerca de 300 pessoas no domicílio e tem 90 utentes. A SAD do Marítimo fecha o exercício de 25-26 com contas negativas. A Assembleia de Acionistas já terminou. Os verde-rubros apresentaram um saldo negativo de 6.820.000 euros. A administração justificou o prejuízo com a opção de manter os principais jogadores para garantir a subida à Primeira Liga e também com a ausência de receitas de transferências e bem como o pagamento de prémios associados aos objetivos alcançados. Carlos André Gomes explicou as contas.
10: É a primeira vez que o Congresso Nacional e Internacional de Ginástica acontece na Madeira. César Peixoto.
11: Essencialmente a ausência de receita. O facto de estarmos na segunda liga leva a que haja uma redução da receita, e posso-lhe dar o exemplo do ano passado para este ano, foram cerca de 4 milhões a menos no lado da receita. E depois houve um aumento na parte dos custos com o pessoal, que tem a ver com os prémios contratuais e de subida de divisão que foram distribuídos por toda a estrutura do futebol.
2: O Marítimo teve rendimentos de cerca de 4,5 milhões de euros. A SAD teve também um aumento de custos com pessoal de 7,20 milhões para 8,64 milhões de euros. Numa tentativa de equilíbrio, foram reduzidos fornecimentos de serviços externos. Na Assembleia Geral ficou também a proposta do aumento dos ordenados do Presidente em 35% e do Vice-Presidente em 15%, subidas justificadas com a acumulação de funções.
11: Entretanto, há um dos administradores que sai e o trabalho desse administrador é absorvido pelos dois administradores que ficaram. Depois, no início ainda desta época, houve a saída do diretor desportivo e a

0: A Primeira Liga, a administração de Carlos André Gomes prevê aumentos das receitas.
1: Aquilo que a subida à Primeira Liga faz acontecer é precisamente dar a sustentabilidade que o Marítimo precisa. Porque em termos de receitas, aquilo que podemos dizer é que, enquanto na segunda liga tínhamos à volta de 4.600.000 de receita, numa Primeira Liga aquilo que já está com receita certa representa à volta de 11 milhões de euros, portanto é um salto muito grande, o que nos permite encarar o futuro com alguma esperança e confiança que tudo irá correr bem.
0: Carlos André Gomes, o presidente do Marítimo, no final da Assembleia Geral de Acionistas da SAD. Dias 9, 10 e 11, a Madeira vai receber o Congresso Nacional e Internacional de Ginástica, uma iniciativa organizada pela Federação Portuguesa, conta com 120 participantes, 20 oradores. Marco António Sousa.
2: É a primeira vez que o Congresso Nacional e Internacional de Ginástica acontece na Madeira. César Peixoto, presidente do Conselho Científico da Federação de Ginástica de Portugal, explica os principais temas deste Congresso.
3: Temos dois focos fundamentais, um virado para o treino e um virado para a área da educação física e apontada para o desporto escolar, que é normalmente onde também a ginástica é mais desenvolvida. Por outro lado, este ano temos mais um tema que vamos abordar, que é o problema da saúde relacionado com a área da atividade da ginástica, da saúde da higiene oral, por exemplo, que é um ponto fundamental, também mental na organização, o trabalho que custa muitas vezes trabalhar nestas áreas com uma grande intensidade de esforço, não é? e dedicação que é necessário ter nestas áreas específicas. Ela é totalmente técnica e, portanto, obriga-nos a ter um trabalho muito intenso.
2: O Congresso Nacional e Internacional de Ginástica acontece esta sexta-feira, sábado e domingo, na Universidade da Madeira, e conta já com mais de uma centena de participantes. A distância é um obstáculo à participação.
3: Alguns oradores são internacionais, trabalham na Federação Internacional, os outros são quase todos professores universitários, e temos outros oradores especificamente ligados com isso. Cerca de 20 que vão ter as conferências principais e as abordagens principais nesta área. Depois temos cerca de, neste momento inscritos, 120 participantes já. Sem ser online, né? Nós temos muito mais online do que temos em presenciais neste momento. E porquê? É pela distância. Já estávamos à espera que a distância era um problema a considerar.
2: A Associação de Ginástica da Madeira mostra-se satisfeita pela realização do Congresso. Fátima Azevedo espera que o evento seja uma mais-valia para desenvolver a modalidade na região.
4: Nós temos faltas técnicas nas diferentes disciplinas. É a mais-valia deste Congresso é sensibilizar, em especial, os alunos da Universidade da Madeira, o gosto pela ginástica e dotar também de conhecimentos. E também para os nossos treinadores, a mais-valia no conhecimento, porque nós temos um conjunto de oradores a nível internacionais com grandes referências na ginástica.
2: Congresso Nacional e Internacional de Ginástica decorre entre sexta e domingo na Universidade da Madeira.
0: O PS Madeira exige que o Governo da República cumpra a lei do subsídio de mobilidade e permita aos madeirenses pagar apenas 79 euros pelas viagens ao continente ou 59 no caso dos estudantes. O presidente socialista Célia Pessegueiro critica a burocracia e o facto dos passageiros continuarem a ter de adiantar o valor total do bilhete.
5: Não há uma regulamentação para que os madeirenses e os açorianos paguem apenas à cabeça o valor que lhes é reservado pelo preço do bilhete, ou seja, 79 e 59 para os estudantes. Portanto, o não cumprimento da lei é a grande questão, porque depois junta-se a isto todas as outras complicações da plataforma, do CTT, que agora já nem sequer são um recurso. Estas complicações vão criando, inclusive, até vontade de desistir do reembolso.
0: Célia Pessegueiro considera que o Estado está a incumprir a lei. O Caminho das Águas, depois da última ceia e à nova exposição da artista madeirense Carla Cabral, trabalhos com recursos a duas técnicas diferentes, estão na Capela de Santo Amaro, o espaço mais conhecido como a Torre do Capitão.
6: Há um cruzamento de técnicas e há um ponto final nas técnicas que aqui abordo, que já tinha abordado anteriormente na Galeria dos Prazeres. Portanto, é um fim de um ciclo, até porque está representado a nível formal numa das peças, pode-se ver esse fim de ciclo. Portanto, é desenho sobre as matrizes de bordado de madeira e o bordado sobre um pano. Mais uma vez, apelo que as pessoas não interpretem isto como bordado de madeira, até porque não é de todo bordado de madeira. Eu uso o bordado aqui como uma ferramenta ou um recurso para me expressar visualmente, para expressar o meu contexto artístico, visual, estético, formal. Portanto, ele não está nem tão pouco perfeito como as nossas bordadeiras.

0: o fazem, porque não é essa a intenção.
1: A instalação de Carla Cabral fica até fevereiro na Torre do Capitão, em Santo Amaro. Períodos de céu nublado, com aguaceiros mais frequentes a norte e nas terras altas, podem ser acompanhados de trovoada, vento fraco a moderado de norte-nordeste.

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0: de tarde desta quarta-feira, True to Life. É o som que vai correndo na rádio. Decorre até o próximo dia 9 de outubro a Semana Aberta à Saúde Mental, uma iniciativa das Irmãs Hospitaleiras da Casa de Saúde Câmara Pestana, onde damos voz a quem também merece ser ouvido.
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0: Semana Aberta à Saúde Mental, também destaque aqui na emissão do Regresso a Casa. Até ao próximo dia 9 de outubro.

dupla britânica de XX, I Dare You, praticamente os temas finais aqui na sessão do Regresso a Casa de quarta-feira, 7 de outubro. Ainda até às 8 com os Cranberries e Linger, o som que recordamos no final destas 4 horas que contaram com o Fábio Bettencourt, o Filipe Ramos e também o Ricardo Candelário. Amanhã estaremos de volta para a sessão de quinta-feira. Até amanhã.

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1: Olá, boa noite. São 8 horas no continente e na Madeira, 7 nos Açores. Principais destaques a esta hora, Susana.
2: Morreu Mari Carmen, a mulher de 87 anos, despejada de casa em Madrid, morreu hoje no hospital. Foi o símbolo da luta pela habitação de milhares de espanhóis nos últimos dias. A partir da próxima semana, os postos de combustível vão ter de divulgar o valor do desconto do ISP decidido pelo governo. Uma mega operação europeia de combate à fraude fiscal levou à detenção de mais de 60 pessoas, a maioria em Portugal.
1: A esta hora, 18 graus em Coimbra e também no Porto, 20 em Lisboa, 21 em Ponta Delgada e no Funchal e 23 em Faro. Notícias às 8 da noite. A edição é de Susana Barros.
2: O despejo de Mari Carmen há duas semanas lançou milhares de espanhóis nas ruas. A mulher de 87 anos, doente, esteve hospitalizada nos últimos dias. A notícia da morte foi conhecida há pouco. Soube-se também há dias que havia um acordo para que pudesse regressar a casa. Mas Ana Romeu, agora em direto de Madrid, a notícia acabou por chegar tarde.
3: Muito tarde, é verdade, ela estava hospitalizada, muito enfraquecida. Os últimos vídeos que gravou já estava com a voz muito débil, mas nada fazia acreditar neste desfecho. Ela podia regressar a casa, a empresa que detinha a casa onde vivia, a proprietária, num acordo absolutamente inédito, histórico, permitia que Mari Carmen regressasse a casa e continuasse pagar a renda que tinha, a renda de 500 euros. Acontece num momento onde cai um governo, onde, como disseste, milhares de pessoas saíram às ruas, continuam a sair às ruas. Há uma greve geral marcada para dia 11 de novembro. Dois de reais decretos que foram aprovados ontem pela segunda vez. Portanto, acabou por ser, de facto, a pessoa que desencadeou todas estas mudanças, esta crise política em Espanha, estas alterações que, na verdade, já estão em vigor. Parte do decreto entrou hoje em vigor porque foi publicado no Boletim Oficial do Estado e tudo indicava e indica que o Partido Nacionalista Basco vai depois validar um dos decretos, o decreto que proibia os despejos, o decreto que vai congelar as rendas por 2 anos. Tudo indica que será aprovado então nessa Comissão Permanente de Deputados, que tem um mês para validar então estes documentos. Não deixa de ser uma história bastante triste, como termina. O Sindicato das Inquilinas, que desde a primeira hora estiveram ao lado de Mari Carmen, isto foi uma batalha de quase 8 anos nos tribunais, que terminou depois no dia 23 de setembro, com aquelas imagens absolutamente aterrorizadoras da senhora a sair da sua casa e depois logo hospitalizada. Mari Carmen morreu, mas conseguiu, antes disso, desencadear todo este protesto, desencadear todas estas alterações da lei da habitação em Espanha. Volto a repetir, caiu um governo e agora quase certeza que Mari Carmen e a habitação vão estar na campanha destas eleições.
2: A notícia da morte de Mari Carmen foi conhecida há pouco, esta mulher que acabou por ser o símbolo de uma luta pela habitação em Espanha. 39 pessoas foram detidas em Portugal numa mega operação europeia que investiga uma fraude com o IVA na comercialização de milhares de telemóveis e dispositivos eletrónicos. Os detidos são suspeitos de terem lesado o Estado português em mais de 150 milhões de euros. Inês Martins.
4: A fraude chama-se Carrossel do IVA. Através de uma cadeia de empresas fraudulentas criada para fazer circular telemóveis e outros dispositivos eletrónicos, este esquema aproveitou-se de brechas naturais do IVA. Esta fraude aconteceu em países como Portugal, Alemanha, França, Espanha, Itália, Malta, Países Baixos, Lituânia e Áustria. Em 8 países, o esquema levou a prejuízos de 410 milhões de euros. O Estado português ficou lesado em mais de 150 milhões de euros. Nesta operação foram detidas 62 pessoas, a maioria 39 em Portugal. São suspeitas de associação criminosa, fraude fiscal e branqueamento. Em Espanha foram detidas 20 pessoas e em Itália, 3. De acordo com o comunicado da Polícia Judiciária, para além das detenções, foram ainda congeladas contas bancárias e participações sociais de empresas, apreendidos imóveis e automóveis de luxo, dinheiro em numerário e moedas de ouro. Mais de 1000 agentes da autoridade estiveram envolvidos nesta operação, que incluiu 230 de buscas em todo o país.
2: Carrossel do IVA, uma mega operação europeia que resultou na detenção de 62 pessoas, 39 em Portugal. Os postos de combustível vão ter de afixar a partir da próxima semana o desconto do ISP, o Imposto sobre os Combustíveis. A obrigação está prevista num decreto publicado hoje em Diário da República. A partir de dia 17, os postos de combustível passam a ter de afixar num lugar bem visível o valor do desconto decidido pelo Governo. A medida concretiza os pedidos feitos pela Ministra do Ambiente à entidade para o setor energético de mais transparência sobre a formação dos preços da gasolina e do gasóleo. Em França, o primeiro-ministro anunciou hoje que o governo vai libertar 10 milhões de barris de combustível das reservas estratégicas para conseguir baixar cerca de 20 cêntimos no valor do gasóleo. Vai também congelar o preço da energia no inverno. Medidas anunciadas por Sébastien Lecornu numa declaração ao País, onde anunciou também que França vai aumentar o orçamento para o setor da educação no próximo ano, em resposta às reivindicações estudantis que levaram nos últimos dias milhares de pessoas para as ruas em França.
0: O budget para l'année prochaine, 2027.
5: O orçamento para o próximo ano, 2027, vai ser reforçado em milhares de euros e com novos temas. Este aumento deve permitir reforçar o investimento em edifícios escolares e vai dar prioridade ao secundário. O orçamento para a educação vai ser discutido na Assembleia Nacional a 12 de novembro. É cerca de um mês para incorporar e traduzir os contributos dos estudantes.
2: O primeiro-ministro francês a prometer mais dinheiro para a educação, mas há um protesto marcado para amanhã que se mantém. O líder do PS desafia Luís Montenegro a não fazer da revisão da lei do arrendamento uma teimosia. José Luís Carneiro garante que vai insistir no tema, mesmo depois de o primeiro-ministro ter rejeitado o apelo socialista para rasgar o anunciado acordo entre o PSD e o Chega sobre o novo regime de arrendamento urbano. Carneiro insiste, o governo deve voltar a ponderar. João Alexandre.
6: Rejeitadas as propostas do PS e anunciado o acordo entre a AD e o Chega, José Luís Carneiro volta a deixar uma mensagem direta ao primeiro-ministro. O secretário-geral socialista reafirma que o caminho não deve ser feito ao lado do partido de André Ventura e insiste que ainda há muito por negociar.
7: Nós, naturalmente, temos de, na especialidade, procurar limitar, mitigar os impactos. Agora, bater-nos-emos por esta causa, porque esta causa é uma causa de justiça social. É uma questão de dignidade, é uma questão de humanidade, e eu apelo ao primeiro-ministro para que não faça disto uma teimosia, não faça disto uma disputa partidária. Quer dizer, o primeiro-ministro faça disto um tema de relevo para a vida das pessoas.
6: Nas propostas que o PS admite levar para negociação na especialidade, onde é já certo o acordo entre o PSD e o Chega, pelo menos em 4 medidas para a alteração da lei, José Luís Carneiro garante que o partido vai ter em conta inquilinos e proprietários.
7: Dão garantia do Estado aos jovens entre os 18 e os 35 anos, elas dão garantias às rendas acessíveis e elas procuram levar a que o Governo promova os seguros, por forma a quando são estabelecidos os contratos, haja também segurança para quem arrenda os seus imóveis.
6: O líder do PS deixa ainda um recado a Luís Montenegro sobre alegados entendimentos com o partido de André Ventura.
7: Chama a atenção, é que não me admira que a desumanidade do Chega esteja sempre pronta para se chegar à frente, mas depois, percebendo as sondagens que há uma reviravolta no entendimento da opinião pública, muda de posição. Agora, o primeiro-ministro não se deixa levar por esse encanto da sereia, tem de olhar para aquilo que interessa mesmo às pessoas.
6: Com o PS a lembrar ao primeiro-ministro a experiência de um entendimento com o Chega no pacote laboral, que acabou com uma mudança de posição de André Ventura e um governo praticamente isolado na defesa das propostas.
2: Na segunda-feira, o líder do PS pediu ao primeiro-ministro para rasgar o acordo com o Chega. Luís Montenegro já acusou os socialistas de quererem assustar os portugueses. À margem de um evento esta tarde em Lisboa, José Luís Carneiro disse ainda não esperar surpresas do Orçamento do Estado para o próximo ano. No Parlamento, esta tarde, o Ministro das Finanças adiantou que, no próximo orçamento, o IRS vai continuar a descer, não através de mexidas nas taxas, mas resultado da atualização dos escalões da dedução específica e do mínimo de existência.
8: É, de facto, a quinta redução de IRS em 2 anos e meio, com o orçamento será a sexta redução de IRS, que o orçamento também trará a atualização de escalões, da dedução específica, do mínimo de existência, e com esta descida que hoje aqui discutimos, são já 2,4 mil milhões de euros, com o orçamento estaremos já próximo dos 3 mil milhões do programa eleitoral e ainda faltam 2 anos, quase 3 anos, até a legislatura terminar em outubro de 29.
2: A descida do IRS foi esta tarde ao Parlamento. O Ministro das Finanças promete menos imposto no próximo ano com as atualizações previstas na lei.
9: Está fechada esta edição com Susana Barros. 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Passam 11 minutos da hora certa. Olá, Paulo Galvão.
10: Olá, Jorge Afonso.
9: Então, o trânsito a esta hora.
10: A cidade do Porto já não tem problemas. Na região centro do país, trânsito parado na Estrada Nacional 235, à saída de Oliveira do Bairro, em direção à A1. É um acidente com o trânsito muito difícil em ambos os sentidos. Na região de Lisboa, a A5 está parada a esta hora, em direção a Lisboa, precisamente com um acidente junto à saída para Linda a Velha, e com filas a partir do Estádio Nacional. Acidente também a ser resolvido no final da ligação da ponte Vasco da Gama à A33, com trânsito lento no final do tabuleiro. Ponte 25 de Abril apenas também com intensidade na Avenida da Ponte para sair de Lisboa para Almada. É tudo. Boa viagem para todos, um abraço para ti e até amanhã.
9: Cá nos encontramos amanhã. Preparei mesa em nome de Diamantino José. Bom serão connosco.
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0: Olá, eu sou o Diamantino José, bem-vindos a mais uma edição do Mesa para Dois, na RTP Antena 1 e RTP Mundo. Hoje recebemos uma portuense de gema que trocou a diplomacia das relações internacionais e a gestão de eventos pelos sabores da cozinha tradicional. É a criadora do blog muito conhecido, um blog de sucesso no mundo de Luísa e atualmente criativa por trás do restaurante da Associação Beneficência Familiar. Bem-vinda, chefe Luísa Oliveira Santos.
1: Obrigada, Diamantino, mas não sou chefe.
0: Não?
1: Sou só Luísa. Não gosto.
0: Mas porquê? Porque isso não é chefe?
1: Porque não sou chefe, não tenho formação na área, eu sou uma... Isto é por carolice.
0: É uma autodidata, digamos assim?
1: Sim, aprendi com a minha avó a cozinhar, sempre gostei muito da cozinha, acho uma coisa incrível.
0: Uhum.
1: E um ato de amor, acho que era o Miyakoto que dizia isso, cozinhar é um ato de amor, mas não tenho formação na área, nem nada, eu faço... E aprendo com as pessoas que trabalham comigo, mas no meu restaurante nenhuma de nós tem formação na área. Portanto, fomos todas aprendendo umas com as outras e assim, um bocado empurrar com a barriga para a frente e assim, mas as coisas funcionam bem. Lá estou nisto há uns anitos.
0: O blog no mundo de Luísa, como disse ainda há pouco, foi e continua a ser um sucesso. Apesar de eu achar que os blogs perderam bastante importância, vá lá, nos últimos 5, 6 anos.
1: É verdade. E é uma coisa que eu tenho pena. Porque a maior parte deles funcionava, principalmente na minha área, funcionava como livros de receitas. E há blogs que eu sigo, continuo a seguir e a usar as receitas que lá estão parados há 4, 5 anos. Por exemplo, a Compassionate Cuisine, que é um blog de cozinha vegan espetacular.
0: Uhum.
1: E eu tenho imensa pena que já não publiquem receitas e que já não se faça daquilo um veículo de comunicação. Porque era muito mais intimista do que, por exemplo, as redes sociais. Eu já não estou no Facebook, pelo menos com a minha conta pessoal, só com o profissional. E mesmo no Instagram uso muito pouco, praticamente só mesmo para o restaurante. Os blogs, aquilo era engraçado porque as pessoas falavam da concepção, do prato, da ideia, como é que se faz, davam sugestões, alternativas. Eu acho aquilo maravilhoso, eu continuo a seguir imensos blogs, ainda com receitas antigas, alguns mantêm-se atuais. Tem alguns blogs, principalmente americanos e ingleses, que se mantêm atualizados. Aqui em Portugal é uma pena que tenham parado. Inclusive é o meu.
0: Uhum.
1: Está parado e com
0: então,
1: pena.
0: E então, diga-me, como é que a Luísa lidou com isso? Ou seja, o facto de um momento para o outro deixar de ter a exposição que tinha quando o blog estava mais ativo?
1: Eu acho que a exposição que eu tive não foi principalmente pelo blog. Foi mais pela página do Facebook. Aquilo foi... Eu criei primeiro a página do Facebook, eu criei o Mundo Luísa porque as minhas filhas tinham mudado de colégio e aquilo ia ser um encargo maior e eu achei que tinha que arranjar maneira de ganhar mais uns tostões. Trabalhava, tinha a minha própria empresa, a GPL, que era uma empresa de promoções, mas eu queria ganhar mais algum, então o que é que eu fiz? Ah, vou criar uma página, pode ser que consiga vender assim umas travessas de bacalhau e de arroz de pato. Criei a página, ao fim de 3 dias tinha 1000 seguidores, o que na altura estamos a falar em 2012.
0: Sim, já era um grande feito.
1: Há 14 anos, foi um grande feito. E então comecei a ser convidada para workshops, para fazer show cookings, fui para, como é que se chama, a Essência Gourmet, que era espetacular, era um evento muito, muito engraçado, que foi uma pena, que eu acho que já não existe. Comecei a ser contactada por marcas. Por exemplo, a Nestlé convidou-me para fazer as receitas que eles, com os produtos da Nestlé, com os produtos deles, que é muito fácil trabalhar. Eu acho que até hoje ainda continuo a conhecer praticamente a gama toda deles, só não usei para as receitas a gama de animais e de comida para a terceira idade, porque não dá.
0: Mas poderia ter usado para animais, porque é uma amante de animais, tem vários em casa, não é?
1: Tenho muitos, tenho, como estava-lhe a dizer, tenho 4 gatas. Tenho 3 cães, um deles morreu o mês passado, coitadinho, estava velhinho. Ainda tenho galinhas, tenho patos.
0: Vivo aqui no Porto.
1: Vivo no Porto.
0: E no Porto ainda é possível ter uma horta e ter esses animais todos?
1: Na zona onde eu vivo em Sarroque da Lameira, perto do Estádio do Dragão, onde a minha família viveu sempre. E aquelas casas eram todas num quarteirão, com jardins muito grandes, virados uns para os outros. Eu tenho 800 metros quadrados de jardim e por isso plantei lá um pomar, uma horta. O pomar, entretanto, morreu porque eu, na altura do Covid, eu tinha um restaurante no Mercado de Matosinhos.
0: Sim.
1: E havia lá umas senhoras que vendiam coelhos e galinhas para se comerem. Ou seja, matavam-nos lá, que era uma coisa que me fazia imensa impressão. E apesar de andar nas lonas, eu sempre que tinha 10 euros ia comprar um coelho ou uma galinha.
0: É um bom passatempo.
1: Pois, só que os coelhos, em vez de dois, passado um bocado eram 15, depois eram 30 e tal.
0: Com os coelhos nunca se sabe onde é que isto vai parar.
1: Fizeram buracos, fizeram as luras deles e comeram as raízes todas das árvores. Portanto, mataram-me um pomar inteiro. Entretanto, aquilo eram coelhos por todo lado, era inacreditável. Tinha coelhos por todo lado. Depois eles foram morrendo. Eu nunca matei um animal para comer, nem até só aqueles rastejantes baratas, assim é que me faz um bocado mais de impressão. Mas os animais vão para a minha casa para morrer de velhos.
0: Exato.
1: É como eu também vou. É de morrer de velho lá em casa. É o nosso sonho de todos.
0: É o nosso futuro, é o nosso destino. Exato. Digamos assim. Vamos falar de gastronomia, mas para já daquilo que a Luísa gosta. Ou seja, o que procura a Luísa quando vai conhecer um restaurante novo, que é para si boa comida. E são duas questões, esta e já agora, num jantar que é virtual, naturalmente,
1: claro.
0: Onde é que nós iríamos agora jantar?
1: Olha, eu convidava-o evidentemente para ir ao meu restaurante. Normalmente só estamos abertos à hora do almoço.
0: Mas lá está, mas a Luísa, eu não quero que a Luísa trabalhe.
1: Não, eu não trabalho, eu peço às minhas colegas que me façam aquilo que eu gosto.
0: Então está a falar do restaurante da Associação Mundo... Beneficência Familiar.
1: Exatamente, o restaurante chama-se Mundo de Luísa.
0: E onde é que isto fica?
1: Fica na Rua Formosa, mesmo em frente à entrada do Mercado do Bolhão. Não podia ser melhor localizado.
0: Ótimo.
1: Aquilo é fantástico. E por incrível que pareça, apesar daquilo ter milhares e milhares de turistas que vão ao Mercado do Bolhão, 99% dos nossos clientes são portugueses. Ou seja, são pessoas que trabalham ali à volta e que todos os dias vão almoçar.
0: Mas a grande paixão da Luísa também é a comida tradicional portuguesa, não é?
1: Eu vou-lhe ser honesta, eu não adoro comer. Eu tenho gosto um bocadinho infantis para comer. Eu gosto de coisas, sei lá, massa com massa à bolonhesa,
0: okay.
1: Pizzas. Eu gosto de coisas simples. Claro que assim, sei fazer tudo e se me portar assim, vou a um restaurante que imagino, vamos ao Abadia. Que é assim o restaurante que eu ia com os meus avós desde sempre. Eu chego ao Abadia e peço tripas, como é evidente.
0: Claro.
1: Que para mim é o melhor prato que existe.
0: Sim, sim, sim.
1: Agora, por exemplo, eu e o meu marido gostamos muito de ir procurar restaurantes. Normalmente procuramos restaurantes típicos de cozinha tradicional portuguesa, daqueles mais antigos.
0: Uhum.
1: Porque gostamos de ir ao bacalhau assado na brasa, gostamos muito de comer leitão, vamos sempre ao típico na mealhada. Por isso nós fazemos quilómetros para ir comer. Apesar de eu não ser, eu como muito pouco, mas...
0: Mas gosta de apreciar um bocadinho de
1: gosto,
0: boa comida.
1: Gosto de boa comida. Uhum. Eu ainda ontem estava a ouvir o podcast também de alguém que falava, exatamente, que era transmontano, um podcast aqui do programa, e que dizia que falava do cabrito, que falava da feijoada à transmontana. São esses pratos que eu gosto. Mas assim, no dia-a-dia, como é evidente, eu não vou fazer uma feijoada à transmontana para nós. Faço uma coisa mais simples. Quando procuro um restaurante, eu gosto, sabe o que é que eu gosto? Aqueles restaurantes de estrada.
0: Sim.
1: Que estão sempre cheios de carros à porta, que é sinal que a comida é boa.
0: E não, por vezes apanhamos boas surpresas.
1: Muito boas surpresas.
0: Está, também há mais, mas
1: sim, mas
0: tem
1: normalmente
0: acontecido apanhar boas surpresas.
1: Nós gostamos muito, eu e o Rui, meu marido, gostamos muito, por exemplo, de vimos na, ele vê na internet, olha, aqui um restaurante em Espanha, vamos lá experimentar porque tem um prato fantástico, um arroz de lavagante, uma coisa assim do género. E lá vamos nós.
0: Uhum.
1: E gostamos de meter no carro e ir passear e comer boa comida.
0: Bom, mas estávamos naquela fase em que a Luísa me convidava para ir jantar ao seu restaurante e iríamos comer o quê?
1: Olha, eu vou-lhe explicar. Nós de manhã, à hora do almoço...
0: Neste caso é jantar.
1: É jantar. Mas eu vou-lhe só explicar. Nós à hora do almoço só temos três pratos por dia. Peixe, carne e vegetariano, ou vegan. O que quer dizer que nós mudamos a ementa todos os dias. E raramente repetimos pratos. Isto dá-me uma trabalheira que não
0: pois,
1: calcula,
0: imagina,
1: não é? Puxar
0: não é?
1: Pela cabeça, mas também é muito bom porque me obriga a pesquisar, estou sempre a comprar revistas. Por exemplo, eu fiz anos no dia 22 e um primo meu, na brincadeira, ofereceu-me uma teleculinária, acho que é assim, teleculinária, com o melhor da cozinha portuguesa. Eu delirei com aquilo. Aquilo para mim foi o melhor presente que eu recebi, porque tinha as receitas certas que eu gosto de fazer no restaurante. E o que é que nós gostamos de fazer? No tempo mais frio, papas sarrabulho, feijoada à transmontana, cozida à portuguesa. Para o jantar, eu acho que era um bocado pesado. E aí o que é que nós...
0: Nós estamos em setembro, portanto, o que é que achar.
1: Uma sardinha de camarão, por exemplo. Gosta?
0: É
1: ou de bacalhau. Eu gosto muito,
0: é muito
1: de sardas.
0: Bom, isso
1: muito
0: é muito bom. Também eu. Gosto e acompanhávamos com o quê? Com um vinho?
1: Eu
0: bom.
1: Não bebo álcool. É o que eu digo. Eu tenho gosto muito infantil.
0: Mas bebo eu. O que é que sugeria?
1: Ah, o Giroflé, claro.
0: O Giroflé é um vinho.
1: É um vinho muito bom.
0: Não conheço.
1: O produtor é o meu amigo João Matos. E o vinho é muito, muito bom mesmo.
0: É branco, tinto?
1: Branco, tinto. Tem rosé, tem espumante. O espumante é ótimo. Espumante de vez em quando ainda consigo beber. Mas eu não... Sinceramente, eu não gosto de álcool.
0: Mas como vamos para uma açorda...
1: Vamos para um branco fresquinho, sim.
0: Muito bem. Eu alinho nisso.
1: Alinha? Pronto, está combinado.
0: No restaurante da Associação de Beneficência Familiar...
1: Na Rua Formosa.
0: A minha convidada neste Mesa para Dois é, como já tiveram a oportunidade de perceber, Luísa Oliveira Santos. Ela não gosta que lhe chamem chefe, já explicou também porquê. E Luísa trouxe-nos algumas propostas musicais. Ainda se lembra do que me disse que gostaria de ouvir?
1: Sim, e a primeira música que me veio logo à cabeça foi dos Pixies. Where is my mind?
0: Ótima escolha.
1: Nenhuma dessas músicas pertence propriamente ao meu cantor favorito ou à minha banda favorita, mas sim àquilo que elas significam para mim. Por isso eu escolhi Pixies e essa música porque era a música favorita do meu irmão, que morreu em 2015. E eu, sem saber que era a música favorita dele, um dia estava com os amigos em comum, já depois dele ter morrido, eu disse: esta é a minha música favorita. E ficou um silêncio na sala e disseram: era a música favorita do teu irmão. Portanto, eu não sabia. E essa música, para mim, eu
0: é
1: cada vez que eu
0: digamos.
1: Ouço, arrepio-me.
0: Então está, para ouvirmos agora no Mesa para Dois, na RTP Antena 1 e RTP Mundo, dos Pixies, a banda de rock alternativo norte-americana, What Is My Mind, de 1988, o álbum de estreia dos Pixies, Suffer Rose.

0: What is my mind dos Pixies no Mesa para Dois, na RTP Antena 1 e RTP Mundo. Hoje Luísa Oliveira Santos é a minha convidada. Ela gosta imenso de cozinhar, é criativa por trás do restaurante da Associação Beneficência Familiar. A Luísa já nos falou aqui de gastronomia, já me convidou para jantar uma açorda. Eu disse, obviamente, imediatamente que sim, que alinhava nisso. E enquanto o jantar está a ser preparado, porque a Luísa hoje não cozinha, outros estarão a cozinhar para nós. Vamos conversando. Gosta de conversar quando está numa refeição?
1: Adoro.
0: Claro.
1: Claro, é um momento de convívio com as pessoas e com os amigos, com a família, eu gosto muito.
0: Um dos seus sonhos de infância, pelo que eu pude perceber na minha pesquisa, era ser médica como o seu avô, mas acabou por seguir os passos da sua avó. Como é que uma menina de 7 anos começa a ganhar o gosto pelas panelas?
1: Não foi bem ganhar o gosto, a minha avó é que me pôs mesmo, anda cá que vais aprender. A minha avó era uma pessoa muito prática e eu cresci com os meus avós. Eu fui viver com eles quando tinha 6 anos.
0: Eles viviam onde?
1: Em São Roque da Almeira.
0: Ah, tá, ok.
1: Nós somos todos dali, quer dizer, não fugimos muito ali, vivemos todos, agora sou a única, mas vivíamos todos no mesmo quarteirão, aliás. Uma coisa engraçada era que a escola primária, que tinha sido um terreno cedido, se não me engano, pelo meu bisavô, confinava com o jardim da minha avó. E, portanto, ela no intervalo ia ao muro dar-me ordens. Eu estava no pátio e ela, se faz favor, para isto direita, vai comer. Aquilo era tudo muito, muito, muito familiar, digamos.
0: Sim, sim, sim.
1: E o que é que estávamos? Ah, porque é que eu segui os passos da minha avó? Eu toda a vida quis ser médica, adorava. Vivia com o meu avô e o meu avô ia aos hospitais e levava-me com ele. Ia, por exemplo, ao Hospital Santa Maria, onde tinha mais à vontade e deixava-me fazer a ronda com os doentes. Eu adorava ler as revistas da Roche, que tinha imagens. Eu adorava ver doenças. E achava que gostava muito, o meu sonho teria sido ir para a medicina legal, que acho uma coisa fascinante, que eu colmatei com o meu gosto por policiais e aquelas séries.
0: O CS.
1: Sim, acho fascinante. Obriga um conhecimento exaustivo do corpo humano e de como funciona. Claro que depois houve uma coisa chamada matemática e física que não me...
0: Não ajudaram?
1: Não ajudaram nada. Não ajudaram nada, achei uma estupidez. Então achei melhor não estar a perder mais tempo. E no décimo ano arrumei para canto as ciências e fui para letras, porque realmente era o que eu gostava. E eu gostava de muitas coisas. Eu gostava de arte, eu gostava de pintar, desenhar. Eu sempre gostei de muitas coisas. Mas lá está, eu também tinha que ser um bocado pragmática e ver onde é que eu me poderia safar. Eu tinha que arranjar trabalho.
0: Claro.
1: E eu comecei a cozinhar aos 7 anos porque a minha avó me disse, vem cá, vais aprender. E realmente deu-me muito jeito, obrigada avó, onde quer que estejas, eu sei que estás lá em cima a olhar por mim. E ela ensinou-me, eu lembro-me de estar na terceira classe e portanto estar a ensinar às minhas amigas como é que se faziam ovos mexidos com batatas fritas às rodelas. E aquilo foi a primeira coisa que eu aprendi. Depois, aos 15 anos, a minha avó fazia umas festas estupendas em casa, para 100 pessoas, para os amigos todos, quando eram os anos do meu avô, as festas de carnaval da minha avó. Ainda hoje, ainda ontem, estava uma amiga minha a falar-me das festas de carnaval em casa dos meus avós, e éramos eu e a minha avó que cozinhávamos tudo. Por isso, eu aos 15 anos já cozinhava para 100 pessoas, não tinha problema nenhum. Mas foi sempre um hobby, digamos. Porque eu depois, quando estava a acabar o curso, fui trabalhar para a área de eventos, de organização de eventos e de promoções, porque era o que estava mais ou menos predestinado. E só em 2012, quando criei o tal blog, é que me despertou mesmo a ideia de eu posso ganhar dinheiro a fazer aquilo que eu mais gosto.
0: Exato.
1: Que é um privilégio.
0: Sim, não é para
1: ninguém paga para eu dormir, porque eu ainda gosto mais de dormir. Mas ninguém pagava para dormir nem para ler livros. Portanto, o que é que eu vou fazer? Vamos cozinhar. E foi assim que...
0: Aliás, foi com a sua avó que aprendeu a cozinhar. A família, creio eu, que desempenhou ao longo dos tempos um papel fundamental, enfim, no seu percurso. E depois, também aos 13 anos, já andava nas lojas de plantas do seu pai. E, portanto, ficou essa ligação
1: à terra
0: e à botânica.
1: Meu pai
0: E utiliza algumas dessas plantas para cozinhar.
1: Sim, utilizo, mas não as cultivo porque eu não tenho mão verde.
0: Sim.
1: Ou seja, tudo que eu semeio morre. Não tenho mão nenhuma. O meu marido nesse aspecto é fantástico. E nós temos, por exemplo, este ano uma produção de tomate coração do boi e tomate cereja.
0: São que... tão bons.
1: Ai, eu ando a oferecer a toda a gente, porque aquilo produz. O que ele semeou está tudo bem. O que eu semeio morreu. Mas realmente o meu pai vivia em Braga e tinha umas lojas de plantas, e eu aos 12, 13 anos fui começar, ia para lá ajudar. E gostava imenso daquilo. E comecei a gostar imenso de saber os nomes das plantas, os ficos, aqueles nomes todos que ainda hoje tenho na cabeça, e gosto imenso de plantas. Aliás, quando no nosso jantar virtual, como vê, tem um restaurante cheio de plantas verdadeiras, lindíssimas, e todos os skindaps.
0: Isso é mais assim, um grande trabalho, manter as plantas vivas, não é? Já que são verdadeiras.
1: São verdadeiras. Não, temos lá algumas falsas, mas isso foram coisas que vieram de outros... noutros restaurantes, e que tiveram, não as ia deitar fora.
0: Há um segredo para manter amizades fortes desde tenra idade? É que esteve em Braga, licenciou-se em Relações Internacionais em Braga há mais de 30 anos. Pelos vistos, ainda fala diariamente com alguns dos colegas de curso.
1: Falo com todos, praticamente, porque nós temos um grupo do WhatsApp e todos os anos nos juntamos para o almoço ou para o jantar anual. Mas temos um grupo onde falamos todos os dias. É um grupo espetacular. São pessoas incríveis e apoiamos-nos imenso nos nossos maus momentos, porque todos, a partir de uma certa idade, então começam a aparecer uns atrás dos outros. E estamos sempre, há sempre alguém que, olha, vamos ao espetáculo que vai haver na Maia, vamos todos almoçar e depois vamos para o espetáculo. Ou vamos agora, quem quer vir à minha casa tomar um banho na piscina? Há sempre coisas que fazemos e que falamos. Agora, dois deles foram fazer o Caminho de Santiago e nós estamos ali a apoiá-los. Estamos já a marcar o próximo encontro. Ontem uma das minhas, que era a minha melhor amiga na faculdade, Ana Magalhães, que ainda é das minhas melhores amigas, foi almoçar comigo. Por isso nós continuamos a manter muito, muito contacto. Mas não é só com os amigos da faculdade, Diamantino. Eu tenho amigos desde que nasci.
0: Ainda bem.
1: Eu tenho amigos desde que nasci, mas não é aqueles amigos que se liga de 5 em 5 anos. Não, tenho amigos com quem estou, que eu conheço desde que nascemos, que éramos vizinhos porta com porta, e continuamos e estudamos juntos e continuamos a ser muito bons amigos.
0: A questão que eu lhe punha, como é que consegue manter essas ligações, essas amizades tão fortes? E já vêm desde o berço, quase alguns.
1: Eles devem ter muita paciência, os meus amigos. mas eu acho que genuinamente gosto das pessoas e gosto das minhas pessoas. E a minha querida e grande amiga, conhecia no primeiro dia de aulas da primeira classe, a Paula. Nós estudamos juntas até o 12º, e umas vezes ela andava à minha frente, depois voltávamos a ficar no mesmo ano, e eu e a Paula éramos amigas de crime. Ou seja, todos os disparates da adolescência foram feitos com a Paula. Ou a ideia dela, ou a ideia minha, todas as parvoíces foram com a Paula. E lá está, e ela está a viver na Áustria já há muitos anos. Tem dois filhos exatamente gêmeos, como as minhas, da mesma idade, do mesmo ano, mas não combinamos, eles têm uma diferença de alguns meses, e ela todos os anos vem da Áustria, estamos juntas e almoçamos ou jantamos pelo menos uma vez por ano.
0: Eu queria que me dissesse o seguinte: como é que essas pessoas que lidam consigo há não sei quantos anos olharam para si quando se tornou uma figura pública no nosso país?
1: Ai, não faço a mais pequena ideia. Acho que elas... Acho que as pessoas...
0: incentivaram, não é?
1: Ah, sim, acho que sim, mas não... Eu acho que isso é um aspecto da minha vida que não é muito relevante. Quer dizer, apareço, vou à televisão ou à rádio, ou onde quer que seja, mas isso faz parte do meu percurso profissional, como eles terão outras coisas para fazerem, provavelmente. Não acho isso que defina propriamente o meu trabalho. É só uma parte que eu agradeço imenso e que gosto. Gosto muito desta parte de comunicação, de rádio, principalmente da rádio. Gosto muito de rádio, eu.
0: É? Ouve muita rádio?
1: Ouço, assim, eu não faço grandes não tenho feito grandes viagens, porque vou sempre de minha casa para o restaurante, que são um quarto de hora, mas vou sempre a ouvir rádio ou ouvir podcasts de rádio. Que ainda ontem eu falava com o meu marido, que acho que a rádio que se tem mantido viva, e acho que teve um boom de há uns anos para cá, e esta coisa dos podcasts também tem ajudado, porque as pessoas podem ouvir rádio, podem ouvir os seus programas favoritos quando querem.
0: Já vamos falar mais sobre podcasts e sobre um podcast em

0: domínio da língua portuguesa que eu acho muito parecido com o Chico Buarque. Dominam muito bem a língua portuguesa, fazem jogos de palavras, fazem, constroem conceitos absolutamente maravilhosos que depois transpõem para as músicas. E esta música dele é a minha favorita e por isso é que eu a escolhi.
1: Ora bem, a música escolhida por Luísa Oliveira Santos é justamente A Noite Passada, editada em 1972, um álbum pré-histórias e assinada pelo cantautor, esse grande cantautor que está de parabéns, está a celebrar 80 anos. Parabéns, Sérgio Godinho. Vamos ouvir.

0: Luísa Oliveira Santos. Eu, para que a identificassem melhor, se não a conhecem, eu deveria dizer chefe Luísa Oliveira Santos, mas a Luísa já explicou que não quer que lhe chamem chefe, porque ela não tirou nenhum curso, ela aprendeu com a avó a cozinhar e fez disso carreira, apesar de ter um curso que tirou em Braga de Relações Internacionais. Fez também a gestão de eventos, catering e tem um podcast. Luísa,
1: não é meu.
0: Então, conte-me lá isso.
1: A Associação Beneficência Familiar, onde eu estou, vai
0: tem
1: fazer...
0: Tem o carimbo da Associação.
1: Tem o carimbo da Associação. O presidente da Associação, Dr. Carlos Jorge, é uma pessoa absolutamente incrível, com uma visão do mundo e uma visão humana que eu admiro e que costumo dizer, quando for grande quero ser como o Carlos Jorge. Porque está sempre aberto a novas propostas, está sempre aberto a que se façam coisas diferentes e que possamos usar tudo o que temos à nossa mão em termos de recursos humanos, em termos de recursos de áudio ou de visuais. Nós, a equipa que trabalha lá, e eu considero parte da família, podemos criar o que quisermos. E então, estamos a fazer, durante um ano, estamos, quer dizer, eu só faço uma parte minúscula no quem sou eu, estão a criar várias atividades ao longo deste ano como um pré-aniversário dos 150 anos, que já é no próximo ano. E a Inês Val, que é a criativa da ABF, lembrou-se de criar um podcast que se chama Elas e a Cidade, que é um tema que eu acho incrível. Ou seja, todos os meses nós fazemos um único podcast. O primeiro foi a Inês a fazer a entrevista a mim e à doutora Ana Eugénia, que é a única mulher que faz parte do conselho administrativo, não sei se é assim se diz, da associação. Ela entrevistou-nos e depois convidou-me a ser eu a fazer, a conduzir as entrevistas. Não sou eu que faço as perguntas, dou a minha opinião, mas ajudo na seleção das pessoas que gostava de entrevistar. E por isso temos tentado chamar mulheres, principalmente mulheres, porque eu acho que é importante não nos esquecermos do papel da mulher na sociedade, que muitas vezes é esquecido e pensa, porque lá está, porque os grandes cargos de chefia ainda continuam nas mãos dos homens e de decisão, mas há muitas mulheres que fazem coisas incríveis pelo nosso país e pela nossa cidade. E mesmo não sendo residentes no Porto, algumas das mulheres têm um trabalho muito importante no Porto, que é o caso, por exemplo, da doutora Isabel Joné, que eu tive a honra de entrevistar, que é uma pessoa incrível. Entrevistamos a Marisa Matias, a Diana Ferreira, eu estou-me a lembrar assim dos nomes mais sonantes. Agora, nós temos entrevistado também, entrevistamos a doutora Gabriela Queiroz, que pertence à Câmara Municipal do Porto, que está ligada à coesão social, que é uma pessoa interessantíssima e que me fez ver a gestão do Porto de uma forma diferente, que eu não tinha essa noção, e é muito bom vermos pontos de vista diferentes. Entrevistei também a Madalena Cordeiro Dias, que é uma mulher, é uma guerreira, que ultrapassou coisas gravíssimas na vida dela e que tem um livro maravilhoso, incrivelmente louca e saudavelmente louca, e gosto muito dela. Ana Isabel, que é presidente da Associação de, eu não sei como é que se diz, eu peço desculpa, mas das pessoas que não conseguem andar independentes, portanto têm que andar de cadeira de rodas e assim, e ela é presidente dessa associação, fazem muitas ações lá na associação. Por isso nós temos estado sempre a chamar mulheres tem mais qualquer coisa a dizer, além daquilo que nós sabemos no dia-a-dia.
0: E assim ficamos a perceber como é que se cruza a cultura e a comida, porque não é só o podcast, também organizam exposições e eventos culturais. Como é que se cruza a cultura e a comida neste espaço, que é o da Associação Beneficência Familiar, onde está o restaurante Mundo da Luísa?
1: É a nossa sorte. Eu já disse que aquele restaurante vai ser a minha reforma, porque eu não quero ser lá. Não quero ser lá, não é pelo restaurante em si, é maravilhoso, eu acho, é um espaço enorme, com muita luz, muito grande, mas é pelas pessoas que trabalham lá. São pessoas inacreditáveis, sempre dispostas a ajudar, nunca me dizem que não me dão-me liberdade para fazer as coisas. Pela primeira vez pude ter um restaurante que eu pude decorar como eu queria, que está cheio dos meus quadros, dos meus livros. Criamos lá uma bibliotecazinha em que as pessoas podem ir lá buscar livros, levar, trocam por outros. Por isso nós tentamos sempre não ser só um restaurante não ser só uma associação mutualista, apesar de fundamentalmente ser uma associação mutualista, mas termos sempre mais a dar aos associados, né? Que não seja com exposições de arte, com concertos de música. Há imensas aulas de dança, temos ginásio. Temos um ginásio fabuloso nos dois últimos pisos, com uma piscina, com luz direta. Aquilo é, é um espaço muito engraçado.
0: É apelativo, pelo que estou a ouvir. Okay.
1: É um espaço incrível mesmo. Temos banco, temos uma data de coisas.
0: Oh, Luísa, e quando não está a cozinhar, o que gosta de fazer?
1: Nada.
0: Não,
1: não,
0: também não. Não, isso era menos.
1: Estava a ser demasiado honesto. O que é que eu gosto de fazer? Olha, gosto muito de ler, como estava a dizer. Há um bocadinho que estávamos a falar antes do programa começar, eu disse-lhe que eu não tenho televisão em casa. E não tenho uma daquelas smart TVs onde o meu marido vê as séries que ele gosta, claro, e os filmes. Eu não ligo nenhuma. Honestamente, vejo uma série de vez em quando, mas é muito raro. Gosto muito de ler. Toda a vida gostei muito de ler. Eu gosto de fazer muitas coisas, gosto de fazer crochê.
0: Ah.
1: A sério, adoro fazer crochê, só que depois não sei terminar aquilo muito bem. Gosto de bordar, mas estou a ver cada vez pior, portanto já não posso bordar muito bem e faço muitas asneiras. Eu coleciono, mais uma vez, porque sou uma pessoa com muita sorte na vida e o azar transforma-se em sorte. Herdei dos meus avós uma coleção de pintura de autores portugueses do final do século XIX, início do século XX, que não é estupenda, mas é uma boa coleção. Eu gosto muito de autores portugueses. E por isso, sempre que consigo, aposto em mais alguns pintores portugueses, alguns nomes novos, e trago para a minha pequena coleção.
0: E vai, por exemplo, a feiras de velharias para ver se encontra alguma coisa?
1: Estou sempre a ir a feiras de velharias.
0: E já encontrou alguma coisa de que se orgulhe particularmente?
1: Ah, eu tenho coisas no meu restaurante.
0: Então conte-me.
1: Olha, nem foi numa feira de velharias. Quando fui abrir o restaurante na Beneficência há um ano e meio, há quase 2 anos já, eu precisava de móveis, porque aquilo era um espaço, aquilo supostamente era para ser uma espécie de uma clínica, e portanto é um espaço muito, muito estéril. E eu quis lhe dar cor, portanto comprei os candeeiros, luz mais quente, e depois andava à procura de uns móveis. E vi uns sofás que tinham oferecido à Beneficência, uhum, que disseram, ah, esses sofás são horríveis. E olhei para eles, eram lindíssimos. Anos 70, cor de laranja, aquele laranja tijolo que está mesmo aí atrás do diamantino, nessa cor. E eu, não, a partir destes sofás eu vou fazer a decoração anos 70. Andei à procura e no OLX consegui encontrar um louceiro lindíssimo, lindíssimo, uma coisa que toda a gente vai lá tirar fotografias, e já me ofereceram dinheiro por ele. Consegui encontrá-lo no OLX por 30 euros. O louceiro, mais uma mesa, também anos 70, incrível, e consegui comprar esses dois móveis. Entretanto, o senhor que me estava a vender tinha um sideboard do louceiro, portanto do conjunto que ele estava a restaurar, e ele percebeu que eu não estava a negociar valores, disse, e eu disse, ah, isso é muito bonito. Ah, isto não é para o mesmo preço. Claro, pronto, aí já me cobrou 250 euros. Mas lá está, eu tenho a minha coleção de bulls, a minha coleção de chávenas, tenho uma parede decorada com pratinhos de café, de pratinhos pequeninos que as pessoas me vão oferecendo, sim. E fizemos lá uma decoração e vai lá imensa gente tirar fotografias. E assim, eu acho que o restaurante é a minha cara. Eu tenho lá a coleção de chapéus dos meus avós, a cartola do meu avô, os chapéus que a minha avó era uma chique e andava sempre toda bem vestida. Tenho lá coisas muito bonitas.
0: Bom, infelizmente o nosso tempo está a esgotar-se, mas a Luísa, como já perceberam, caros ouvintes, é uma conversadora nata, uma comunicadora nata, e isto teríamos aqui pano para mangas, mas lá está, o tempo não dá para muito mais. Queria ainda fazer-lhe um desafio. Luísa, se pudesse definir o seu percurso, que não é, digamos, um percurso assim muito estável, tem muitos altos, muito baixos, muitos projetos, tudo ao mesmo tempo, às vezes um ou dois, com tantas voltas, mas sempre fiel às suas origens, não é? Numa única palavra, o prato qual seria? Ou seja, como é que numa palavra, ou através de um prato de comida, definiria o seu percurso?
1: Ah, isto é uma grande atrapalhada, o meu percurso. Isto são muitas coisas, isto é um cozido à portuguesa, autenticamente, e que mete carnes e legumes e carnes variadas. Ou então uma carne de porco alentejana que mete carne com marisco. Isto é... vale tudo.
0: É?
1: É, não vale tudo. Eu costumo dizer que eu defino-me por uma palavra que é teimosia. Que assim, mesmo que eu acredite nas coisas, nos projetos, e realmente eu tenho tido sorte, porque acho que tenho feito boas escolhas em termos de pessoas que me rodeiam, tenho uma equipa espetacular, Mas mesmo quando as coisas não estão a correr na minha vida como eu quero, eu continuo a insistir, eu não desisto, enquanto eu não consegui provar a mim mesmo que realmente não há nada a fazer. Eu defino-me como uma pessoa teimosa. Quando me dizes resiliente, não sou, sou teimosa. É diferente. O meu percurso profissional tem sido isso, tem sido um bocado ir experimentando coisas, porque eu gosto de tanta coisa, há tantas coisas que eu gosto de fazer que eu ainda não esgotei nenhum décimo daquilo que eu gostava de fazer.
0: Ou seja, o mundo da Luísa, como restaurante, e o seu mundo, ainda tem muito para
1: eu sou,
0: andar.
1: Eu sou muitas Luísas.
0: É.
1: Eu sou muitas Luísas.
0: E tem até assim alguma coisa em mente para os próximos tempos, não?
1: Olha, neste momento estamos a chegar ao final do ano, eu não tenho nada de especial em mente a não ser preparar-me para o Natal, que é sempre assim a altura de mais trabalho. Mas ainda estou com este projeto do podcast, que me dá imenso prazer. Estou à espera de saber quem são as próximas convidadas. Neste momento eu não tenho nada. Este foi um ano quase sabático em que eu aproveitei os frutos deste tempo todo que eu estive a trabalhar, que trabalhei 7 dias por semana, durante anos, sem férias praticamente. Este ano é um ano, eu acho que, vou-lhe ser franca, acho que é dos melhores anos da minha vida. Os 55, 56, 57 são anos maravilhosos em que nós temos uma independência, em que já sabemos aquilo que queremos, sabemos mais ou menos aquilo que queremos e já temos definida a nossa personalidade. Eu já não sou a mesma pessoa que era, eu tinha um péssimo feitio, eu resmungava, eu dizia mal das pessoas, mal das coisas, e hoje em dia acho que sou incapaz de fazer uma coisa dessas, acho que posso resmungar na mesma quando estou estressada, mas eu quero o melhor para as pessoas. E acho que me desenvolveu a mim, acho que deve ser, espero que seja transversal a toda a gente, que desenvolveu-me um sentido de empatia pelas pessoas muito grande. E gostava muito de poder continuar a trabalhar em tudo que seja apoio social, essas causas sociais, gosto muito disso também.
0: Bom, a nossa açorda que foi a proposta para jantar da minha convidada, de Luísa Oliveira Santos, está pronta, o vinho branco fresco está ali à nossa espera.
1: E o pudim abado de periscos,
0: passa. Ah, isso é uma bomba.
1: Não, não é.
0: Vai dar cabo de nós.
1: Não vai dar nada, vai nos pôr felizes da vida. Os doces são para alegrar.
0: Muito obrigado por ter vindo. Foi um gosto imenso ter conversado com a Luísa. Para fechar, mais uma escolha musical sua, que recai num cantor e compositor canadiano.
1: Essa foi a música do Weekend. Eu conheci-o através das minhas filhas. Foi a música com que eu fui ter com o meu marido no dia do nosso casamento, em que o meu afilhado me levou ao meu marido para eu me casar, e foi com essa música, Blinding Lights.
0: Ora bem, é com The Weeknd, Blinding Lights, de 2019, que fechamos esta edição do Mesa para Dois, que hoje contou com a participação de Luísa Oliveira Santos. Luísa, até um destes dias ou uma destas noites.
1: Espero que sim, restaurante.
0: Eventualmente no seu mundo, o mundo de Luísa.
1: Obrigada, obrigada, foi um prazer vir aqui. Gostei imenso.
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1: Morreu Mari Carmen, a mulher de 87 anos, despejada de casa em Madrid. Morreu no hospital. Foi o símbolo da luta pela habitação de milhares de espanhóis nos últimos dias. E esta noite os protestos sobem de tom.
0: Camila Vidal na edição a esta hora.
1: Mari Carmen Abascal, a espanhola despejada que se tornou símbolo dos protestos pela habitação, morreu hoje aos 87 anos. Morreu no hospital, de acordo com a informação divulgada pelos sindicatos dos inquilinos. Nos acampamentos montados pelo direito à habitação, fez-se um minuto de silêncio quando se soube a notícia. Em Madrid, na Puerta del Sol, os manifestantes estão a caminho do Parlamento e gritam palavras de ordem. Vídeos que estão a surgir nas redes sociais mostram um novo lema dos protestos: não é morte, é assassinato, não é despejo, é assassinato. Os protestos esta noite sobem de tom em Espanha, com a notícia da morte de Mari Carmen Abascal. A correspondente da Antena 1 em Madrid, Ana Romeu, recorda como ela se tornou no símbolo da luta espanhola pelo direito à habitação.
2: Morreu Mari Carmen, a idosa de 87 anos, que incendiou a luta contra os despejos e a crise da habitação em Espanha. Hospitalizada desde o dia em que foi literalmente arrancada da casa onde viveu mais de 70 anos e sem nunca ter deixado de pagar a renda, Mari Carmen Abascal foi ficando mais debilitada. Chegou em choque e com um diagnóstico de esgotamento severo. Dois dias depois, a empresa proprietária da casa, e que chegou a pedir 2.650 € pela nova renda, retrocedeu e permitiu o regresso à casa de Mari Carmen com um contrato de arrendamento de 8 anos. Esteve 15 dias internada e não recuperou. A notícia apanhou de surpresa os acampados no sol, em Madrid, que fizeram um minuto de silêncio e logo a seguir gritaram: não são mortes, são assassinatos. Fizeram depois uma marcha pacífica até ao Parlamento, que na sexta-feira passada chumbou os decretos da habitação que tinham sido apresentados pelo governo de Pedro Sánchez. A imagem trágica do despejo de Mari Carmen não desencadeou só a revolta nas ruas, fez apressar o Executivo com novas medidas. Proibir os despejos de pessoas vulneráveis, congelar por 2 anos o preço das rendas e regular o funcionamento dos fundos imobiliários e os apartamentos turísticos. Os decretos chumbados no Parlamento fizeram cair o governo, que voltou a aprová-los esta terça-feira em Conselho de Ministros. O decreto Mari Carmen será validado pela Comissão Permanente com o voto favorável do PNV, do Partido Nacionalista Basco. Vai ser uma realidade, mas chega tarde para Mari Carmen.
1: A correspondente da Antena 1 em Espanha, Ana Romeu. Mari Carmen era o símbolo maior desta luta pelo direito à habitação. O caso dela pressionou o governo de tal forma que se tentou aprovar este decreto Mari Carmen. Quando falhou no Parlamento a proibição dos despejos até 2030, foi preciso convocar eleições antecipadas. Em setembro, a mulher foi despejada da casa onde vivia há 70 anos, em Madrid. Mari Carmen morreu hoje aos 87 anos. Pedro Sánchez, o presidente do governo espanhol, e Isabel Díaz Ayuso, a presidente da Comunidade de Madrid, já lamentaram a morte da mulher. Entretanto, há uma data para a greve geral em Espanha, 11 de novembro. Esta greve, convocada por 2 dos principais sindicatos do país, também acontece a pretexto da crise na habitação. Os protestos em Espanha continuam e nós vamos também continuar a acompanhar o que acontece esta noite com a notícia da morte de Mari Carmen a incendiar os acampamentos montados no país. O líder do PS desafia Luís Montenegro a não fazer da revisão da lei do arrendamento uma teimosia. José Luís Carneiro garante que vai insistir no tema, mesmo depois de o primeiro-ministro ter rejeitado o apelo socialista para rasgar o anunciado acordo entre PSD e Chega.

0: sobre o novo regime de arrendamento urbano. Carneiro insiste, o governo deve voltar a ponderar. João Alexandre.
1: Rejeitadas as propostas do PS e anunciado o acordo entre a AD e o Chega, José Luís Carneiro volta a deixar uma mensagem direta ao Primeiro-Ministro. O Secretário-Geral Socialista reafirma que o caminho não deve ser feito ao lado do partido de André Ventura e insiste que ainda há muito por negociar.
2: Nós, naturalmente, temos de, na especialidade, procurar limitar, mitigar os impactos. Agora, bater-nos-emos por esta causa, porque esta causa é uma causa de justiça social. É uma questão de dignidade, é uma questão de humanidade, e eu apelo ao Primeiro-Ministro para que não faça disto uma teimosia, não faça disto uma disputa partidária. Quer dizer, o Primeiro-Ministro faça disto um tema de relevo para a vida das pessoas.
1: Nas propostas que o PS admite levar para negociação na especialidade, onde é já certo o acordo entre o PSD e o Chega, pelo menos em 4 medidas para a alteração da lei, José Luís Carneiro garante que o partido vai ter em conta inquilinos e proprietários.
2: Dão garantia do Estado aos jovens entre os 18 e os 35 anos, elas dão garantias às rendas acessíveis e elas procuram levar a que o Governo promova os seguros, por forma a quando são estabelecidos os contratos, haja também segurança para quem arrenda os seus imóveis.
1: O líder do PS deixa ainda um recado a Luís Montenegro sobre alegados entendimentos com o partido de André Ventura.
2: Chama a atenção, é que não me admira que a desumanidade do Chega esteja sempre pronta para se chegar à frente, mas depois, percebendo as sondagens que há uma reviravolta no entendimento da opinião pública, muda de posição. Agora, o Primeiro-Ministro não se deixa levar por esse encanto da sereia, tem de olhar para aquilo que interessa mesmo às pessoas.
1: Com o PS a lembrar ao Primeiro-Ministro a experiência de um entendimento com o Chega no pacote laboral, que acabou com uma mudança de posição de André Ventura e um governo praticamente isolado na defesa das propostas.
0: Na segunda-feira, o líder do PS pediu ao Primeiro-Ministro para rasgar o acordo com o Chega na lei das rendas. Luís Montenegro já acusou os socialistas de quererem assustar os portugueses. O orçamento do Estado para o próximo ano vai ser entregue amanhã na Assembleia da República. Estava previsto ser na sexta-feira, mas a agenda do Ministro de Estado e das Finanças mostra que às 14h15 da tarde ele vai entregar o documento no Parlamento. Às 4 da tarde, há uma conferência de imprensa para a apresentação da proposta de orçamento do Estado para 2027. O documento vai ser assim conhecido um dia antes do previsto. Os postos de combustível vão ter de fixar a partir da próxima semana o desconto do ISP, o Imposto sobre os Combustíveis. A obrigação está prevista num decreto publicado hoje em Diário da República. A partir de dia 17, os postos de combustível passam a ter de fixar num lugar bem visível o valor do desconto decidido pelo Governo. A medida concretiza aos pedidos feitos pela Ministra do Ambiente à entidade para o setor energético de mais transparência sobre a formação dos preços dos combustíveis. Isso mesmo explicou Maria da Graça Carvalho ao microfone da CNN Portugal.
3: Escrevi à ERSE, ao regulador, a pedir para nos propor medidas no sentido de uma maior transparência na formação dos preços. A resposta da ENSE teve várias medidas, a propor várias medidas, e uma delas foi esta, de tornar mais transparente e mais visível, por exemplo, os descontos.
0: A partir de dia 17, os postos de combustível vão ter de fixar o desconto do ISP que está em vigor. 39 pessoas foram detidas em Portugal numa mega operação europeia que investiga uma fraude com o IVA na comercialização de milhares de telemóveis e dispositivos eletrónicos. Os detidos são suspeitos de terem lesado o Estado português em mais de 150 milhões de euros. Inês Martins.
4: A fraude chama-se Carrossel do IVA. Através de uma cadeia de empresas fraudulentas criada para fazer circular telemóveis e outros dispositivos eletrónicos, este esquema aproveitou-se de brechas naturais do IVA. Esta fraude aconteceu em países como Portugal, Alemanha, França, Espanha, Itália, Malta, Países Baixos, Lituânia e Áustria. Em 8 países, o esquema levou a prejuízos de 410 milhões de euros. O Estado português ficou lesado em mais de 150 milhões de euros. Nesta operação foram detidas 62 pessoas, a maioria 39 em Portugal. São suspeitas de associação criminosa, fraude fiscal e branqueamento. Em Espanha foram detidas 20 pessoas e em Itália 3. De acordo com o comunicado da Polícia Judiciária, para além das detenções foram ainda congeladas contas bancárias e participações sociais de empresas, apreendidos imóveis e automóveis de luxo, dinheiro em numerário e moedas de ouro. Mais de 1000 agentes da autoridade estiveram envolvidos nesta operação, que incluiu 2,5 centenas de buscas em todo o país.
0: Carrossel do IVA, uma mega operação europeia que resultou na detenção de 62 pessoas, 39 delas em Portugal. Nos últimos três meses, mais de 130 enfermeiros foram integrados na Unidade Local de Saúde de São José, em Lisboa. Nesta unidade estão inseridas as instituições de saúde, como o Hospital de São José e o Hospital Pediátrico Dona Estefânia, numa área que abrange freguesias de Lisboa e Louros. Em comunicado, a OLS de São José garante que a contratação de 137 enfermeiros permite reforçar a capacidade de resposta em blocos operatórios, cuidados intensivos e urgência geral e pediátrica. Uma pessoa morreu e oito ficaram feridas num ataque ao aeroporto internacional na capital saudita, em Riad, e duas pessoas morreram e 28 ficaram feridas num ataque às instalações do aeroporto de Aba, informaram as autoridades de aviação civil sauditas num comunicado divulgado esta quarta-feira. Um dos ataques aconteceu na quarta-feira, o outro na terça, referem as autoridades sem especificar quando aconteceu cada um deles.
5: Foi edição às 9 da noite com Camila Vidal. 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

Olá, bem-vindos a Uma Noite em Forma de Assim. Nesta hora vou conversar com Manuel Linhares, uma das poucas vozes masculinas no jazz nacional e que nesta altura tem em consideração para as nomeações dos Grammy Awards o álbum Atlântico. Pedro Tadeu espera por nós à esquina das 11. Por aqui, o que se vê, o que se ouve.

0: Correntes. Olá, Manuel Linhares, boa noite.
1: Olá, muito boa noite, obrigado pelo convite.
0: Bem-vindo. Estamos ligados pela internet, o Manuel está em Nova Iorque, eu estou em Lisboa. Já agora deixe-me perguntar como está por aí a tarde.
1: Está boa, está solarenga, está um bom dia outonal, já tenho uma brisa fresca e pronto.
0: Está-se bem.
1: Acho que aí está mais quentinho, acho que aí em Portugal está mais quentinho.
0: Sim. O outono ainda não entrou de vez.
1: Exato.
0: Manuel Linhares, está aí há quanto tempo em Nova Iorque?
1: Sim, oficialmente só há 3 anos. Mas no fundo sempre uma num movimento entre cá e aí, não é? Na realidade nunca deixei de estar em Portugal, apesar de viver atravessar o Atlântico constantemente. E pronto, e tem sido uma experiência muito interessante conseguir artisticamente estar em dois sítios diferentes, mas Nova Iorque por si só muito vibrante, não é?
0: Continua a valer a pena viver aí?
1: Sim, estamos em momentos conturbados, não é? Internacionalmente, mas aqui especialmente. E
0: Nova Iorque mudou nos últimos anos?
1: Mudou, mas ao mesmo tempo mudou, sem dúvida, mas continua a ser um grande foco de resistência dentro deste universo muito conservador americano. E talvez algum alento também dado pelo novo mayor. Estamos a entrar um pouco neste universo mais político nesta conversa, mas faz diferença, não é? Faz
0: Zoran
1: diferença.
0: Mandani.
1: Pronto, também é uma cidade que vive muito de uma comunidade artística muito forte, não só na música, mas também nas artes plásticas.
0: Não foi por acaso que eu abri o programa com o Bobby McFerrin, um ilustre nova-iorquino.
1: Na realidade, Bob McFerrin viveu muitos anos na Filadélfia, é perto, mas ele agora vive na Bay Area, portanto, São Francisco. Uma pessoa que marcou a música internacionalmente, a música americana.
0: Mas ele nasce em Nova Iorque, ele nasceu em Nova Iorque.
1: Talvez, por acaso não sei bem, mas acho que a maior parte da sua carreira foi feita por estas zonas, não é? Mas a residência dele é neste lado, nesta costa, era Filadélfia, que é muito próximo, não é? É bastante próximo de Nova Iorque, apesar de tudo. E foi, obviamente, uma grande referência para mim, que estudei e trabalhei com ele há uns anos atrás, e portanto gostei muito que tenha começado o programa com esse tema do Bob McFerrin, tão marcante. Sim.
0: Bom, ouvimos também Correntes, Manuel Linhares. Há correntes entre os dois lados do oceano. É o oceano que o liga e também que o leva.
1: Sim, este tema é engraçado, temos começado logo a falar de política, porque este tema na realidade é bastante político em si, para além de ter essa ideia de uma corrente que vai e vem de um lado para o outro, quase como esta metáfora do próprio álbum chamado Atlântico, não é? Mas também é uma memória ao 25 de Abril, no fundo, no fundo é um tema que eu tento, de certa forma, falar do 25 de Abril como algo que não se deve esquecer, como algo que se deve recordar e enaltecer, não é?
0: É bom não ter a memória curta.
1: Exatamente, e acho que nos últimos anos houve uma certa tentativa de sabotagem dessa própria imagem do que é que foi, o que é que significou o 25 de Abril. E quando eu escrevi Correntes, estava no meio desse pensamento, não é? Digamos assim, estava a pensar sobre isso e inspirou-me a falar sobre isso, pronto, porque realmente este álbum por si só é um álbum que fala muito de questões de liberdade acho que este tema, a questão da imagem do cravo, não é? É importantíssima neste tema de correntes.
0: Atlântico foi publicado em maio?
1: Foi publicado em junho, 12 de junho, passado deste ano, 2026.
0: E está a caminho dos Grammys.
1: Foi submetido para Grammys, é verdade, está em consideração.
0: Em três categorias.
1: Sim, o melhor álbum vocal e melhor arranjo e vocals. Portanto, é um bocado difícil a minha cabeça que funciona em duas línguas agora estar aqui a traduzir. só digo assim umas imigrantadas. Com, portanto, melhor arranjo para Impérios da Devastação, que é um dos temas também deste álbum. E sim, no fundo esta, o facto de estar cá acabou por me aproximar dessa comunidade dos Grammys que submeteram o meu trabalho para consideração.
0: Ficou surpreendido?
1: Fiquei muito contente, realmente é bom sentir que o trabalho é valorizado, não é? E que as pessoas gostam, mesmo que sendo a maior parte escrita em português, que com o público americano, claro que o público americano é muito diverso, não é? Tenha aderido desta forma, por isso é muito interessante e fiquei muito contente, claro.
0: Mas Atlântico é também um pouco o resultado destas viagens e influências de ambos os lados. Manuel Linhares, eu lembro-me sempre do José Duarte, quando se fala em Nova Iorque. O José Duarte, que teve o programa mais antigo da Rádio Portuguesa, andou por Nova Iorque e sofreu lá influências, ideias para programas. Nova Iorque tem sido também uma escola para si, Manuel Linhares.
1: Sim.
0: Enquanto intérprete, compositor.
1: Sem dúvida. Temos aqui há um acesso à criação artística de uma forma muito, muito grande, não é? Não só porque há muita gente, não é? Muita gente de todos os lados, que trazem muitas influências de todo o mundo, não é? E que se acabam por juntar aqui e nos clubes, estamos a falar de música, mas também dentro da comunidade artística, artes plásticas, etc. Porque acho que as coisas estão todas um pouco relacionadas, não se pode tanto, talvez, separar tanto. Porque na realidade eu acabo por fazer dança também, performance, acaba por fazer muitas coisas de improvisação, e Nova Iorque tem palco para isso tudo, não é? E isso é tão fresco, é tão fervilhante que acaba por ser muito entusiasmante, não é? Eu lembro-me da primeira vez que vim em 2017, fiquei absolutamente ou seja, já vim estudar, não é? Nessa altura já tinha vindo antes, mas fiquei absolutamente abismado, não é? Completamente, pareceu que se abriu toda uma janela de oportunidades na minha frente, e eu assim nem sabia muito bem para onde ir, não é? E de repente vamos a vários concertos num dia e queremos ir ver tudo e acabamos por dormir pouco e sempre andar entre clube e clube e galerias, etc, não é?
0: E dá concertos em Nova Iorque, Manuel Linhares?
1: Sim, normalmente tenho um concerto quase semanal que aos domingos com um grupo de improvisação, e depois ocasionalmente vou fazendo os meus concertos, tanto com a minha banda, não é? Ou como convidado de outras de outras formações, e pronto, em Nova Iorque que realmente acaba por ter trabalho não só como líder, mas também como sideman, não é? Como convidado de muitos outros projetos, porque pronto, há mais coisas a acontecerem também, não é?
0: Claro.
1: E isso acaba por ser natural.
0: Em Portugal, Manuel Linhares, será, digo eu, um dos poucos cantores de jazz. A grande maioria são vozes femininas.
1: Sim, isso é uma tendência na realidade internacional, mas sim, em Portugal também há poucos cantores de jazz. É sempre uma pergunta que me fazem e eu não consigo muito bem responder porque, quer dizer, tenho suspeitas, mas não se consegue, quer dizer, não.
0: E há cada vez mais mulheres instrumentistas.
1: Sim, eu acho que os papéis também são
0: vão
1: se invertendo, não é? Porque existe também uma certa conservadorismo no próprio ensino da música desde pequenos, não é? Portanto, as raparigas vão estudar violino para depois cantarem, ou vão estudar flauta e depois que cantam, os homens vão mais para a bateria, há certos papéis já quase predestinados, não é? Parecia antigamente. Eu acho que agora as coisas estão a mudar um pouco, claro. E ainda bem. E pronto, e as sociedades também estão-se a tornar muito
0: mais... E o jazz
1: mais...
0: já não é assim um género elitista?
1: Não, eu acho que não. O jazz é muito...
0: Estou a referir-me à realidade portuguesa.
1: Sim, acho que não, porque também acho que começou a ser muito mais acessível através, a partir do momento que os conservatórios começaram a também abrir para o ensino do jazz, acabou por ser mais acessível para todas as pessoas, todos os tipos sociais, com mais capacidade ou menos capacidade económica, ainda bem, não é? E assim é que deve ser. E as escolas acabam por cada vez mais adotar o jazz também como algo... institucional, digamos assim.
0: Claro. A música esteve sempre presente no percurso, no seu percurso, Manuel Linhares. Porque, entretanto, o Manuel também estudou arquitetura.
1: É verdade. Sim.
0: O que eu acho que é muito interessante, porque eu considero que o jazz tem muito a ver com a arquitetura, que é podemos improvisar, não estragando a traça original, por exemplo. E o jazz também anda muito por esta ideia.
1: Eu acho que há uma questão que une, que é a questão da estrutura, não é? Saber trabalhar sobre uma estrutura e depois sair dessa estrutura, não é? Lá está a partir da tal improvisação que se está a falar. E isso é uma coisa que se aprende muito quando se estuda arquitetura, não é? A questão das proporções, a questão de como desenhar, como fazer, como ter uma proporção, não é? Como estabelecer proporções. E a música e a composição, especialmente, que é uma coisa que eu também gosto muito, não é? Acaba por ser, por traçar os mesmos caminhos, não é? No meu caso, a música realmente, eu desde criança que estudei piano, estive nos coros da escola sempre, não é? E depois acabei por seguir o caminho natural de estudar, acabar assim, ir para o ensino superior, não é? Estudar arquitetura, mas ao mesmo tempo já estava na Escola de Jazz do Porto, pronto. Então foi sempre aqui um movimento paralelo que foi sempre dando as mãos um ao outro, não é? E depois a certa altura.
0: Mas não concluiu a licenciatura?
1: Não, concluí. Concluí, ainda trabalhei como 5 anos como arquiteto, sempre em part-time, não é? No fundo, quase a custear. Já o estudo da música, não é?
0: Mas a música falou mais alto.
1: A música estava já a falar mais alto, na realidade. E ainda bem que assim foi. Eu gosto imenso da arquitetura, continuo a gostar imenso da arquitetura e tenho imensos amigos arquitetos. Mas realmente a música preenche de outra forma, não é? Mas acho que as coisas, as duas, dão mão uma à outra, e acho que se calhar eu não seria o mesmo músico ou compositor se não tivesse estudado arquitetura, sem dúvida, não é? Acho que houve muitas coisas que me fizeram quem eu sou exatamente por esse passado, não é?
0: E trabalhar a voz, Manuel Linhares, o Bobby McFerrin, por exemplo, é um trabalhador, um operário da voz. Ele também o influenciou nesse sentido.
1: Sim, imenso, imenso, imenso. É a primeira vez que eu vim a Nova Iorque trabalhar com o Bob McFerrin. Foi num retiro de improvisação vocal que ele chamava-se Circle Songs, agora entretanto já não existe, que eu entretanto depois acabei por ser parte da faculty, do grupo de professores, acabei em duas edições mais tarde. Mas a primeira vez que vim, lembro-me de ficar completamente em êxtase, não é?
0: Assim, pois, imagino.
1: 150 pessoas, todos a trabalhar com o Bob McFerrin e com um grupo de professores associados dele. E eu essa semana lembro-me que pouco dormi, não é? Porque aquilo era cantar desde as 8 da manhã às 11 da noite, sempre. Era uma coisa extraordinária. E lembro-me perfeitamente de uma aula que ele pegou em algumas pessoas, só em alguns, incluído eu, e teve a trabalhar individualmente com as pessoas, ou quase individualmente, em grupo, mas depois ia pegando em cada um. Foi uma das experiências mais marcantes nessa fase da minha vida, que depois abriram outras portas, não é? Mas realmente são coisas. O Bobby McFerrin foi uma pessoa.
0: Pois lá está, ele também abriu portas.
1: Abriu muitas portas, sim, sem dúvida. E depois foi muito bom mais tarde pertencer a esse grupo também de professores dentro deste retiro de improvisação sobre a Circle Songs, liderado por ele.
0: Mantém em contacto?
1: Ele agora já se reformou, não é? Está mais. Não tem feito muitas apresentações, também tem alguns problemas de saúde que o também deixaram um pouco mais calmo, digamos assim. Mas. E na realidade agora vive na West Coast, não é? Vive na costa oeste, em São Francisco. Por isso já desde 2022, acho que foi 3, foi o último ano. Estivemos juntos em São Francisco.
0: Ok. Voltando a Atlântico, o mais recente disco, Manuel Linhares, para onde tem andado com Atlântico?
1: O Atlântico acabou de sair, está aqui fresquinho, não é?
0: Eu li que tem andado por muitas rádios de continentes vários.
1: Sim, isso tem tido bastante repercussão internacional e tem corrido bastante bem, desde o Japão, que na realidade não é novidade, porque o Japão, desde o meu anterior álbum, não sei porquê, mas entrei de certa forma no Japão e então tenho muitos ouvintes no Japão, que eu acho sempre fantástico, assim, uma língua tão diferente, não é?
0: É um povo que não tem conceitos estanques na música, é o que eu acho.
1: É verdade.
0: Andou por lá o Tom Jobim, a Amália Rodrigues. Eles abraçam muitas linguagens musicais, muitos géneros musicais.
1: Sim, e pronto, e o Japão realmente foi muito interessante isso ter acontecido e continua a acontecer. Depois, este álbum também foi lançado pela 577 Records, que é uma editora daqui de Brooklyn, e que tem alguma influência e alguma presença, então acaba por ter posto este álbum a ser ouvido em muitos sítios aqui, não só nos Estados Unidos, mas também na Europa, como Itália, Polónia, Reino Unido. Tenho tido bastantes bons feedbacks

0: Muito bom. O Or Barakat no contrabaixo, também é radicado cá, é israelita. O Keito Ogawa, que é japonês, mas que vive cá, percussionista fabuloso, é conhecido pelo seu trabalho no Snarky Puppy, mas também entre muitos outros projetos. E o David Beeny, mais uma vez, como convidado, tal como no meu anterior álbum, no alto saxofone.
1: Um soprador.
0: É inacreditável, como sempre, não é? E depois tivemos, sim, o Gil Silva no tenor, saxofone, não é? E o Caldeira no trombone, ambos excelentes, excelentes músicos portugueses, a crescer muito, tanto nacionalmente como internacionalmente.
1: Este é, de certa forma, quase uma sociedade das nações.
0: Essa, quer dizer, no fundo eu ando de um lado para o outro.
1: Pois, lá está.
0: E esta ideia de trazer esta ideia de permeabilidade era uma coisa que também me interessa, não é? E trazer este universo, este som português e misturá-lo com este jazz nova-iorquino, não é? Que eu tanto gosto. E, portanto, tentar trazer essa própria sonoridade também só faria sentido misturando aqui também os protagonistas, não é? Uh-huh. Acho eu.
1: O que tem assim de característico, já que falou nisso, o jazz nova-iorquino?
0: Eu acho que é uma frescura em si, não é? Uma frescura, uma abrangência, reinventa-se, não é? É uma coisa que acho que todo o jazz, não é? Mas obviamente que aqui estamos num epicentro, não é? Acho que o jazz em si continua a crescer em todos os lados do mundo, não é? Não é só aqui, é muito maior que Nova Iorque, não é? Mas Nova Iorque talvez seja o lugar do mundo onde há mais músicos de jazz por metro quadrado. Porque é inacreditável que há dois quarteirões onde eu vivo.
1: E todos eles a libertarem influências, não é?
0: Muitas, estilos. Claro, sim. Claro. Por isso podemos encontrar desde o mais conservador, ao jazz mais conservador, ou mais
1: experimental.
0: Free, experimental, avant-garde, com influências de todos os géneros. E isso é uma coisa que é extraordinária, não é? Quer dizer, pronto.
1: Entretanto, no dia 7 de novembro, se não estou em erro, vai dar concerto no Cairo.
0: Vamos ao Festival de Jazz do Cairo. Vai ser a minha primeira vez no Egito. Nunca fui ao Egito, por isso também estou muito entusiasmado. Vai ser inspirador, sem dúvida. E na realidade, em arquitetura, estudei tanto o Egito e olha, agora finalmente vou ao Cairo. Mas que é um festival.
1: Vai abordar várias construções, não é?
0: Exato. Mas é um festival muito importante e é um festival de renome internacional e por isso estou muito contente com esse convite. Foi uma surpresa muito, muito boa. E pronto, estou muito contente em atravessar para o outro continente, levar o Atlântico agora para o outro continente.
1: Claro.
0: Não é? E é engraçado porque na realidade temos este tema, o Atlântico tem. Tem dois temas totalmente improvisados, só em duo com o pianista Glenn Zaleski. Se calhar estou aqui já a tirar um bocado alguns tópicos para a frente da entrevista. Mas esses temas chamam-se Beyond the Atlas e Behind the Atlas, né? E no fundo o Egito está atrás do Atlas, né? Um bocadinho lá para dentro, mas está um bocado lá.
1: Claro. Impérios da Devastação. Está nomeado para melhor arranjo, instrumental, vocais. O arranjo é de António Loureiro. Quero apresentar este senhor, este compositor brasileiro.
0: Compositor, multi-instrumentista, é produtor, é um professor extraordinário, um excelente músico, que eu conheci. Através do Guilherme Klein, na realidade, que me introduziu. Conhecia já a música, obviamente, mas conheci-o através do Guilherme Klein, que é um pianista, também arranjador, que também tocou com a OGM, tem um projeto com a OGM, e é fantástico. E introduziu-me ao António Loureiro e nós começámos a trabalhar juntos no meu anterior álbum, no Suspenso, e correu muito bem. Ficámos muito próximos, temos relações musicais muito grandes, gostos, questões estéticas mesmo e questões também de forma de trabalhar, e pronto, acabámos por criar uma amizade forte e também uma afinidade musical muito, muito grande.

0: grande. E então fez sentido para mim convidá-lo novamente a trabalhar com ele. E é tão bom poder ter um produtor, porque é mais outra pessoa a trabalhar,
1: claro.
0: E ouvir.
1: E a trazer novas ideias, não é?
0: Claro, porque o trabalho de produzir um álbum, e os meus primeiros dois álbuns eu fiz sempre tudo sozinho, uhum. E é uma coisa muito, muito dura, muito densa, muito, muito isolada, muito, muito, estamos quase a arrastar tudo nas nossas costas, não é?
1: Mas estar dentro também de um estúdio é uma outra vertente. Estar dentro de um estúdio a trabalhar o som e se calhar a misturar outras harmonias, deve ser também qualquer coisa de maravilhoso.
0: Sim, o estúdio eu tenho uma relação amor-ódio com o estúdio, na realidade. Porque o estúdio, eu agora acho que já estou melhor ao fim destes anos todos, mas o estúdio é muito estanque, não é? Não se vê a passagem do tempo, é uma coisa muito, muito fechada em si.
1: Mas se não se der pela passagem do tempo, é bom, quer dizer que a envolvência é enorme.
0: Depois tem esse lado, não é? Conseguimos fazer coisas fantásticas e quando é inspirador, quando as sessões não são desgastantes, porque às vezes estamos muitas horas, questões técnicas e é um bocado pesado, mas faz parte do processo, não é? O que nós temos, eu acho que fui aprendendo ao fim destes anos de trabalho, que tenho que planificar as coisas de uma forma que não seja muito pesado e para que quando seja o momento de estar a gravar, estar 100% ali, não é? 100%, 100% no momento, na inspiração, musicalmente, centrado. E pronto, a pessoa vai aprendendo, claro. Como é que é, porque é muito diferente estar no palco, que temos aquela adrenalina, uhum. do que no estúdio, não é? Que essa adrenalina realmente não existe.
1: Há uma outra, há uma outra exposição, não é?
0: Sim, é bastante diferente. Claro. É uma aprendizagem, é muito diferente, é completamente diferente.
1: Uhum. Ainda mantém a parceria com esse senhor brasileiro, Pedro Iaco?
0: O Iaco, nós... nós conhecemos no Bobby, na realidade. Pois. Foi através do Bobby que começámos a tocar. Foi uma relação musical muito, muito intensa. Na realidade, o facto de eu começar a estar mais entre os Estados Unidos e Portugal acabou por inviabilizar outras coisas, não é? Temos coisas pendentes, estamos sempre em contacto e sei que vamos voltar um dia a organizar mais coisas. Ele também esteve mais centrado no seu novo álbum que te lançou há pouco tempo, e eu também neste novo álbum, não é? Ou seja, a vida vai nos dando outros caminhos, mas agora talvez as coisas estão um bocadinho mais paradas, mas se calhar um dia fará sentido voltarmos a encontrar-nos, e tenho saudades também de tocar com ele. Mas sim, estamos sempre em contacto, e ele é um excelente músico também, gosto imenso de trabalhar com ele.
1: Há um tema de Atlântico, O Que Diz a Minha Voz, e eu agora pergunto, Manuel Linhares, o que diz a sua voz? Onde é que eu me parece que já ouvi isto?
0: Este tema, na realidade, parte de uma questão bastante pessoal, na realidade, que tem a ver com certo envelhecimento do corpo e alguns problemas que vão aparecendo ao longo do tempo. E eu perdi, na realidade, a voz. Houve um momento que a minha voz começou a dar-me alguns problemas que nunca tinha dado, não é? E para um cantor isso é uma coisa que é absolutamente assustador, não é? E pronto, e no fundo é uma Este tema começou nesse pressuposto, não é? Essa ideia, e obviamente depois é muito mais profundo que isso, não é?
1: Claro.
0: Estamos a falar de todos os... O que é que transparece, porque na realidade estas questões que eu tinha, agora falando de uma questão muito pessoal, estas questões eram muito psicológicas, não é? Eram tensões, eram... Portanto, os problemas que eu estava a ter eram coisas que não tinham nada a ver com o próprio mecanismo da própria voz. Isso aqui é uma coisa interessante, não é?
1: Mas a voz, a voz traduz tantas e tantas vezes o que nos vai na alma, não é?
0: Exatamente.
1: Tantas vezes.
0: Exatamente, é um reflexo muito direto, mesmo quando nós não queremos que ele seja, não é? E no fundo também é um pouco isso que acontece neste tema, ou que fala este tema.
1: Manuel Linhares, vou terminar este nosso encontro com Impérios da Devastação. Então, em fevereiro, temos Grammys.
0: Vamos ver. Agora está nas votações, não é? Agora são todos os membros estão a votar e o meu nome está lá nos.
1: Nós estamos a torcer.
0: E pronto, fui a vários eventos, os Grammys, convidado para isto e para aquilo. E isto é tudo um novo mundo para mim que eu não conhecia, que existe, não é? De mostrar a música e as pessoas que têm curiosidade e os membros.
1: Viver é uma aprendizagem.
0: É engraçado. É mesmo uma votação e pronto, e depois vamos ver se sou nomeado, se não sou nomeado para as categorias que fui considerado. Mas só por si é uma experiência muito interessante também perceber o universo,
1: claro.
0: Como é que isto funciona. Mas já é muito bom ser considerado.
1: Bom, em fevereiro, se não for antes,
0: exato.
1: De 2027, falamos com Grammys nas suas mãos. Abraço, Manuel Linhares, um abraço
0: obrigado
1: também para Nova
0: Iorque. Obrigado, até breve.
1: Até breve. Obrigado.

mistérios da devastação do mais recente disco de Manuel Linhares, Atlântico. Manuel Linhares, o convidado do programa de hoje. Ainda fica por aqui Vanessa Rubin com Convidada a Dançar. Uma noite em forma de assim. Volto já.

0: 22 horas, 21 nos Açores.
1: Morreu Mari Carmen, a mulher de 87 anos, despejada de casa em Madrid, que se tornou o símbolo da luta pelo direito à habitação em Espanha. Morreu no hospital, foi símbolo e continua a sê-lo. Esta noite em Madrid, centenas de pessoas em protesto junto ao Parlamento.
0: Camila Vidal na edição esta hora.
1: Mari Carmen Abascal, a espanhola despejada que se tornou símbolo dos protestos pela habitação, morreu hoje aos 87 anos no hospital em Madrid, de acordo com a informação divulgada pelos sindicatos dos inquilinos. A notícia fez subir de tom os protestos em Espanha pelo direito à habitação com um novo grito de ordem. Não é morte, é assassinato. Centenas de pessoas estão junto ao Parlamento Espanhol, algumas saíram de casa, outras saíram dos acampamentos em Madrid. A notícia da morte de Mari Carmen Abascal, recebida com revolta por muitos, a jornalista Ana Romeu resume como se tornou Mari Carmen no símbolo maior da luta pela habitação em Espanha.
2: Morreu Mari Carmen, a idosa de 87 anos, que incendiou a luta contra os despejos e a crise da habitação em Espanha. Hospitalizada desde o dia em que foi literalmente arrancada da casa onde viveu mais de 70 anos e sem nunca ter deixado de pagar a renda, Mari Carmen Abascal foi ficando mais debilitada. Chegou em choque e com um diagnóstico de esgotamento severo.
3: Ansiedade, angústia. El vivir, el luchar, eso desgasta a cualquiera.
2: Dois dias depois, a empresa proprietária da casa, e que chegou a pedir 2.650 euros pela nova renda, retrocedeu e permitiu o regresso à casa de Mari Carmen com um contrato de arrendamento de 8 anos. Esteve 15 dias internada e não recuperou. A notícia apanhou de surpresa os acampados no sol, em Madrid, fizeram um minuto de silêncio e logo a seguir gritaram: não são mortes, são assassinatos. Fizeram depois uma marcha pacífica até ao Parlamento, que na sexta-feira passada chumbou os decretos da habitação que tinham sido apresentados pelo governo de Pedro Sánchez. A imagem trágica do despejo de Mari Carmen não desencadeou só a revolta nas ruas, fez apressar o Executivo com novas medidas. Proibir os despejos de pessoas vulneráveis, congelar por 2 anos o preço das rendas e regular o funcionamento dos fundos imobiliários e os apartamentos turísticos. Os decretos chumbados no Parlamento fizeram cair o Governo, que voltou a aprová-los esta terça-feira em Conselho de Ministros. O decreto Mari Carmen será validado pela Comissão Permanente com o voto favorável do PNV, do Partido Nacionalista Basco. Vai ser uma realidade, mas chega tarde para Mari Carmen.
1: Uma nova palavra de ordem. Vídeos que estão a surgir nas redes sociais mostram esse novo lema nos protestos: não é morte, é assassinato, ou não é despejo, é assassinato. Grita-se nas ruas de Espanha. Mari Carmen era símbolo desta luta. O caso dela pressionou o governo de tal forma que se tentou aprovar este decreto Mari Carmen. Quando falhou essa aprovação no Parlamento, convocaram-se eleições antecipadas em setembro. A mulher foi despejada da casa onde vivia há já 70 anos em Madrid, uma luta de 5 anos para não ser despejada. Mari Carmen morreu hoje aos 87 anos. Pedro Sánchez, o presidente do governo espanhol, e também Isabel Díaz Ayuso, a presidente da Comunidade de Madrid, já lamentaram a morte da mulher. Entretanto, conhece-se a data para a greve geral em Espanha, 11 de novembro, uma greve convocada pelos sindicatos associados também a esta luta pelo direito à habitação. Acontece a pretexto da crise que está a acontecer em Espanha. Os protestos continuam esta noite, também os acampamentos, e nós continuamos também a acompanhar o que acontecer esta noite com a notícia da morte de Mari Carmen a marcar a atualidade em Espanha. E em Portugal, o PS pede um travão à lei das rendas. O líder socialista desafia Luís Montenegro a não fazer da revisão da lei do arrendamento uma teimosia. José Luís Carneiro garante que vai insistir no tema, mesmo depois de o primeiro-ministro ter rejeitado o apelo socialista para rasgar o anunciado acordo entre a AD e Chega sobre o novo regime de arrendamento urbano. Carneiro insiste, o governo tem que ponderar. João Alexandre.
4: Rejeitadas as propostas do PS e anunciado o acordo entre a AD e o Chega, José Luís Carneiro volta a deixar uma mensagem direta ao Primeiro-Ministro. O secretário-geral socialista reafirma que o caminho não deve ser feito ao lado do partido de André Ventura e insiste que ainda há muito por negociar.
5: Nós, naturalmente, temos de, na especialidade, procurar limitar, mitigar os impactos. Agora, bater-nos-emos por esta causa, porque esta causa é uma causa de justiça social. É uma questão de dignidade, é uma questão de humanidade, e eu apelo ao Primeiro-Ministro para que não faça disto uma teimosia, não faça disto uma disputa partidária. Quer dizer, o Primeiro-Ministro faça disto um tema de relevo para a vida das pessoas.
4: Nas propostas que o PS admite levar para negociação na especialidade, onde é já certo o acordo entre o PSD e o Chega, pelo menos em 4 medidas para a alteração da lei, José Luís Carneiro garante que o partido vai ter em conta inquilinos e proprietários.
5: Dão garantia do Estado aos jovens entre os 18 e os 35 anos, elas dão garantias às rendas acessíveis e elas procuram levar a que o Governo promova os seguros, por forma a quando são estabelecidos os contratos, haja também segurança para quem arrenda os seus imóveis.
4: O líder do PS deixa ainda um recado a Luís Montenegro sobre alegados entendimentos com o partido de André Ventura.
5: Chama a atenção, é que não me admira que a desumanidade do Chega esteja sempre pronta para se chegar à frente, mas depois, percebendo as sondagens que há uma reviravolta no entendimento da opinião pública, muda de posição. Agora, o Primeiro-Ministro não se deixa levar por esse encanto da sereia, tem de olhar para aquilo que interessa mesmo às pessoas.
4: Com o PS a lembrar ao Primeiro-Ministro a experiência de um entendimento com o Chega no pacote laboral, que acabou com uma mudança de posição de André Ventura e um governo praticamente isolado na defesa das propostas.
1: Na segunda-feira, o líder do PS pediu ao Primeiro-Ministro para rasgar o acordo com o Chega. Luís Montenegro já acusou os socialistas de quererem assustar os portugueses. Um dia antes do previsto, 2 dias antes do prazo limite, o Governo entrega já amanhã no Parlamento a proposta de orçamento do Estado para 2027. A proposta de lei vai ser entregue no Parlamento, informação avançada em comunicado esta noite pelo Ministério das Finanças, que indica que está marcada essa entrega para as 14h15 da tarde e depois o documento vai ser apresentado numa conferência de imprensa às 16h. Por lei, a proposta de orçamento de Estado tem de estar formalmente na Assembleia da República até o dia 10 de outubro. Este ano, o prazo estender-se-ia até dia 12 de outubro, a segunda-feira seguinte, por se tratar de um sábado, mas o Governo antecipa-se e vai entregar mesmo esta quinta-feira o documento. O Presidente da República recebeu numa audiência no Palácio de Belém o Governador do Banco de Portugal, Álvaro Santos Pereira. Um encontro que não estava na agenda do Presidente, foi analisada a situação da economia portuguesa e do sistema financeiro, bem como o papel da supervisão. Lê-se numa nota no site da Presidência da República. Isto no mesmo dia em que a entidade liderada por Álvaro Santos Pereira apresentou os dados do Boletim Económico de outubro. Os postos de combustível vão ter de fixar a partir da próxima semana o desconto do ISP, o Imposto sobre os Combustíveis. A obrigação está prevista num decreto publicado hoje em Diário da República. A partir de dia 17, os postos de combustível passam a ter de fixar num lugar bem visível o valor do desconto decidido pelo Governo. A medida concretiza os pedidos que foram feitos pela Ministra do Ambiente à entidade para o setor energético de mais transparência sobre como se calculam os preços dos combustíveis. Isso mesmo explicou Maria da Graça Carvalho ao microfone da CNN Portugal.
6: Escrevi à ERSE, ao regulador, a pedir para nos propor medidas no sentido de uma maior transparência na formação dos preços. A resposta da ERSE teve várias medidas, a propor várias medidas, e uma delas foi esta, de tornar mais transparente e mais visível, por exemplo, os descontos.
1: Maria da Graça Carvalho, a Ministra do Ambiente, as bombas de gasolina vão passar a ter visível o preço do desconto no ISP. 39 pessoas foram detidas em Portugal numa mega operação europeia que investiga uma fraude com o IVA na comercialização de milhares de telemóveis e outros dispositivos eletrónicos. Os detidos são suspeitos de terem lesado o Estado português em mais de 150 milhões de euros. Inês Martins. A fraude chama-se Carrossel do IVA. Através de uma cadeia de empresas fraudulentas criada para fazer circular telemóveis e outros dispositivos eletrónicos, este esquema aproveitou-se de brechas naturais do IVA. Esta fraude aconteceu em países como Portugal, Alemanha, França, Espanha, Itália, Malta, Países Baixos, Lituânia e Áustria. Em 8 países, o esquema levou a prejuízos de 410 milhões de euros. O Estado português ficou lesado em mais de 150 milhões de euros. Nesta operação foram detidas 62 pessoas, a maioria 39 em Portugal. São suspeitas de associação criminosa, fraude fiscal e branqueamento. Em Espanha foram detidas 20 pessoas e em Itália 3. De acordo com o comunicado da Polícia Judiciária, para além das detenções foram ainda congeladas contas bancárias e participações sociais de empresas, apreendidos imóveis e automóveis de luxo, dinheiro em numerário e moedas de ouro. Mais de 1000 agentes da autoridade estiveram envolvidos nesta operação, que incluiu 2,5 centenas de buscas em todo o país.
7: Carrossel do IVA, uma mega operação europeia, resultou na detenção de 62 pessoas, 39 delas em Portugal. França, onde os protestos também não param, vai aumentar o orçamento para o setor da educação no próximo ano. O anúncio foi feito pelo primeiro-ministro. Sébastien Lecornu falou ao país sobre as semanas de manifestações e prometeu medidas para responder às reivindicações estudantis.
8: O orçamento para o próximo ano, 2027, vai ser reforçado em milhares de euros e com novos temas. Este aumento deve permitir reforçar o investimento em edifícios escolares e vai dar prioridade ao secundário. O orçamento para a educação vai ser discutido na Assembleia Nacional a 12 de novembro. É cerca de um mês para incorporar e traduzir os contributos dos estudantes.
7: O primeiro-ministro francês a prometer mais dinheiro para a educação, mas há um protesto marcado para amanhã, quinta-feira, que se mantém. Lecornu anunciou também medidas económicas, além do congelamento do preço da energia no inverno. O governo francês vai libertar 10 milhões de barris de combustível das reservas estratégicas para conseguir baixar cerca de 20 cêntimos no valor do litro de combustível. A 2 meses da terceira edição do Festival de Cinema Tribeca, além da confirmação de Alec Baldwin, foram revelados outros nomes que vão estar presentes. Margarida Vaz.
9: Katie Holmes e Edward Burns estão entre as estrelas internacionais, anunciou Francisco Pedro Balsemão, presidente executivo do Grupo Empresa.
10: Este ano há mais estrelas, desde o Alec Baldwin, Edward Burns, Katie Holmes e outros, mas também grandes realizadores portugueses, grandes atores portugueses, porque de facto estamos aqui a criar algo diferente, algo novo.
9: Além da novidade de 5 dias de festival, a Avenida da Liberdade é a nova casa do Tribeca. Um salto qualitativo, diz Francisco Pedro Balsemão.
10: Passagem aqui para o centro de Lisboa, Avenida da Liberdade, sítios icónicos como São Jorge, Tivoli e por aí fora, numa época natalícia em que movimento, há mais movimento, é um movimento certo e é um momento certo para nós darmos esse salto qualitativo que estamos a dar em 2026.
9: Para o presidente da Câmara de Lisboa, Carlos Moedas, a mudança de local valoriza a cidade.
11: A Avenida da Liberdade é icónica, não é? E vamos trazer para o São Jorge, que é icónico, o Capitólio, vamos ter por toda a cidade, eu acho que é um festival da cidade.
9: O Cinema São Jorge é o epicentro do Tribeca, com filmes, oportunidades únicas para ver, destaca o curador Rui Pedro Tendinha.
12: Traz filmes fortes, o The Companies, com a Susan Sarandon e a Audrey Plaza, um filme sobre a terceira idade. E depois faz pandan com outro filme, que é o Queen at Sea, que esteve em Berlim e foi premiado, com Juliette Binoche. Queria também ainda realçar o The Incomer, que é uma comédia com o Donald Gleeson, que faz uma sessão bem divertida.
9: Vindima e O Dia Mais Feliz da Minha Vida estão entre os filmes portugueses que passam pelo Tribeca, um festival este ano na Avenida da Liberdade.
7: De 9 a 13 de dezembro, a edição deste ano sai do Beato, muda-se para a Avenida da Liberdade e o Cinema São Jorge, o Teatro Tivoli e o Capitólio são alguns dos espaços de Lisboa que vão receber o festival. Fica a sugestão.
0: Foi a edição às 10 da noite com Camila Vidal. 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

noite em forma de assim. A segunda hora, a receber vozes que sempre vêm aqui olhar de outro modo à noite e cantá-la também. O panfletário Pedro Tadeu propõe, na vez mais próxima do fim, Jorge Palma com Viagem.

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com o Roquete a cantar O Futuro no álbum Típico. Antes passou a cantora das Filipinas, Jenna Lodvik. Horas tranquilas que a noite protege.

Também esteve Luísa Sobral com a Orquestra Jazz de Leiria. E pelo meio passaram Liam McKay e Tom Wopat. Dança face a face.

0: Rod Stewart, numa dança face a face com Lauren Wilde.
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0: 9 minutos e há panfletos de Jorge Palma e Viagem. Harriet, na comunicação.

0: com Billy Houston. Ficamos no ponto de encontro. Aceite este panfleto.
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2: Jorge Palma e Viagem. A canção Viagem, interpretada por Jorge Palma no Festival RTP da Canção de 1975, pertence ao período do regresso do músico a Portugal, depois do exílio na Dinamarca e à fase inicial da sua carreira a sol. Foi uma das duas participações de Palma nessa edição, ao lado de O Pecado Capital, cantada em dueto com Fernando Girão e já aqui abordada em panfleto. O Pecado Capital ficou em sétimo, Viagem ficou em oitavo. Há alguma confusão sobre a autoria de Viagem. No single editado pela Zip Zip, Nuno Nazaré Fernandes aparece como autor e Gisela Branco, então mulher de Palma, como compositora. Em discografias posteriores e no arquivo da RTP, Nazaré Fernandes surge como autor da música e Gisela Branco da letra, o que parece mais plausível. Mas há também artigos e biografias que atribuem a letra ao próprio Jorge Palma. No ambiente político e cultural da Revolução dos Cravos, destes detalhes pareciam secundários perante a mensagem das canções. Palma recordou isso com humor numa entrevista ao podcast Posto Emissor da Blitz em 2023, dizendo a seguinte piada. Não sei em quantas canções se mencionava a palavra povo e luta e de repente foi assim tudo mal vestido, quase toda a gente. Eu e o Fernando Girão, por exemplo, fomos considerados os mais mal vestidos de todos. O interesse da Viagem está em parecer à primeira vista uma canção sobre uma mulher que abandona uma relação opressiva, mas poder ser lida simultaneamente como metáfora da emancipação feminina e da própria libertação de Portugal depois do 25 de Abril. Foi apresentada menos de 10 meses após a Revolução, no primeiro Festival da Canção realizado em Liberdade. A letra começa com uma ordem: abrir o portão e partir. Não há destino traçado. A mulher deve improvisar a partida e recomeçar. A viagem é menos geográfica do que existencial, é uma passagem da submissão para a independência. Isto tinha um significado especial no Portugal de 1975. Durante o fascismo português, a desigualdade entre homens e mulheres não era apenas social, estava também inscrita na lei. A autoridade familiar pertencia ao marido. Havia limitações aos empregos, às viagens e à autonomia das mulheres casadas. E nos casamentos católicos, que eram a esmagadora maioria, o divórcio não era permitido. Depois do 25 de Abril, o direito ao divórcio tornou-se uma reivindicação imediata. Logo em junho de 1974, o Movimento Nacional Pró-Divórcio realizou um grande comício em Lisboa. O obstáculo era a concordata de 1940 com a Santa Sé, que impedia a dissolução civil dos casamentos católicos. O governo português negociou então uma alteração com o Vaticano. E há uma coincidência extraordinária. Viagem foi apresentada no festival precisamente em 15 de fevereiro de 1975, o dia em que Portugal e a Santa Sé assinaram o protocolo adicional ao concordata que abriu caminho ao divórcio dos casados catolicamente. O protocolo entrou em vigor em abril e em maio o Decreto-Lei número 261 de 75 alterou o Código Civil e passou a permitir também o divórcio por mútuo consentimento. Também é significativo que, apenas 3 meses antes do festival, em novembro de 1974, tivessem sido eliminadas as restrições eleitorais baseadas no sexo. E, 2 meses depois, nas eleições de 25 de abril de 1975 para a Assembleia Constituinte, as mulheres participaram nelas em plena igualdade eleitoral. Eram 55% dos eleitores recenseados e foram eleitas 20 deputadas. Nesse contexto, o verso "Agora estás de pé" deixa de ser apenas a descrição de uma mulher que termina uma relação. É a imagem de uma transformação política mais ampla, a conquista da cidadania pelas mulheres portuguesas. E a conclusão da letra resume essa leitura. Agora estás de pé, agora és mulher e o teu nome é Liberdade.

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0: 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Horas 22 nos Açores.
1: A proposta de orçamento do Estado vai ser apresentada amanhã pelo Ministério das Finanças. O Governo adiantou-se ao prazo previsto. O PS pede um travão à lei das rendas. Em Espanha, morreu Mari Carmen, símbolo maior da luta pelo direito à habitação.
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1: A proposta de orçamento do Estado vai ser apresentada amanhã pelo Ministro das Finanças. O Governo adiantou-se e anuncia a entrega do documento na Assembleia da República ao início da tarde. Às 4, o Ministro das Finanças, Joaquim Miranda Sarmento, vai dar detalhes das propostas. A Antena 1 vai acompanhar em direto esta apresentação do orçamento. O documento deve ser viabilizado com a abstenção do PS, mas os socialistas já avisaram no início desta semana que tudo depende do que for entregue esta quinta-feira no Parlamento. Já hoje, José Luís Carneiro disse não esperar surpresas.
2: Não estou à espera de surpresas e eu particularmente já dei a minha palavra aos portugueses que nunca empurrarei, nós não empurraremos Portugal para um precipício do desconhecido num contexto internacional como aqueles em que estamos a viver. Não vejo que o Governo apresente uma proposta que altere substantivamente aquilo que já apresentou à direção da bancada parlamentar. Naturalmente que se trouxesse cortes nas pensões, aumentos dos impostos, alterações do Serviço Nacional de Saúde, bom, isso seria, digamos, propostas que seriam inaceitáveis. Mas estou a crer na palavra que foi dada pelo Primeiro-Ministro e também pelo Ministro das Finanças.
1: O PS reuniu o Secretariado Nacional esta semana e disse que espera para ver o que está no orçamento do Estado, mas compromete-se com a abstenção na votação na generalidade. Na véspera da apresentação do orçamento, o Presidente da República recebeu no Palácio de Belém o Governador do Banco de Portugal, Álvaro Santos Pereira. De acordo com a nota no site da Presidência, foi analisada a situação da economia portuguesa e do sistema financeiro, bem como o papel da supervisão. Esta quarta-feira, a entidade liderada por Álvaro Santos Pereira apresentou os dados do Boletim Económico de Outubro. Este encontro não estava na agenda do Presidente da República, foi tornado público esta noite. O PS pede um travão à lei das rendas. O líder socialista desafia Luís Montenegro a não fazer da revisão da lei do arrendamento uma teimosia. José Luís Carneiro garante que vai insistir no tema, mesmo depois de o Primeiro-Ministro ter rejeitado o apelo socialista para rasgar o anunciado acordo entre AD e Chega sobre o novo regime de arrendamento urbano. Carneiro insiste que o Governo deve ponderar. Na segunda-feira, o líder do PS pediu ao Primeiro-Ministro para rasgar o acordo que firmou com o Chega. Luís Montenegro já acusou os socialistas de quererem assustar os portugueses. Também a habitação em destaque em Espanha. Mari Carmen Abascal, a espanhola despejada que se tornou símbolo dos protestos pela habitação, morreu hoje aos 87 anos. Morreu no hospital, de acordo com a informação divulgada pelos sindicatos dos inquilinos. A notícia fez subir de tom os protestos em Espanha pelo direito à habitação, em especial em Madrid. Um novo grito de ordem: não é morte, é assassinato, diz-se agora nas ruas. Centenas de pessoas foram ao Parlamento Espanhol e continuam acampadas na Puerta del Sol. Algumas saíram de casa, outras desses acampamentos para se dirigirem ao Parlamento. A notícia da morte de Mari Carmen Abascal foi recebida com revolta por muitos. A jornalista Ana Romeu resume como se tornou Mari Carmen símbolo da luta pela habitação em Espanha.
3: Morreu Mari Carmen, a idosa de 87 anos, que incendiou a luta contra os despejos e a crise da habitação em Espanha. Hospitalizada desde o dia em que foi literalmente arrancada da casa onde viveu mais de 70 anos e sem nunca ter deixado de pagar a renda, Mari Carmen Abascal foi ficando mais debilitada. Chegou em choque e com um diagnóstico de esgotamento severo. Dois dias depois, a empresa proprietária da casa, e que chegou a pedir 2.650 euros pela nova renda, retrocedeu e permitiu o regresso à casa de Mari Carmen com um contrato de arrendamento de 8 anos. Esteve 15 dias internada e não recuperou. A notícia apanhou de surpresa os acampados no sol, em Madrid, que fizeram um minuto de silêncio e logo a seguir gritaram: não são mortes, são assassinatos. Fizeram depois uma marcha pacífica até ao Parlamento, que na sexta-feira passada chumbou os decretos da habitação que tinham sido apresentados pelo governo de Pedro Sánchez. A imagem trágica do despejo de Mari Carmen não desencadeou só a revolta nas ruas, fez apressar o Executivo com novas medidas. Proibir os despejos de pessoas vulneráveis, congelar por 2 anos o preço das rendas e regular o funcionamento dos fundos imobiliários e os apartamentos turísticos. Os decretos chumbados no Parlamento fizeram cair o governo, que voltou a aprová-los esta terça-feira em Conselho de Ministros. O decreto Mari Carmen será validado pela Comissão Permanente com o voto favorável do PNV, do Partido Nacionalista Basco. Vai ser uma realidade, mas chega tarde para Mari Carmen.
1: Um novo lema nos protestos em Espanha: não é morte, é assassinato, não é despejo, é assassinato. Mari Carmen era símbolo desta luta. O caso dela pressionou o governo de tal forma que se tentou aprovar o chamado decreto Mari Carmen. Quando falhou no Parlamento essa proibição dos despejos, convocaram-se eleições antecipadas. A mulher foi despejada em setembro da casa onde vivia há já 70 anos, em Madrid. Mari Carmen morreu hoje aos 87 anos. Pedro Sánchez, o presidente do governo espanhol, Isabel Díaz Ayuso, presidente da Comunidade de Madrid, já lamentaram a morte da idosa. Entretanto, há data para a greve geral em Espanha, 11 de novembro, uma greve convocada pelos principais sindicatos espanhóis, que também estão presentes nos protestos pela habitação. Esse também é o pretexto desta greve geral: conseguir salários e condições para conseguir comprar uma casa ou para ter uma habitação digna. Os protestos em Espanha continuam, a greve geral marcada para 11 de novembro. Nós vamos também continuar a acompanhar o que acontece esta noite com a notícia da morte de Mari Carmen, mudar aqui os planos dos manifestantes que estão em Espanha, acampados um pouco por todo o país. França, onde os protestos também não param, vai aumentar o orçamento para o setor da educação no próximo ano. O anúncio foi feito pelo primeiro-ministro. O Sébastien Lecornu falou ao país sobre as semanas de manifestações e prometeu medidas para responder às reivindicações estudantis.
4: O orçamento para o próximo ano, 2027, vai ser reforçado em milhares de euros e com novos temas. Este aumento deve permitir reforçar o investimento em edifícios escolares e vai dar prioridade ao secundário. O orçamento para a educação vai ser discutido na Assembleia Nacional a 12 de novembro. É cerca de um mês para incorporar e traduzir os contributos dos estudantes.
1: Sébastien Lecornu, primeiro-ministro francês, a prometer mais dinheiro para a educação, mas há um protesto marcado para esta quinta-feira que se mantém. Na terça-feira estiveram na rua em França entre 260 e 500 mil pessoas. O Sindicato da Indústria de Hotelaria, Turismo, Restaurantes e Similares do Norte, afeto à CGTP, está preocupado com as alterações no contrato coletivo de trabalho. De acordo com este sindicato, estão a ser retirados direitos dos trabalhadores em causa alterações sobre contratação, horários de trabalho e remuneração. O acordo de revisão foi elaborado pela Associação Portuguesa de Hotelaria, Restauração e Turismo, a Aporte, e também pelo Sindicato dos Trabalhadores e Técnicos de Serviço, o CITESE, que é um sindicato afeto à UGT. Joana Jesus, do Sindicato dos Trabalhadores de Hotelaria, Turismo, Restaurantes e Similares do Norte, explica que tentaram negociar com a Aporte, mas sem sucesso, e considera a posição alcançada vergonhosa.
5: A disponibilidade da Aporte para negociar connosco é em troca de retirada de direitos. A última reunião que tivemos até de conciliação no Ministério, tiveram a audácia de propor um aumento salarial de 20 euros. As negociações com o CITESE estão fechadas, está publicado, temos que trabalhar feriados. Depois há a questão também do período experimental. Aumentam o período experimental, alargam a polivalência de funções, ou seja, põem um trabalhador a fazer mil e uma coisas e não está obrigado a pagar mais. Acaba com diuturnidade, dificultam aquilo que é a atribuição do prémio de línguas, ou seja, eles limpam aquilo que foi conquistado.
1: Contactada pela Antena 1, a Aporte garante que o novo contrato coletivo de trabalho, que abrange os setores da hotelaria, resulta de negociações entre todos os envolvidos. A associação considera que não existe diminuição de direitos para os trabalhadores. A 2 meses da terceira edição do Festival de Cinema Tribeca, além da confirmação de Alec Baldwin, foram revelados outros nomes que vão estar presentes no festival. Margarida Vaz.
6: Katie Holmes e Edward Burns estão entre as estrelas internacionais, anunciou Francisco Pedro Balsemão, presidente executivo do Grupo Empresa.
7: Este ano há mais estrelas, desde o Alec Baldwin, Edward Burns, Katie Holmes e outros, mas também grandes realizadores portugueses, grandes atores portugueses, porque de facto estamos aqui a criar algo diferente, algo novo.
6: Além da novidade de 5 dias de festival, a Avenida da Liberdade é a nova casa do Tribeca. Um salto qualitativo, diz Francisco Pedro Balsemão.
7: Passagem aqui para o centro de Lisboa, Avenida da Liberdade, se os icónicos como São Jorge, Tivoli e por aí fora, numa época natalícia em que movimenta, há mais movimento, é o movimento certo e é um momento certo para nós darmos esse salto qualitativo que estamos a dar em 2026.
6: Para o Presidente da Câmara de Lisboa, Carlos Moedas, a mudança de local valoriza a cidade.
8: A Avenida da Liberdade é icónica, não é? E vamos trazer para o São Jorge, que é icónico, o Capitólio, vamos ter por toda a cidade, eu acho que é um festival da cidade.
6: O Cinema São Jorge é o epicentro do Tribeca, com filmes, oportunidades únicas para ver, destaca o curador Rui Pedro Tendinha.
9: Três filmes fortes, o The Companions, com Susan Sarandon e Audrey Plaza, um filme sobre a terceira idade, e depois faz Pandan com outro filme, que é o Queen Si, que esteve em Berlim e foi premiado, com Juliette Binoche. Queria também ainda realçar o Dean Kammer, que é uma comédia com o Donald Gleeson, que vai ser uma sessão bem divertida.
6: Vindima e O Dia Mais Feliz da Minha Vida estão entre os filmes portugueses que passam pelo Tribeca, um festival este ano na Avenida da Liberdade.
1: A programação foi conhecida hoje. O Tribeca vai realizar-se de 9 a 13 de dezembro. A edição deste ano sai do Beato, muda-se para a Avenida da Liberdade. Cinema São Jorge, Teatro Tivoli e Capitólio são alguns dos espaços de Lisboa que vão receber o festival.
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13: E fazem coisas muito erradas, mas parece que é isso mesmo, o amor.
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17: Estamos a dizer quem somos.
18: E a primeira frase que ele me disse foi:
19: fala com ela. Há sempre uma resposta para todas as questões.
20: É impossível não sentir simpatia por Agilulfo, um marquês em tempo de república, um homem feito de silêncios e mistérios, o que leva facilmente a equívocos por parte de quem o rodeia. Agilulfo é a personagem central de O Século dos Imbecis, o novo livro de Walter Ugumem. Ou a personagem central é a maldade e filha dela, a intriga. O escritor alarga neste livro o seu gosto por convocar as palavras esquecidas e até as que são costuradas pelas suas mãos. E, sobretudo, disseca a ganância e como dela se ergue um mundo. Tropeçamos todos nesse universo, independentemente do tempo em que decorre a ação. Esse é um dos muitos trunfos deste livro, perceber a intemporalidade da ignorância. Ignorância ou da avareza. Walter é um homem de muitos ofícios. Escreve, desenha e é uma espécie de comediante que ganha plateias ao primeiro suspiro. Muitas vezes, na sua autodepreciação, faz-nos a todos sentir em casa. Já lhe vou perguntar se ainda canta. Se foi um adolescente introvertido, hoje é um autor consagrado. O Brasil que o diga, até porque ele tem muito a dizer ao Brasil. Aliás, numa entrevista há uns anos, dizia: se eu fosse impedido de voltar ao Brasil, nunca mais regressaria inteiro a Portugal. É um solitário que vive rodeado de amigos. Passou por várias e fundas perdas recentemente. Em carne viva também se escreve muito. Gosta de francesinhas e de Coca-Colas. Evita o ácido do vinagre e do limão, como quem evita a acidez da vida, mas adora a malícia. Este livro tem em absoluto a voz dele. Nesta hora vamos futricar com o Walter Ugumai. Devo dizer que o escritor já veio várias vezes a este programa, que celebra este mês 21 anos, o programa Não o Walter, e que tem agora um belíssimo genérico composto pela pianista Joana Gama. Olá, Walter.
2: Olá, Inês.
20: Futricar. Futricar é um belo verbo. As futriqueiras andam por aí.
2: Eu futriqueiro, me acuso.
20: Eu também. Eu lembro-me perfeitamente deste verbo muito, muito usado e praticado na aldeia, e quando o encontrei neste teu livro, sorri. Este livro é riquíssimo num vocabulário que tu convocas, e daí eu também dizer que tem a tua voz. É muito fácil ouvir o teu livro dito por ti. Estão lá as tuas expressões, estão lá as que tu inventas e que nós percebemos que podiam ser tuas. As palavras nascem mais facilmente em sítios pequenos e esquecidos.
2: Olha, para mim, sim. A urbanidade não me inspira por completo, assim, não me inspira de todo. Parece-me a plasticidade do lugar profundamente urbano ou até cosmopolita é uma plasticidade que não me fascina. Pode espantar-me às vezes, dá-me um certo medo, dá-me uma certa a demasia do confinamento dos espaços das ruas, as ruas demasiado fechadas, sem solos, os edifícios muito altos, as alturas, é uma coisa também que me atrapalha nas casas grandes. Tudo isso me aflige um pouco e parece-me destituído de uma beleza discursiva, sabes? Terá, porque eu leio muitos livros passados em cidades de que gosto. Eventualmente não me lembro de nenhum. Mas como autor, eu tenho a convicção, eu tenho a sensação de que não conseguiria convencer-me de que estou a auscultar algum tipo de essência humana sem reduzir as coisas a uma espécie de espaço elementar, sabes, onde existe paisagem, onde existe a praça, o jardim, a árvore, o cão, a casa, a igreja, a pastelaria, e tudo é assim meio como que sumariado, como se fosse um presépio, sabes? Quando fazes o presépio, colocas uma fonte, não faz sentido, enfim. As pessoas eventualmente até podem comprar duas ou três fontes, mas não, normalmente quando compramos os bonequinhos do presépio, compramos uma fonte, como compramos uma senhora com o cântaro, como compramos o senhor que é o lenhador, e depois existe o não sei o quê, quer dizer, cada figura representa uma universalidade, que significa que ela está ali como um arquétipo inteiro de uma condição qualquer.
20: E também mais facilmente representará um sentimento. A maldade, sim, a ganância, a avareza.
2: É porque depois
20: a ruindade.
2: As figuras, sim, as figuras singularizadas dessa forma acabam por traduzir mais facilmente, de um modo mais explícito, essas coisas, o que é bom, o que é mau, independentemente de poderem ser elas mesmas, a mesma pessoa, boa e má, às vezes, ou aos dias, ou às manhãs e às tardes, mudando consoante os ventos mudam. Mas eu, para eu lidar com a matéria-prima com que quero lidar, eu sinto muita necessidade dessa limpeza, sabes? A aldeia é um espaço limpo porque tem, é menos confuso. Quando dizes que sobes a rua é a rua, quando desces a rua é a mesma rua, se vais à praça é uma praça. Se lidas com uma cidade ou um espaço muito grande, não podes dizer que vais à praça, em todos os espaços pode haver praças, para todos os lados são ruas. Subir ou descer a rua pode não acontecer, porque a cidade pode ser maioritariamente plana, ou Enfim, eu gosto de criar assim um universo que me sugira uma certa síntese das coisas para depois instalar uma amplitude que é muito mais imaterial do que propriamente espacial. Não tem que ver nem com geografias. Por isso que os meus livros acontecem sempre assim num espaço meio indefinido. A gente não sabe muito bem. Eu falo das montanhas, são as montanhas. Portanto, pode ser um pouco mais acima, mais abaixo no país. Sabe-se que é Portugal porque se fala da vizinhança da Espanha e depois, a dada altura, existe o Porto, existe Lisboa, mas não se vai ao Porto nem se vai a Lisboa. Não me é interessante. O que é trágico para mim, devo já dizer.
1: A geografia é como se estivesse suspensa, de certa forma.
2: Está suspensa. Eu suspendo demasiado. Eu dirijo-me aos textos como quem não está em lugar nenhum e como quem não está em tempo nenhum. Embora possa estar a falar concretamente do mundo de hoje, do país de hoje, da Europa de hoje. Mas...
1: E também permites com isso que o leitor encaixe no cenário.
2: É, e que o leitor leve o livro para onde quiser e sinta que aquilo tanto podia ser na montanha portuguesa como numa montanha japonesa, em última análise, que as angústias poderão ser semelhantes a todos os povos. Mas eu dizia-te assim, é trágico para mim não lidar muito bem com as cidades, ou não conseguir de todo, porque até agora não escrevi concretamente sobre grande cidade nenhuma. É um pouco trágico, porque eu gostaria muito. Eu vivo em Vila do Conde, como tu sabes.
1: Aliás, tu falas muitas vezes nos vileiros no livro.
2: Exatamente.
1: E eu sempre a pensar em Vila do Conde, não é?
2: Porque nós lá somos assim, somos os vileiros também. Mas eu sou genericamente ali do Porto, do Grande Porto. E eu tenho muito. Tenho um certo fascínio pelos autores que deixam uma memória dos seus lugares efetiva. E eu não consigo fazer isso. Assim, eu ando a prometer-me escrever, por exemplo, sobre os Caxineiros, sobre o que efetivamente é a vida nas Caxinas, aquilo que eu me lembro, sobretudo dos tempos mais terríveis, quando a barra era outra coisa, quando o Porto da Póvoa não estava construído e os naufrágios eram constantes, todos os invernos havia um naufrágio. Eu adoraria escrever sobre isso. E depois, ao mesmo tempo, parece que não consigo a bravura para me abeirar de uma coisa que seria dirigida a um povo que eu conheço e que eu quero respeitar, e ao mesmo tempo parece que me dá uma demasia, porque conheço demasiado, vejo demasiado, e se tivesse de fazer uma edição, digamos assim, nas minhas memórias, para escolher apenas alguma coisa, ofende-me deixar o resto de fora, sabe?
1: Ao mesmo tempo limitava a tua fantasia.
2: E limita muito a fantasia, porque o espaço, a vida das pessoas ali já é tremenda o suficiente. E eu poderia ter uma condição meio, talvez mais próxima do que é uma reportagem, não é? Do que é fazer jornalismo. E eu não tenho uma cabeça arrumada o suficiente, sabes? Eu não sou suficientemente consequente para me manter fiel a uma história que precisa de ser da minha fidelidade, porque a partir de uma história verdadeira ou pretende ser verosímil. Então, eu, em certo sentido, como ficcionista, sou um mentiroso. E preciso de poder ser um mentiroso.
1: É bom que sejas, claro.
2: É, e preciso ser um mentiroso para exercer a minha imaginação e a minha liberdade. Então, não tenho isso, assim, mas fascina-me que o Camilo seja um grande escritor do Porto, o Almeida Garrete, que deixam textos incríveis que retratam o Porto. E eu adoraria, assim, pensar, um dia vou escrever um grande romance sobre o Porto. Não sei fazê-lo. Por exemplo, o Rui Conceiro escreveu O Morro da Pena Ventosa, não é? Escreveu um belíssimo, belíssimo romance ao qual não falta imaginação, inclusive uma certa pirotecnia, sobre o Porto. Eu não consigo. Eu não consigo, então.
1: Tu tens a tua aldeia inventada. Não sei se é uma aldeia. Eu vejo-a como uma aldeia, não é?
2: É
1: onde emergem essas personagens todas, mas um dia se calhar essa aldeia vai ter um nome. A aldeia do,
2: sim, talvez,
1: do Walter.
2: Mas isso também pode ter que ver com o facto de eu andar meio à deriva à procura de ser de algum lugar, sabes? Porque eu estou em Vila do Conde há muitos anos, praticamente toda a vida, desde os 9, 10 anos de idade, por isso estou com 55, estou há 45 anos ali, mas parece que alguma coisa faz com que eu não possa ser dali, não sei. As próprias pessoas me tratam como a minha família não é dali, então as notícias que saem na região é o escritor que escolheu Vila do Conde para viver, não é? Sou sempre alguém que de facto não é reconhecido como sendo dali. E, enfim,
1: pelo facto de teres vindo de Angola,
2: pelo facto de ter nascido em Angola, a minha família é de Guimarães, passei a infância em Passos de Ferreira, enfim, isso são os meus primeiros 9, 10 anos de vida. Os outros 45 anos passados nas Caxinas parecem não ter poder nenhum para criar uma identidade caxineira ou vila-condense, sabes? E então eu tenho muito essa ansiedade, eu vivo com algum drama, essa ansiedade de descobrir afinal de onde é que eu sou, como se eu pudesse ao mesmo tempo também decidir, sabes, assim, olha, vou ser de Matosinhos.
1: mas nós podemos ser de facto de muitos lugares, não é?
2: É verdade.
1: Deu-te muito prazer escrever este livro ou ainda estavas em carne viva?
2: Ainda estava meio baralhado, sobretudo muito no início, mas uma das coisas que se tornou muito clara para mim na escrita deste livro é que eu precisava de escrever um livro onde o humor, o sarcasmo fosse um elemento essencial, fosse essencial.
1: Como forma de vingares da morte?
2: Como forma de vingar da morte, como forma de reclamar a vida, voltar a reclamar uma condição puramente gloriosa da existência. De facto, os últimos anos foram tão tristes, tão difíceis, que para mim foi muito importante que a tristeza não se transformasse numa patologia. Eu concebo até o esplendor da tristeza se ela for só natural, inevitável, porque ela significa um elogio àquilo que perdemos e às pessoas que perdemos, e por isso elogiar, sentir a falta e lembrar, celebrar as pessoas que perdemos, se isso acarreta uma tristeza, eu acho que essa tristeza tem de ser um património nosso muito respeitado. Mas o grande perigo é se nós nutrimos a tristeza ao ponto dela se transformar numa patologia, numa doença que depois parece querer abater o corpo inteiro e parece querer acabar com a nossa vida. Então, para mim, foi fundamental tomar essa decisão, pensar assim, olha, a partir de agora eu vou iniciar um ciclo de livros, uma nova tetralogia, serão a partir de 4 livros, que vão usar o sarcasmo, a ironia, vão...
1: O erotismo.
2: O erotismo, algum cinismo, a desfaçatez de dizer e desdizer, a mentira delirante, o absurdo. Este eu tenho sempre alguma magia nos livros, mas este é um livro que deita mão mesmo de uma situação absurda, que é de um marquês que sobe e fica brilhante e desce e emborrece. Por isso é uma coisa que não é plausível em lugar nenhum. É mesmo para ser uma fantasia, não é? Mesmo para nos oferecer uma dimensão do fantástico. E então acho que foi uma decisão muito acertada e corresponde a isso, a reclamar a vida de novo, sabes? Assim, a fazer, a deixar o luto consumar-se e a entrar em tempos que signifiquem sobretudo estar vivo e querer estar vivo.
1: Os teus livros partem sempre de um lugar comum, pensando que não partem da dor, podem eventualmente partir da dor. Há um lugar de onde eles partem? Já sei que, que partem. Há uma frase, não é? Há uma frase que começa tudo. Há sempre, mas.
2: Sim. Eu tenho a impressão que eu arranco sempre de um ponto mais ou menos baixo, fraturante, terrível, tremendo, de perplexidade profunda.
1: Do grotesco.
2: Do grotesco, do feio. Eu arranco os livros, eu gosto assim do, daquilo que começa logo assim com uma espécie de
1: roupa rasgada com o osso à mostra.
2: É uma espécie de boca aberta, sabes? Assim, uma coisa, será possível? Como se o livro estivesse a começar pelo fim, que não é, mas como se o resultado de alguma coisa já estivesse apresentado, não é? E por isso eu gosto assim. Ou, morreu não sei quem, nasceu não sei quem, caiu de não sei de onde, partiu, foi-se embora.
1: Um alerta CM, no fundo.
2: É qualquer coisa. É qualquer coisa que cria logo assim um certo escândalo, percebes? E instala um incómodo enorme e talvez até uma necessidade de perceber. Então, mas por que raio é que isto aconteceu? Que raio vai acontecer agora às pessoas? Que venha, o que é que vem a seguir depois de uma coisa tão, tão terrível ou tão perturbadora?
1: E tu riste?
2: Eu rio-me muito.
1: Tu riste enquanto escreves?
2: Ah, rio muito, muito, muito. Eu rio tanto que às vezes esqueço da piada. Sabes, eu vou escrever alguma coisa que é cómica, começo-me a rir e depois não me lembro exatamente a formulação, que é uma coisa que me mexe muito comigo, porque a maneira como tu compões uma frase é fundamental para que a piada opere, ou para que o efeito literário, ou o efeito poético. Se tu mudas uma palavra, esqueces exatamente qual foi a palavra, tu podes lembrar, tu sabes o sentido da frase, mas perdeste a piada, não é? Perdeste a anedota limpa como ela estava. E é atazanante, é horroroso, horroroso, porque de facto é um boicote que te fazes a ti mesmo enquanto escreves, não é? Eu começo-me a rir e a piada deixa disso. Eu sei porque é que me estou a rir, mas não tenho acesso à piada outra vez. A piada propriamente dita desapareceu.
1: Vamos à primeira canção, o que é que tu escolheste?
2: Olha, eu vou escolher Bauhaus, She's in Parties.
1: Muito bem, vamos ouvir então.

0: Walter Gomain hoje não fala com ela. O Século dos Imbecis é o seu novo livro. A ilustração da capa é do artista plástico Albuquerque Mendes e veste muito bem o universo do livro. Uma amiga nossa comum dizia: no seu jeito quase de criança, meio trapalhão, o Walter gosta do grotesco e da malícia.
1: Nos livros, não é na vizinhança.
0: Também um bocadinho na vizinhança, não é?
1: Isso só quando mete assim gente a dormir com gente.
0: Eu sei. A malícia é muito diferente da maldade, Walter.
1: É assim um certo sal das coisas, não é? É muito importante. Sabes que, enfim, a fofoca, digamos assim. A fofoca é uma palavra mais brasileira. A gente aqui, como é que diz? Cuscovelhice. Pronto. Ou futricar. Futricar, por amor de Deus.
0: É uma futricaira.
1: A futriquice é muito edificante, sabes? Porque é uma informação. Não importa muito a especulação, que o lado especulativo acerca se as pessoas estão assim ou se aconteceu exatamente assim ou aconteceu exatamente assado. Mas ao futricar, as pessoas passam princípios e valores e ponderam valores, éticas e etiquetas que vão afinando umas com as outras. E por isso, pode ser, é claro que em determinados instantes pode ser um bocadinho feio que as pessoas se ponham ali a debater acerca das condutas dos outros, mas ao debater o que acontece ou deixa de acontecer no bairro, digamos assim, ou no prédio, as pessoas afinam os seus princípios éticos, e isso é profundamente educador.
0: E às vezes estão a dar voz aos medos também, não é?
1: Expressam os seus medos, as suas ansiedades, e também se aproveita muitas das vezes, por exemplo, eu aproveito muitas das vezes para defender interesses que eu acho que são legítimos, de pessoas, por exemplo, que querem ter um cão no prédio e ninguém deixa, e eu então começo a dizer: não, mas o cão, a senhora está solteira ou está viúva, ou é um senhor velho viúvo, e ter um cão era muito importante para a sua sanidade mental e não sei o quê. E então, ao futricar sobre a vida de uma determinada vizinhança, de uma determinada vizinha ou vizinha, eu posso ir plantando, posso ir um pouco seduzindo as pessoas para alguma coisa que eu acho que tem que ver com uma humanidade um bocadinho mais gentil.
0: Eu estou a pensar se numa próxima vida do Fala com Ela, até porque já está velhinho o programa, se eu não vou para o Futrica com Ela.
1: Perfeito.
0: Tu és um solitário rodeado de amigos?
1: Sou, profundamente. Nota-se muito. Estás-me a perguntar isso como quem...
0: Não, eu estou somente a perguntar-te, não é?
1: Como quem percebeu isso. Sou um pouco assim. Sabes, tenho a sensação de que eu tenho amigos e tenho pessoas que gostam muito de mim. Tenho esse privilégio de ter gente que eu sei que gosta muito de mim, mas por vezes não nos sentimos completamente acompanhados pelas pessoas que gostam de nós.
0: E atenção, uma coisa muito importante: que já gostavam de ti muito antes de tu seres assim conhecido.
1: Sim.
0: Tu és muito estimado pelos teus amigos.
1: Sim, e a grande maioria dos meus amigos são meus amigos há muito tempo, e são meus amigos desde que ainda nem escrevia grande coisa, ou não publicava, ou não vendia quase nada. E são pessoas muito comuns, no sentido em que não são. Um ou outro também escreve, há pessoas que também escrevem, mas a maior parte das pessoas têm as profissões mais comuns e estão no mesmo lugar de sempre. Como na verdade eu estou no mesmo lugar de sempre. Mas sim, há figuras fundamentais da minha vida, figuras muito, muito importantes da minha vida, foram desaparecendo. E hoje eu vejo-me rodeado de gente muito, muito, muito linda, de quem eu gosto muito, mas por vezes tenho a sensação de que nem sempre me entendem, ou não sei, parecem... Não sei se são assim umas amizades menos... que entraram, que viram menos fundo em mim, não sei, ou que esperam de mim uma dimensão, alguma coisa mais festiva, mais divertida, porque é verdade que quando estou com as pessoas eu gosto de me divertir e gosto que as pessoas estejam bem, não gosto...
0: Gostas de as fazer rir também?
1: Sim, sim, sim, rio-me muito, digo muitas asneiras e sou abrutalhado para convidar as pessoas a descomplicarem também as coisas. E
0: contrarias uma tendência natural para a tua tristeza?
1: Contrario muito, muito, muito. Pareço, em algumas situações em que estou desolado, pareço a pessoa mais feliz do mundo. E por isso eu compreendo...
0: Quando vais quase todas as noites ao pátio em Vila do Conde, um café onde vais muito, às vezes vais em esforço?
1: Vou, e vou com a sensação de que preciso de ir exatamente para me entregar àquela alegria, que sendo uma alegria funcional para um estado social qualquer, é uma coisa que também me ajuda, que me retira de uma solidão qualquer ou de uma lentidão qualquer.

0: um esvaziamento dos territórios amplo.
1: Está lá o nome dela na mesa.
0: Está. E a gente, eu sento-me no mesmo lugar de sempre e ela estaria à minha frente como sempre, mas depois outras pessoas também, que outras também já morreram, a Luísa Moreira, que tu também conhecias bem, a Luísa também morreu muito cedo, e outras pessoas casaram e foram fazer filhos para longe e recuperar casas para longe. Não sei o que é que as pessoas têm na cabeça, que têm uma longura associada que me enerva muito. Eu fico por ali, pronto.
1: Agora estou a pensar, tu se calhar, se pudesses, estavas mesmo sempre a escrever?
0: Estava mesmo sempre a escrever e sempre no café.
1: Ah, não, então não. Então, há os dois lados.
0: Eu preciso muito de ir ao café e ver as pessoas e ver a confusão e falar com o Ramiro e com a Maria José e futricar e saber como é que é e perguntar ao Ramiro e à Maria José que porcaria que eles têm na cabeça, porque estão sempre de férias, que eu odeio que eles tenham muitas férias, e eles antigamente eram meio anarquistas e agora são completamente burgueses, porque agora vão passear para o estrangeiro e andam de aviões. E eu acho muito bem que eles possam ser burgueses, mas eu quero café aberto, porque eles vão 15 dias, fecham o café 15 dias, Inês, é horrível.
1: Dizes isso tu depois de vir de uma digressão de não sei quanto tempo.
0: Mas eu sempre fui assim. E o Ramiro,
1: não
0: Ramiro,
1: sempre assim.
0: O pátio era para estar aberto quando a gente quer lá ir. Por isso, eu já disse ao Ramiro, ele quer ir de férias, vá, mas que deixe o café aberto, ponha ali alguém. Porque eu acho obsceno que nós ficamos como desalojados, sem abrigo. Ficamos sem teto e é horroroso. E aquilo faz parte, aquele café, faz parte da nossa sanidade.
1: Percebo.
0: Inclusive porque quem vive em Vila do Conde, como tu sabes, a gente não trata da sanidade em todo lado. Não há assim, não há clínicas privadas em todo lado. Aquela é a nossa clínica privada. E por isso é o único lugar assim onde eu vou e vejo aquela fauna estranhíssima que lá entra. E eu adoro aquilo, adoro não perceber nada daquelas pessoas.
1: Mas perguntas.
0: De ver uma juventude. É claro, às vezes pergunto, futrico.
1: Futricas.
0: Entra para lá, agora nos últimos anos entram uns cachopos de saias. Há um cachopo que no verão usa umas rendas, vê-se os mamilos. Há um mocinho que tem cabelo verde. Aquilo tudo é uma maravilha, percebes? E claro, eu como cota, não é? Eu estou ali envelhecido, eu exijo saber as coisas,
1: claro,
0: todas.
1: Claro.
0: Eu quero saber se aquela gente é perigosa.
1: Olha, há ali um momento no livro em que se pergunta ao Agilulfo como é que ele se sente. E ele diz imarcessível. É imar ou imar?
0: Imarcessível.
1: Que quer dizer...
0: Mas gosto da tua esperança a esperança que tens que eu saiba dizer a palavra
1: não,
0: que tu...
1: Porque depois para irmos parar ao mar, por isso é que eu fiquei na dúvida,
0: sim.
1: Se era imarcessível.
0: Sim, eu julgo que sim, imarcessível.
1: Que quer dizer viçoso, eu tive que ver
0: viçoso,
1: o significado.
0: Que não, não quebra, que não murcha.
1: Que não murcha, né? Bom, a partir desta palavra, e ficam também os ouvintes, se não conheciam, ficam a saber, a partir desta palavra... gera-se um equívoco,
0: uhum,
1: não é? De alguém que pensa que ele pode ver o mar, não é? Que é bonito, é poético,
0: sim,
1: podia
0: sim.
1: ser poético.
0: Sim.
1: E eu pergunto se o equívoco e a maldade vêm da incompreensão.
0: Muito.
1: Na vida.
0: Sim, do facto de não conhecermos. Não é?
1: É isso, não é?
0: O que não conhecemos, normalmente vamos rejeitando, porque não traduzimos, não conseguimos traduzir, não podemos fazer caber nas coisas benignas, não é? Só podemos fazer nas coisas benignas, normalmente, sobretudo se formos um bocadinho cobardolas, vamos fazendo caber nas coisas boas aquilo que já temos descortinado. Eu, por acaso, como te estava a dizer, como gosto de pessoas inexplicáveis, pessoas que não entendo e pessoas completamente distintas de mim, eu sou um bocadinho fascinado por aquilo que eu não sei. Sou bastante fascinado pelo que eu não sei e aceito muito não saber, ou melhor, eu aceito muito não entender por inteiro. Eu não tenho de entender porque é que as pessoas se relacionam, porque é que casam com quem casam, porque é que vestem o que vestem, porque é que têm as casas como têm, porque é que desaparecem às 6 da tarde todos os dias.
1: Nas gostas da interrogação.
0: Posso perguntar, exatamente.
1: Tu gostas
0: posso
1: da interrogação.
0: Posso perguntar, posso sondar, fico maravilhado para...

0: a tentar descobrir, mas é exatamente porque há alguma coisa para descobrir que isso é interessante. E por isso eu não tenho medo da incógnita, não tenho medo de não entender. E posso passar a vida inteira sem entender alguém que eu, inclusive, eu posso amar profundamente. Aceito profundamente isso, aceito isso.
1: É a interrogação que te leva a escrever?
0: Eu não é aquilo que eu sei, é aquilo que eu não sei. Por isso eu só escrevo, porque quero eventualmente tentar descortinar algum tipo de resposta. E vou a caminho do desconhecido, vou a caminho daquilo que não é sequer possível evidenciar. Por isso é que eu não tenho talento para algum tipo de reportagem, porque eu não o escrevo diante do objeto de escrita.
1: Do facto, não é? Tu não queres o facto.
0: Não, o facto literário, se quiseres, nunca está diante dos meus olhos, está nas minhas costas. A literatura está sempre nas minhas costas, nunca está diante de mim.
1: Uhum.
0: A arte é isso. A arte está sempre nas nossas costas. Ela só pode ser uma evidência depois da obra consumada. Mas mesmo com a obra consumada, ela é a evidência que cada um conseguir fazer dela. Eu vou saber umas coisas sobre o meu próprio livro e tu vais saber outras coisas sobre o livro que leres. E eventualmente saberás coisas que eu jamais poderia suspeitar. E devo dizer-te que, por exemplo, muitas das vezes nestas conversas e em conversas com os leitores, é quando eu estou a fazer a grande escola do livro, é quando eu fico a aprender sobre aquilo que eu posso ter feito.
1: Eu estava a pensar no Agil Ulfo, um homem de com os seus silêncios e mistérios. E é engraçado, porque ao longo dos últimos meses fui tendo conversas e ia dizendo, maioritariamente para um público feminino, e eu dizia-lhes, vocês pensam que um homem que não fala muito, vocês veem-no imediatamente como um homem misterioso. Às vezes o homem não tem mesmo nada para dizer.
0: Não tem nada para dizer. Uma das coisas que eu sei sobre os homens é aquela clássico, quando os homens dizem que não estão a pensar em nada, não estão a pensar em nada. Claro que pode ser uma intrujice, podem estar a pensar na vizinha de cima, mas é frequente que os homens tenham essa capacidade de uma abstração que eu mesmo, que sou um pasmado, há muitas situações que, se me perguntarem o que é que estava a pensar, eu não sei. Eventualmente estaria, claro, a pensar em alguma coisa.
1: Não, tu
0: mas
1: estás,
0: não sei.
1: Tu está, eu sei que estás, mas no geral, diria que muitas vezes estes homens alegadamente misteriosos apenas não têm nada para dizer.
0: Não têm nada para dizer, exatamente. Estão ali a passar o tempo, estão à espera de alguma coisa que aconteça e que possa suscitar algum sobressalto ao espírito.
1: E o Agil Ulfo, como é que tu. Qual era o molde dele à partida?
0: O Agil Ulfo, para mim, é uma espécie de gênio da lâmpada que tu encontras e que te dá a possibilidade de desejar o que tu queres. Ou seja, o que é que tu queres? Queres sofisticar-te? Queres inteirar-te do grande mistério do mundo? Ou queres simplesmente gozar de uma benesse qualquer, de uma satisfação qualquer, que seja mais imediata e mais próxima do que é alegrar o corpo, deixar o corpo relaxado, solto e, enfim, e feliz. E é um pouco isso. A hipótese de tu convidares o Agil Ulfo a subir a montanha e o Agil Ulfo subindo a montanha te revelar um grande mistério, é uma. E a hipótese de descer a montanha e rir-te como se levasses um brinquedo pela ladeira abaixo, não é? É outra.
1: É elástico?
0: A tua vontade é que é elástica. Tu é que tens de medir, enquanto leitora e diante do Agil Ulfo, tu é que tens de saber se estás a usar o gênio da lâmpada para te engrandeceres no conhecimento, ou se estás a usar o gênio da lâmpada como um brinquedo.
1: E no fundo, quiseres, tem o molde do leitor, não é?
0: Cada leitor vai usar o Agil Ulfo como uma unidade de medida para a sua própria atitude em relação à ignorância e ao conhecimento. E se quiseres, o Agil Ulfo é, por exemplo, o telemóvel ou o computador, vamos chamar-lhe assim, a máquina contemporânea, a super máquina contemporânea. Tu, de facto, com esta máquina que é o telefone contemporâneo, o telefone de hoje, tu tens ao mesmo tempo que todas as universidades do mundo na mão, porque todo o conhecimento do mundo potencialmente está ali. Eventualmente podes licenciar-te e doutorar-te em todos os temas do mundo, mas eventualmente também é verdade que talvez o uses ou talvez o usemos mais vezes como um brinquedo próximo de uma coisa imprestável, amoroso e ternurento, como são os Legos, em que de facto tens a sensação de que estás ali a construir alguma coisa, mas não podes mesmo habitar uma casa feita de Lego. Agora parece que já se fazem aí uns Legos gigantes e que já há alguém que quer fazer aí umas coisas onde caibamos. Mas a questão é esta: tu tens na mesma máquina, não é? Tu tens de facto a tua decisão, não é a decisão da máquina, a tua decisão, tu tens a oportunidade de frequentar toda a universidade do mundo ou de reduzi-la à condição de um simples brinquedo.
1: É sempre a nossa escolha.
0: É a nossa escolha. Por isso,
1: andamos a escolher mal.
0: O conhecimento e a ignorância têm que ver com o que fazemos, com o que fazemos da máquina. E por isso, talvez estejamos a escolher mal. Talvez estejamos seduzidos pela facilidade e pelo lúdico. Estamos cada vez mais a convidar o fácil, e que nos leva a ser demissionários, admitir-nos a ter cada vez menos capacidades, porque já não precisamos de fazer isso e aquilo e aquilo outro. Qualquer dia não vamos saber fazer, mais do que não precisar de fazer, não vamos saber fazer. Mas depois também estamos numa condição cada vez mais lúdica, em que nos aparentamos com as crianças, que tudo é assim um certo reino do imaginário e da fantasia, e assistimos a cada vez mais séries e cada vez mais filmes e sobretudo...
1: Não questionamos
0: e depois já, eu acho que a maior parte das pessoas já nem estão na fase das séries, já estão nas fases dos gatinhos que dançam e que falam, e alguns são absolutamente incríveis de ver, não é? Mas é gatinho, mais gatinho, mais gatinho, mais cãozinho, mais cãozinho, mais cãozinho, e passam-se umas horas e a sensação que dá é que... É uma espécie de construção de Lego que já vem derrubada, que já nem sequer imita a casa, porque ela derruba-se a cada 3 segundos, a cada 6 segundos, ela esvanece e sedimenta nada, praticamente nada.
1: Walter, não sei se é a quarta ou quinta vez que tu vens ou fala com ela, mas já vieste seguramente muitas vezes.
0: Poucas vezes, Inês.
1: Poucas vezes.
0: Por amor de Deus. É essa a vontade que tu tens de conversar comigo?
1: Eu já queria que tu tivesses vindo há mais tempo outra vez.
0: Pronto. Sim,
1: eu acho que te perguntei sempre pela tua mãe, porque a tua mãe é uma presença forte na tua vida. Como é que está a Dona Maria Antónia?
0: Dona Antónia está muito bem, está num tempo bonito, está bonita e toda contente, e vem aí o Natal e depois vem o aniversário dela, e então está muito bem, muito vaidosa, com umas roupas verdes que compramos há pouco tempo. Ela está assim com umas coisas, uns verdes fortes e floridos e uns lenços, e pronto, agora vem aí o inverno e ela tem umas gabardines novas e uns sapatos dourados novos, e estamos à espera que comece a chover para poder usar.
1: O que é que tu ainda aprendes com a tua mãe?
0: Há muita coisa. A minha mãe é muito engraçada. A minha mãe é da aldeia, né? Já não vive na aldeia há milénios, mas quando tem de ralhar comigo ou quando tem de me convencer de alguma coisa que eu não quero muito ser convencido, tem sempre um ditado da aldeia, e às vezes assim: Dona Antónia, por amor de Deus, eu conheço-te há 55 anos e tu ainda tens uma porcaria que a aldeia diz ou não sei do quê para usar no dia 2, quer dizer, há sempre mais qualquer coisa.
1: Mas é essa aldeia que te está a alimentar também.
0: É. Há sempre mais qualquer coisa daquela aldeia longínqua que
1: ficou lá,
0: que se aplica à minha pessoa hoje. Percebes? É assim uma coisa que vem de longe, mas que faz sempre sentido.
1: Walter, o que é um dia bom para ti?
0: Olha, é um dia bom, claramente, um dia em que eu escrevo alguma coisa para o meu livro novo, para um romance. Eu estou sempre, sempre, sempre debaixo da tirania de um romance novo. Por isso, eu sou um súbdito, sou escravizado, sou a carne de um romance novo, sempre. E a satisfação vem quando escrevo alguma coisa, algum trecho, às vezes uma só frase, às vezes até anoto uma só palavra que é tão fértil, que eu sei que no momento certo vai germinar um capítulo inteiro. Mas muito bom, é quando eu me convenço que tenho a primeira frase do livro. E eu convenço-me disso várias vezes.
1: Aconteceu ontem, não é?
0: Aconteceu ontem, eu ontem escrevi a primeira frase do meu romance novo, ainda estou muito apaixonado por ela, e estou convencido que finalmente cheguei lá. Deve ser a 19ª, sei lá...
1: Deste novo romance
0: deve ser a 19ª primeira frase do livro, mas cada vez que acontece, é como se fosse assim um caminho que me mostra a meta mais próximo. De cada frase nova que eu encontro, significa que o livro vai se aclarando e está mais perto de poder ser escrito.
1: O que é que vamos ouvir agora?
0: Vamos ouvir um mocinho que eu acho que é entre suíço e egípcio, acho que chamado Tamino, e é uma canção muito, muito bonita, chamada Indigo Nights.
1: Vamos ouvir. Aqui na Antena 1 despedimos-nos, mas ainda vamos conversar mais um bocadinho na parte do podcast.
0: Ok.

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1: O Tribunal de Contas Europeu suspeita de um caso de fraude com fundos europeus a envolver Portugal. A proposta de orçamento do Estado vai ser apresentada já esta quinta-feira, com o PS a esperar que não haja surpresas. Morreu Mari Carmen, símbolo dos protestos pelo direito à habitação em Espanha, duas semanas depois de ser despejada.
0: Está aberto o Jornal da Meia-Noite com Camila Vidal.
1: O Tribunal de Contas Europeu suspeita de um caso de fraude em Portugal com verbas comunitárias. É um de 17 casos detectados no ano passado na União Europeia. Quanto ao PRR, há problemas nos prazos, mas sem suspeitas em relação a Portugal. O Tribunal de Contas Europeu considera que as contas da União são fiáveis, no geral, dá pareceres positivos sobre as receitas, mas tem reservas no capítulo das despesas. André Neves.
2: O Tribunal de Contas Europeu analisou a fiabilidade das receitas e das despesas do Orçamento da União Europeia no que se

0: refere ao ano passado. João Leão, membro deste tribunal, refere que as contas da União refletem com exatidão a situação financeira europeia e que há uma opinião favorável sobre a cobrança de receitas a nível europeu. O mesmo não se passa com as despesas.
1: Damos uma opinião adversa sobre a execução das despesas do quadro financeiro plurianual. Encontramos uma taxa de erro de 3,8%, despesa que não foi feita com base nas regras da União Europeia e das regras nacionais, e que não deviam ter sido pagas por essa razão, em áreas específicas, sobretudo é mais relevante na parte das despesas da coesão, mas também envolve sobretudo o tipo de despesas relacionadas com custos e projetos que não são elegíveis, mas tem algumas situações relevantes ao nível da contratação pública.
0: E nesta área há uma suspeita de fraude detectada em Portugal.
1: A dizer um valor em concreto, 755 mil euros, que envolve uma empresa em particular, a investigação está neste momento a cargo da EP.
0: A Procuradoria Europeia mantém a investigação, por isso não é possível revelar mais pormenores, mas o caso também foi reportado ao Organismo Europeu de Luta contra a Fraude. Não se trata de um caso relacionado com o PRR, mas com o Portugal 2030. O Tribunal analisou também as contas do Mecanismo Europeu de Recuperação e Resiliência.
1: Damos uma opinião sobre a despesa de forma diferente. Os desembolsos são feitos ou pagamentos com base no cumprimento de marcas e metas por parte dos Estados-membros. Encontramos 16 marcas e metas dentro dos 420 que examinámos na Auditoria 2025 que não cumpriam as condições de pagamento. Nenhum diz respeito a Portugal.
0: O Tribunal de Contas Europeu detectou ainda falhas nos sistemas de informação e de controlo.
2: O balanço de 2025 das contas da União Europeia. A proposta de Orçamento de Estado para 2027 vai ser apresentada esta quinta-feira pelo Ministro das Finanças. O Governo adiantou-se ao prazo previsto, anuncia a entrega do documento na Assembleia da República ao início da tarde. Às 4, o Ministro Miranda Sarmento vai dar detalhes das propostas. A Antena 1 vai acompanhar em direto essa apresentação do Orçamento do Estado. O documento deve ser viabilizado com a abstenção do PS, mas os socialistas avisaram no início da semana que tudo depende do que for entregue esta quinta-feira no Parlamento. Já esta quarta-feira, José Luís Carneiro disse não esperar surpresas.
3: Não estou à espera de surpresas e eu particularmente já dei a minha palavra aos portugueses que nunca empurrarei, nós não empurraremos Portugal para um precipício do desconhecido num contexto internacional como aqueles em que estamos a viver. Não vejo que o Governo apresente uma proposta que altere substantivamente aquilo que já apresentou à direção da bancada parlamentar. Naturalmente que se trouxesse cortes nas pensões, aumentos dos impostos, alterações do Serviço Nacional de Saúde, bom, isso seria, digamos, propostas que seriam inaceitáveis. Mas estou a crer na palavra que foi dada pelo Primeiro-Ministro e também pelo Ministro das Finanças.
2: E o documento é conhecido esta quinta-feira. Na véspera, o Presidente da República recebeu no Palácio de Belém o Governador do Banco de Portugal, Álvaro Santos Pereira. De acordo com uma nota no site da Presidência, foi analisada a situação da economia portuguesa e do sistema financeiro, bem como o papel da supervisão. Este encontro não estava na agenda do Presidente da República. Esta quarta-feira, a entidade liderada por Álvaro Santos Pereira apresentou os dados do Boletim Económico de Outubro. O Banco de Portugal prevê que a inflação em Portugal atinja os 3,1% este ano, abranda em 2027 para 2,4% e em 2028 para 2%. Quanto ao crescimento económico, as projeções são de 2,3% do PIB em 2026 e 1,8% no próximo ano. O governador do Banco de Portugal diz que não será surpresa se houver um excedente orçamental neste ano e também no próximo. E no Parlamento, durante a tarde, o Ministro das Finanças adiantou que no orçamento o IRS vai continuar a descer, não através de mexidas nas taxas, mas resultado da atualização dos escalões da dedução específica e do mínimo de existência.
4: É, de facto, a quinta redução de IRS em 2 anos e meio. O orçamento será a sexta redução de IRS. O orçamento também trará a atualização dos escalões, da dedução específica, do mínimo de existência. E com esta descida que hoje aqui discutimos, são já 2,4 mil milhões de euros. Com o orçamento estaremos já próximo dos 3 mil milhões do programa eleitoral e ainda faltam 2 anos, quase 3 anos, até a legislatura terminar em outubro de 29.
2: A descida do IRS foi esta tarde ao Parlamento. Joaquim Miranda Sarmento volta a falar esta quinta-feira durante a apresentação da proposta de orçamento do Estado para o próximo ano. O aumento da inflação dos últimos anos e o agravamento do preço dos combustíveis têm tido um grande impacto na indústria dos medicamentos genéricos e biosimilares. A Associação Portuguesa de Medicamentos pela Equidade em Saúde, a Iqualmed, pede que sejam tomadas medidas no orçamento do Estado. O Presidente, João Paulo Nascimento, propõe a revisão do regime de fixação e atualização dos preços dos genéricos.
5: Entendemos que está a chegar o momento e a altura, e neste Orçamento de Estado era importante que, mais do que a suspensão da revisão anual de preços, houvesse uma atualização não inferior a 5%, isto já aconteceu há cerca de 2 anos, para esta indústria de medicamentos que estão fora de patente ou que não estão protegidos por patente. Até porque uma atualização de preço à taxa de inflação ou na ordem dos 5% não beneficia só a própria indústria farmacêutica. Nós estamos a falar de um setor que é imediatamente afetado, positivamente neste caso, por uma medida destas, que é o setor da distribuição e as próprias farmácias.
2: Os medicamentos genéricos e biosimilares representam cerca de metade do mercado. João Paulo Nascimento diz que a situação a manter-se vai tornar alguns destes medicamentos em risco.
5: Ultimamente, e com o agravamento destas guerras que temos tido, e sobretudo naquilo que é o preço dos combustíveis e o preço da própria energia e o custo de transformação, a situação está a tornar-se cada vez mais complexa do ponto de vista da capacidade das empresas de manterem muitos dos medicamentos que são críticos e essenciais no mercado. Até estamos a falar de medicamentos significativamente mais baratos, não só biosimilares, como também medicamentos genéricos.
2: Medicamentos genéricos e biosimilares em risco devido ao aumento do custo dos combustíveis e também o aumento da inflação. Morreu Mari Carmen Abascal, a espanhola despejada há 2 semanas de casa em Madrid, onde vivia há mais de 70 anos, tinha 87. Morreu no hospital, de acordo com a informação divulgada pelo Sindicato dos Inquilinos. A notícia fez subir de tom os protestos em Espanha pelo direito à habitação e agora com novas palavras de ordem. Não é morte, é assassinato. A notícia da morte de Mari Carmen Abascal foi recebida com revolta por muitos. A jornalista Ana Romeu resume como se tornou esta idosa símbolo da luta pela habitação em Espanha.
6: Morreu Mari Carmen, a idosa de 87 anos, que incendiou a luta contra os despejos e a crise da habitação em Espanha. Hospitalizada desde o dia em que foi literalmente arrancada da casa onde viveu mais de 70 anos e sem nunca ter deixado de pagar a renda, Mari Carmen Abascal foi ficando mais debilitada. Chegou em choque e com um diagnóstico de esgotamento severo. 2 dias depois, a empresa proprietária da casa, e que chegou a pedir 2.650 euros pela nova renda, retrocedeu e permitiu o regresso à casa de Mari Carmen com um contrato de arrendamento de 8 anos. Esteve 15 dias internada e não recuperou. A notícia apanhou de surpresa os acampados no sol, em Madrid, que fizeram 1 minuto de silêncio e logo a seguir gritaram: não são mortes, são assassinatos. Fizeram depois uma marcha pacífica até ao Parlamento, que na sexta-feira passada chumbou os decretos da habitação que tinham sido apresentados pelo governo de Pedro Sánchez. A imagem trágica do despejo de Mari Carmen não desencadeou só a revolta nas ruas, fez apressar o Executivo com novas medidas. Proibir os despejos de pessoas vulneráveis, congelar por 2 anos o preço das rendas e regular o funcionamento dos fundos imobiliários e os apartamentos turísticos. Os decretos chumbados no Parlamento fizeram cair o governo, que voltou a aprová-los esta terça-feira em Conselho de Ministros. O decreto Mari Carmen será validado pela Comissão Permanente com o voto favorável do PNV, do Partido Nacionalista Basco. Vai ser uma realidade, mas chega tarde para Mari Carmen.
2: O caso Mari Carmen foi como tudo começou, uma pressão ao governo de tal forma que empurrou a Espanha para eleições antecipadas. Entretanto, há data para a greve geral no país, 11 de novembro, uma greve que também acontece a pretexto da crise na habitação. Em França, onde os protestos também não param, vai aumentar o orçamento para o setor da educação no próximo ano. O anúncio foi feito pelo primeiro-ministro Sébastien Lecornu.
7: O budget O orçamento para o próximo ano, 2027, vai ser reforçado em milhares de euros e com novos temas. Este aumento deve permitir reforçar o investimento em edifícios escolares e vai dar prioridade ao secundário. O orçamento para a educação vai ser discutido na Assembleia Nacional a 12 de novembro. É cerca de um mês para incorporar e traduzir os contributos dos estudantes.
2: Sébastien Lecornu falou ao país sobre as semanas de manifestações e prometeu medidas, mas há um protesto marcado para esta quinta-feira que se mantém. Na terça-feira foram entre 260 e 500 mil as pessoas na rua nos protestos estudantis. O secretário de Estado norte-americano Marco Rubio visita hoje Portugal. Está no país para avançar na cooperação em matéria de defesa, economia e tecnologia. Em Lisboa, o chefe da diplomacia norte-americana terá encontros com o primeiro-ministro e com o ministro dos negócios estrangeiros. Na véspera da visita de Rubio à capital portuguesa, Luís Montenegro destacou uma relação cada vez mais estreita com os Estados Unidos. Ao mesmo tempo, centenas de pessoas estiveram na Baixa Lisboeta num protesto contra a visita de Rubio a Portugal, contra a utilização da base das Lajes nos Açores para operações ligadas à ofensiva americana no Irão. O Festival Fólio em Óbidos é a 11ª edição. É já um dos mais importantes festivais literários internacionais. Nesta edição, elege o tema Para Além da Pele. Ao longo dos anos, tem marcado presença no festival vários prémios Nobel da literatura. O tema passou pela conversa da jornalista Cláudia Almeida com o curador Pedro Sousa.
8: Fólio Autores é a programação que costuma ter mais atenção mediática. Perguntamos por isso ao curador deste programa, Pedro Sousa, a interpretação que fez do tema Para Além da Pele.
9: Nós somos a genética que herdamos, mas somos essencialmente as camadas que vamos acrescentando à nossa existência. Depois somos um bocado o que a sorte nos reserva. Eu fui à procura na literatura destes autores que me podiam ajudar a refletir sobre isso.
8: O que também já é comum é o público deste Festival de Óbidos cruzar-se com vencedores do Nobel da Literatura, Pedro Sousa.
9: É habitual de sermos visitados por prémios Nobel, mas também aqueles todos, os premiados, os Bookers. Claro, ter grandes nomes atrai grandes nomes, é mais fácil, não é? Mas repare, o prémio Nobel é só um prémio Nobel, é um prémio. Há muita gente que não teve prémio Nobel e que são excelentes escritores.
8: Jon Fosse, Nobel da Literatura em 2023, no sábado vai estar no Fólio, em Óbidos, noutras conversas entre escritores. Destaque para Michela Marzano, diretora do Departamento de Ciências da Comunicação da Universidade Sorbonne, em Paris, que conversa sobre identidade com Gabriela Cabeçon de Câmara, jornalista ativista argentina. No último dia do festival, a brasileira Ana Maria Gonçalves, a primeira mulher negra a integrar a Academia Brasileira de Letras, vai conversar sobre a palavra mãe com o português Walter Hugo Mãe. Também no último dia do festival, a homenagem ao editor Zeferino Coelho.
9: É esse pilar da Caminho, que tem, olho, o nosso prémio Nobel da Literatura, José Saramago. Esse trabalho que ele disputou a vida toda, que é um trabalho de resistência e de curadoria, muitas vezes invisível, mas decisivo para a nossa sociedade.
8: A partir de hoje e nos próximos 10 dias, o Festival Fólio em Óbidos.
2: Fica a sugestão. No Parque do Douro Internacional, 5 abutres pretos foram devolvidos à natureza após terem passado cerca de 7 meses num centro de aclimatação. A espécie, que já esteve extinta em Portugal, voa agora. Isabel Cunha.
10: É a maior ave de rapina da Europa.
11: Um animal de grande envergadura, tem mais de 3 metros com asas abertas.
10: José Pereira, biólogo e presidente da Associação Palombar.
11: Um peso de perto de 9 quilos, por isso é um animal imponente e é bem visível quando voa perto de nós. Durante as décadas 50, 60, 70, esteve extinto do território nacional, fruto da altura de uma perseguição direta muito acentuada, do uso de venenos de forma desregulada.
10: O abutre preto ainda tem o estatuto de criticamente em perigo.
11: Houve um conjunto de esforços, tanto em Espanha como em Portugal, que lentamente foram permitindo a recuperação da espécie. Até que chegamos aos dias de hoje, ou seja, nós estamos aqui no Parque Natural do Douro Internacional, é onde atualmente temos o núcleo reprodutor que está no limite da distribuição geográfica da população de abutre preto europeia.
10: O Parque do Douro Internacional, um santuário para as aves necrófagas, recebe esta semana vigilantes da natureza de 8 países europeus. euros. A Associação Palombar é a anfitriã.
11: Temos cada vez mais uma rede de parceiros nacionais, ibéricos e europeus consolidada e mais robusta, e naturalmente é uma oportunidade de podermos usufruir, por um lado, daquilo que é o conhecimento externo, e por outro lado também uma oportunidade muito grande de demonstrar o bom que Portugal faz, e em particular neste caso falando da Palombar e dos nossos colegas também, que devo destacar, da Faia Brava, que são os proprietários deste terreno lindíssimo que aqui está.
10: Estas ações de troca de experiências entre os vigilantes da natureza está integrada num programa financiado pela União Europeia, que tem como objetivo aumentar o número de abutres e de outras aves necrófagas.
2: E há 5 abutres pretos devolvidos à natureza.
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2: Olá, é o programa Eclésia que escuta aqui na RTP Antena 1. Boa noite para si. Eu sou Lígia Silveira e hoje conversamos com o Frei Hermano Filipe da Ordem dos Frades Menores Capuchinhos. A sua vida vai levar-nos a Timor, vai convidar-nos a imaginar as gentes e o mar daquele país, mas vai também conduzir-nos numa caravana pelas terras e paróquias da Diocese de Bragança, Miranda. Quando era jovem, bateu à porta dos frades capuchinhos no Porto, à procura de livros sobre ecologia. Mal sabia que naquela morada outras respostas lhe cruzariam a vida. O Frei Hermano Filipe é o convidado do programa Eclésia que escuta aqui na RTP Antena 1 e pode encontrar também no podcast Alarga a Tua Tenda. Seja muito bem-vindo, obrigada pela sua presença neste programa para conversarmos um bocadinho sobre a sua vida, sobre a sua geografia, também sobre a inspiração que São Francisco vai lançando ao seu percurso. Muitíssimo obrigada.
3: Obrigado, Elis, é um prazer.
2: Obrigada. E se calhar começávamos pela primeira geografia que identifiquei na sua vida, digamos assim, o Porto. O que é que nascer no Porto significa?
3: Nascer no Porto significa nascer numa terra onde as pessoas têm assim um temperamento muito forte à moda do Porto. Mas ainda criança fomos viver para Gondomar, porque nessa altura já o custo das casas nas cidades já era elevado. Mas sim, sou um homem do Norte. A minha ligação ao Porto e a Gondomar são os meus pais, né? A minha família, é a casa das avós. E é ali onde volto pelos pais, não é? E pelos irmãos, pelo irmão e pela irmã, pelos sobrinhos, mas é essencialmente pelos pais.
2: E a casa dos avós tem cheiro a terra, por exemplo?
3: A casa dos avós tem cheiro a terra, tem cheiro a pobre. E eu hoje, muito mais do que antes, mesmo do que no início da minha vocação, penso e sinto que isso haveria de marcar as minhas opções de vida.
2: Podemos dizer e podemos olhar para a opção pela pobreza como estruturante na sua vida, antes até de ser uma opção pela pobreza franciscana?
3: Pois, eu não sei. Agora para mim é fácil dizer que é uma opção pela pobreza. Eu já adolescente eu recusava-me a usar relógio porque achava que era uma coisa desnecessária e luxuosa. Gostava de ter três ou quatro t-shirts todas iguais e da mesma cor para não ter que pensar e escolher, e para mim estava sempre tudo bem. Quem não ficava contente era a minha mãe. Mas sim, creio que essa sobriedade e simplicidade simplifica a vida.
2: É libertadora de alguma forma?
3: Muito. Muito.
2: E este conhecimento com os franciscanos, concretamente com os frades menores capuchinhos, como é que surge na sua vida?
3: Os capuchinhos tinham e têm uma comunidade, uma fraternidade em Gondomar. E a verdade é que nós, não sempre, mas muitas vezes íamos a essa igreja, ao domingo. Uma altura eu estava a estudar Geografia na Faculdade de Letras da Universidade de Porto e estava a fazer um trabalho sobre biodiversidade, já não me recordo muito bem. E percebi por acaso que essa figura chamada São Francisco de Assis era patrono dos ecologistas. Eu pensei, mas o que é que a igreja
2: tem a ver com isto,
3: não é? E então enchi-me de coragem e fui bater à porta do convento, da casa, dos capuchinhos. E perguntei a quem me abriu a porta: gostaria de saber se têm livros especificamente sobre a ecologia, coisas ligadas a São Francisco e a ecologia. E o frade que me abriu a porta olhou para mim, o Frei Vítor Arantes, pequenino em altura, mas uma visão extraordinária. Ele tinha o olho clínico e conseguia ver, se calhar, para além da nossa busca imediata.
2: Sim.
3: Se calhar conseguiu ver ali aquilo que eu não via, que era uma busca mais profunda, não é? De um sentido para a vida.
2: Sim.
3: Eu pensava que ia ali buscar algum livro e ele achou que eu ia ali buscar outra coisa qualquer, e achou bem, porque foi chamar o Frei Fernando Alberto, que é o nosso atual ministro provincial, que me convidou para almoçar com os irmãos. Eu fiquei em pânico, não é? Sei lá o que é isto, os irmãos, uma fraternidade, uma comunidade religiosa. O que é certo é que me convidou para estar com os irmãos, depois convidou-me para ir rezar com ele à capela, e portanto ele teve essa sabedoria, como os irmãos em geral têm, de perceber que por trás de uma, da busca de um livro
0: havia uma outra busca.
3: Uma pergunta simples, há uma pergunta mais complexa, sim, que todos, sim, nós nos colocamos,
0: sim,
3: não é?
0: Interessante, unindo já alguns pontos, a pobreza, a opção racional também por uma vida sóbria que foi marcando o seu, não apenas fruto de um contexto familiar, mas uma opção pela sobriedade na sua vida, aliada à geografia. A geografia também tem muito a ver com a ecologia.
3: A geografia tem a ver com tudo, não é? Eu não sabia muito bem o que é que queria, na verdade. Porque embora tenha frequentado o seminário menor em Irmesinte quando tinha 12 anos, penso eu, aquilo que eu realmente precisava nessa idade era de estar com a minha mãe e com o meu pai. É uma descoberta. Esta descoberta vocacional é algo que leva,
0: sim,
3: muitos anos,
0: sim,
3: não é?
0: Sim, sim. A descoberta, a consolidação e a opção também.
3: Eu penso que ainda hoje, depois de 20 anos, a descoberta continua a fazer-se, e penso que ainda bem. Não sei se entrei em fase de consolidação ou se calhar as duas vão acontecendo ao mesmo tempo, mas eu às vezes tenho medo de consolidações que possam significar uma petrificação da descoberta, da busca, não é? Que penso que é o mais importante. E eu hoje... Que com os irmãos nos preparamos para celebrar os 500 anos da reforma dos capuchinhos, penso que mais do que nunca essa busca é fundamental. Por um lado, esse regresso às fontes de São Francisco e da reforma capuchinha, por outro lado, sempre apontando aquilo que Deus nos chama a viver hoje, não é? E nos lugares para onde nos envia em missão.
0: Não apenas na conservação de uma tradição, mas dialogando, colocando a tradição a dialogar com o atual.
3: Ai, Deus me livre. Quando eu sinto que eu nunca sinta que estou acomodado, não é? A tradições ou a lugares. Porque aquilo que faz o carisma franciscano vivo, aquilo que faz dele uma metáfora, Que possa significar algo na vida das pessoas, é precisamente a sua capacidade de releitura em cada contexto e em cada tempo.
0: Que homem é quando aos 26 anos faz a profissão religiosa na Ordem dos Frades Menores Capuchinhos?
3: Era um miúdo que não sabia nada da vida, mas pensava que sabia tudo. Eu penso que o mais marcante foi o que veio a seguir. Aquilo não foi uma meta, não foi um ponto de chegada, foi um tiro de partida.
0: Já sendo religioso, aquilo que vive a seguir com os votos religiosos e se calhar concretamente marcado pela geografia timorense.
3: Sim, claramente. Eu fiz o ano de noviciado na Diocese de Viseu, mas senti claramente, ou talvez por ser uma vocação adulta, que entrou já um homenzinho, que precisava de consolidar, no melhor sentido da expressão, as experiências fraternas, franciscanas, que tinha vivido no noviciado, não é? E eu não fui eu que escolhi Timor, não é? Os meus irmãos responsáveis nessa altura, penso que até estavam em diálogo com várias igrejas locais, São Tomé e Príncipe, Guiné-Bissau e Timor-Leste. Aconteceu Timor, marca-me profundamente, no pior e no melhor. No pior porque obriga a uma desinstalação para a qual ainda não estava preparado, claramente, mesmo a nível humano, material, não é? Chegámos lá, nós não tínhamos eletricidade e nos primeiros 8 meses não tivemos uma gota de água nas torneiras. Mas por outro lado, também para o melhor, não é? Porque isso depois ajuda-nos a viver sem nos queixarmos tanto, porque sabemos que Deus providenciará aquilo que nós precisamos. Deus nunca me falhou em nada.
0: O que é que se mostrou essencial aí?
3: O que foi realmente essencial foram os meus irmãos, o Frei Fernando e o Frei José Luís, a minha família capuchinha, a minha fraternidade e o estar com as pessoas. o ter a oportunidade pela primeira vez de sentir que ser capuchinho não era apenas aquilo que eu tinha aprendido nos livros, no ano do noviciado, na formação, mas era algo que se materializava no contacto e no estabelecimento de relações mútuas, de quem dá e de quem se dá e de quem recebe e se recebe também nos outros. E isso é a melhor aprendizagem até os dias de hoje.
0: Essa foi a formação para ser de padres?
3: Eu na altura não pensava muito nisso, embora no meu primeiro contacto com os capuchinhos eu nem sabia que existiam irmãos. Para mim era tudo padres, porque os que eu conhecia, conhecia-os do altar, não é? Mas nessa fase eu ponderava não ser ordenado. Foi depois, ao perceber que a Igreja também tinha necessidade de sacerdotes para o ministério sacerdotal, que depois veio essa decisão, que eu penso que veio de forma mais ou menos natural. Não como um sonho de criança, embora eu tivesse andado no seminário, mas como uma realidade que se impôs a mim.
0: Sim.
3: Não é? Que se me ofereceu como possibilidade de complementar ao facto de ser irmão capuchinho.
0: E como é que se vive São Francisco de Assis ali em Timor, na paróquia de Lalaia, nesta simplicidade, neste convite a olhar ao essencial, neste ir buscar água à ribeira porque não há nas torneiras? Como é que nós olhamos e falamos da Irmã Natureza?
3: Nós falamos da Irmã Natureza sem falar dela, não é? Porque ela impõe-se.
0: Ela impõe-se.
3: A nós. Eu creio que as coisas acontecem sempre muito mais naturalmente do que nós esperamos e imaginamos. Foi esse contacto com as pessoas, ir procurando dar resposta naquilo que nos era possível, pelo menos por meio da oração, e antes disso do contacto, do diálogo, do abraço, do chorar com ou do rir com, e depois rezar pelas pessoas. E essa é a maneira mais franciscana de viver, não é? É o estar com as pessoas. Claro que depois, sobretudo a partir de 2010, fomos encontrando formas de transformação social que considerávamos também necessárias para além do empenho pastoral, que foi sempre a nossa primeira prioridade.
0: Veio ser ordenado a Portugal?
3: Portanto, eu estive em Timor em 2003-2004, depois regressei porque rebentou a Guerra Civil em 2006 e eu voltei para lá para estar com os meus irmãos. Nesse ano fizemos muito pouco, mas foi dos anos mais importantes. Por causa da guerra. Por causa da guerra entre irmãos. Já não era com os indonésios.
0: Exato.
3: Já não havia desculpas, era entre irmãos. Chamado Lorosai Loromono, este oeste, que no fundo opunha três distritos em geral a todo o resto do país. Mas era uma guerra entre irmãos. E nós, nessa altura, tínhamos bastantes jovens connosco em formação, que frequentavam o seminário de Dili. E era preciso alguém que os acompanhasse, muitas vezes a pé ou de microlet, que são umas carrinhas de 9 lugares onde cabem 20 e tal pessoas. Cabe sempre mais uma. Tínhamos jovens tanto de Lorosai como de Loromono. E a rua onde nós estávamos a viver, numa casa alugada, de um lado tínhamos um grupo de artes marciais afeto a uma área, e do outro lado tínhamos outro grupo de artes marciais, e todas as noites havia problemas. De maneira que eu vinha com o hábito cá para fora a rezar o terço, precisamente para me verem de propósito e perceberem que ali era uma casa de religiosos, para não entrarem e não fazer mal a ninguém. E tínhamos o helicóptero das Nações Unidas a sobrevoar o bairro a noite toda. Sim, foi um ano especial.
0: O que é que isso fez pela sua vocação nesse ano?
3: Fez-me nunca mais pensar e voltar para trás.
0: Os seus olhos brilham quando falamos destes projetos em Timor, e eu queria perceber se os seus olhos vão continuar a brilhar quando em 2015 recebe este documento do Papa Francisco, a Laudato Si.
3: Sim, sem dúvida. Foi um dom muito grande de Deus, como todo o ministério do Papa Francisco foi um grande dom de Deus à Igreja, porque na verdade esta era algo que fazia parte de mim e que eu sentia que tinha que fazer parte da Igreja. não é? Porque a Laudato Si é, no fundo, um atualizar a partir de uma visão antropológica, mas também científica, daquilo que é a visão bíblica de cuidado da criação. E, portanto, não sei como é que ninguém se lembrou disso antes, não é?
0: Sim.
3: Mas preciso esperar muitos anos.
0: Mas de alguma forma é apresentado ao mundo contemporâneo aquilo que a Igreja propõe e tem proposto, aquilo que o Papa Francisco vem sublinhar, não é novo, apesar da dimensão inovadora, podemos de alguma forma colocar assim, do desenvolvimento integral.
3: Exato.
0: Mas que é sustentado pela doutrina, pelas comunidades cristãs, pelos ensinamentos da Igreja ao longo dos séculos, é sustentado por todas essas doutrinas e essas formas de fazer comunidade, mas com um documento que marcou também a sociedade, que marcou a política, que marcou de alguma forma também as relações, digamos assim.
3: Sem dúvida. Mas ali em Timor eu sentia que tinha mesmo de chegar esse documento.
0: Por isso é que decidiu traduzi-lo para Tetum?
3: Não, eu nunca o teria feito por vontade própria. Agora, sem dúvida que esse documento em Tetum depois não só permitiu a sua disseminação, como abrir um bocadinho os olhos dos fiéis, que são a grande maioria em Timor-Leste, dos católicos, para uma realidade que era urgente. E porquê? Timor-Leste é um país lindo, de gente linda, de terras lindas, um mar lindo, mas cheio de lixo por todo lado, não é? Esta consciência de que o que eu deitar ao chão não vem outra pessoa atrás a apanhar.
0: Sim, sim, e não desaparece, não continua desaparece, ali a existir.
3: Ou vai parar ao mar. E portanto, o mar de Timor que eu conheci em 2003 não é o mar de Timor hoje. Continua a ser urgente. Hoje, felizmente, a própria sociedade civil e, em particular, algumas pessoas mais jovens têm trabalhado esta questão. E é muito bom que sejam os timorenses a fazê-lo.
0: Sim.
3: Porque eu mesmo, tendo traduzido a Laudato Si para Tetum, fui e serei sempre um estrangeiro naquela terra, não é?
0: A tradução permitiu-lhe ampliar aquilo que era ali proposto?
3: Permitiu-me apropriar-me do texto, sem dúvida, fazer dele meu e fazer dele também uma missão. Agora, naturalmente, o que ele estava não era propriamente do ponto de vista da ciência e mesmo da teologia bíblica ou da doutrina da Igreja, algo de novo. Mas ter tudo aquilo condensado num livro com uma linguagem muito acessível era maravilhoso.
0: Sim, sim.
3: Agora, se as pessoas de facto, lá como cá, aproveitam nestas que são pontos de diálogo com o mundo contemporâneo, se aproveitam estes materiais já ao seu dispor, isso já é diferente,
0: sim,
3: né?
0: Sim.
3: Se calhar não.
0: Sim. Em 2017 recebe o chamamento para regressar a Portugal e aterrar concretamente em Bragança, na Diocese de Bragança.
3: Eu regressei por motivos de saúde, porque o meu chamamento era ficar lá. E o meu provincial de então, que é o mesmo de agora, que agora foi reeleito, Frei Fernando, disse: não, olha, eu preciso de ti como capelão hospitalar, assistente religioso em Barcelos, no Hospital de Barcelos. E eu nem pensei duas vezes, embora não fosse o que eu estava a pensar, não, se ele achou que era necessário, que era importante, porque sempre funcionou comigo, muito bem, pôr-me nas mãos daqueles que Deus chama a conduzirem a nossa província dos capuchinhos. E ainda bem, porque foi uma escola também maravilhosa, os anos que passei entre 2017, 2018 até 2023 como assistente espiritual e religioso no hospital.
0: Vivendo o tempo da pandemia.
3: Também.
0: E tomando a decisão de, durante um tempo, abdicar de viver em comunidade para viver num hospital.
3: Foi necessário, não é? Vivia numa comunidade onde os irmãos eram essencialmente idosos. A Covid, estávamos numa fase em que ninguém sabia ao certo o que era aquilo, não é? E onde é que aquilo ia parar, mas partíamos do princípio de que afetaria mais gravemente aquelas pessoas idosas ou com comorbilidades, e isso deixava-me em pânico, estar no hospital e todos os dias regressar a casa
0: não sabendo aquilo que trazia.
3: Exatamente. Naquela altura, quem estava na ala Covid, nós tínhamos o
0: era
3: medo.
0: Era uma incógnita.
3: É uma incógnita muito grande, não é? Saiam dali com vida. E portanto, como não tinham visitas, muitas vezes eram os familiares que me ligavam a chorar: Frei, não deixe o meu pai morrer sozinho, não é?
0: É muito duro escutar isso.
3: É muito duro e, sobretudo, as frases feitas que nós usamos e que servem se calhar a nós para nos protegermos, tipo, vai ficar tudo bem, não é? E eu estou ao lado de um doente na cama do hospital que está já com profusão de morfina e está a apagar-se como uma vela no altar, e eu seguro-lhe a mão porque já não adianta tentar comunicar, e tenho essa t-shirt vestida, não é? E aí não podemos fazer mais nada a não ser chorar e rezar, porque quem devia estar ali a segurar a mão daquele doente era a família, a filha ou o filho, não é?
0: Como é que cuidamos dessa fragilidade? Quando fala que dioceses, igreja, padres, bispos devem olhar para este serviço de uma outra forma, como é que estamos a cuidar desta fragilidade?
3: Eu creio que hoje muito melhor do que antes. O nosso trabalho ali é tudo menos catequese, é tudo menos defender a Igreja e Deus, que Deus não precisa
0: de defesa.
3: Ali da defesa, mas de acolher a pessoa e de chorar com ela, se necessário. Estou a pensar num senhor que foi amputado das duas pernas, e eu entrei no quarto com todo carinho e cumprimentei-o e apresentei-me e disse: olha, sou assistente espiritual aqui do hospital, se às vezes precisar de alguma coisa é só dizer às enfermeiras que elas chamam-me. E ela disse: ah, é padre, não quero nada com padres. Eu disse: muito bem, olha, disponha. Continuação de um dia, as melhoras. Dois dias depois mandou-me chamar: o seu padre, senta aqui, olha, eu logo à noite vou morrer. Ou logo à noite ou amanhã eu vou morrer. E portanto, tenho aqui isto comigo, queria falar consigo. Disponha, esteja à vontade. E a verdade é que morreu. Sentiu, sabia clinicamente, os médicos também o iam informando do seu estado, que se estava cada vez mais debilitado, não é? Mas há doentes, e nós, penso que todos os capelães hospitalares têm essa experiência, há doentes que parece que sentem mesmo. E portanto, mesmo aqueles que não querem nada com o padre, há momentos em que podem querer, e por isso nós temos que estar presentes, a Igreja tem que estar presente.
0: É interessante que esse permanecer, ou esse estar disponível para ir ao encontro, toca também aquilo que foi a Caravana da Esperança, realizada na Diocese de Bragança.
3: Foi uma coisa muito gira, Lígia. Eu acho que penso, somos mesmo malucos. Porque foi há um ano atrás. Tinha dois irmãos que chegaram de Timor no final de janeiro de 2025. E em junho ou julho eu pensei: nós temos que fazer alguma coisa, porque nós dávamos muito bem, mas temos que fazer alguma coisa que nos desinstale desta itinerância. Depois veio essa ideia. Porquê? Porque era preciso relembrar a Laudato Si, o décimo aniversário, e era preciso lembrar os 800 anos do Cântico das Criaturas, na qual o Papa Francisco também se inspira, não é?
0: Sim.
3: Então eu pensei: ok, alugámos uma autocaravana, pedimos ajuda a alguns amigos, alugámos uma autocaravana, não foram todos os dias seguidos, mas quase, parámos ali um ou dois dias.
0: Entre setembro e outubro de 2025.
3: Foi no tempo da criação. E foi muito giro. Foi,
0: sim,
3: muito giro, porque uniu-nos ainda mais. Foi muito enriquecedor.
0: Mas que sinal de Igreja é que é dado com esta caravana?
3: É de uma Igreja em saída, como pediu o Papa Francisco, não é? E é isso que eu procuro dar também a mim e aos meus irmãos, que a Ordem me confia como guardião. Para nós não basta ter itinerante no nome.

0: feita de um jeito capuchinho.
1: Sim. Já aqui falámos algumas vezes do Cântico das Criaturas, eu pedi-lhe Frei Armando Felipe para nos ler.
0: Ah, com muito gosto. Altíssimo, omnipotente, bom Senhor, a Ti o louvor, a glória, a honra e toda a bênção. A Ti só, Altíssimo, se hão de prestar, e nenhum homem é digno de Te nomear. Louvado sejas, ó meu Senhor, com todas as Tuas criaturas, especialmente o meu Senhor Irmão Sol, o qual faz o dia e por ele nos alumias. E ele é belo e radiante, com grande esplendor. De Ti, Altíssimo, nos dá ele a imagem. Louvado sejas, ó meu Senhor, pela irmã lua e as estrelas. No céu as acendeste claras e preciosas e belas. Louvado sejas, ó meu Senhor, pelo irmão vento e pelo ar e nuvens e sereno e todo o tempo, por quem dás às tuas criaturas o sustento. Louvado sejas, ó meu Senhor, pela irmã água, que é tão útil e humilde e preciosa e casta. Louvado sejas, ó meu Senhor, pelo irmão fogo, pelo qual alumias a noite, ele é belo e jucundo e robusto e forte. Louvado sejas, ó meu Senhor, pela nossa irmã Mãe Terra, que nos sustenta e governa e produz variados frutos, com flores coloridas e verduras. Louvado sejas, ó meu Senhor, por aqueles que perdoam por teu amor e suportam enfermidades e tribulações. Bem-aventurados aqueles que as suportam em paz, pois por Ti, Altíssimo, serão coroados. Louvado sejas, ó meu Senhor, por nossa irmã à morte corporal, à qual nenhum homem vivente pode escapar. Ai daqueles que morrem em pecado mortal. Bem-aventurados aqueles que cumpriram a Tua Santíssima vontade, porque a segunda morte não lhes fará mal. Louvai e bendizei a meu Senhor e dai-lhe graças e servi-o com grande humildade.
1: Este texto, este Cântico das Criaturas que São Francisco de Assis escreveu, está-lhe colado à pele.
0: Está colado à pele. A paz, a ligação íntima de cada criatura ao Criador, não é? E aquilo que cada criatura aponta como elemento simbólico. E isso sim, digno de ser vivido e imitado.
1: Este texto foi escrito por São Francisco de Assis já, no, digamos assim, na última fase da vida dele. Estamos neste momento também a assinalar os 800 anos da sua morte. Mas 800 anos depois dele ter vivido aqui, porque é que ainda o celebramos? Porque é que ainda o devemos celebrar, Frei Armando?
0: Eu acho que nós devemos voltar a este cântico para o percebermos. Este cântico, na verdade, começou a ser escrito uns anos antes e depois ele terá feito alguns acrescentos numa fase final. O que é certo é que este cântico, que é estudado nas escolas em Itália, é bom que nos lembremos, este texto cheio de cor, cheio
1: de imagens,
0: cheio de luz, é um texto escrito por um homem praticamente cego. São Francisco, já nos últimos anos da sua vida, praticamente cegou. Portanto, o São Francisco, cuja Páscoa celebramos este ano, era um São Francisco quase invisual, que já só via sombras. Ora, como é que um homem que só vê sombras consegue ver com tanta clareza toda esta luz? E eu acho que 800 anos depois temos que nos perguntar isso. Se aquilo que está diante dos nossos olhos é, na sua superfície, o todo de que podemos beber, ou se não será algo de misterioso e muito mais complexo e profundo, porque geralmente o é, como é o caso da criação. E, portanto, 800 anos depois, eu creio que pegar neste cântico é voltar à profundidade da vida em Deus, da profundidade de quem se coloca às questões essenciais acerca da vida, e é nesse sentido que ele permanece muito atual. E eu penso que é muito importante que as conferências episcopais, as igrejas,

0: Igrejas, as dioceses, as paróquias, de facto, procurem ler o que está para lá das aparências. Procurem ver com este olhar de Francisco, quase cego, mas capaz de reconhecer o que há de maravilhoso em cada oportunidade. E o Papa Francisco deu-nos esta oportunidade à Igreja de nos sentarmos e não apenas, como Igreja, recebermos as coisas feitas, pensadas por meia dúzia, mas sermos capazes de as sonhar juntos, porque este dom o Senhor concede a todos os batizados.
1: E é isso que procura exercer na sua, exercer, exercitar, melhor dito, na sua vida, Frei Hermano.
0: Sim, cada pessoa que eu encontro, tanto aquelas a que eu já estava habituada e cujo nome eu já conhecia, como aquelas que agora com quem me cruzo pela primeira vez aqui embaixo, para mim são sempre um mistério, que merecem um profundo respeito, tal como os doentes no hospital, qualquer pessoa. Um olhar benévolo não é um olhar que não se compromete com as coisas e com a sociedade e com o seu crescimento e o melhorá-lo, não. Mas é um olhar que reconhece que as coisas têm o seu tempo, o seu método, é preciso dialogar, é preciso falar, e nem sempre as coisas são o que aparentam ser, e muito menos as pessoas. Esse olhar, sim, procuro e peço muito a Deus que me ajude, que é um olhar que, no fundo, não julga os outros pela aparência, nem as coisas, nem os acontecimentos, mas procurar lê-los de forma integrada, essa tal visão integral de que ali já há bocadinho falava a propósito da Laudato Si, não é? E que a Laudato Si nos ensina e nos impele. Portanto, é bom que as coisas não fiquem no papel e as possamos levar para a nossa vida e para a vida das comunidades que o Senhor nos confia.
1: Que bom ouvi-lo falar assim, escutá-lo dessa forma, com uma profundidade e uma voz tão tranquila. Frei Hermano, agradeço-lhe muito este tempo, este abrir a sua vida e convidar ao olhar, a cultivarmos esse olhar de São Francisco nos nossos dias e a partir também daquilo que é a sua experiência. Agradeço-lhe muito, foi um gosto
0: Eu é que
1: imenso.
0: agradeço, Lígia. Obrigado.
1: Muito obrigada. Esta partilha feita com o Frei Hermano Filipe pode ser revisitada a partir do portal de informação agencia.eclesia.pt. A sua versão integral vai poder encontrá-la também no podcast Alarga a Tua Tenda. Eu sou Lígia Silveira, desejamos-lhe uma boa noite aqui na RTP Antena 1. Tenha sempre uma vida feliz.

0: Neste programa da Igreja Ortodoxa de Portugal, continuamos a apresentar as respostas do primaz desta Igreja, sob editura de Metropita João, sobre o tema do ocultismo.
1: No livro do Deuteronômio, 18, 10, 12, vem dito com toda a cristalinidade que a prática do ocultismo é proibida, listando-a ao lado do sacrifício de crianças, o chamado passar pelo fogo, o que implica que o ocultismo está entre as piores coisas que qualquer ser humano pode fazer ou praticar. Não se achará entre vós alguém que faça passar o seu filho ou a sua filha pelo fogo, alguém que pratique adivinhação, alguém que pratique bruxaria, ou alguém que interprete presságios, ou um feiticeiro, ou alguém que lança um feitiço, ou um médium, ou um espírita, ou alguém que invoca os mortos, pois quem faz estas coisas é detestável ao Senhor, e por causa destas coisas detestáveis, o Senhor teu Deus os expulsará de diante de ti. Logo, Deus detesta tanto estas coisas que expulsou, à guisa de exemplo, e destruiu os cananeus. Qualquer outra pessoa que regresse a estas práticas, seja o antigo Israel ou quaisquer outras pessoas posteriores a essa época, arrisca o mesmo fim. O ocultismo é pecado mesmo quando não conseguimos ver efeitos colaterais negativos, e mesmo que até funcione, ainda está errado. Deus é mais importante do que qualquer coisa que o ocultismo possa oferecer. O ocultismo deliberado também é demoníaco, evidentemente. O espiritismo ameaça o contacto com demónios. As escrituras ensinam que os demónios são enganadores que procuram roubar, procuram matar e procuram destruir o homem. Lemos isto na primeira epístola de Timóteo 4.1 e na segunda epístola aos Coríntios 11, 14 e em São João 8, 44, 10, 10. Não importa se alguém está a fazer magia negra ou branca. De qualquer forma, é magia negra ou branca, são uma porta aberta para forças malignas e maliciosas que aqueles que as invocam não podem controlar. Não há garantia de que conseguiremos fechar a porta mais tarde, por mais que queiramos, não é? Quando pensamos que controlamos o mal ou o maligno. O ocultismo é também uma poderosa ferramenta de engano, em parte porque bastante, se não mesmo muito difundido. Muito difundido, porque hoje há cerca de 800 mil ocultistas no mundo, enfim, tudo isto é um bocadinho falível, mas não andaremos muito longe desses números. Como estava a dizer, qualquer pessoa que aceda a uma educação académica superior, eu diria, tem de o fazer impensadamente, absorverá a influência do ocultismo, disfarçada pelo mito da absorção de cultura. Digo mito porque a cultura e o ensino académico não são intercambiáveis. Não são a mesma coisa e não se oferem nem da mesma maneira, nem nos mesmos sítios, nem advêm dos mesmos pressupostos. Por essa razão, podemos ter uma pessoa totalmente analfabeta prática, sem sequer haver nunca frequentado a primeira classe do ensino primário, e ser um homem ou uma mulher admiravelmente de cultura, cultos, e termos um doutorado ou uma pessoa com um doutoramento em física nuclear ou em filosofia ou em qualquer outra área do ensino superior totalmente inculto ou incultos. A paisagem cultural está inundada de crenças favoráveis hoje em dia ao ocultismo, como a autodeificação, a despersonalização de Deus e o pensamento mágico, como já referi anteriormente, para citar apenas alguns. Às vezes os temas ocultos são óbvios, como vemos em bandas de chamado heavy metal, que eu chamo dead metal, e filmes de terror tidos como paranormais, ou pode ser subtil, até posto em desenhos animados e em quadradinhos, como temos o chamado Full Metal Alchemist ou The Last Airbender. De qualquer outra forma, o ocultismo é apresentado nestas formas e em quaisquer outras formas, é como entretenimento, como uma coisa simples, até boazinha, para as criancinhas. E não, está a passar uma mensagem nitidamente da parte do Lúcifer, do mundo das trevas. O fascínio pelo ocultismo também distrai, pois desvia a atenção do homem de Deus. Nós lemos isto em São João 14, 25, 26, 16, 13, 15, em João 2, 27. Este deslumbramento pelo ocultismo nutre uma atitude egocêntrica em cada um de nós, de forma indiscutível e incontornável, em vez de uma postura de adoração centrada em Deus, tendo exclusivamente Deus como horizonte. Em vez de procurarmos a vontade de Deus, submetendo-lhe as nossas vidas, nossos desejos, emoções, tristezas e ambições, somos levados a acreditar na cana da bruxa. Faz o que quiseres. Bem, e deixamos que o prazer egocêntrico e egoísta e a falsa autonomia pessoal nos guiem, nos conduzam. E nos conduzam sempre para um caminho que nos afasta de Deus. alguns cristãos ainda podem até perguntar-se, e perguntam-se, porque infelizmente já assisti pessoalmente a este tipo de perguntas, aparentemente infantil, muitas vezes ao longo da minha vida. Bem, dizem, mas qual é o problema de verificar o meu horóscopo? Qual é o problema de ler a palma da mão? Certamente um pouco de brincadeira, bem, não faz mal a ninguém. Mas não é tão inócuo, tão inocente e tão inofensivo assim. Esta é uma questão perigosa. Mergulhar no ocultismo é outra maneira de dizer: sou um ocultista indiferente, não comprometido. Isto é, não sou bem ocultista. Apenas acho que tenho o direito de averiguar, passar por lá, relacionar-me com pessoas ocultistas. Porque não, enfim, são todos nossos irmãos, não é? Afinal, foram todos criados por Deus. Afinal, o que é que o ocultismo tem então de mal? Ora, um ocultista indiferente não pode, ao mesmo tempo, ser um cristão sincero, sério e verídico. Deus quer metade do nosso coração ou todo o nosso coração? Temos que levar o ocultismo a sério.
0: Despedindo-nos dos nossos estimados ouvintes, até ao nosso próximo programa.

0: 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Uma da manhã, meia-noite nos Açores.
1: O Tribunal de Contas Europeu suspeita de um caso de fraude com fundos europeus a envolver Portugal. A proposta de orçamento do Estado vai ser apresentada já esta quinta-feira, com o PS a esperar que não haja surpresas e o Chega a criticar os socialistas. Morreu Mari Carmen, símbolo dos protestos pelo direito à habitação em Espanha, duas semanas depois de ser despejada.
0: Camila Vidal na edição a esta hora.
1: O Tribunal de Contas Europeu suspeita de um caso de fraude em Portugal com verbas comunitárias. É um de 17 casos detectados no ano passado na União. Quanto ao PRR, há problemas nos prazos, mas sem suspeitas em relação a Portugal. O Tribunal de Contas Europeu considera que as contas da União Europeia são fiáveis, no geral. Dá pareceres positivos sobre as receitas, mas tem reservas no capítulo das despesas. Andréa Neves.
2: O Tribunal de Contas Europeu analisou a fiabilidade das receitas e das despesas do Orçamento da União Europeia no que se refere ao ano passado. João Leão, membro deste Tribunal, refere que as contas da União refletem com exatidão a situação financeira europeia e que há uma opinião favorável sobre a cobrança de receitas a nível europeu. O mesmo não se passa com as despesas.
3: Damos uma opinião adversa sobre a execução das despesas do quadro financeiro plurianual. Encontramos uma taxa de erro de 3,8%, despesa que não foi feita com base nas regras da União Europeia e das regras nacionais, e que não deviam ter sido pagas por essa razão, em áreas específicas, sobretudo é mais relevante na parte das despesas da coesão, mas também envolve sobretudo o tipo de despesas relacionadas com custos e projetos que não são elegíveis, mas tem algumas situações relevantes ao nível da